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1: Busca invenções. Nós estamos muito ocupados. Nós estamos muito ocupados com as coisas deste mundo que tiramos o nosso tempo da oração. E daí falamos que não existe mais revelação, mas existe revelação. Nós estamos muito ocupados com as coisas deste mundo. Nós achamos que o Senhor Deus, ele tem WhatsApp, ele não tem WhatsApp, ele tem Jeremias 33, vai clamar, vai buscar que ele tem para te dar. Nós queremos ocupar o lugar do Espírito Santo e ficamos vazios, ficamos só a capa, mas o Senhor não quer só a capa, o Senhor quer dentro e fora.

crente da Deus e amor aqui, se você orar 40 dias a madrugada, jejuar 40 dias e Deus não te revelar nada, eu paro de pregar este evangelho. Eu paro. Aleluia. Aleluia, nós sabemos isso, nós estamos careca de saber isso. Nós estamos careca de saber, mas sabe o que que acontece? Nós já trocamos o nosso tempo de comunhão, e eu estou falando, a Bíblia também está falando comigo, a palavra está falando comigo.

0: revestido de poder.
1: Da asa, tu pensa que é rico, tu diz rico sou, mas tu não sabe que tu é um pobre, cego, miserável e nu. Do que adianta ter altar bonito, mas o Espírito Santo está do lado de fora? Do que adianta, irmão, você entrar numa igreja, você não sentir nada de Deus, nadinha? Essência do Evangelho.

Uma igreja que não precisava de muito, só precisava de crentes cheios do Espírito Santo para impactar o mundo, para impactar o mundo. Aleluia. O Espírito Santo, ele está gemendo dentro de você com gemidos inexprimíveis. Ele está dizendo assim: eu quero que você volte para o quarto da oração, eu quero que você volte a ter intimidade comigo, eu quero que você volte a ter compromisso comigo, que eu vou ter compromisso com você, eu quero que você volte, eu ainda estou aqui, eis que estou à porta e bato, e se alguém abrir, eu entrarei e cearei com ele. Sabe o que acontece? Nós estamos cheios de nós. Nós estamos cheios de nós. Quando Deus levanta um profeta na igreja, alguém não recebe. Estamos insensíveis à voz do Espírito Santo. Se Jesus viesse nessa igreja, muitos não iam receber. Se Jesus batesse na nossa porta, lá na nossa casa, porque é fácil ser crente na igreja, é fácil orar 10 minutos, é fácil, eu estou falando de mim, pegar um paletó e botar aqui, é fácil, pastores, mas eu quero ver vida no altar lá dentro de casa, eu quero ver louvor lá dentro de casa, eu quero ver a vida do altar lá na nossa casa. É claro que não vai ter Espírito Santo. Passa a madrugada inteira na Netflix, chega na igreja à noite, olha para o relógio, aqui Deus fala, lá o diabo fala, aqui Deus fala, você já nem consegue mais ouvir a voz de Deus. Aqui não é dorama, aqui não é romance, aqui tem cruz, é o evangelho da cruz, elegue-se a si mesmo, tome cada dia a sua cruz. Oricanda lamas, alabacalabaia, canta alabasturi, orimianda labaia. Eu estou falando é verdade, vocês contemplaram a igreja da Nigéria, sabe o que aconteceu lá na Nigéria? O povo está indo para a beira da água para querer ser batizado, porque as pessoas estão morrendo, e eles não querem morrer sem salvação, eles querem morrer com Cristo. Paulo disse, morrer com Cristo é ganho. Quantas vezes nós queremos calar o Espírito Santo? Está na hora, pastor, está na hora de terminar o culto, mas Deus quer falar contigo, Deus quer te despertar, Deus quer encher a tua lamparina de azeite. Quantas das vezes é o Espírito Santo de Deus que está falando e nós blasfemamos ainda? Mas aí nós ficamos vazios, na moral o Espírito Santo não desce, não desce porque você já ofendeu ele lá atrás, você esqueceu dele lá atrás. A nossa igreja, irmãos, para ela descer um avivamento, ela precisa entender que o Espírito de Deus é sensível. Ele é sensível, ele tem ciúme de nós,

0: Ele tem ciúme de nós, ele tem ciúme, ele tem ciúme, ele tem ciúme de nós, ele tem ciúme de mim, ele tem ciúme de você, ele tem ciúme dessa igreja, mas ele tem ciúme daquela igreja que é fiel, ele tem ciúme daquela igreja que está passando na luta, está passando na prova, está dobrando o joelho e dizendo: Senhor, eu te amo, eu não vou largar a minha cruz, eu vou continuar aqui, eu vou perseverar. Um bom filósofo pode pregar para você uma mensagem que faz você chorar, mas quando você volta para sua casa, sua alma está vazia, sua alma está fria, o diabo está pintando e bordando com a sua família, você está fraco na fé, já não consegue mais nem orar e jejuar, mas quando Deus fala através da palavra, não é a palavra do homem, é a palavra de Deus, e Jesus disse: nem só de pão viverá o homem, mas de toda a palavra que sai da boca de Deus. A minha vida e a tua vida não é direcionada àquilo que o homem acha, não é direcionada àquilo que uma mulher acha, não é direcionada ao achismo, é direcionada do que sai desta palavra, porque esta palavra não volta vazia. Por isso que o apóstolo Paulo disse: a minha pregação não foi de palavras persuasivas. Eu posso olhar para a pessoa e posso ver, a pessoa está numa luta, a pessoa está ali de cabeça baixa, está na luta. Claro que está na luta, está sofrendo, o salário não está dando, os problemas estão chegando, o aluguel está atrasado, o cartão está atrasado, e eu posso vir aqui escolher uma palavra para lambuzar você, mas não vai acontecer nada. Mas se o Espírito Santo de Deus falar com você, você vai saber que é Ele que está falando com você. Se o Espírito de Deus falar com você e Ele operar aqui no meio da igreja, vocês vão saber que é Deus que está falando. E o Senhor está me dizendo aqui que tem pessoas que você já sabe da verdade, você não pode mais fugir para um lado e para o outro, você sabe que o caminho é este. Para que a vossa fé não se apoiasse em sabedoria humana. Irmão Fábio, vem cá um pouquinho. Fica aqui do meu lado aqui. Ó, tô me apoiando nele aqui.
1: Glória a Deus.
0: Mas se ele sair daqui, o que que eu vou fazer? Eu caio. O que Deus abençoe, o que tem de crente se apoiando em pessoas. Aonde está, você está apoiando a sua fé? Você já apostou em tanta gente, mas tanta gente te decepcionou, te abandonou. Você já apoiou a tua fé em tantas pessoas, mas tantas pessoas te abandonaram, te deixaram. E na hora que você mais precisava, só estava você e Jesus lá. Eu preguei sobre a fé aqui, a fé é o firme fundamento, a fé em Cristo é um fundamento sólido. Você pode se apoiar nesta palavra, você pode se apoiar nela, você pode confiar nela, você pode acreditar nela. Às vezes eu me pego orando na madrugada, eu tenho uma Bíblia, que ela já está caindo todas as folhas, e antes de orar eu pego ela e trago ela, coloco no meu sofá e começo a orar, mas de repente eu abro a Bíblia, Deus começa a falar comigo, e eu digo: Senhor, a tua palavra diz isso, a tua palavra diz aquilo, eu estou apoiado na tua palavra, Senhor, não me deixa vacilar. Deus não vai te deixar vacilar, se você apoiar a sua fé, a sua vida espiritual, nesta palavra.
1: palavra. Se você apoiar nesta palavra, você não vai

não vai ser frustrado. Aleluia! Agora, se você se apoiar no homem, na mulher, vem para minha igreja, aqui é uma igreja, não tem doutrina, aqui nós podemos pintar e bordar, quando ele ir para o inferno, você vai junto para o inferno com ele também. Mas se você estiver na palavra, você vai subir para o céu. Se você se apoiar na palavra, você não vai ter decadência na fé. O que tem de crente que hoje está bem espiritual, amanhã está ruim. Olha para Jesus, o autor e consumador da fé. Olha para Jesus, o autor e consumador da fé. Fita os teus olhos em Jesus. Para de orar para aquele, para o A, para o B. Olha para Jesus. Chega na igreja, dobra os teus joelhos. Jesus, eu vim aqui para te adorar hoje. Eu vim aqui prestar o meu culto hoje. Aleluia! Meu culto hoje aqui, Senhor, recebe. Você já falou com ele hoje? Você já falou com ele hoje? Se você falou com ele está falando com você agora. Ele está falando com você. Aqui. O Senhor está me dizendo, você está assim, ó, está igual o povo de Israel, ó, aqui, andando em volta. Mas cadê a promessa da terra prometida? Você confia no homem, não confia na palavra de Deus, você despreza Deus. Mas hoje você vai ouvir Deus falar contigo. Hoje você está ouvindo Deus falar contigo. E Ele está falando por intermédio desta palavra. Filho meu, não rejeite a instrução do teu pai e nem a doutrina da tua mãe, porque ela prolongará os teus anos de vida nesta terra. Oh, aleluia. Às vezes nós se apoiamos em pessoas que não estão nem preocupadas com a nossa alma. Tem uma palavra que o pastor presbítero Luiz Carlos pregou aqui já faz anos, bem no começo eu não esqueci, daquele salmo, que o salmista diz, ninguém cuidou da minha alma. Querer você enquanto você tem alguma coisa para favorecer, isso aí não é evangelho, isso aí é intenção. Ser seu amigo enquanto você te dá um benefício, isso aí não é evangelho, isso aí é intenção. O nosso propósito aqui é cuidar de almas, tratar de almas, pregar, ensinar a orar, ensinar a jejuar, ensinar a ser cheio do Espírito Santo. Apoie a sua fé na palavra, porque a fé é um firme fundamento que não se abala. Jesus disse assim: aquele que ouve as minhas palavras e as cumpre, eu assemelhá-lo-ei a um homem sábio que edificou a sua casa sobre a rocha. Levantou as águas, sopraram os ventos, mas ela permaneceu firme. Permaneça firme. Você está aqui ainda? Está comigo ainda? Está comigo? Ô, glória! Lembra que eu falei para ti que Paulo foi apedrejado, foi tirado de uma cidade pelo cesto, mas lá estava Paulo dizendo, ai de mim, se não pregar o evangelho de Jesus. Quem colocou esse amor tão grande no coração de Paulo, que nem as pedradas, que nem os açoites, que nem as prisões, que nem os desafios, nada podia parar o pregador Paulo, nada podia parar, a chama que estava no coração dele era muito forte, e Deus quer colocar essa chama no seu coração nessa noite. Aleluia! Apoie em Jesus, segure, diga Jesus, eu estou aqui, talvez eu não estou como eu queria que o Senhor estivesse, mas eu estou aqui.

E Jesus, eu quero ir morar no céu, Jesus. Eu quero ser cheio de ti, Senhor. Eu não quero parar no caminho, Jesus. Não deixa o diabo triunfar sobre mim, Senhor. Não deixa o diabo prevalecer contra a minha família, contra a minha casa, contra o meu lar, contra a minha vida. A minha palavra e a minha pregação não consistiram em palavras persuasivas de sabedoria humana, mas em demonstração do Espírito de poder. Preocupação do Paulo: a vossa fé não se apoiasse em sabedoria de homens, mas no poder de Deus. Os homens vão e vêm. Sabe aquele homem que é forte? Sabe aquele menino lá no colégio que era forte? Que batia em todos os outros tinham medo dele, já envelheceu. Copo d'água. Alguém precisa botar um remédio na boca dele. Ele já passou. Já foi. Sabe aquela pessoa que disse que podia fazer o que ela queria da vida, que a vida era dela? Agora ela precisa de alguém para carregar ela para ir no banheiro, para dar um banho. Sabe aquela pessoa que dizia que a vida era dela e fazia o que ela queria, estar lá no hospital? Se o enfermeiro não botar o medicamento, o aparelho desliga e morre. Já foi. Confiou na força errada, se apoiou na força errada. Mas bem-aventurado é você que se apoia no Deus Todo-Poderoso, o dono desta obra. Aquele que tem poder para cuidar de você. Quando ninguém estiver do seu lado, ele vai dizer: eu estou aqui, eu sou contigo. Quando todos os teus amigos te deixarem, quando todas as suas forças se acabarem, o Senhor vai dizer: eu estou aqui, filho, eu estou aqui, filha, confia em mim. Aleluia! Posso terminar essa pregação? Estava do lado do tanque de Bethesda há 38 anos. O anjo descia. Alguém descia antes do que ele. O anjo descia, movimentava as águas. Estudiosos já dizem que não é mais anjo que descia. Eu não sei, eu vou pela Bíblia. Se tem alguma coisa além da Bíblia, eu não posso confiar. Eu acredito na Bíblia. E diz: filho, quer ficar são? E ele não conhece quem é Jesus. Ele não sabe quem é Jesus. O dono do evangelho poderoso estava falando com ele. Filho, quer ficar são? E ele disse: Senhor, não tem ninguém que me ajude a descer. Quando eu quero ir, ele está dizendo, a minha própria força. Quando eu vou para descer, outro desce antes do que eu. E outro rouba a minha bênção. Quando chega a outra hora de eu descer, o outro desce antes do que eu. E eu já estou aqui há 38 anos, eu estou na mesma. E Jesus então disse para ele: levanta, toma a tua cama e anda. Você já parou para pensar que aquele homem podia dizer assim: não tem ninguém por mim? Mas o Cristo, o dono do universo, sentia o gemido daquela alma que estava ali clamando por misericórdia.

Será que esse evangelho tem poder? Aleluia, você quer o dono desse evangelho? Quer servir a esse Deus? Quem quer servir a esse Deus? Eu quero chamar a primeira pessoa que você quer viver o sobrenatural de Cristo. Aonde está a primeira pessoa que você quer servir a este Deus? Pastor, eu quero largar a mão de tudo, eu quero viver este evangelho de poder. Cadê os crentes que gostam do evangelho de poder? Se você não gosta do evangelho de poder, você escolheu o evangelho errado. Então você tem que ir lá servir o Maomé, lá os outros tipos de evangelho. Não é esse. Mas se você quer o evangelho de poder, é o evangelho de Jesus. Jesus multiplicando o pão, Jesus curando os enfermos, Jesus cuspindo no lodo, abrindo os olhos do cego, Jesus curando o paralítico, Jesus fazendo um milagre. Esse é o evangelho. Cadê a primeira pessoa que você quer aceitar Jesus? Se tiver alguém, levanta. Tem alguém para Jesus hoje? Se tiver, o meu coração se alegra. Porque esse evangelho de poder. Sabe o que mais me chamou a atenção em toda a minha caminhada de fé? O que me fez ser um pastor? Sabe o que me fez ser um pastor? Eu nasci na igreja, Deus de amor, dos baixos dos bancos, da igreja Deus de amor. Sem ficar mocinho assim, a gente começa a ficar mocinho, começa a ficar cheio de razão, né? Aqueles vivia a igreja mais por uma comunidade, não por Cristo. Não tinha descoberto o mundo espiritual ainda. Uma situação difícil. Meu coração quebrantou. E eu ouvindo Deus usar o missionário pelo rádio, ele orando, uma criancinha ressuscitou. Aleluia. Jesus, que tem poder para ressuscitar os mortos. Eu quero seguir este evangelho. Eu não quero seguir outros, eu quero seguir esse. O que o Senhor quiser que eu faço, Senhor. Irmãos, ou tudo na nossa vida ou nada. Se nós não tiver certeza que Jesus está conosco, na noite amarga, na hora difícil, na hora que ninguém pode resolver o nosso problema, Jesus está ali. Jesus dizendo, eu estou aqui, como tu foste fiel, como guardaste a palavra da minha paciência, eu também te guardarei. Aí Jesus entra com a providência. Tem alguém para Jesus nessa noite? Quem quer esse evangelho de poder na sua vida? Quem quer? Mas para ser o diferente, sabe aquele vizinho teu que está lá morrendo do câncer? Você chega lá e diz, você já conhece Jesus? Jesus pode te curar desse câncer. Se você quiser, Jesus te cura desse câncer. Sabe aquela pessoa, que seu amigo, que está lá endividado, está tomando vários remédios para depressão, que você tem vergonha de falar de Jesus para ele, que você tem vergonha de carregar a Bíblia quando está perto dele? Ele precisa de Jesus, ele precisa, ela precisa de Jesus. Sabe aquela pessoa que mora lá na sua rua, que não sabe que existe um crente lá na sua rua ainda? Eles precisam conhecer que existe o Senhor. E sabe por quê? Que Jesus não voltou ainda? Porque este evangelho de poder será pregado em todas as partes da terra, e então virá o fim. Só porque o profeta Zacarias, o profeta Malaquias escreveu dizendo assim: e outra vez vereis a diferença entre aquele que serve e entre aquele que não serve, entre o justo e o ímpio, porque às vezes nós pregamos com a nossa palavra, e às vezes nós pregamos com as nossas vestes, às vezes nós pregamos com as nossas vestes, às vezes nós pregamos com as nossas atitudes, às vezes nós pregamos com o nosso testemunho.

Quem recebe esta palavra, levante a mão. Quem acha que é Deus que está falando conosco? Aleluia! Para dar um glória para Jesus. Oh, glória! Oh, aleluia! Você recebe essa palavra? Você vai receber esse evangelho de poder. Chega na tua casa, repreende o diabo do teu lar. Não aceite Satanás, está dentro da tua casa, acabando com a sua família. Diga: minha família do Senhor, sai Satanás do meio da minha casa, sai doença do meio da minha família. Recebe esse evangelho e poder, a porta está fechada, o trabalho não está chegando. Diga: sai demônio, tranca a rua, sai espírito da miséria, a doença está no corpo físico, repreenda, sai doença, pelo sangue de Jesus. Pode bater as palmas, meus irmãos. Se coloquem de pé. Aleluia, diga glória a Deus. Glória a Deus. Eu já fiz o apelo, Manuel. Tem uma pessoa aí que vai aceitar Jesus? Nós vamos fazer a oração do apelo. Tem mais alguém aqui na igreja? Vou contar para você. Nessa senhora que eu fui visitar lá, comecei a falar de Deus, ela é espírita. Faz uma mistura de religião. Ela é espírita, faz uma mistura de religião lá, eu vejo um monte de coisa. Mas eu respeito a fé de todo mundo. Aí eu falei para minha esposa, estou sentindo um peso espiritual muito grande. Comecei a falar de Jesus, comecei a falar da Bíblia. Aí ela falou bem assim. Falou bem assim para mim: olha, para de falar desse teu Jesus aí, que eu não entendo isso, eu não aceito isso. Daí ela falou brincando, isso, rindo. Deus, tudo bem. Daí o pai falou assim para mim: entrega o que eu te mostrei para ela aí, ora por ela. Para ela assim: ó, cheguei aqui, eu senti um aperto no meu coração, uma tristeza muito grande. Eu posso orar por você? Ela começou a chorar. Falei o que Deus estava mandando eu falar para ela. Quando eu saí do lado de fora, ela disse assim: eu quero que um dia você venha aqui para nós conversar mais sobre a sua religião, sobre esse teu Deus. Sabe o que é isso? É o evangelho de poder. É o evangelho de poder. Esse é o evangelho de poder. Na minha vida o diabo ia me envergonhar. Mas quem tem um Espírito Santo, levante as mãos. A Jussara de Paula da Silva aceita Jesus. Vamos orar pela Jussara. Jesus vai tocar na família da Jussara. Querido Deus e eterno Pai, Deus Todo-Poderoso, coloque as tuas mãos sobre a vida da tua filha. Escreve o nome dela no livro da vida, Senhor. Faça, Senhor meu Deus, maravilhas acontecer. Decreta a vitória, meu Deus, em nome de Jesus. Que todos os demônios que estão lutando contra esta família caia por terra. Que todos os espíritos imundos que estão contra esse lar saia pelo sangue de Jesus, em nome de Jesus. Levante a mão, Jussara. Jesus te ama. Não precisa você tirar a sua vida, não precisa fazer mal nenhum para você mesmo. Diga: Senhor Jesus, eu te aceito como meu Senhor e Salvador da minha alma. Escreve agora o meu nome no livro da vida. Cleni dos Santos, diga: Senhor Jesus, eu te aceito como meu Senhor e Salvador da minha alma. Escreve o meu nome agora no livro da vida e sela com teu sangue para a vida eterna. Amém. Palmas para Jesus. Que Deus abençoe, Manuelzão. Aleluia. Está vendo? Porque o inimigo luta com a transmissão. Tem pessoa recebendo Jesus aqui, tem, a igreja está indo lá na casa das pessoas. Quem crê? Mas o PEMU está chegando aí, né, irmã Luana? Vai ser nos ônibus, na

praças, nos asilos, nos hospital, na sarjeta, lá na favela, lá para aquele morador de rua, né? Aí o morador de rua tá lá dizendo assim: ninguém me ama, ninguém gosta de mim. Jesus chega lá para ele: através de vocês, a igreja Deus é amor, Jesus te ama. É assim ou não é? Eu quero falar das ofertas, mas eu estou aqui com dois boletos. Um boleto e um orçamento. Quem lembra que eu falei que a igreja está meio escura? Levante as mãos aí. Quem percebe que está meio escuro para lá? É um vão muito grande que tomou tiba. Então, Marcos, para cá, o Marcos colocou mais algumas lâmpadas e colocou um refletor. Só que está faltando colocar mais 20 lâmpadas nos intervalos. Fora. E eu enviei os orçamentos e São Paulo liberou. Lâmpada dessas aqui, ó. Dessa mais forte, dessa LED. São o fio, fita isolante. E o total dessa nota vai ser R$3.179. Quem acha que é pouco, dá glória a Deus. De fazer uma oferta para pagar essas lâmpadas aqui, levante a mão. Eu sei que é pesado para um, né? Para um, às vezes é pesado. Mas nós precisamos pagar isso aqui com as ofertas. E aqui está o boleto do aluguel. R$14.206,64. 13.500 de aluguel, a Sanepar 251 e o seguro incêndio 455,44. Também deve ser pago só com as ofertas. Vamos pagar. Eu sei que hoje é dia 28, final do mês, né? Soltar as tartarugas na carteira. A onça já fugiu. A garopa não é época de pescar. Já foi, né? O macaco já pulou para um outro galho. Já virou um hambúrguer, já, né? Virou um picolé, né? Macacão pula rápido, né? A arara voa muito rápido, né? Mas eu tenho fé que nós vamos conseguir manter essa igreja aberta. Eu tenho. Quem tem fé, dá um glória a Deus aí. Quem não tem fé, não está agradando a Deus. A Bíblia diz: sem fé é impossível agradar a Deus, né? Vou contar um testemunho. Hoje a irmã Lieda foi lá na minha sala contar um testemunho. Eu chorei junto com ela, porque nós estamos aqui levando a obra de Deus a sério. Entendimento de vocês, irmãos, longe disso, não. Mas nós temos a responsabilidade. Está aqui, pega na sua mão a sua oferta, você que pode. Eu queria que passasse um voto, talvez Deus use alguém com uma oferta especial para ajudar nós a manter essas, pagar essas lâmpadas. Pastor, eu vou conseguir ofertar, vou ajudar com 10, com 20, com 30. Eu queria fazer isso antes do evento. Nós temos aqui a próxima confraternização, deixar bem iluminadinho, ficar bonita a igreja, né? A igreja fica clarinho, fica legal, fica bom, vai ficar bom para todos nós. Para mim, pedindo para mim, não é para mim. Porque se nós botar a lâmpada ou não botar a lâmpada, a consideração da diretoria por mim vai ser a mesma coisa. Eu estou pelejando por essa igreja. Quem sabia disso? Quem sabia disso? Eu passei por uma igreja que tinha um pastor que falou assim: ah, aqui não dá para colocar uma internet. Era só uma internet via rádio que tinha. Quem conhece internet via rádio? Meu Deus, lá, os meninos querendo fazer a live lá, e o pastor mentiu para os irmãos lá e disse: não, não tem como, só para não ter trabalho. Ele disse: vamos ver se não tem, então vamos lá, vai. Foi lá. Foi colocado uma internet boa. Os meninos faziam live, fazendo transmissão. Então, irmãos, nós lutamos por vocês, pelo povo de Ponta Grossa. Agora, o dia que eu sair daqui, daí eu vou ter que lutar por outro povo. Passar o voto, irmã Lida, pode passar, irmão Fábio, pega, você que pegou no culto passado, né, pegou o voto no culto passado, você que pode. Pastor, eu não posso, mas você que pode, eu sei que Deus não vai deixar faltar. É o final do mês, é época sem pagamento. Pastor, eu não tenho condição hoje, mas você que tem condição, Deus tem te dado. Coisa boa é quando Deus tem nos dado. Deus tem abençoado lá?

Está abençoando? Está abençoando aí, levante as mãos. Às vezes a gente não fala para vocês, mas nós estamos lá. Não é só eu, tem irmãos aqui que oraram comigo 21 dias, orando pela igreja, orando pelos dizimistas. É, irmão Araújo, falei com o irmão Araújo, ora lá no meio-dia, né? Está orando aqui, está diante desse altar chorando. Nós estamos com oração contínua, que é só com oração para nós vencer. Se nós não orar, o que vai acontecer? Mas o inimigo envergonha nós no caminho. E eu não quero ser envergonhado pelo inimigo. Eu falo com Jesus, eu disse: Jesus, o Senhor não me tirou da minha casa, o Senhor não me tirou dos meus projetos. Eu neguei os meus projetos, irmãos. Eu não falo para ela, às vezes eu me pego com ela lá. Vocês não sabem as lutas que nós passamos. Eu olho para as situações, eu queria dar uma vida melhor para ela, mas eu nego a nossa própria vida para poder honrar a igreja, porque eu sei que há uma recompensa para nós, há um galardão. Então vocês que amam a obra de Deus, ajudem a obra de Deus, levante as mãos para cá, está aqui os dizimistas, vamos abençoar, vamos fazer diferente. Todos os pastores vão vir, vamos orar pelos dizimistas, pode vir aqui pastores, vem todos aqui, Jesus, pastor Gilson, vem cá, ajuda nós, vamos orar, levante as mãos, vamos abençoar os dizimistas. Isso, os irmãos vão passar com a maquininha também, para você que vai ofertar, pode pôr as mãos no livro, vamos abençoar os nomes que estão aqui, vamos pedir que o Senhor surpreenda nós, Senhor Deus, eterno Pai, em nome de Jesus, ó Deus, eu creio em ti, Senhor. Espírito de Deus, surpreende, Pai, os dizimistas, os aqueles que ajudam na tua obra, os ofertantes da tua casa, aquelas pessoas, meu Deus, que nem sabem, mas estão sendo honradas pelo Senhor, com surpresa divina. Repreende o espírito de miséria, abençoa este lar. Orikanda labasterianda labaia, confirma, meu Deus. Confirma a obra, meu Deus. Confirma a vitória em nome de Jesus. Amém. Amém. Que Deus abençoe. Vai passar o servo de Deus, vai passar a serva de Deus, vai passar os irmãos aqui. Oferta com alegria, bem alegre. Aleluia. Glória a Deus. Ajuda com alegria. Louvado seja Deus. Ajude, irmãos, com alegria, você que pode. Você que tem condição de ajudar. Eu acho que eu perdi o papelzinho aqui, nós já vamos orar, mas eu, tomara que eu não perdi, eu coloquei aqui dentro. Opa. Tá aqui. Tá aqui. Que Deus abençoe. Quem está orando pelo pastor Amadir, levante as mãos aí. Deus vai honrar vocês, meus irmãos. Um dia vocês vão ligar para nós e vão dizer: pastor, o senhor não sabe da igreja bonita que Ponta Grossa tem. Talvez eu nem vou estar mais aqui. Ser vocês e chorar junto com vocês aqui. Abençoe a vida dos irmãos. Irmãos, nós vamos orar pela Daniela Aparecida Marçal Beck, né? Que é a moça que ajudou a irmã. A irmã passou uma luta travada, ela veio desesperada ali no escritório. Irmãos, e que a gente fica falando muito, a gente falar muito não resolve, quem sabia disso, né? Crendo a Deus e amor, não dá para falar muito, né? Vamos orar, vamos colocar na mão de Deus, ele pode resolver. E a irmã: pastor, meu Deus, que situação difícil. Reverteu a situação, né? Deus reverteu a prova numa bênção para ela. Olha lá o sorrisão dela lá. Quem está orando pela irmã Lieda, diga glória a Deus. Se coloca de pé. Tem três pessoas aqui que o teu coração hoje entrou um temor. Tem mais pessoas.

pessoas. Mas essas três pessoas Deus me revela que entrou um temor tão grande no teu coração, e você falou com Deus: Senhor, eu quero buscar mais o Senhor. Três pessoas Deus me mostrou aqui. Aonde são essas três pessoas? Você sentiu o desejo de ter experiências sobrenatural com Deus? Aonde está essas três pessoas? E Deus vai te usar. Uma está ali. Poderia chamar, mas tem uma que está lá para trás. Entrou um temor no teu coração. Sei que a irmã já ora, irmã, mas Deus vai usar a irmã poderosamente. Quem serve a Jesus aí de coração? Chegar ao canceroso e dizer assim, chegar ao desenganado pela medicina: pastor, ora por esse documento, que se Jesus curar, eu aceito teu Jesus. Se Jesus não curar, eu não venho nem mais aqui. Aí você diz assim: ou tudo ou nada, né? Usar pessoas assim. Duas pessoas que Deus, ele vai te mostrar uma visão. Irmãos, nós, toda a nossa busca, o nosso esforço, o Senhor vê o nosso esforço. Mas essas duas pessoas, Deus vai te dar uma visão. E a partir dessa visão vai ser um divisor de água na tua caminhada de fé. Duas pessoas. Duas pessoas. Deus vai aparecer para você em uma dessas madrugadas e você vai ter essa revelação de Deus. Vai acordar tremendo. Tua vida não vai ser mais a mesma. Não. Não. Várias mãos levantou, não. E vocês vão ver essas pessoas se despontando aqui. As pessoas vão ser cheias do Espírito Santo de Deus. Aonde está? Aonde está? Os irmãos já são usados, já são uma benção. Você é uma, Jéssica. Teu ministério não é só no louvor, não. Tem mais uma pessoa. O Senhor vai despertar você assim, ó, de um jeito que você vai dizer assim: meu Deus, eu estou orando, estou buscando. Você vai ter essa revelação de Deus. Deus vai aparecer para você numa madrugada. Vocês já são uma bênção, meus irmãos, mas não é para só revelar. Não. Poderia chamar, os irmãos já são uma bênção. Deus já usa vocês.

Tem uma pessoa que Deus fala assim: você não vai jogar fora o que Deus te deu. Só assim Deus fala. A pessoa já vai entender. Deus te deu. Aonde está? Você já deve estar entendendo o que Deus está falando. Não quer, né? O Senhor está cortando um laço contra a sua vida, jovem. O Senhor me disse que o Senhor está te livrando das lágrimas. Está repreendendo a fúria do inimigo contra a sua vida. O Senhor está te dando um grande livramento hoje para ti aqui. Toma posse. Tem duas pessoas que você falou aí com Deus. Se é Deus que está falando, fala comigo. Ele está falando com vocês.

vocês, e você pode fazer prova com Deus. A Bíblia diz: provai e vede que o Senhor é bom. Você não está me afrontando, você está conferindo se é Deus que está falando aqui. Aonde estão essas duas pessoas? Eu chamo uma, eu chamo a segunda vez, não precisa ficar com vergonha. Jesus está falando aqui. Jesus está falando nesse altar. São duas pessoas. Deus está falando com vocês. Cadê essas duas pessoas? Eu preciso encerrar o culto. Ah, pastor, mas eu estou constrangido. Aonde está a outra? Aonde está? Você não está me desafiando. Você está fazendo prova com Deus. A Bíblia diz: provai se os espíritos são de Deus. Nós devemos provar. Cadê essa outra pessoa? Não quer de Deus? Se você soubesse, tua cabeça está tão preocupada com tanta coisa que está acontecendo na tua vida. E o Senhor me disse que você está num culto aqui, mas a tua preocupação está lá longe. Mas o Senhor está falando contigo. Aonde está essa pessoa? Eu chamo a última vez. Quer de Deus? Vamos orar pela irmã Daniela Aparecida. Amanhã, irmã, quarta-feira, temos culto pela manhã, 9 horas, Diácono Erasmo, né? Apóstolo Paulo 2, né? Foi em casa, deu um trato no visual. É. Só que se ele sair no sol, nós vamos ter que botar óculos escuros para chegar perto dele. Senão vai refletir em nós aqui o brilho. Pela manhã, né? Moreira.

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in quanto vive una fase da terra, la cidade di Capriuva, nosso irmão Firmino, morava em uma fazenda onde trabalhava ele, tua esposa e teus filhos, e conheceu esse Deus maravilhoso, e Deus converteu seu coração, chamou nas águas do santo batismo. E desde quando que o irmão Firmino saiu das águas, o prazer dele era dizer Deus é bom. Chegava diante dos amigos, Deus é bom. Chegava diante do patrão, Deus é bom. E aquele irritou o patrão, aonde chegou diante dele e falou, Firmino, depois que você conhecer esse Deus e que você batizou na sua igreja, a tua vida é dizer que Deus é bom. Mas ele, retrucando ao seu patrão, diz, mas Deus é bom. E num dado momento, o seu patrão, tomado com uma ira, falou, Firmino, a partir de hoje, você, tua mulher e seus 14 filhos não vai morar mais na sede da fazenda. Você vai morar lá dentro do galinheiro, junto dos patos, da galinha, dos pintinhos. E lá dentro, eu quero ver se você vai continuar falando que Deus é bom. E o Firmino entrou dentro do galinheiro, ele, sua mulher e seus 14 filhos, mas sempre glorificando o nome de Deus. E passaram dos tempos, um dia chegou o diretor do Banco do Brasil, numa caminhonete, e parou, e avaliava aquela fazenda. E o Firmino andava um pouquinho e dizia, Deus é bom. E começou a mostrar as repartições da fazenda, e sempre dizendo que Deus é bom. E aquele que... diretor do banco perguntou, Firmino, onde você mora? Ele falou, aqui, na sede da fazenda. E não, ali dentro daquele galinheiro, aquela lá é minha esposa e aqueles meninos são meus filhos.

Pai galinheiro não é lugar de um pai de família morar com os filhos e a esposa. É, doutor, mas Deus é bom. Glória ao nome do Senhor. E o diretor novamente perguntou: Firmino, mas aonde você mora, doutor? Eu moro dentro do galinheiro, doutor. Mas lá não é lugar de você morar. Mas, doutor, Deus é bom. O diretor foi embora e passou-se os tempos, os dias, passou até anos. Quando foi um domingo de manhã, o Firmino, naquela mesma humildade, e confessando o nome desse Deus maravilhoso, glória a Deus, chegou o diretor numa caminhonete, e na cerca da fazenda ele gritava pelo nome do Firmino. O Firmino atendeu e falou: pois não, doutor. Firmino, Deus é bom, ele disse, Deus é bom. Então eu vim aqui te convidar para você ir almoçar comigo, você, tua mulher e seus filhos. O Firmino não queria ir, porque os filhos não tinham calçado, uma roupa simples, ele também descalço. Mas o diretor disse: Firmino, Deus é bom. Ele falou: Deus é bom, então vamos comigo almoçar. E ele foi. E quando foi chegando perto de um lugar, em frente a uma chácara, o Firmino viu um monte de carro do ano, um monte de carro zero na porta daquela chácara. E desceram, e quando foi entrando, ali estava prefeito, vereadores, todos da alta sociedade, e os garçons com gravatas de borboletas, servindo um festão muito grande. E aquele diretor bateu palma, todos ficaram de pé e falou: apresento para vocês o meu amigo Firmino, a sua mulher e os seus filhos. Todos aplaudiram Firmino. E o diretor chamou um garçom e falou: garçom, você pode deixar faltar comida na minha mesa, bebida na minha mesa, mas na mesa do Firmino, da mulher dele e dos filhos, não me deixe faltar nada. Glória ao nome do Senhor. E de repente, lá no fundo, uma mesa bem grande e com algum dizeres, reservada para o Firmino e toda a sua família. Foi colocado ele em volta daquela mesa e o garçom foi servindo carne, foi servindo refrigerante salgado. E a sua esposa olhou para ele e disse: bem, isso aqui está parecendo é o céu. O Firmino disse: é o céu, bem, come, Deus é bom. Os meninos olhavam e diziam: papai, isso aqui é carne, pai. É carne, meu filho, come, Deus é bom. E a lágrima descia no olho do Firmino, porque até então, há pouco, o Firmino estava lá dentro do galinheiro, só porque ele falava que Deus era bom. E um homem que tinha uma riqueza da terra começou a criticar o Firmino porque ele dizia que Deus é bom. E nós aqui também confessamos: Deus é bom. E quando que foi embora o povo, ficou só o diretor, o Firmino, a sua mulher e os seus filhos. O diretor do banco levantou e falou: Firmino, pede a sua mulher para pegar os meninos e levar para a caminhonete. Você vai me ajudar a fechar essa casa. E o diretor entrou lá para dentro do quarto e olhou um quarto de casal com suíte, os guarda-roupas cheios de roupa. E o diretor falou: Firmino, este que é um quarto digno de um casal entrar e descansar da luta do dia a dia. Não é aquele galinheiro não, Firmino. Mas o Firmino, com o olho cheio de lágrimas, olhou para o diretor e falou: é verdade, doutor, mas Deus é bom. E o diretor fechou aquele quarto, foi para o outro, um monte de cama, um monte de beliche, tudo arrumadinho. O diretor falou: Firmino, isso aqui que é um quarto de um casal, é colocar os seus filhos para repousar. Não é o galinheiro não, Firmino. O Firmino falou: é verdade, doutor, mas Deus é bom. E fechou aquele quarto e foi para a cozinha. E lá na cozinha, uma geladeira toda cheia de tudo, o freezer todo cheio, o armário cheio e uma mesa bonita. E alguém falava, o Firmino olhando, o diretor falava: Firmino, isso aqui que é uma cozinha para um dono de uma casa receber os seus convidados e servir a refeição. É verdade, doutor, Deus é bom. Foi para a sala, estante, sofá, tapete,

receber os convidados dentro da sua casa, seus amigos. É verdade, doutor, mas Deus é bom. E saiu, fechou ali, foi passando na lavanderia, máquina de lavar roupa, tanque de lavar roupa. Falou, isso aqui que é um lugar da sua dona de casa cuidar das roupas e cuidar dos seus afazeres. É verdade, doutor, Deus é bom. E foram saindo pra ir embora. Quando que chegou na saída da chácara, o diretor falou pro Firmino: Firmino, só que tem uma coisa, eu vou embora e você não vai. Ele falou, não vou, doutor. Não, por quê? Porque 2 anos atrás eu fui lá naquela fazenda avaliar, e você falou pra mim que Deus é bom. Todas as vezes que eu te perguntei, você falou pra mim que morava dentro do galinheiro com a sua mulher e 14 filhos, e sempre dizendo que Deus é bom. Não é verdade, doutor, mas Deus é bom. Pois então, Firmino, o teu Deus que é bom, ele mandou eu, prefeito, vereador, construir essa chácara todinha pra você. Tudo que você viu é tudo teu, Firmino. E agora vem aqui na frente, na entrada da chácara, arranque esse pano aí. O Firmino foi, arrancou o pano, tava escrito Recanto do Firmino. Quando vi do lado de dentro, o diretor falou, Firmino, arranque esse outro pano. O Firmino arrancou outro pano, tá lá escrito Deus é bom, porque Deus é bom. Tirou o Firmino do galinheiro, exaltou ele, porque ele não negou o nome de Deus e colocou ele dentro daquela chácara. Deus preparou no ano de 1999, estivemos na casa do Firmino e ele nos contou essa obra. Vimos, apalpamos com as nossas mãos a grandeza desse Deus maravilhoso. E uma grande obra que vi também ali naquela casa foi na sala. Tinha um quadro estampado escrito assim: O Deus dos Deuses, Deus vivo da congregação cristã no Brasil. Tirou o Firmino do galinheiro e colocou dentro desta casa, porque o Deus do Firmino é bom. Os diretores assinou, prefeito, vereador, e está lá no mural pregado na casa do Firmino.

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1: Meus queridos, amados irmãos, irmãs, ouvintes, cooperador Christian Garcia falando com todos vocês nessa programação, mais uma edição do programa Vencendo pela Fé da Igreja Pentecostal. Deus é santo, órgão informativo e oficial desta obra abençoada por Deus, programa de inteira responsabilidade do anjo dessa igreja e pastor presidente Darcy Messias, tendo a nossa sede nacional localizada na Avenida Marechal Floriano Peixoto, na altura do número 6.711, Curitiba, Paraná. Eu estou falando aqui diretamente de Ponta Grossa, de nossa sede regional dos Campos Gerais, aqui na Avenida General Carlos Cavalcante, no número 252, bem frente ao Balarote, supervisão geral de todos os Campos Gerais, presbítero Paulo Messias. E vamos dando início a essa programação abençoada, a qual já quero saudar a todos com a imensa e gloriosa paz do nosso Senhor e Salvador Jesus Cristo. E eu já quero iniciar ouvindo o testemunho, que é o que marca o programa
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3: Chega aqui, o que você já recebeu de bênção aqui?
4: Eu recebi bastante bênção, pastor, livramento, cura. A última bênção que eu recebi foi pro meu irmão, né, que ele tava sem trabalho, né, daí ele voltou a trabalhar de novo. Tava desempregado, Deus abriu a porta. E dentro de 21 dias, Deus ia abrir a porta para ele e ele voltou a trabalhar de novo.
5: Ah, eu fiz uma campanha com a igreja aqui, tudo certinho, pedindo para Deus um emprego. E a chave que eu ia ganhar aqui, que até o pastor revelou, e graças a Deus eu tô empregado e com minha moto agora, graças a Deus. Deus me deu uma moto.
3: Era o que você pediu, você recebeu. Vem cá, filho da Barbosa. Vamos lá.
6: Eu recebi o livramento de morte, né? Sofri um acidente bem sério, mas a minha mãe foi revelada que o filho dela tava sendo livrado de morte, e graças a Deus eu tô aqui, podendo contar um testemunho.
3: Como é que foi o acidente?
6: Eu fui pra casa de uns parentes lá no Cândido de Abreu, daí peguei uma moto de trilha e tava indo visitar um colega. Acabei perdendo o controle da moto e bati numa pedra, contra uma cerca de arame. Meu pé foi prensado entre a moto e a pedra, acabei perdendo meu dedo. Foi bem complicado, mas graças a Deus não foi nada pior, né?
3: Foi embora o dedo, mas você tá vivo.
6: Graças a Deus, né?
3: Qual que é melhor, o dedo ou a vida? Ah, eu não aguento ficar sem meu dedo, que Deus me mate. Deus me livre, irmão. Qual que é melhor, diga aí, o dedo ou a vida? Vem cá, conta uma bênção que você recebeu aqui.
7: Recebi aqui, pastor, através da revelação, eu tava com câncer na garganta, foi revelado aqui e fui curado. Câncer na garganta. Tava fechando a garganta, doía muito. Aquele tava um caroço na garganta, foi fechando. Eu senti que eu ia morrer. Daí eu fui revelado aqui. Quando eu virei para a igreja, o povo olhou para mim com um olhar de morte. Olhava e não vai durar muitos dias. O povo olhava para mim. Senti na hora que Deus me mostrava. Daí eu fiquei mais de 30 dias sofrendo, mas através do olho da pessoa, que estava sentado ali. Olharam com um olho ruim. Você tem que olhar com um olho bom que vai ser curado. Tá? Não pode olhar assim, oh, tá com dor, com câncer na garganta, vai morrer. Não é assim. Eu fui curado ali, que uns 30 dias eu fui curado. Mas foi, eu senti na hora, o olhar do povo que olhava para mim, assim, a hora que eu virei para lá, as pessoas olharam para mim, ele falou, não vai durar muitos dias, vai morrer.
3: Mas a palavra que saiu do altar, cumpriu, tá curado. Vem cá, corre que isso aqui tem bênção para contar, vai lá.
8: Aí eu recebi um livramento, né, eu tava vindo pra igreja esse tempo aí, né, daí fui cruzar aquela roleta lá e não ia ir pra trás, o carro veio, quase me bateu. Eu pedi, Deus me deu força e tô aqui.
3: Vai, Gabriel, corre, Gabriel. Bora, meu amigo. Manda mole, gente. Vamos lá. Conta uma benção aí.
9: Ah, Deus abriu as portas, né, pra mim de emprego e glória a Deus por isso e eu só venho agradecer a Deus por isso.
3: Esse aqui, ó, vira pra igreja lá. A avó dele quase morreu. Quem conhece a Manzenaide? Quase morreu. E ele aqui, a avó vindo aqui, mas Deus deu vitória pra glória de Jesus. Quem crê que Deus faz a obra? Vem cá. Esse aqui também é outro que tem bênção para contar? Conta a bênção.
10: Ah, tem a bênção do meu pai, que o médico falou que ele estava com câncer, daí eu comecei a vir na igreja buscar por ele, daí depois fizemos o exame novamente e não tinha mais câncer nenhum. Até o médico se assustou, falou assim, nossa, mas tinha câncer, agora não tem? Eu falei, é, Jesus curou. Aí ele falou, é, homem de fé, hein? Daí sempre tô buscando por ele, pelo meu filho, pela família inteira, né? Até por mim mesmo, nesse tempo atrás, estava com o pé no rim, daí não tinha dinheiro, daí tanto orar, buscar. Daí quando eu voltei no médico lá, o médico falou assim pra mim, nossa, já era pra você, tipo, tá internado. Eu falei, não, mas não tenho dinheiro. Ele, mas como que você tá conseguindo passar, tipo, pela dor, pela crise da pé do rim? Aí eu falei, ah, na mão de Jesus tudo resolve. Ele falou, é, mas tem que internar. Daí eu esperei mais uns 15 dias, daí que eu fui, mas Deus preparou tudo, cheguei e graças a Deus, tipo, deu tudo certo.
3: O pai foi curado de câncer.
10: Foi curado de câncer. Com o médico falou que ele tava com câncer, que ele tava urinando sangue, né, bastante, daí tentou buscar pra ele, tipo, na igreja, trouxe a roupa dele, tudo aqui, Deus curou.
3: Quem crê que Jesus

0: Meus queridos irmãos, irmãs, ouvintes de casa, ouvintes do programa Vencendo pela Fé, eu quero saudar todos com a paz do nosso Senhor e Salvador Jesus Cristo. Menta é o seu irmão em Cristo, cooperador Christian Garcia, e eu quero aqui agora trazer os importantes avisos da obra de Deus. Eu quero chamar a sua atenção para esta quarta-feira. Atenção, atenção, moradores de Ponta Grossa, porque esta quarta-feira é quarta-feira de prosperidade, é quarta-feira de portas abertas, é quarta-feira do agir do nosso Deus. Essa campanha qual o pastor Paulo Messias está realizando com todos vocês, essa campanha abençoada onde Deus vem prosperando, onde Deus vem abrindo as portas, onde Deus vem realizando milagres financeiros, milagres sobrenaturais, pessoas contando bênção, pessoas contando vitória, contando aquilo que Deus vem operando, aquilo que Deus vem agindo. O nosso Deus é um Deus de vitória. O nosso Deus é um Deus que realiza coisas grandes, que abre portas aonde não tem portas, que faz um milagre sobrenatural na vida daquele que crê, na vida daquele que busca, na vida daquele que clama, que persiste em pró do seu milagre. Escuta o que Deus faz, a maneira que Deus age na igreja Deus é Santo.
1: Uma causa na justiça, 4 anos, uma aposentadoria para mim, que era para sair para mim. E eu pedi para Deus vir aqui, tive bastante dificuldade para vir pedir para Deus. Falei com Deus: se o senhor abrir essa porta, eu trago o dízimo. Eu peguei e sonhei, na madrugada, sonhei que ia chegar uma carta da Previdência para mim. Aí, quando amanheceu o dia, ligaram para mim lá da advocacia, ligaram para mim e falaram assim: Giana, você pode vir aqui, que o teu benefício saiu R$800, só estou esperando o banco abrir para mim pegar o dinheiro. Deus abriu a porta.
0: Olha este Deus de milagre, olha essa irmã que tinha esse benefício para receber,

0: bondade e misericórdia do Senhor, eu estarei junto com o servo de Deus nesses três horários, nessas três oportunidades, onde com certeza o nosso Deus há de fazer milagre acontecer, onde com certeza o nosso Deus vai abrir portas aonde não tem portas, como eu vejo pela Bíblia Sagrada. Quando Moisés clamou a Deus, e Deus falou: Moisés, toca na rocha. Moisés foi lá, ele além de tocar, ele bateu na rocha, mas dali saiu água. Dali saiu água. O que é isso? É milagre, é providência. É providência na hora certa, no momento certo. O Deus que nós servimos é um Deus de providência. É um Deus que age, age de uma maneira sobrenatural, aumentando a nossa fé. Já se fala milagre. Milagre não é algo que se explica. Milagre não é algo que a ciência pode explicar, que o homem pode explicar, não. O milagre é para alguém viver. O milagre é para alguém contemplar. E o milagre vem do nosso Deus. E é nessa quarta-feira onde o nosso Deus vai agir. Onde o nosso Deus vai operar. Você crê, meu irmão? Você crê, minha irmã? Vem estar conosco em nome de Jesus. Desperta a sua fé, que agora o nosso Deus é um Deus que faz até mesmo dinheiro aparecer na conta. Você não acredita? Ouça aqui agora.
1: Como eu estou desempregada, né, irmãos? Deus estava vendo a minha situação, né? Por eu tá ali desempregada e tudo. Eu olhei lá, fui fazer um Pix, na verdade, né, para um Xerox do meu curso, né? E ali eu olhei ali e falei: nossa, mas não tinha esse dinheiro aqui, né? Eu olhei novamente lá, fui puxando lá no registro lá do depósito, né? Daí dizia ali que era conta como se fosse um Pix feito de uma conta salário, mas eu não tenho salário porque eu tô desempregada, né? É, ali dizia como se fosse uma, né, um depósito para uma conta salário. Eu falei, nossa, mas da onde, né? E puxei ali, só que daí não aparece, sabe, ali no registro do extrato ali, né, da onde que veio o dinheiro. Daí tava ali o valor de R$500 e 84, eu acho.
2: Aleluia!
1: Não é. E Deus, né, deu essa bênção aí, porque ele sabe, né, irmãos, do que a gente necessita, né? Então é uma bênção aí que apareceu a semana passada na minha conta. Eu agradeço. Eu agradeço.
0: Olha que milagrão vindo de casa. Essa irmã testemunhando que estava desempregada, o nosso Deus colocou este dinheiro na conta dela. O Deus que nós servimos é um Deus de providência. É um Deus que age com milagre. É um Deus que realiza sinais, prodígios e maravilhas. Vai haver a providência divina. Vai haver um milagre acontecendo. Vai haver portas se abrindo, cadeias sendo quebradas. E o milagre de Deus acontecendo. É quarta-feira, três horários: 9 da manhã, 3 da tarde e 7 da noite. 9 da manhã, 2 da tarde, 7 horas da noite, Avenida General Carlos Cavalcante, número 252. Bem frente ao Balarote. É o endereço da sua bênção, do seu milagre. Nesta quarta-feira, em nome de Jesus. Desperta a sua fé. Não perca essa oportunidade. São três horários, três oportunidades. Terá pessoas contando bênção, contando milagre. Esses milagres irão acontecer. Eu creio que já nessa quarta-feira vai comparecer alguém que vai contar um grande milagre. Vai acontecer algo tremendo e que Deus operou. Nós estamos nessa fé de milagre, irmãos. Irmãs, Deus é mesmo ontem, hoje e para todo sempre. Quem mudou? Quem muda é o homem, é a mulher que perde a sua fé, que perde aquela concepção que Deus opera milagre, que Deus opera maravilhas, mas Deus não muda. E é por isso que você está ouvindo esses testemunhos, é por isso que você está acompanhando esta programação, para você ter fé, para você voltar a crer no seu milagre, na sua bênção, na sua resposta vinda das mãos de Deus. Quem vai operar milagre é o nosso Deus. Orações irão ser

0: realizadas. Orações irão ser realizadas para que Deus venha operar o milagre, operar o sobrenatural. Avenida General Carlos Cavalcante, número 252, bem frente ao Balarote. É o endereço da sua bênção, é o endereço do seu milagre. Não perca, irmão, não perca, minha irmã, em nome de Jesus. Este mal que vem trancando os seus caminhos, este mal que vem te atormentando, tirando a sua paz, fazendo você ter tanto prejuízo, tantas notícias ruins, este mal vai ter que ir embora em nome de Jesus. Se há inveja atrapalhando a sua vida, a inveja vai ter que ir embora em nome de Jesus. Creia, desperta a sua fé aqui agora, levanta a sua cabeça e vem estar conosco nessa quarta-feira, 9 da manhã, 2 da tarde, 7 horas da noite, essa campanha com o pastor Paulo Messias, onde também estarei no Santo Altar de Deus com o servo do Senhor, e com certeza o nosso Deus há de operar milagres, com certeza o nosso Deus há de operar maravilha. Desperta a sua fé, não perca essa oportunidade. Deus tem grandes coisas, Deus tem o sobrenatural para realizar em sua vida. A providência divina chegará sobre a sua casa, em nome de Jesus Cristo de Nazaré. Não perca essa oportunidade, irmão, irmã que está nos acompanhando aqui agora. Deus vai agir, Deus vai operar, orações serão realizadas para Deus repreender toda inveja, toda maldição e toda miséria, em nome de Jesus. Deus vai operar, Deus vai agir, Deus vai realizar o sobrenatural. Nessa quarta-feira nós estaremos realizando estas três orações contra a inveja, contra a maldição e contra a miséria. Pode ter certeza que vai haver resposta em nome de Jesus Cristo de Nazaré. Você crê? Eu não creio, mas você vai vir fazer uma prova com Deus. Você que crê, você também vai vir e vai receber a bênção de Deus. Pode ter certeza, irmão e irmã, Deus não vai permitir você voltar para a sua casa nessa quarta-feira sem receber a sua bênção, sem receber o seu milagre, em nome de Jesus. Aquele povo, aquela multidão que estava acompanhando Jesus operar milagre, Jesus não despediu eles de mão vazia. Eles receberam a bênção deles, eles receberam o alimento para eles. Assim também, meu irmão, minha irmã, vai haver resposta nessa quarta-feira das suas, das nossas orações. Nós vamos unir a nossa fé, e numa mesma fé, no mesmo propósito, no mesmo espírito, Deus vai realizar. Nós vamos clamar e Deus vai agir. Deus é prover, como proveu para Abraão. Deus é prover para a sua vida, irmão. Deus é prover para a sua vida, minha irmã. Você que se encontra no meio de tanto prejuízo, que se encontra no meio de tantas notícias ruins, notícias ruins vêm assolando a sua vida, vêm assolando os seus caminhos. Vai ter que ir embora em nome de Jesus este mal. Vai ter que ir embora toda inveja que vem atormentando a sua vida. A sua vida não caminha, a sua vida vem como se fosse sendo corroída pela inveja. Essa inveja vai ter que ir embora em nome de Jesus. Este mal, essa macumba que foi feito contra a sua vida, essa obra de Satanás para te deixar na miséria, no fundo do poço, vai ser nessa quarta-feira onde o nosso Deus vai operar, onde o nosso Deus vai agir. Avenida General Carlos Cavalcante, número 252, bem frente ao Balarote. Vem para cá, povo de Deus, vem para cá, povo da fé. O seu milagre acerta em nome de Jesus.
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1: Oh, meus queridos irmãos e irmãs, nós voltamos aqui mais uma vez para nós continuarmos trazendo os importantes avisos concernentes à obra de Deus. Eu quero chamar a sua atenção para quinta-feira. Desperta a fé, povo de Deus, desperta a sua fé, ouvinte de casa, ouvinte que estamos acompanhando, porque quinta-feira, eis que vos fala, seu irmão em Cristo, cooperador Christian Garcia, por bondade infinita, misericórdia do Senhor, eu estarei na cidade de Palmeira pregando a palavra do Senhor, orando pelos excelentes dons do Espírito Santo na quinta-feira da providência divina. A quinta-feira, aonde nós realizaremos três orações para Deus repreender toda maldição, toda inveja e toda miséria. Serão realizadas essas três orações e o nosso Deus vai agir, o nosso Deus vai operar em nome de Jesus. São essas orações que nós vamos realizar e Deus vai repreender, Deus vai desmanchar de todo quanto é tipo de mal que vem assolando a sua vida. Atenção, cidade de Palmeira, é a quinta-feira da providência divina, é quinta-feira onde nós realizaremos essas três orações contra a inveja, contra a maldição e contra a miséria. O nosso Deus vai agir, o nosso Deus vai operar. Nós estaremos clamando a este Deus e o nosso Deus vai agir, nosso Deus vai operar. Pode ter certeza, em nome do nosso Senhor e Salvador Jesus Cristo de Nazaré, vai haver milagre, vai haver sinais, prodígios e maravilhas. Atenção, oradores da cidade de Palmeira, endereço Rua 15 de Novembro, número 461, no centro da cidade de Palmeira. Pode ter certeza que algo o nosso Deus vai operar. 14h, nós estaremos no Santo Altar de Deus, pregando a preciosa palavra do Senhor, orando pelos mais excelentes dons do Espírito Santo e o nosso Deus operando milagre. Nós iremos orar, você vai orar, irmão, você vai usar a sua fé e o milagre vai acontecer. Deus

vai entregar a sua bênção. Você que está sofrendo, padecendo, você que está vendo que a sua vida está sofrendo, e tudo isso é inveja, que vem corroendo a sua vida, vem corroendo os seus planos, os seus projetos, os seus sonhos, como foi com José. José no Egito, ele sofreu inveja, proveniente da sua família, dos seus irmãos, mas a promessa de Deus aconteceu, a inveja caiu por terra, o levante caiu por terra. E pode ter certeza que nessa quinta-feira o nosso Deus há de operar, repreendendo essa inveja, repreendendo também a miséria. Você que vive uma vida de miséria, você que vive sofrendo, padecendo, a sua vida não vai para frente, os seus planos não vão para frente. Você que quer ter as coisas, mas não consegue, não consegue sair do vermelho, não consegue sair das dívidas, não consegue sair deste mar de notícias ruins, dessa vida de notícias ruins, um atrás do outro. É algo terrível, é uma miséria terrível. Você que mal e mal consegue pagar as suas contas, Deus vai agir repreendendo essa miséria. Talvez no passado sua família viveu dessa forma, mas não é porque a sua família viveu dessa forma que você vai viver, não. Em nome de Jesus, em nome do nosso Senhor e Salvador Jesus Cristo, Deus vai operar. E quero chamar a sua atenção, são três orações. São três orações: contra a inveja, contra a miséria e contra a maldição. Maldições hereditárias serão quebradas. Maldições que vêm do avô para o pai, agora está no filho, irão ser quebradas. Agrilhões irão ser quebrados em nome de Jesus. A sua vida vai mudar depois dessa quinta-feira. Eu estarei realizando, por bondade de Deus, essas três orações. Nosso Deus vai agir, vai operar. Eu quero chamar a sua atenção, porque quinta-feira, à tarde, em Palmeira, e à noite, eu estarei na cidade de Piraí do Sul. Presta muita atenção. Atenção, moradores de Piraí do Sul. Atenção, moradores do interior, das redondezas, das cidades adjacentes. Eu quero chamar a sua atenção para quinta-feira, às 7 horas da noite, aonde este que vos fala, vou estar no Santo Altar de Deus, nessa quinta-feira da providência divina, nessa quinta-feira dessas três orações, contra a inveja, contra a miséria e contra as maldições. É nesta quinta-feira, em nome de Jesus, desperta a sua fé. Eu quero passar o endereço da nossa igreja Deus é Santo, na cidade de Piraí do Sul, Avenida Davi Federman, número 432, bem frente à rodoviária. Desperta a sua fé em nome de Jesus, não fica de fora. Você que está nos ouvindo, você que está nos acompanhando, é a noite do seu milagre, é a noite da sua bênção, é a noite da sua resposta, é a noite do sobrenatural de Deus. Desperta a sua fé, não fica de fora. Deus é um Deus de milagre, Deus é um Deus de providência. Atenção, atenção, povo de Deus, à tarde, na cidade de Palmeira, novamente endereço, presta atenção, rua 15 de novembro, número 460, aí no centro da cidade de Palmeira, às 14 horas da tarde. Em sequência, logo em sequência, às 19 horas da noite, estarei em Piraí do Sul, no endereço Avenida Davi Federman, número 432, em frente à rodoviária. Desperta a sua fé, minha irmã, minha irmã. Você que está sofrendo, padecendo, sendo vítima de inveja, da miséria e da maldição, este mal vai cair por terra em nome de Jesus. A sua vida irá ser transformada. Os seus caminhos

irão ser transformados. Caminhos tortuosos, caminhos que estavam indo rumo ao abismo, rumo ao fundo do poço, Deus vai te levantar, Deus vai transformar, Deus vai transformar em veredas direitas, retas, em nome de Jesus. Desperta a sua fé, com maior alegria, com maior satisfação em minha alma, eu estarei à tarde em Palmeira e à noite em Piraí do Sul. Não fica de fora, meu irmão, minha irmã que estão nos acompanhando, convida mais alguém, usa a sua fé, em nome de Jesus. Você não pode perder esta oportunidade. Nós iremos clamar, pregar a palavra de Deus, orar pelos dons, e todo este mal que vem atormentando a sua vida, todo este mal que vem atormentando os seus caminhos, essa inveja, essa miséria, essa maldição, vai ter que cair por terra em nome de Jesus. Desperta a sua fé, mais uma vez, à tarde, na cidade de Palmeira, endereço Rua 15 de Novembro, número 461, no centro de Palmeiras, Palmeira, 14h da noite, às 19h, estarei em Piraí do Sul, na Avenida Davi Federman, número 432. Este que vos fala, seu irmão em Cristo, cooperador Christian Garcia. E vamos continuando nessa programação abençoada. Daqui a pouco nós já voltamos, continuando trazendo os importantes avisos da obra.

Meus irmãos e irmãs de casa que acompanham o programa Vencendo pela Fé, mais uma vez, seu irmão em Cristo, cooperador Christian Garcia, falando com todos vocês aqui agora. E o motivo da minha fala, meus irmãos e irmãs, é para falar com vocês que acompanham esta programação, que acompanham esta programação abençoada por esta rádio 1G,

vida, aonde o programa Vencendo pela Fé, a nossa voz vem entrando em muitos lares, em muitas famílias, em presídios, em ambientes de trabalho, dentro de lares, dentro de carros, enfim, aonde tem alguém nos acompanhando, estão sendo edificados, abençoados por esta programação que você ouve, palavra de fé, testemunhos, os avisos da obra de Deus. É um meio, é uma forma de nós se comunicarmos com vocês, além do nosso ambiente como igreja, como templo, a nossa igreja física, um meio de nós alcançarmos vocês, cumprindo também com o que é chamado de igreja, que nós formos analisar, é chamados para fora. O que você ouve dentro da igreja, dessas quatro paredes, precisa alcançar pessoas, lares, famílias, pessoas que precisam, necessitam, pessoas depressivas, ansiosas, e você ouve através dessa programação, e essas pessoas são alcançadas, e através disso vem até a igreja pentecostal Deus é Santo, para receber a sua bênção, o seu milagre. Mas eu quero falar para vocês, meus irmãos e irmãs, que tudo isso, esta programação, tem o seu custo. Tem o que precisa ser pago mensalmente, todo mês. E neste mês, meus irmãos, nós precisamos da ajuda de vocês. Eu quero falar com todos aqueles que conhecem a Igreja Pentecostal Deus é Santo. Eu quero falar com todos aqueles que têm aquele prazer, aquela generosidade de ajudar a obra de Deus. Você que conhece a índole, o caráter do pastor Paulo Messias, o pastor regional dos Campos Gerais, a qual vem guiando esta igreja, essa obra neste campo de uma forma séria, responsável, eu quero pedir a sua ajuda, em nome de Jesus. Para quê? Para este mês vocês nos ajudarem a pagar a esta programação. Nós precisamos pagar 8 mil de rádio. Eu quero aqui agora, em nome de Jesus, fazer um voto com vocês. O voto intitulado A Providência Divina. Eu quero, em nome de Jesus, você que está nos acompanhando, você que está nos ouvindo aqui agora, para você fazer um voto com Deus, com Deus, e trazer essa oferta até a Igreja Pentecostal Deus é Santo, em nossa sede regional. E você vai nos ajudar a pagar este mês esta programação. Você vai fazer um voto intitulado A Providência Divina. A partir do momento que você entregar a sua oferta, cumprir com o seu voto, Deus vai prover, em nome de Jesus. Eu quero fazer algo instruído por Deus, instruído pelo Espírito Santo. Isso aqui não é brincadeira, isso aqui é coisa séria. Eu quero convocar pessoas que vão trazer até essa igreja, Deus é Santo, uma oferta de R$50, para ajudar este mês a pagar esta programação. E este será o voto da providência divina. Esse será o voto onde Deus vai prover. Você que tem uma causa na justiça, você vai ver a resposta dessa causa. Você que tem algo na mão do advogado, na mão do juiz, do promotor, do desembargador, e está travado, está parado, talvez não seja apenas com relação a algo financeiro, mas é algo que vem tirando as suas noites de sono, eu quero que você venha fazer essa prova com Deus. Você venha fazer
esse

voto com Deus, Deus, ele vai agir. Deus, ele vai operar. Desperta a sua fé em nome de Jesus. Ajuda este mês. Eu tenho certeza que tem pessoas que estão nos acompanhando aqui agora, conhecem essa igreja, conhecem essa obra, já estão fazendo este voto com Deus aqui agora. E Deus vai honrar a sua fé. Deus vai honrar a sua fé em nome de Jesus Cristo de Nazaré. Eu quero que você traga até a igreja Deus é Santo. Ao longo desta semana, você venha cumprir com o seu voto. Deus vai entrar com providência. Deus vai entrar com providência. Eu tenho certeza que tem pessoa nos acompanhando. Quando fala em voto, quando nós pedimos ajuda, talvez murmure, talvez não concorde, até mesmo discorde. Mas olha o que eu vejo pela Bíblia Sagrada. Olha o que eu vejo no livro de Provérbios, capítulo 11, versículo 25. O generoso prosperará. Quem dá alívio aos outros, alívio receberá. Seja generoso aqui agora com essa obra, com a necessidade desta obra. Olha que nós lemos logo em sequência, quem dá alívio aos outros, de certa forma você vai aliviar essa igreja dessas despesas, deste custo para manter esta programação, e você vai receber alívio de Deus. Você vai cumprir o seu voto com a sua oferta, com o seu dízimo, de forma generosa, de forma voluntária, com teu coração generoso, aliviando a essa despesa dessa obra, e você vai receber da parte de Deus. Não é barganha, não. É um compromisso, é um voto. É uma aliança com Deus. É algo com Deus. É algo espiritual. É algo que não é compreendido de forma natural, de forma humana, não. Como o nosso Deus cura, liberta, o nosso Deus também prospera. O nosso Deus também age. Nós não estamos aqui para explorar ninguém. Sangue de Jesus tem poder. Isso aqui não é para ser peso para ninguém. Isso aqui é alguém com coração aberto, com as mãos abertas, que vão ajudar. Não é para tirar do seu pão de cada dia, negativo. Não é para você oferecer o seu tudo, negativo. Em nome de Jesus, isso aqui é algo que você vai fazer. Você vai plantar e Deus vai te dar a colheita em nome de Jesus. Quem planta, colhe. Quem planta, tem colheita. Faça esse voto com Deus. Em nome de Jesus. Talvez você tenha aí o seu dízimo guardado. Deus te abençoou. Deus abriu as portas e você falou: eu vou entregar em outra igreja. Eu vou entregar em outra igreja. Irmão, ajude essa igreja nesse mês. Em nome de Jesus. Talvez aonde você iria entregar, lá já tem uma grande quantidade de dizimistas, pessoas que mantêm, pessoas que estão lá ajudando, auxiliando, e você deixando de levar apenas este mês lá e trazendo aqui, pode ter certeza que não vai fazer falta lá. Mas aqui está fazendo essa falta. Não vou falar que vai fazer falta aqui, não, já está fazendo. Nós precisamos da sua ajuda. Em nome de Jesus, e Deus vai te recompensar. Deus vai abrir as portas. Em nome de Jesus. Alguma coisa Deus vai fazer, vai agir. Eu tenho certeza que alguém vai ouvir, vai murmurar, vai reclamar, vai dizer: olha mais um charlatão pedindo dinheiro. Aquelas palavras todas. Irmão, irmã, mas eu quero falar com aqueles que têm um coração aquebrantado,
um coração voltado para a obra de Deus.

nome de Jesus. Quem reclama, quem murmura, está dentro deste versículo aqui, ó. Presta atenção, Provérbios, capítulo 28, versículo 25. Ganancioso provoca brigas, mas quem confia no Senhor prosperará. O ganancioso é assim, ele não abre a mão para ajudar a obra de Deus. O ganancioso é dessa forma, ele reclama, ele murmura, ele vê alguém pedindo ajuda e ele inventa N coisas. Ele fala, mas por que levar para a igreja? Eu posso fazer uma obra de caridade, eu posso levar para alguém precisa. Mas pode ter certeza que quem fala dessa forma é aquele que muitas das vezes nem isso faz. Nem ao menos isso faz. Ele só causa isso aqui, ó. Provoca brigas. Não confia no Senhor. Não confia. Quem confia, ele vai falar: eu estou vendo a necessidade dessa obra. Eu estou vendo, estou confiando em Deus, que Deus vai me recompensar. Em nome de Jesus, abre a sua mão, ajuda essa igreja. Pode ter certeza que aqui é um solo fértil, um solo abençoado por Deus. Pastor Paulo Messias, o servo de Deus, com todos os obreiros, estão em contínua oração em pró daqueles que são mantenedores da obra de Deus. Daqueles que são mantenedores da obra do Senhor. Ajuda essa igreja. Ajuda a ser feito pagamento desta rádio. 8 mil reais que precisa ser pago, que ainda não foi pago, já passou do prazo, já passou do tempo, mas que para continuar essa programação entrando dentro da sua casa, é necessário ser pago, quitado. E eu tenho a certeza que tem pessoas sendo tocadas por Deus, e Deus vai recompensar sua vida, em nome de Jesus. Meus queridos irmãos e irmãs, vamos prosseguindo com esta programação, e logo mais nós voltamos, continuando trazendo os importantes avisos da obra de Deus. Falou com vocês, seu irmão em Cristo, cooperador Christian.

porque sou dizimista. Sou dizimista porque o dízimo é santo. 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Sou dizimista porque a minha descendência nunca vai mendigar o pão. Sou dizimista porque não quero receber o meu salário em um saco furado. Sou dizimista porque não vou roubar a Deus. Sou dizimista porque quero ter permissão para fazer prova de Deus. 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Sou dizimista porque tudo que o homem planta, isto ele vai colher. Sou dizimista porque Deus sempre vai suprir as minhas necessidades. Trazei todos os dízimos à casa do tesouro, para que haja mantimento na minha casa. 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Malaquias, capítulo 3, versículo 10. 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
1: Graças a Deus, Senhor nosso Deus e nosso Pai que estás nos céus, meu Deus, em nome de Jesus Cristo, eu quero te apresentar todos esses nomes de irmãos que ligaram para cá, que estão orando comigo agora. Senhor da glória, em nome de Jesus Cristo, meu Deus, eu quero colocar essas pessoas diante de ti agora, pela minha fé, meu Deus. Eu quero colocar diante de ti agora essas pessoas, diante de ti, para ser abençoadas, para ter vitórias, para ter as forças aumentadas. Meu Deus, não deixe nenhuma dessas pessoas desanimar. Não deixe nenhuma se fracassar, se dar por derrotado, fracassado. Senhor, não deixe essas pessoas entristecer a alma. Levanta elas, encoraja elas. Anima elas, Senhor. Esforça elas, Espírito Santo. Olha as pessoas que estão aqui com o nome aqui, orando, pedindo, meu Deus. Pessoa que está passando por um momento assim bem difícil, um momento de luta no trabalho. O diabo se levantou lá no trabalho. Senhor, repreenda esses demônios que lá no trabalho levantou para causar uma confusão, uma mentira, um falso testemunho, acusar alguém de roubo. Senhor, o teu sangue tem poder. Alguém que está quase perdendo o seu emprego por causa de mentira, por causa de inveja, meu Deus, repreenda esse demônio lá no trabalho. Demônio, você não vai ter vitória, Satanás. Você não vai ter vitória nesse trabalho sobre essa pessoa. Não adianta, você é mentiroso, você é o demônio que age na área da mentira, da calúnia, da inveja, que age na área do trabalho para fechar as portas, para deixar as pessoas desempregadas, deixar as pessoas devendo, decepcionada. Ó Jesus, quantas pessoas que compram as coisas confiando no seu trabalho, faz as prestações do carro, da casa, dos móveis, compra um terreno baseado no salário que ganha, e de repente é mandado embora. De repente é mandado embora sem explicação, sem justa causa. Senhor Jesus, olha que demônio da injustiça. O Senhor, repreende agora esse espírito do diabo, esse demônio que fecha as portas, que as pessoas ficam devendo sem saber o que fazer, entra um desespero, entra uma aflição tão grande. Ó Jesus, nesta oração quero te apresentar aos irmãos. Não deixe o diabo vencer, abre uma outra porta, ou quem sabe essa mesma porta que o diabo fechou, faz com que alguém reconheça que foi uma mentira, que foi uma calúnia. Senhor da glória, quantos irmãos que estão com as prestações atrasadas, estão devendo, nome já para o Ceproc, para o Serasa, protesto. Ó Jesus, quanta gente com o nome sujo no banco, do Banco Central, porque os cheques foram devolvidos, vários cheques, tantos cheques que as pessoas não sabem mais nem aonde estão. Senhor, faz alguma coisa. Tu és Deus, o Senhor é o Deus que é Deus, não há outro Deus. Não existe outros deuses e nem outro Deus. O Senhor é o nosso Deus, meu Pai. Senhor, Eu quero te pedir agora por essa pessoa que está doente, que está passando uma luta tão terrível com a enfermidade na família. Ô Jesus, a pessoa está quase já achando que vai para a sepultura. Senhor, repreenda esse demônio da sepultura, esse espírito de enfermidade que entrou nessa casa, que entrou nessa família. Quando não é uma doença, é outra. A pessoa está sofrendo, é diabetes, é tanto tipo de doença, é problema nos rins, na bexiga, no útero. Ó, meu Deus, quantas enfermidades malignas na cabeça, no estômago, é no fígado, é na vesícula. Jesus, Jesus, o Senhor diz na tua palavra, meu Deus, que o Senhor é o Senhor que nos sara, o Senhor que nos dá saúde. Aumenta a minha fé, meu Deus, aumenta a fé de quem está orando agora comigo, para ser curado agora, para ser tocado bem em cima da enfermidade. Meu Deus, eu creio de todo o meu coração, Senhor, eu creio, meu Deus, faz uma cirurgia, eu creio, eu estou sentindo uma coisa gostosa, eu estou sentindo, meu Deus, algo gostoso no meu coração. Eu sei que é a tua presença, eu sei que é o teu Espírito Santo, que já está movendo agora, que já está curando agora. Eu vejo, meu Deus, pela fé, eu vejo pelo Espírito Santo, pela visão divina do céu, pessoas sendo curadas agora, doenças no sangue. Oh Jesus, essa anemia crônica, esse problema de anemia, oh Deus, essa enfermidade chamada leucemia e tantas outras doenças no sangue. Ó Jesus, cura todo tipo de enfermidade no sangue agora, o colesterol, a diabetes, o sífilis e tantas outras doenças que agora eu não me lembro, mas desde que seja uma doença do sangue agora, em nome de Jesus eu repreendo agora, em nome de Jesus agora, essa enfermidade vai desaparecer agora, vai sumir agora essas doenças, no nome de Jesus. Jesus, arranca, mostra para Satanás que é o Senhor que cura. O diabo cria a doença, faz a doença, mas o Senhor faz a cura, o Senhor faz o milagre. Meu Deus, essa pessoa que está enfrentando uma batalha tão grande, Senhor, com câncer, ó Jesus, queima agora, queima o câncer agora, sai câncer, obra maligna, doença maligna, sai desse corpo agora, em nome de Jesus, sai, sai Satanás. Tem alguém agora orando para te repreender, um parente que está com câncer, lá longe, ou perto. Ó Satanás, solta aquela pessoa agora, solta, solta, solta, eu quero ver aonde você vai resistir, eu quero ver Satanás, até quando você vai resistir o sangue de Jesus hoje, é hoje, sai agora, olha aqui os nomes das pessoas que têm telefonado aqui para a igreja, Deus é Santo, aqui para o programa, Vencendo pela Fé. Demônio, não adianta Satanás, o Senhor te repreenda, Jesus Cristo te repreenda. Ó, meu Deus, queima agora, queima essa inflamação na bexiga, na próstata, queima essa doença, queima essa

doença maligna na urina, no intestino, queima, meu Senhor, agora, vai queimando essa enfermidade chamada hemorródia, ou essa doença da hemorródia, meu Deus, essa doença do reto, Senhor, queima agora, vai queimando os tumores, vai queimando as hérnias, ó Jesus, ó Jesus, ó Jesus, ó Jesus Cristo poderoso. Olha essa pessoa que precisa de um milagre na área da finança, meu Deus, abre uma porta de um bom negócio para que os irmãos possam pagar todas as suas contas, todas as suas dívidas, principalmente os irmãos que está ajudando aqui a igreja, Deus é Santo, que está ajudando nós a pagar esse rádio. Abençoa todos que já ajudaram, todos que estão ajudando e vai ajudar, e aqueles que nunca ajudaram, mas vai ajudar a partir de agora. Senhor, abençoa, abençoa os seus negócios, abençoa, meu Deus, todos os dizimistas, ofertantes que estão conosco nesse desafio, Senhor da glória. Essa pessoa que tem uma causa na justiça, meu Deus, que tem um dinheiro trancado, amarrado, Senhor da glória, abra as portas, meu Deus, dá esta causa ganha, ó Jesus, dá esta causa ganha, porque o dízimo desta causa, os irmãos já fizeram um voto, que a hora que a causa ser ganha, que o dinheiro chegar na mão dos irmãos e das irmãs, o destino do dízimo é aqui na igreja, Deus é Santo, para pagar o programa aqui pela rádio Rede Cartário. Senhor, abençoa os irmãos, abençoa, meu Deus, coloca suas mãos santas, coloca tuas mãos poderosas na área da vida conjugal, na área da família, ó Deus, na área sentimental, Deus, põe as tuas mãos, Deus, vai agindo agora, vai colocando as suas mãos poderosas, suas mãos de vitórias, de bênção, de milagres, para fazer a pessoa entender, compreender as coisas, ó Deus, essa pessoa que está separada, que casou e separou, ó Senhor, faz uma obra nesse casamento, nessa família. Olha a mãe orando pelo filho, pela filha casada, filho casado, que está enfrentando o problema no casamento. Ó, meu Deus do céu, ó Senhor da glória, ó Espírito Santo de Deus, ó Jesus, faz alguma coisa. Essa pessoa que foi traída, meu Deus, ela sente angustiada, ela sente o fundo de poço, meu Deus, mas o Senhor Jesus também foi traído, meu Deus da glória, dá força, esta pessoa, alegra o coração dela, fortalece, ajuda ela a vencer a batalha, Senhor, ó meu Deus, esse irmão está em casa parado, afastado, desviado, esse irmão que um dia já foi um obreiro tão ungido, olha a situação dele, Senhor, meu Pai, mas eu creio, meu Deus, eu creio, Senhor, que o levantar é do Senhor, meu Pai, a Bíblia diz, cuide para que não caia, porque o cair é do homem, mas o levantar é só o Senhor. Ó Deus, levanta, Senhor, levanta essa irmã que já foi tão ungida, tão alegre na sua obra, essa irmã, esse irmão, esse casal que fazia a obra de Deus com tanto prazer, com tanta alegria, meu Deus, e hoje está aí sofrendo, abandonado, jogado para os cantos. Oh, meu Deus, esse irmão que está frio, esse irmão que podia estar pregando, orando, dirigindo uma igreja, um campo, ó Senhor, levanta ele.

só eu sei, só o Senhor e eu, é que sabemos das revelações, meu Pai, tantas coisas que eu não tenho revelado para ninguém, mas o Senhor sabe, ó Jesus, chegou a hora, chegou o momento, meu Deus, de cumprir tudo que o Senhor tem me mostrado, tem falado comigo, meu Deus, meu Pai da glória, meu Pai do céu, levanta obreiros de valor, levanta homens fiéis, homens temente a Deus, põe temor nos corações, põe temor, meu Pai, põe temor, meu Pai, porque só o temor gera sabedoria, o temor é o que gera inteligência, que gera sabedoria, meu Pai do céu, põe no meu coração teu temor, para que eu possa ser sábio diante de ti, diante dos irmãos, diante dos amigos e dos inimigos, dos adversários. Ó, meu Deus, me dá sabedoria, então põe no meu coração o teu temor. O temor do Senhor é o princípio da sabedoria, meu Pai. Quanta gente agora que está orando mesmo, orando com a alma, orando com o coração, com a mente, orando com o espírito, orando com todo entendimento, meu Pai. Oh, meu Deus, perdoa o teu povo, nos perdoa, para que a oração possa chegar diante de Deus. Senhor, nos perdoa, nos purifica, Senhor, com teu sangue, Jesus. Oh, meu Deus, nos purifica. Ó, Senhor, nos perdoa, nos limpa, Senhor, porque o Senhor conhece o que está nos corações, os segredos do coração. Senhor da glória, meu Deus e meu Pai, então em nome de Jesus agora, vai visitando cada pessoa que está orando juntamente comigo, meu Pai, meu Deus, vai visitando agora, da cadeia pública, na penitenciária, no hospital, Senhor, ó Deus, ó Jesus Cristo, esta mãe, este pai, que está orando pelo filho viciado nas drogas, Senhor da glória, responde a oração, as lágrimas desta mãe que chora, este pai que chora, de tanta decepção, tanto trabalho que esses filhos, ou filho, ou a filha, tem lhe dado. Senhor da glória, liberta, meu Deus, esta família, liberta esses filhos, liberta o genro, liberta a nora. Ó Deus, salva, salva, meu Deus, salva as almas, Senhor, salva as almas, meu Pai. Oh, meu Deus, salva, salva, aleluia, salva, meu Deus, as almas, em nome de Jesus Cristo, Salvador, meu Deus. Oh, meu Deus, como é maravilhoso orar, aleluia, como é glorioso orar. A gente vê o natural se tornando espiritual, a gente vê, meu Deus, as coisas difíceis tornando fáceis, as portas fechadas se abrindo. Ó Deus, nos causa uma confiança tão grande, uma certeza da vitória, meu Pai da glória. Ó Jesus, levanta os obreiros, levanta umas obreiras de oração ao meu lado, levanta homens de oração, levanta homens de fé, que ora, que jejum, que consagra, meu Deus, que busca o Senhor de todo o coração, meu Deus do céu, em nome de Jesus, meu Pai, ó Senhor, vai agora repreendendo os demônios, repreendendo a macumba, repreendendo a feitiçaria, a bruxaria, a magia negra, sai, Satanás.

sai maligno, sai maligno, sai maligno, sai demônio, sai demônio, demônio sujo, nojento, fedorento, sai espírito do diabo, como tu fede, como tu tem um cheiro terrível, o Senhor te repreenda, vai saindo agora, vai saindo agora, desta casa, sai desta casa, sai desta casa, sai, sai desta família, sai desse corpo, sai, sai demônio, nome de Jesus, nome de Jesus, nome de Jesus, nome de Jesus, nome de Jesus agora, nome de Jesus agora, não adianta resistir, não adianta ficar furioso, não adianta ficar revoltado, porque maior é quem está conosco, maior é o nosso Deus, maior é o nosso Deus, é o nosso Deus, ó Deus, maior é o Senhor do que quem vem contra nós, ó grande Deus e Pai, enche meu coração de fé nesta madrugada, enche, enche meu coração de fé, enche meu coração de confiança, de certeza, não deixe eu vacilar, não deixe os irmãos vacilar, não deixe entrar dúvida, não deixe entrar, aleluia, a incredulidade, a desconfiança, não deixa, sai dúvida maligna, sai desconfiança, sai agora, toda incredulidade, sai em nome de Jesus agora, Deus, aumenta a nossa fé, ó Deus, eu preciso de uma vitória, tu sabes mais do que eu, do que eu preciso, tu sabes, meu Deus, mais do que qualquer um de nós, o que nós mais precisamos, quantas vezes nós oramos do nosso jeito, pedindo do nosso jeito, ó Deus, e o Senhor atende do teu jeito, o Senhor nos ouve, nos responde do seu jeito, da maneira que o Senhor quer, da maneira que o Senhor agrada, porque os nossos pensamentos não são os seus pensamentos, nossos olhos não é como o Senhor vê, meu Deus, Senhor da glória, nós vemos o presente, o passado, mas o Senhor vê tudo, meu Deus, o Senhor enxerga todas as coisas, oh meu Deus do céu, põe no meu coração, põe no coração dos irmãos, uma fé viva, uma fé que age, uma fé que resolve o problema, quantas vezes o Senhor disse, a tua fé te salvou, a tua fé te curou, oh Deus, quantas vezes o Senhor disse, Pai, e seja feito como tu creres, ó Deus, e a tua palavra disse que tudo é possível, aquele que crê, aquela que crê, ah Senhor, aumenta mais nossa fé, vai mexendo, vai multiplicando a nossa fé, como o Senhor multiplicou os pães no deserto, como o Senhor multiplicou o azeite, a farinha, como o Senhor multiplicou, meu Deus, os anos de Ezequias, ó Senhor da glória, ó Espírito Santo, então multiplica a nossa fé, multiplica a nossa confiança em Deus, a nossa esperança, a nossa certeza, as nossas convicções, meu Deus, meu Pai, aumenta, Senhor, aumenta, Senhor, aumenta, Senhor, aumenta, Senhor, e faz nós orar com sabedoria, faz nós orar com inteligência, faz nós orar bem, faz nós orar bem, meu Deus, pois a tua palavra disse, pediu e não recebeu, porque pediu mal, orou mal, ó Deus, faz nós orar bem, orar com a sabedoria, orar com a inteligência, orar com a fé, Senhor da glória, Espírito Santo, abençoa o ministério, Deus é santo, os obreiros, as obreiras, os membros, abençoa, meu Deus, esta igreja, vai fortalecendo essa igreja, fortalece essa igreja mais, Senhor,

fortalece. Ah, meu Deus, fortalece. Fortalece esse ministério. Põe a unção tão grande nesse ministério. Põe a unção de milagres, a unção de fé, de sinais, de maravilhas, a unção de santidade, a unção, meu Pai, de santificação. Põe a unção de fé, põe a unção de crescimento, unção de prosperidade, unção de sabedoria. Ó, meu Deus, vai trabalhando nesse ministério, vai trabalhando nessa igreja, vai trabalhando, Senhor, na mente do povo, no coração do povo, meu Deus. Põe o povo ao nosso lado, põe o povo, meu Senhor, ah, meu Deus, ao nosso favor. Manda o povo vir, manda o povo vir, meu Deus. Fala, Senhor, com o povo, inquieta as pessoas que estão sossegadas, que estão despreocupadas, que não está mais orando, não está mais jejuando, consagrando, não está mais frequentando a igreja como frequentava antes. Quanta gente desanimada, quanta gente fraca na fé, quanta gente fraca nos cultos, quanta gente, Senhor, que não ora mais, que perdeu o contato com Deus, nem em casa, nem no trabalho, nem na igreja, Senhor. Quanta gente, meu Pai, que nunca oraram, que não sabe o valor da oração. Ah, meu Deus, não sabe o poder da oração, a unção da oração, o valor da oração, a virtude da oração, no nome de Jesus, Senhor da glória. Meu Deus, o Senhor disse, clama a mim, aleluia, e responder-te-ei, e anunciar-te-ei coisas grandes e coisas grandes e firmes que não sabes. Meu Deus, abre o nosso coração na oração, faz nós enxergar os milagres, faz nós enxergar coisas grandes acontecendo, coisas que nunca passou no nosso coração, nunca passou na nossa mente, no nosso pensamento, mas está na nossa fé, está na nossa fé, em nome de Jesus, Senhor da glória. Acrescenta a minha fé, meu Deus, acrescenta a minha confiança em ti, Senhor. Não deixa eu estremecer, não deixa eu tremer, não deixa eu temer o problema. Ó Deus, põe no meu coração a confiança, a certeza da vitória, a certeza do livramento, a certeza da resposta, a certeza que o Senhor está comigo nessa batalha. Senhor, faz eu sentir o Senhor bem pertinho de mim, faz eu sentir o Senhor ao meu lado, conversando comigo, conversando no meu coração, na minha mente, nos meus ouvidos, ó Deus, conversando com a minha alma, com meu espírito, meu entendimento, revelando, mostrando, ó Deus, desvendando os mistérios, ah, Senhor, desvendando aquilo que os meus olhos humanos não vê, faz eu enxergar com os olhos da fé, com os olhos do entendimento, com os olhos espirituais, como Eliseu via o que Gease não via. Ó Deus da glória, Elias via o que Eliseu não via, Senhor. Ó meu Deus da glória, meu Senhor, meu Deus do céu, faz eu ver, faz eu ver, faz eu enxergar, meu Deus, o sobrenatural, faz eu enxergar, meu Deus, o impossível, desmanchando naquilo que é possível, tornando possível aquilo que parecia tão impossível, tão difícil, ah, meu Deus, tornando fácil, porque para quem ora não há dificuldade, para quem busca a Deus não há barreira, não há muralha que não vença, meu Senhor.

glória, levanta um povo para orar, como tem gente que não gosta de orar, que não quer orar e quer ser abençoado, gente que nunca vai ser abençoado, porque não ora, porque não busca, porque não cede na oração, gente que não conhece o valor da oração. Ó grande Deus, desperta um povo para orar conosco em Curitiba, no Paraná, no Brasil. Desperta, meu Deus, um povo que está dormindo o sono da preguiça, do desânimo, da frieza. Ó Senhor da glória, desperta, meu Deus, trabalhadores para a tua seara, porque grande é a seara e poucos são os trabalhadores. Muitos são chamados, mas poucos são os escolhidos. Ó Deus, ó Deus, ó Deus, mandai trabalhadores, enviai trabalhadores à seara que está madura, ceifa. Ó meu Deus e meu Pai, em nome de Jesus, em nome de Jesus, meu Deus, acrescenta nossas forças, acrescenta nossa fé, acrescenta nossa comunhão contigo, meu Deus. Abençoa esta programação, abençoa, vai derrubando por terra toda perseguição diabólica, todo espírito que não aceita, que não concorda, que não admite. Nós aqui nessa rádio, ó Deus, repreenda, repreenda, repreenda o levante do inimigo. Ó Senhor, repreenda agora, repreenda, repreenda, saia maligno. Foi Deus que nos colocou aqui, foi o Senhor e não nós que nos colocou aqui, e só o Senhor pode nos tirar daqui. Então sai, então sai, espírito da indignação, da revolta, da inveja, sai, demônio do inconformismo. Nós não estamos aqui por méritos, nem por condições, mas foi Deus, foi o Senhor, não nós, que nos colocou aqui. Então sai, então sai, então sai dos corações, ou do espírito de torcida, que está torcendo, querendo ver a nossa queda. Mas o Senhor te repreenda, o Senhor te repreenda, o Senhor te repreenda, o Senhor Deus te repreenda. Senhor, abençoa a rede Cartário de comunicação, abençoa os proprietários, abençoa a família Cartário, abençoa, abençoa, meu Deus, todos os irmãos que já ajudaram, que está ajudando, que vai ajudar financeiramente, no dízimo, na oferta. Mostra para eles resposta, mostra para eles resultado. Vai, meu Deus, mostrando para eles que isso aqui não é do homem, que isso aqui não é para fazer o que o homem quer, o que pensa. Isso aqui é do Senhor. Abra as portas, meu Deus, para todos que estão nos ajudando com a oferta alçada, com dízimo. Ó Deus, abençoa, abençoa eles, os negócios, a vida financeira, abençoa a saúde de todos os dizimistas, em nome de Jesus. Deus, cobre eles com teu sangue, Senhor, e dá eles a prosperidade, a multiplicação, a fartura, os grandes negócios, os grandes lucros, grandes portas, grandes empresas. Ó Deus da glória, abra as portas, Senhor, abra as portas, meu Deus, abra as portas, meu Pai, em nome de Jesus, em nome de Jesus, em nome de Jesus. Sai todo impedimento, toda barreira, toda muralha, toda dificuldade financeira, saia em nome de Jesus Cristo. Sai, espírito tranca-rua, espírito de miséria, de maldição, sai agora. Ó Deus, dai resposta, responde, meu Deus, a nossa oração, nosso clamor, para que o teu nome seja glorificado, bendito, exaltado. Glória, glória.

0: aleluia, glória a Deus, graças a Deus, louvado seja Deus, bendito é o meu Deus, é o meu Deus é bendito, é louvado, graças a Deus, graças a Deus, pela vitória, pela certeza da vitória, meu Pai, graça te dou, meu Deus, porque eu tenho certeza da minha vitória, da vitória dos irmãos que estão orando comigo agora. Oh Deus, obrigado, eu te agradeço, porque eu sei que a bênção chegou, que a vitória chegou, e agora vamos apossar, vamos tomar posse da vitória, da bênção de Deus, em nome de Jesus Cristo. Tome posse, meus irmãos, porque eu já estou aqui recebendo a minha vitória, aleluia, eu estou recebendo a minha bênção, e vocês também vai recebendo agora pela fé, no nome de Jesus, estenda as mãos, e vai recebendo de Jesus Cristo, vai recebendo, estenda as mãos, vai recebendo agora, aquilo que parecia impossível, aquilo que parecia impossível, aquilo que parecia tão impossível, ó Deus, mas agora, eu creio, eu creio, eu creio, Senhor, eu creio, meu Pai, eu creio, ai, eu creio, eu não estou dizendo que estou sentindo, mais do que sentimento, eu creio, meu Senhor, eu creio, e por isso te glorifico no nome de Jesus, e recebo, tomo posse no nome de Jesus. Amém, amém e amém.
1: É, Senhor, é bem assim. Às vezes, em meio à noite, perdemos o sono.

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1: Aleluia. Então vamos lá, Mateus capítulo 7, versículo 24. Glória a Jesus. Quem tem Bíblia, irmãos, empresta aí. Não diga que você vai dar sua Bíblia para alguém, mas chama alguém aí que não tem junto de você, em nome de Jesus. Vamos ler a palavra. Olha ali, irmão Rubens, o irmão ali não tem. Vai lá junto com ele também. Nome de Jesus, isso. Glória a Deus, porque a palavra do Senhor, ela é lâmpada para os nossos pés e ela é luz para o nosso caminho. Amém, igreja? A Bíblia diz assim, ó: todo aquele, pois, que escuta estas minhas palavras e as pratica, assemelha-lo-ei ao homem, que homem, irmãos? Prudente, que edificou a sua casa sobre, e desceu a chuva, e correram rios, e assopraram ventos, e combateram aquela casa, e não caiu, porque estava edificada sobre a rocha. E aquele que ouve a

Mas não cumpre, compará-lo-ei ao homem, que homem aí, irmãos? Insensato, que edificou a sua casa sobre e desceu a chuva, correram rios, assopraram ventos, combateram aquela casa e caiu, e foi grande a sua queda. E aconteceu que, concluindo Jesus esse discurso, a multidão se admirou da sua doutrina, porquanto os ensinava com autoridade e não como os escribas. Amém, igreja. Vamos fazer uma oração aqui agora. Levanta-se as mãos para o céu. Eu quero fazer uma oração com a igreja para Deus falar conosco nesta tarde. Comece essa oração não pedindo, mas dizendo glória. Diga bem alto e diga glória, glória, glória. Isso, igreja, levanta a sua voz, vai dizendo glória, glória, glória a Deus. Pede para Jesus falar contigo, irmão, irmã. Aleluia, que hoje, nesta tarde, oh glória, maravilhoso, eterno Deus, Senhor, mais uma vez nós estamos orando, ó Pai Celestial. Nesta feita nós queremos pedir a Deus para que o Senhor possa falar comigo nesse altar, falar com esse irmão, com essa irmã, através da tua palavra, Senhor, que é uma espada afiada de dois gumes, que corta para lá e corta para cá. O Espírito Santo de Deus, toma a direção desse culto aqui agora, que não seja eu, mas o Senhor, que não seja a minha mente, mas a mente de Cristo, aleluia, falando com essa igreja. Eu quero ouvir você dizer bem alto assim: glória, glória, glória. Diga isso, clama ao Senhor aqui agora. Fala, meu Deus, fala conosco, Espírito Santo. Revela, Senhor, a tua palavra. Ah, Espírito de Deus, fica conosco aqui agora, Senhor. Oh, glória, glória, glória. Aqui tem alguém precisando, meu Deus, na tua palavra. Fala, Senhor, fala, meu Deus. Grita bem alegre, diga: meu Deus, diga: meu Pai, diga: fala comigo, diga: através da sua palavra. Pode se assentar, irmãos e irmãs, desocupe as mãos e louva Jesus com a salva de palma bem forte para Jesus. Isso, mais alegre, aleluia. Irmãos, igreja do Senhor Jesus, veja quão tremenda é a palavra do Senhor Jesus. Jesus, meus irmãos, diferente como está escrito aqui, como escreveu, aleluia, Mateus, Jesus não pregava, meus irmãos, como os escribas. Jesus pregava, e a sua doutrina, diz a Bíblia, que todos admiravam, porque era com autoridade. Ele pregava, meus irmãos, e as doenças, elas desapareciam do corpo das pessoas. Ele pregava, meus irmãos, e o pecador se arrependia. Quem crê da glória a Deus? Ele pregava e o ladrão se convertia. Ele pregava e a prostituta deixava a prostituição. Ele pregava a igreja do Senhor e o homem errante deixava o seu mau caminho. E aquela pregação, ela não voltava vazia. Era uma palavra, meus irmãos, que ela era acompanhada de sinais, de prodígio, de maravilha. E numa dessas mensagens de Jesus, Jesus, que tinha um bom costume de pregar por parábolas, aleluia, Jesus conta uma parábola, meus irmãos, sobre dois homens. Um homem, ele diz aqui, começa falando daquele homem prudente, que sabendo que iria vir o vendaval, sabendo que iria vir, meus irmãos, a tempestade, o que que ele fez? Ele trabalhou todos os dias a fio, não teve preguiça. Quem entendeu, diga glória a Deus. Não poupou esforços, ele trabalhou, fez o seu melhor para edificar a sua casa, porque ele sabia que viria uma forte tempestade, que se essa casa não tivesse, meus irmãos, edificada, não ia adiantar nada os seus esforços,
Na hora que viesse a tempestade, aquela casa ia cair por terra. Então aquele homem, meus irmãos, certamente enfrentou, igreja do Senhor, tanta zombaria, porque do mesma maneira Jesus fala do outro homem que não era o prudente, mas o insensato, que construiu a sua casa da noite para o dia, estava interessado somente em descansar, não queria, meus irmãos, trabalhar. Uma coisa que eu quero dizer para a igreja aqui hoje, nesta tarde, é: invista na tua salvação, em nome de Jesus. O homem prudente, a mulher prudente, ela não poupa esforço, ele não poupa esforços em clamar ao Senhor até pelas madrugadas, não poupa esforços em ler as santas escrituras sagradas. Quem está entendendo, diga glória a Deus. Não mede esforços em ouvir, guardar, como disse Jesus, e praticar as palavras do Senhor. Ele não mede esforços, não. Ele é como diz lá no livro de Salmos, primeiro, não anda segundo o conselho dos ímpios, nem se detém no caminho de quem, igreja? Dos pecadores, nem se assenta na roda dos, enquanto está lá os escarnecedores, ele está aos pés do Senhor Jesus. Enquanto os escarnecedores estão zombando, estão duvidando da sua fé, estão escarnecendo do seu Deus, ele está aos pés do Senhor Jesus Cristo, buscando a face adorada do Rei Jesus, aleluia. Sabe o que Jesus está falando para nós aqui hoje, nessa tarde? Que bem-aventurado é você que tem priorizado a salvação da sua alma. Bem-aventurado é o irmão, a irmã, aleluia, que tem lutado dizendo assim: eu quero edificar a minha casa na rocha. O que vem a ser essas tempestades? A igreja, olha para cá, por favor. O que vem a ser esses correram rio, sopraram vento? Isso aqui são as lutas, igreja do Senhor. Quantos que não resistem, meus irmãos, às lutas? Quantos que não resistem, meus irmãos, às tentações? Quantos, igreja do Senhor, que outrora estava firme na presença de Deus, outrora aquela irmã era uma serva de Deus, por onde ela passava, passava também com ela o bom perfume de Cristo para a glória de Jesus. Por onde aquele irmão passava, o Espírito de Deus usava ele. Ele sempre tinha uma palavra, ela sempre tinha uma palavra de Deus para encorajar os que estavam fracos, abatidos e desanimados. E por que agora já não é mais a mesma coisa? Porque deixaram, meus irmãos, aleluia, de ser um homem, mulher prudente. Eu quero dizer para você aqui hoje, nesta tarde, Deus quer te levantar nesta terra com prudência, em nome de Jesus. Deus não quer te dar outra coisa a não ser isso, prudência. Deus te trouxe aqui hoje para ouvir esta palavra. Que palavra, pastor? Seja um homem prudente, seja uma mulher prudente, seja vigilante. Porque é o que está faltando na vida de muitas pessoas nos dias de hoje. Investiu na sua salvação, investiu, meus irmãos, na sua comunhão com Deus, no seu relacionamento com Deus. Automaticamente ele sentia aquela tristeza, quando o Espírito Santo também se entristecia. Era sensível ao toque do Espírito Santo. Quem está entendendo, diga glória a Deus. Agora já não é mais. Agora já não é mais aquela pessoa, está tão desanimado, já não crê mais na volta de Jesus, já não crê mais que Jesus opera milagres, já não crê mais que o Senhor Deus tem um plano na vida dele, na vida dela. Aqui está esta palavra, irmãos. Jesus, ele conta, glória a Deus, diga glória a Jesus, que aquele que escuta a palavra do Senhor e pratica, assemelha-lo-ei, isto é, será comparado ao homem prudente. Jesus não quer que nós sejamos somente ouvintes da palavra do Senhor, porque ouvir, irmão, todos os dias Satanás está sentado dentro de uma igreja escutando as mensagens que são pregadas. Quem sabia disso, levanta as mãos. Não tem ninguém mais do que o diabo para escutar tanta palavra, irmãos. Você acha que Satanás não está em algum lugar aí escondido aí, ouvindo a palavra que está sendo pregada? Quem sabia disso, levanta as mãos. Para até amanhã ou depois querer me acusar, te acusar dizendo: mas você pregou contra adultério, você está no adultério. Você pregou contra o engano, você está no engano. Um dia você pregou contra o divórcio, hoje você está aí vivendo.

terceiro, quarto, quinto casamento. Não tem ninguém mais do que Satanás para ouvir tantas mensagens. Ele escuta, irmão, mas diferente de nós, ele não pratica. Louvado seja Deus por você que tem ouvido a palavra do Senhor todos os dias, tem escondido no teu coração e tem praticado a palavra do Senhor Jesus Cristo. Tem colocado em prática, irmão. Quando Deus fala, aleluia, você lembra de Jesus falando para os seus discípulos, dizendo: entra nesse barco e atravessa até a outra banda do mar. Os discípulos queriam que Jesus fosse com ele, mas Jesus se retirou porque ele queria estar sozinho, só ele e o Pai. Os discípulos não queriam ir, mas mesmo não querendo, obedeceram à voz do Senhor Jesus. Olha como é maravilhoso, como é profunda a vida daquela pessoa que às vezes ela faz a vontade de Deus mesmo, a sua carne não querendo, mas ela faz a vontade do Senhor Jesus. Ele faz a vontade de Deus, mesmo lutando contra si mesmo. Tem gente aqui hoje nessa tarde que a tua carne não queria estar aqui hoje, não. Tem gente aqui hoje dentro desse culto aqui, ó, que Satanás estava soprando lá na tua carne, dizendo: não vá para a igreja, não. Diga: queima ele, igreja. Não vai adiantar nada, não. Não vai mudar nada, não. Talvez o diabo estava usando alguém da sua família. Talvez o diabo estava usando namorada, namorado, o pai, a mãe, o filho. Mas, mãe, hoje é sexta-feira. Eu quero que você fique comigo. Ou o diabo usando até a tua carne. Você trabalhou a semana inteira. Hoje é dia de descanso. Irmãos, o Senhor já nos falou que aqui nesse lugar, nessa terra, não é lugar de descanso. Descansa lá no céu. Enquanto nós estiver aqui, nós vamos estar lutando contra nós, contra a nossa carne, contra as vontades carnais, contra o pecado, contra o diabo. E Deus te trouxe aqui hoje, nessa tarde, para te revestir das armaduras de Deus, para você vencer essa luta, irmão. Aleluia! Quem pode dizer glória a Deus? O homem e a mulher, que isso aqui não é só para os homens, não. Isso aqui é para as mulheres também. O sábio Salomão diz lá no livro de Provérbios que a mulher, que ela é sábia, o que que ela faz? Edifica. Mas vocês não falam, irmãs. A mulher sábia e a tola, o que que ela faz? Derruba, acaba com tudo, grita, quer resolver tudo no grito, quer resolver tudo no pontapé, joga as coisas na parede. Quem entendeu, levanta as mãos. Sai correndo atrás do marido com cabo de vassoura. Olha pra você ver, quer resolver tudo no pontapé, tudo no grito, tudo na pancada, no soco, no facão. Ah, pastor, não tem, não. E você que não conhece, então, mulher que não é sábia. Perdeu o casamento. Por que que perdeu o casamento? Não agiu com sabedoria. Porque a mulher sábia, ela pode dizer assim: Satanás roubou meu marido, mas eu vou estar nos pés do Senhor Jesus Cristo. Porque que Deus uniu, Satanás não vai separar. Quem entendeu, levanta a mão, diga glória a Deus. A mulher sábia, ela sim, ela sabe se redimir. Se ela errou, ela sabe reconhecer o erro. Quem concorda, irmãs? A mulher sábia, ela sim, ela não vai resolver tudo no grito. A mulher, o homem sabe, vai resolver aos pés do Senhor Jesus. Você lembra de Marta e Maria? Olha os dois exemplos aí, ó. Jesus falou de dois homens, mas Jesus também usou aquela situação de Marta e Maria. Jesus chega na casa de Marta e Maria, e lá estava Marta correndo de um lado para o outro, ó, afadigada, correndo de um lado para o outro, resolvendo as coisas só terrena. Ô irmã, ô igreja do Senhor, Jesus está nos levando a Mateus 6,33, quando diz para nós: mas buscai primeiro o reino de Deus e a sua justiça, e todas as demais coisas o Senhor vai acrescentar na sua vida, na minha vida. Busca primeiro o reino de Deus, irmão. Pastor, mas eu estou aqui hoje doente. Prioridade é a tua alma. Quem entendeu, levanta as mãos. Pastor, mas meu marido foi embora. Prioridade é a tua alma. Como é que está a tua alma? Como é que está a tua vida espiritual? Está em Cristo Jesus? Está salvo? Já abriu mão do pecado? Já abriu mão do cigarro, da bebida, das drogas, das músicas profanas? Quem entendeu, levanta as mãos. Porque senão, irmão e irmã, escuta aqui, ó, o marido pode até voltar, mas vai voltar também os problemas. Quem entendeu, levanta as mãos. A mulher pode até voltar, mas a situação não vai mudar, porque quem

precisa de mudança ali, é um dos dois, de estar aos pés do Senhor Jesus. Porque senão vai ser igual antes, ou pior. Vai ser a mesma coisa. É o que nós temos visto nos dias de hoje. Tem pessoas que não têm sabedoria. Ele vem para a igreja sofrendo. Jesus começa a trabalhar na vida dele. Em vez dele e dela ficar firme, não. Abandona, vira as costas para Jesus. A bênção que eu queria, eu já recebi. A cura que eu queria, eu já recebi. Não é assim, igreja do Senhor. Quando Jesus curava aquelas pessoas eram curadas pela sua fé. A Bíblia diz que elas seguiam Jesus pelo caminho, diz a palavra. Você está pronto para receber a cura, mas não está pronto para receber Jesus, a enfermidade vai voltar de novo. Quem entendeu, levanta as mãos. Pastor, eu estou pronto para receber meu milagre, mas e para Cristo? Está pronto para aceitar Jesus? Está pronto para ser uma pessoa diferente, mudada, salva, salva em Cristo Jesus? Ou você ainda está ainda acreditando no horóscopo? Mas que cristão é esse? Cheio de negócio de horóscopo. Ah, porque eu sou do Sagitário, eu sou da jumenta, eu sou da onça pintada. Quem entendeu? A nossa fé não tem que estar em horóscopo. A nossa fé tem que estar na palavra de Deus. Se você não der glória, é porque você não concorda. A nossa fé tem que estar na palavra de Deus. Você lembra do salmista dizendo assim, ó: uns confiam em carros, outros em... Mas eu confio no nome do Senhor. Quem confia no Senhor aí, levanta a mão e dá glória a Deus. Ah, porque o meu signo... Que negócio de teu signo, irmão? Para com isso. Ah, porque o tarô, as cartas... Tem um testemunho no rádio aí, ó, da irmã Aparecida, que era macumbeira, mãe de santo. Quem já ouviu o testemunho dela no rádio? Ela diz assim: pastor, que tem de crente? Até pastor dentro de igreja. Termina o culto, sabe o que ele vai fazer? Ele pega o telefone. Ô, mãe, mãezinha. O nome dela era Terezinha, o nome dela era Zinha. Ô, mãezinha, você tem um horário aí pra mim consultar carta contigo aí, jogar carta aí? Na porta do culto pra fora, ia pra igreja, Deus não revelava, ele ia buscar revelação lá na macumba. Diga: queima, Jesus. Por isso que a vida não muda. Não tem decisão. É como diz a Bíblia aqui, ó: a casa não está edificada onde? Na rocha, está edificada na areia. Mesmo tempo que ele quer buscar Deus, daqui a pouco ele quer buscar as coisas do diabo. O mesmo tempo que ele quer servir a Deus, daqui a pouco está dizendo: se o diabo aparecer na minha frente, me oferecer riqueza, eu vendo a minha alma para ele. Verdade. Tem gente que é assim. Está dentro de igreja, mas não está com o nome escrito no livro da vida. Oh, coisa maravilhosa, igreja, é quando nós estamos firmes em Jesus Cristo. Pode vir a luta, pode vir a perseguição, pode vir a tentação, mas eu estou firmado na rocha que é Cristo. Quem entendeu, diga glória a Deus. A irmã passa lá no calçadão. Quem já foi no calçadão lá? Aí a cigana lá: vem, deixa eu ler a sua mão. Negativo, não precisa de ninguém ler minha mão, não. Porque eu já estou na palma da mão do meu Deus. Quem pode dar um glória a Deus aí? Parece lá a mãe não sei quem, o pai não sei quem, pai Chico, fulano, Beltrano, Ciclano. Vamos jogar umas cartas aqui. Não preciso mais. Por quê? Eu já leio as cartas da Bíblia Sagrada. Dá um glória para Jesus aí. Você está carregada, cheia de inveja. Vamos dar um banho de sal. É sal grosso ou sal fino? Acho que o Monrubo já tomou banho de sal grosso já. Queima ele, Jesus. Isso não vai mudar nada, irmão. Isso não, diabo não tem medo de sal grosso. Quem entendeu? Tem gente que não está gostando da mensagem, não. Levantou a mão. Diabo não tem medo de sal grosso. Quem entendeu aí, levante a mão aí, igreja. Ah, vou botar sal grosso na janela, não adianta nada. Ah, vou botar sal grosso no umbigo, botar uma fita em cima. É perigoso você ficar doente até morrer. Tem gente que é assim, tudo que fala pra ele, ele acredita.
se você botar uma fita crepe no umbigo, se você botar uma folhinha de arruda atrás da orelha, se você botar uma vassoura atrás da... Isso não vai mudar, igreja. O que muda é essa palavra. Entrega o teu caminho ao Senhor.

0: Senhor. Confia nele e o mais ele fará na sua vida. Quem muda é Jesus, igreja. Oh, glória a Deus, aleluia.
1: Ah, porque a criancinha tá com, como é que fala? Tem um negócio aí que diz quando as crianças aí tá com hã? Mal olhado. Vamos dar um banho de descarrego. Que negócio de descarrego? Dá banho debaixo do chuveiro. Quem entendeu, levanta as mãos. Ah, porque a criancinha tá com quebrante. Ah, porque não sei o quê. Irmão, pelo amor de Deus, igreja, abre os teus olhos para a palavra de Deus. Não adianta você estar aqui na igreja aqui acreditando em superstição, acreditando nessas coisas. Ah, porque, olha para cá, ó. Porque se a palmilha estiver assim de ponta cabeça, a mãe vai morrer. Quem vai morrer que nada? Morre nada. Quem entendeu, dá um glória a Deus aí. Ah, porque, ai, não se, é tanta coisa, meu Deus do céu. Isso não muda. Para de acreditar nisso e acredita somente no Senhor Jesus Cristo. Por isso que a vida de alguém não muda. Mesmo tempo que você quer agradar a Deus, quer agradar o diabo também. Diante de mar de escultura lá, ó. Ô, santinha, me ajuda, Santa Maria. São Joaquim, São Chiquinho, São Manuel. A irmã Terezinha conta que debaixo de, atrás de uma imagem de escultura, atrás de um santo, tem um enxumacho e tem uma pombagira fêmea. Quem sabia disso aí? Pega aquelas imagens, joga fora, lança fora. Ou você adora imagem, ou você adora o Senhor Jesus Cristo. Quem entendeu, dá um glória aí. Ou eu sirvo a Jesus, ou eu sirvo imagem. E se for imagem do pastor, pode? Pode, igreja? Vocês não falam nada? Acho que pode. E se for imagem do apóstolo, pode? Fala, pelo amor de Deus, igreja. E se for a imagem do bispo? Imagem de bispo, não foi bispo que derramou sangue na cruz do Calvário, não foi apóstolo, não foi pastor, não foi papa, não foi, meus irmãos, homem, mas foi o Senhor Jesus Cristo que morreu na cruz. Oh, glória a Deus para nos salvar. Não adianta a gente falar dos católicos, tem muitos crentes adorando aí também. Só o meu pastor é homem de Deus. Quem só o teu pastor é homem de Deus, o quê? Só a minha igreja salva. Diga, queima, Jesus. Virou seita agora? Só a minha igreja, só eu vou pro céu. Então, você vai ser transladado numa carruagem de fogo. Quem entendeu? Eu lembro que uma época muito antiga, eu era criança, escuta isso aqui, ó. Alguém há de lembrar disso aí, ó. Que dizia que o saudoso missionário Davi Miranda, quando ele morresse, ele ia ser levado numa carruagem de fogo. Quem lembra disso aí? Você não lembra? Ele é homem, irmão, ele era homem igual nós. Quem entendeu, levanta as mãos. Não, porque aí depois disseram que, irmão, não existe isso, irmão. Homem é pecador, é dependente de Jesus Cristo. Então aqui hoje eu estou pregando para alguém que Deus está falando. Coloca a tua fé, coloca a tua confiança, não no homem, mas coloca em Jesus Cristo, que ele vai te ajudar, ele vai te salvar, ele vai te libertar, ele vai te dar vitória, aleluia. Coloca em Jesus, irmã. Dá glória a Deus aí. Agora ninguém dá glória agora, né? Coloque em Jesus, igreja. Ah, eu vou para Aparecida de não sei da onde, eu vou para Roma. Pode ir pro Japão. Falar em arigatô, sei lá como é que é. Mas se Jesus não estiver lá, não adianta de nada. Eu vou subir o monte, olha pra cá, ó. Porque lá no monte que Deus, que negócio de monte? Onde houver dois ou três. Onde houver quantos que eu falei? Dois reunidos em, eu vou estar no meio deles. Teve um homem lá em Curitiba que idolatrou o monte. E foi pro monte, começou a ir pro monte, começou, ficou doido, irmão. Ele falou assim, ó, eu vou fazer um jejum de 40 dias e 40 noites, igual Jesus fez. Despediu da família. Lá em Curitiba tem um monte chamado Monte Moriá. Eu já fui lá nesse monte. Os irmãos colocaram o nome lá. É gente noite e dia lá. É centenas e centenas de gente lá. Aí ele ficou 40 e disse que ia ficar 40 dias. Parece que com 23 dias ele morreu. Por quê? Deus sabe de todas as coisas, irmãos. Não é monte que vai mudar.

minha vida, é Jesus que vai mudar. Olha, eu vou fazer, irmão, nós temos que colocar nossa fé e confiança em Jesus, e tudo que nós fizer, o nome dele tem que ser glorificado. Não é para minha glória, não. Eu oro, você ora, Deus faz milagre, mas não é para nossa glória, é para a glória de Deus. Quem entendeu aí, dá um brado de glória a Deus aí. O homem prudente, a mulher prudente, edifica a casa onde? Na rocha. Jesus é a pedra de esquina, a pedra angular, como disse Pedro, que foi rejeitada. A tua fé está em quem, irmã? Está em Cristo Jesus ou não? Porque se não tiver em Jesus, não vai adiantar nada. A pessoa entra na igreja, quem vai pregar hoje aí? Ah, o irmão fulano e tal, a pessoa levanta, vai embora. Pô, mas então você não veio ouvir Jesus, não, você veio ouvir um homem. Quem entendeu, levanta as mãos. Tem revelação? Eu já vi tanta gente vir aqui na frente. E aí, vaso, revela aí, mostra aí, entrega o recado aí, mano. O recado que Deus está te dando é para você orar mais. A pessoa vira as costas e vai embora. Quem entendeu, levanta as mãos. Entrega aí, vaso. Vai, mano, entrega, mano. Entrega o recado. O recado você precisa se converter. Não quer, eles não querem ouvir essas coisas, não. Isso aqui é só para quem está edificado na rocha. Glória a Deus que tem um povo aqui que glorifica o Senhor. Quando a palavra é pregada, que aceita a mensagem de Jesus Cristo, irmão. Oh, glória a Deus. Do mesmo jeito que Jesus falou dos dois alicerces de dois homens, Jesus também falou de duas portas. Uma porta é larga e a outra é? Fala, uma porta é larga e a outra é? Um caminho é espaçoso, outro caminho apertado. Para entrar nele, ó, tem que entrar de lado assim, ó. Mas se tiver barrigudo, barriguda. Quem entendeu? Não é questão de barriga, não. É questão de pecado. Pecado não entra na porta estreita. Quem entendeu, levanta as mãos. Eu não sou doido de subir aqui nesse altar aqui e falar que Deus é contigo. Como é que Deus é contigo? Deus é com justos. Deus é com aqueles que estão lutando, ainda que está errado, mas ele diz, eu reconheço o meu erro. Quem entendeu, levanta as mãos. Pessoa que diz assim, eu estou fumando, eu reconheço meu pecado. Estou bebendo, estou prostituindo, estou na adultério, eu reconheço meu pecado. E é por isso que eu estou aqui, para Jesus Cristo me libertar e me transformar. Quem entendeu, diga glória a Deus. Aí sim eu posso crer que Deus está ali fazendo a obra, cada dia, ó, moldando o caráter. Igual o Senhor fez com Pedro. Quantas vezes que o Senhor repreendeu Pedro? Para trás de mim, Satanás. Quem já leu isso na Bíblia? Tu me serve como pedra de quê? De tropeço, de escândalo. Meu Deus do céu. Mas Pedro diz também para Jesus, para quem iremos nós, se só tu tem palavra de vida eterna? Hoje as igrejas não estão querendo orar mais, não, irmão. É 2 minutos de pregação e só cântico, louvor. Põe a mão no peito. Todo mundo dançando, ó. Parecendo estar dentro da boate. Põe a mão no peito. Abraça o teu amigo, abraça o teu irmão. Isso não é evangelho, igreja. Quem entendeu, levanta as mãos. Levanta a mão aí, não fica bravo não, pelo amor de Deus, irmão. Vocês estão bravos? É a palavra de Deus aqui hoje para nós. Só cântico, só cântico. Quando não estão dançando, estão pulando. Isso é lugar de academia que vai pular. Igreja é lugar de nós ouvir a palavra do evangelho. Ah, pastor, mas essa palavra aí constrange. Ué, mas você queria o quê? O que você quer? A verdade quando ela vem, ela dói, ela machuca, mas ela liberta, ela transforma, ela gera crente salvo, homem de Deus, mulher de Deus salva, lavada, remida no sangue de Jesus Cristo, liberta, nova criatura, irmão. Vê para você ver aí, vê para você ver se os gays aí, os lésbicos, os travestis desviados, vê se vocês querem ouvir essas mensaginhas aí. Ah, porque Jesus é amor, Jesus te ama, hein? Porque esse negócio não quer nada. Eles olham e falam assim, isso aí não, eu tô no erro, a pessoa fala, eu tô no erro, mas eu conheço a verdade. Quem entendeu? Aqui tem um casal aqui de lésbico que vem aqui, ó, que eles não ficam bravos, não.

Porque, por que que tem igreja que não expulsa mais demônio? Cheio de cama dentro da igreja, não pode expulsar demônio, porque se expulsar demônio dá processo e não sei o quê. Por que que não pode expulsar mais demônio? Alguém está sabendo disso aí ou não? E outras coisas mais. Aí o que que acontece? O demônio está escondido dentro da igreja, irmãos. Quem entendeu, levanta as mãos. O demônio está cantando. Ai, pastor, não fala um negócio desse não. Fala na tua cara a verdade. O demônio está pregando. Quem sabia disso aí? O demônio está revelando. Quantos pastores envolvidos aí com pedofilia, com estrupo? Quem entendeu? Quantos pastores envolvidos aí com lavagem de dinheiro, com política? E aí, maçonaria também, verdade. Quantos pastores envolvidos com, até com irmão, o irmão Jerônimo aí, ó, contou que disse que tinha um pastor que ia lá no terreiro dele fazer um axé de dinheiro. É conhecido como pastor Canela de Fogo. Sabe qual o demônio que baixava nele? Alguém sabe dizer ou não? Enxutoquinho. Quem entendeu, levanta as mãos. Quando o enxutoquinho incorporava nele, ele pulava, disse que ele pulava igual mola. Aí ele fala assim, pulava igual mola, tchê, ele é gaúcho. Pulava igual mola. Ei, Deus está machucando, ai. Que destroça assim. E girava. Você já não viu esses movimentos igual dentro de terreiro de um bando aí? Quem já viu? Ele levanta as mãos. Pô, tudo de chapéuzão, de jeitão assim. E o demônio... É o que eu preguei para vocês aqui hoje. Tem lugar que o demônio prega, o demônio canta. Verdade, olha em línguas também. Ah, pastor, não. Tem, irmão. Um dia nós fomos. Hã? Expulsa. Eu não sei como é que é essa bagunça deles aí. Um dia nós vamos orar aqui. Estamos orando aqui, clamando. Daqui a pouco a mulher aqui. Um barulho assim ardido, irmão. Eu falei assim, irmã, vem cá pra frente aqui, irmã. Eu? É você mesmo, vem. Não, mas eu sou missionário. Não, só quero fazer oração pela irmã, que pra Deus dar vitória pra irmã. E irmão, botamos a mão na cabeça da missionária. A missionária começou a gritar, mas não era língua, não. Desgraçado, que eu tenho. Quem entendeu, levanta as mãos. O que está faltando? Discernimento. Pessoa chega hoje na igreja, amanhã já põe no altar já. Quem entendeu, levanta as mãos. A ver, não está nem liberto. Vocês estão entendendo? Dá um glória para Jesus aí, vai. Não, mas é que nós temos que incentivar os jovens. Vamos botar os jovens para dançar, ó. Isso não vai libertar ninguém não, irmão. Esqueça, onde é que Jesus disse lá nos ministérios, nos dons espirituais, ministério de dança, ministério de teatro, isso não tem. Aí tem uma igreja por aí que o rapaz foi contracenar que ele era o diabo. Eu estou na igreja. Ah! Aí o irmãozinho, coitado, meteu a mão na cabeça, sai Satanás! E os irmãos avançaram nele. Não, irmão, isso é uma contracenação. Ah, é o diabo, não é o diabo. Aí ninguém que sabia explicar. Não é o diabo, mas. É uma contra... Ah, Deus me livre, irmão, que bagunça. Vamos servir a Jesus Cristo. Vamos entrar pela porta estreita. Ainda que a porta estreita, o caminho apertado, mas é o caminho que vai nos levar para o céu, que vai nos levar para Cristo, que vai nos levar a Deus, igreja. Bate palma da glória a Deus aí, se você é da verdade aí. Fica em pé toda a igreja, fica em pé para nós orar. Chega, fica em pé. Eu quero clamar a Deus com vocês aqui agora. Vocês estão tudo calado? Eu quero clamar a Deus com vocês aqui agora. Quem tem fé para levantar as mãos aí agora para o céu assim, ó. Nós orar aqui agora, buscar a presença de Deus. Quem está sentado, fica em pé. Quem está em pé, continua em pé. Põe a mão para cima assim, ó. Levanta assim as duas mãos bem altas assim, ó. Assim, ó, acima da sua cabeça. Agora bota a mão assim na sua cabeça, em toda a igreja. Coloca as duas mãos na sua cabeça aí.
Põe a mão na cabeça, em nome de Jesus.

0: Cadê irmã Patrícia, irmã Beth? Chama ela aí pra nos ajudar aí, por favor. Oi, irmã Patrícia! Ô, Jesus Cristo de Nazaré também! Põe a mão na cabeça, igreja. O Espírito Santo de Deus que revela e não se engana. Não é o espírito de engano, não, é o espírito da verdade. Me mostra e me revela que tem um demônio escondido aqui dentro dessa igreja aqui, ó. Vocês nem falam queima ele aí, né? Cadê você dizendo assim? Diga, queima ele, fala. É assim que você fala? Queima ele. Grita bem alto, diga. Você quer ver onde é que ele está escondido aí? Põe a mão na cabeça aí, ó. Vamos descobrir onde é que ele está escondido. Fecha os olhos, liga o pensamento em Deus. Porque onde ele estiver escondido aí, vai passar aqui agora um varão todo de branco. Não é pai de santo, não é mãe de santo, é um varão de branco. É um anjo chamado Jesus de Nazaré. E esse anjo está com uma espada desembainhada de fogo na mão. E esse anjo vai botar fogo aí agora nesse demônio, quer ver? Você quer ver que é verdade? Quer ver que essa palavra que eu preguei aqui hoje é verdadeira? Se essa palavra que eu preguei aqui hoje é verdadeira, esse demônio não vai resistir. Esse espírito da morte aí, ó. Fica atento aí também, irmão Rubens. Irmãs obreiras, fica atento. Aonde tiver escondido aí, cedo lá dos homens das mulheres, vai dar um grito aí de derrota aí, ó. Esse demônio ganhou ossos. Esse demônio ganhou sangue. Deus me mostra uma criança. Que essa criança foi abortada com 8 meses. Perto dessa criança nascer. E alguém pegou os ossos dessa criança. A mãe não queria essa criança. Rejeitou essa criança. Alguém comprou esses ossos dessa criança. E levou na macumba. E aquela macumbeira pegou aqueles ossos e levou dentro de um cemitério. E fez um trabalho com muito sangue. Sangue de bode preto. Sangue de galinha preta. O sangue de gato preto. Sangue de boi preto. 7 animais pretos. Um sangue de um frango preto. Sangue de galo preto. Jogaram todo aquele sangue no meio daqueles ossos. E muitas frutas vermelhas. Vidro de perfume, vidro de batom. Satanás, não resista. É você, Satanás, que tem uma inveja dessa pessoa. É você que tem ódio dessa pessoa. Você não queria que essa pessoa entrasse aqui hoje dentro dessa igreja. Você não queria que essa pessoa estivesse aqui hoje nesse culto, nessa tarde. Não resista. Perca a tua força aí, legião. Dá o grito aí, vai. Cadê o grito? Cadê o grito? Dá o grito aí. Mais alto. Dá o grito mais alto aí, Satanás. Dá o grito. Cadê o seu grito de derrota aí? Cadê? Você não grita queima ele agora? Levante as mãos para cá, igreja. O bicho grita, mas vocês não grita. Grita e diga queima ele, igreja. É você que quer destruir a vida dela, né? O que você quer fazer com ela aí? Diga aí.
1: Eu quero destruir ela e a família dela.
0: Grita, queima ele, igreja. O povo não fala queima. Queima ele ou deixa ele? Grita assim, diga Satanás. Diga, vai embora. Todo mal. Diga, suia. Em nome de quem? Fala assim, amém, irmã?
1: Amém.
0: Fala assim, estou liberta.
1: Estou liberta.
0: Em nome de Jesus.
1: Em nome de Jesus.
0: Fala assim, a minha vida.
1: A minha vida.
0: Vai mudar.
1: Vai mudar.
0: Porque Jesus vai transformar.
1: Porque Jesus vai transformar.
0: Põe a mão no coração assim, ó. Bota aí uma mão em cima do peito e outra em cima da cabeça. Enquanto eu orar por essa moça, que Deus me mostrou 7 cordão, irmãos. Põe uma mão no coração e outra na cabeça aí. 7 cordões. Aqui tem uma pessoa que tem 7 dias de vida aqui, ó. Dentro dessa igreja aqui, ó. Uma pessoa contratou 7 mães de santo. E cada mãe

0: O Espírito Santo foi responsável por fazer interceder para um demônio lá, ó. Um cordão, cada um tem um cordão lá. Põe a mão na cabeça, outro no coração. Mas obreira, fica atento que está no lado das mulheres aí, ó. Cada mãe de santo ficou responsável por cortar assim, ó. Uma corda na segunda, outra corta na terça, outra corta. Satanás já falou que até sexta-feira que vem o diabo vai levar ela. O diabo falou que ela vai ser enterrada do lado da mãe dela lá, ó. A mãe dessa mulher está morta. O diabo já falou que ela vai para o mesmo cemitério que a mãe dela. Está vendo onde é que ele está escondido aí? Enxu tranca a rua das almas. Enxu capa preta. Enxu caveira dos infernos. Dá o teu grito de derrota aí, vai. Dá o teu grito. Dá o teu grito aí, Satanás. Cai por terra aí. Solta a vida dessa mulher aí. A mãe dela já é morta, né? E você falou que vai levar ela para o mesmo cemitério que a mãe dela. Você já falou que ela vai morrer até sexta-feira. Que alguém vai ficar com os bens dela. Que alguém vai ficar com as roupas dela. Que alguém vai ficar com a casa dela. Que alguém vai ficar com tudo que ela tem. Não vai não, Pombagira. Não vai, porque o sangue de Jesus te repreenda. Queima Jesus agora, queima. Queima Jesus, queima. Aqui na frente ou lá atrás, onde estiver aí. Não resista, Satanás. Não resista, Satanás. Solta essa vida aí. Solta a cabeça dela. Solta o coração dela. Você não soltou não. Você não soltou não. Tem um demônio que está escondido nas costas. Tem outro que está escondido na cabeça. Tem outro que está escondido aí em cima do coração dela, né? Ei! Cai por terra aí, queima. Olha a mulher ali, uma sobreira ali, ó. Olha ali, ó. Grita, queima ele aí, igreja. Levanta a voz, diga, queima ele aí, ó. Grita, igreja, queima. Levanta as mãos para cá, diga, queima, diga. Grita, queima, Jesus, diga. Mais forte, diga, queima. Por que você tá brava aí, hein, Satanás? Por quê?
1: Não gosto de você, não gosto.
0: Ah, mas então empatou também, não gosto de você. Vocês gostam do diabo aí? Quem não gosta dele aí, diga queima ele aí, vai. Sai da casa dela, Satanás. Levanta a mão, diga Satanás. Diga, vai embora. Todo mal. Fuia. Em nome de quem? Então bate palma para Jesus. Fala amém, irmã. Ô, irmãs, põe a mão assim, ó. As irmãs aí, bota a mão assim, ó, na barriga aí. Fecha os olhos aí agora. Deixa Deus trabalhar. Deus quer curar uma mulher de um câncer aqui agora. Irmão, vocês não vão ficar de braço cruzado, não. Bota as mãos na direção das mulheres aí. Eu quero ajudar vocês. Tem homem de Deus aqui ou não tem? Tem uma mulher que tem um câncer na barriga dela aí, ó. No pé da barriga dela. Por que esse câncer está alojado no pé da barriga dela? Porque foi feita uma macumba no pé de uma árvore. Em nome de Jesus. Demônio que quer matar essa mulher com câncer. Você que foi pago para apodrecer a barriga dela. Com câncer no útero, nas trompas, no ovário. Esse câncer lastrar por todo o corpo dela. Não resista, Satanás. Você não vai resistir. Solta a barriga dela aí, solta. Solta a barriga dessa mulher, solta. Solta em nome de Jesus, solta. Você foi pago. Você recebeu, Satanás, tantas oferendas. Você recebeu 7 sabonetes. Você recebeu 7 vidros de perfume. Você recebeu 7 garrafas de champanhe. Diga queima, Jesus. Diga queima, Jesus. Diga. Solta a barriga dela. Isso não soltou, não. Você está escondido aí. É você que manifesta com dores. Aí essas dores vêm e depois desaparecem. Essas dores aparecem e depois some. Em toda troca de lua você faz ela sentir essas dores. solta a barriga dela, solta.

0: volta. Você está resistindo? Jesus, manda mais fogo aqui agora, Jesus. Eu quero fogo aqui agora nessa tarde. Eu quero fogo aqui agora nessa tarde. Aonde estiver alojado esse câncer aí, aonde estiver alojado esse tumor aí, você vai pegar esse tumor aí, Satanás. Querendo ou não querendo, você vai pegar esse câncer. Você vai pegar esse tumor que você colocou aí na barriga dela. Pega esse câncer aí, vai. Pega esse câncer aí. Em nome de Jesus Cristo. Em nome de Jesus. Em nome de Jesus. Pega aí, você não pegou não. Queima ele, igreja. Igreja, diga queima ele aí, igreja. Igreja, diga queima ele aí, igreja. Vai. Queima. Queima. Solta a barriga dela aí, Satanás. Solta. Solta. Solta, você não soltou não. Você não soltou não. Pega essa macumba aí. Pega. Pega. Você está resistindo? Jesus queima. Jesus queima.
1: Vai lá, irmã Patrícia, com a mulher lá, ó. Com a mulher de jaqueta branca ali, ó. Com a baixinha ali, ó. Ali, irmã Patrícia. Essa mulher ali, ó. Vai lá, corre, pega ela aí, ó. Pega ela aí, irmã Patrícia. Pega em nome de Jesus. Nome de Jesus. Tá escondida a barriga dela aí, ó. Solta a barriga dela. Você está desesperado, né? Ei, está desesperado, né? O povo não fala queima ele aí, ó. Grita queima aí, ó. Diga, diga, diga, vai. Você está desesperado, né, Satanás? Hã?
2: Não.
1: Hã?
2: Não tá.
1: Você quer matar ela com esse câncer, né?
2: Vou matar.
1: Vai matar nada. Diga queima ele, igreja. Diga queima, diga queima, diga. Pega esse câncer aí, legião. Pega esse câncer. Fia. Em nome do Senhor Jesus, bate palma que ela tá liberta, irmã. Aperta a barriga aí, ó. Aperta. Você tinha dores aí?
2: De vez em quando eu tinha.
1: E agora?
2: Não, não tem mais nada.
1: Tá curada pra glória de Jesus. Dobra o joelho aqui, filha de Deus.

Meus queridos irmãos, irmãs, ouvintes de casa, ouvintes do programa Vencendo pela Fé, eu quero saudar todos com a paz do nosso Senhor e Salvador Jesus Cristo. Menta é o seu irmão em Cristo, o cooperador Christian Garcia, e eu quero aqui agora trazer os importantes avisos da obra de Deus. Eu quero chamar a sua atenção para esta quarta-feira. Atenção, atenção, moradores de Ponta Grossa, porque esta quarta-feira é quarta-feira de prosperidade, é quarta-feira de portas abertas, é quarta-feira do agir do nosso Deus. Essa campanha qual o pastor Paulo Messias está realizando com todos vocês, essa campanha abençoada onde Deus vem prosperando, onde Deus vem abrindo as portas, onde Deus vem realizando milagres financeiros, milagres sobrenaturais, pessoas contando bênção, pessoas contando vitória, contando aquilo que Deus vem operando, aquilo que Deus vem agindo. O nosso Deus é um Deus de vitória. O nosso Deus é um Deus que realiza coisas grandes, que abre portas aonde não tem portas, que faz o milagre sobrenatural na vida daquele que crê, na vida daquele que busca

0: e falou assim: ah, Giana, você pode vir aqui, que o teu benefício saiu. Saiu R$800, só estou esperando o banco abrir para mim pegar o dinheiro. Deus abriu a porta.
1: Olha esse Deus de milagre. Olha essa irmã que tinha esse benefício para receber. Estava lutando, estava batalhando, esteve na igreja Deus é Santo, fez um voto com o nosso Deus, e o nosso Deus abriu as portas. O nosso Deus operou o milagre, o benefício a qual essa mulher tanto precisava, tanto necessitava. O nosso Deus agiu, o nosso Deus operou. E é nessa fé que o servo de Deus, pastor Paulo Messias, está nessa campanha poderosa, gloriosa, para Deus fazer milagres financeiros, para Deus abrir portas onde não tem portas, nesta oportunidade, pela bondade e misericórdia do Senhor. Eu estarei junto com o servo de Deus nesses três horários, nessas três oportunidades, onde com certeza

0: Nosso Deus há de fazer milagre acontecer, aonde com certeza o nosso Deus vai abrir portas, aonde não tem portas, como eu vejo pela Bíblia Sagrada, quando Moisés clamou a Deus, e Deus falou: Moisés, toca na rocha. Moisés foi lá, ele além de tocar, ele bateu na rocha, mas dali saiu água, dali saiu água. O que é isso? É milagre, é providência. É providência na hora certa, no momento certo. O Deus que nós servimos é um Deus de providência. É um Deus que age, age de uma maneira sobrenatural, aumentando a nossa fé. Já se fala milagre. Milagre não é algo que se explica. Milagre não é algo que a ciência pode explicar, que o homem pode explicar, não. O milagre é para alguém viver. O milagre é para alguém contemplar. E o milagre vem do nosso Deus. E é nessa quarta-feira onde o nosso Deus vai agir, onde o nosso Deus vai operar. Você crê, meu irmão? Você crê, minha irmã? Vem estar conosco em nome de Jesus. Desperta a sua fé que agora o nosso Deus é um Deus que faz até mesmo dinheiro aparecer na conta. Você não acredita? Ouça aqui agora.
1: Como eu tô desempregada, né, irmãos? Deus tava vendo a minha situação, né, por eu, né, tá ali desempregada e tudo. Eu olhei lá, fui fazer um Pix, na verdade, né, para um Xerox do meu curso, né? E ali eu olhei ali e falei: "Nossa, mas não tinha esse dinheiro aqui, né?" Eu olhei novamente lá, fui puxando lá no registro lá do depósito, né? Daí dizia ali que era conta como se fosse um Pix feito de uma conta salário, mas eu não tenho salário porque eu tô desempregada, né? É, ali dizia como se fosse uma, né, um depósito para uma conta salário. Eu falei, nossa, mas da onde, né? E puxei ali, só que daí não aparece, sabe, ali no registro do extrato ali, né, da onde que veio o dinheiro. Daí tava ali o valor de R$500 e 84, eu acho.
2: Aleluia!
1: Não, não é. E Deus, né, deu essa bênção aí, porque Ele sabe, né, irmãos, do que a gente necessita, né? Então é uma bênção aí que apareceu a semana passada na minha conta. Eu agradeço. Eu agradeço.
0: Olha que milagrão vindo de casa! Essa irmã testemunhando que estava desempregada, o nosso Deus colocou este dinheiro na conta dela. O Deus que nós servimos é um Deus de providência. É um Deus que age com milagre. É um Deus que realiza sinais, prodígios e maravilhas. Vai haver a providência divina. Vai haver um milagre acontecendo. Vai haver portas se abrindo. Cadeias sendo quebradas. E o milagre de Deus acontecendo. É quarta-feira, 3 horários. 9 da manhã, 3 da tarde e 7 da noite. 9 da manhã, 2 da tarde, 7 horas da noite. Avenida General Carlos Cavalcante, número 252. Bem frente ao Balarote. É o endereço da sua bênção, do seu milagre. Nesta quarta-feira, em nome de Jesus. Desperta a sua fé. Perca essa oportunidade. São 3 horários, 3 oportunidades. Terá pessoas contando bênção, contando milagre. Esses milagres irão acontecer. Eu creio que já nessa quarta-feira vai comparecer alguém que vai contar um grande milagre. Vai acontecer algo tremendo que Deus operou. Nós estamos nessa fé de milagre, irmãos. Irmãs, Deus é mesmo ontem, hoje e para todo sempre. Quem mudou? Quem muda é o homem, é a mulher que perde a sua fé, que perde aquela concepção que Deus opera milagre, que Deus opera maravilhas, mas Deus não muda. E é por isso que você está ouvindo esses testemunhos, é por isso que você está acompanhando esta programação, para você ter fé, para você voltar a crer no seu milagre, na sua bênção, na sua resposta vinda das mãos de Deus. Quem vai operar milagre é o nosso Deus. Orações irão ser realizadas. Orações irão ser realizadas para que Deus venha operar o milagre.

operar o sobrenatural. Avenida General Carlos Cavalcante, número 252, bem frente ao Balarote. É o endereço da sua bênção. É o endereço do seu milagre. Não perca, irmão. Não perca, minha irmã. Em nome de Jesus. Este mal que vem trancando os seus caminhos. Este mal que vem te atormentando, tirando a sua paz, fazendo você ter tanto prejuízo, tantas notícias ruins. Este mal vai ter que ir embora em nome de Jesus. Se há inveja atrapalhando a sua vida, a inveja vai ter que ir embora. Em nome de Jesus, creia, desperta a sua fé aqui agora. Levanta a sua cabeça e vem estar conosco nessa quarta-feira, 9 da manhã, 2 da tarde, 7 horas da noite. Essa campanha com o pastor Paulo Messias, onde também estarei no Santo Altar de Deus, com o servo do Senhor. E com certeza o nosso Deus há de operar milagres. Com certeza o nosso Deus há de operar maravilha. Desperta a sua fé. Não perca essa oportunidade. Deus tem grandes coisas. Deus tem o sobrenatural para realizar em sua vida. A providência divina chegará sobre a sua casa, em nome de Jesus Cristo de Nazaré. Não perca essa oportunidade, irmão, irmã que está nos acompanhando aqui agora. Deus vai agir, Deus vai operar. Orações serão realizadas para Deus repreender toda inveja, toda maldição e toda miséria. Em nome de Jesus, Deus vai operar. Deus vai agir, Deus vai realizar o sobrenatural. Nessa quarta-feira nós estaremos realizando estas três orações contra a inveja, contra a maldição e contra a miséria. Pode ter certeza que vai haver resposta em nome de Jesus Cristo de Nazaré. Você crê? Eu não creio. Mas você vai vir fazer uma prova com Deus. Você que crê, você também vai vir e vai receber a bênção de Deus. Pode ter certeza, irmão e irmã. Deus não vai permitir você voltar para a sua casa nessa quarta-feira sem receber a sua bênção, sem receber o seu milagre. Em nome de Jesus, aquele povo, aquela multidão que estava acompanhando Jesus operar milagre, Jesus não despediu ele de mão vazia. Eles receberam a bênção deles, eles receberam o alimento para eles. Assim também, meu irmão, minha irmã, vai haver resposta nessa quarta-feira das nossas orações. Nós vamos unir a nossa fé, e numa mesma fé, no mesmo propósito, no mesmo espírito, Deus vai realizar. Nós vamos clamar e Deus vai agir. Deus vai prover, como proveu para Abraão. Deus vai prover para a sua vida, irmão. Deus vai prover para a sua vida, minha irmã. Você que se encontra no meio de tanto prejuízo, que se encontra no meio de tantas notícias ruins vêm assolando a sua vida, vêm assolando os seus caminhos, vai ter que ir embora em nome de Jesus este mal, vai ter que ir embora toda inveja que vem atormentando a sua vida não caminha, a sua vida vem como se fosse sendo corroída pela inveja. Essa inveja vai ter que ir embora em nome de Jesus. Este mal, essa macumba que foi feito contra a sua vida, essa obra de Satanás para te deixar na miséria, no fundo do poço, vai ser nessa onde o nosso Deus vai operar, onde o nosso Deus vai agir. Avenida General Carlos Cavalcante, número 252, bem frente ao Balarote. Vem para cá, povo de Deus, vem para cá, povo da fé. O seu milagre acerta em nome de Jesus.

Oh, meus queridos irmãos e irmãs, nós voltamos aqui mais uma vez para nós continuarmos trazendo os importantes avisos concernentes à obra de Deus. Eu quero chamar a sua atenção para quinta-feira. Desperta a fé, povo de Deus, desperta a sua fé, ouvinte de casa, ouvinte que estamos acompanhando, porque quinta-feira, eis que vos fala, seu irmão em Cristo, cooperador Christian Garcia, por bondade infinita, misericórdia do Senhor, eu estarei na cidade de Palmeira pregando a palavra do Senhor, orando pelos excelentes dons do Espírito Santo na quinta-feira da providência divina. A quinta-feira, aonde nós realizaremos 3 orações para Deus repreender toda maldição, toda inveja e toda miséria. Serão realizadas essas 3 orações e o nosso Deus vai agir. O nosso Deus vai operar em nome de Jesus. São essas orações que nós vamos realizar e Deus vai repreender, Deus vai desmanchar de todo quanto é tipo de mal que vem assolando a sua vida. Atenção, cidade de Palmeira, é a quinta-feira da providência divina, é quinta-feira onde nós realizaremos essas 3 orações contra a inveja, contra a maldição e contra a miséria. O nosso Deus vai agir, o nosso Deus vai operar. Nós estaremos clamando a este Deus e o nosso Deus vai agir, nosso Deus vai operar. Pode ter certeza, em nome do nosso Senhor e Salvador Jesus Cristo de Nazaré, vai haver milagre, vai haver sinais, prodígios e maravilhas. Atenção, oradores da cidade de Palmeira, endereço Rua 15 de Novembro, número 461, no centro da cidade de Palmeira. Pode ter certeza que algo o nosso Deus vai operar. 2 horas da tarde, nós estaremos no Santo Altar de Deus pregando a preciosa palavra do Senhor, orando pelos mais excelentes dons do Espírito Santo e o nosso Deus operando milagre. Nós iremos orar, você vai orar, irmão, você vai usar a sua fé e o milagre vai acontecer. Deus vai entregar a sua bênção. Você que está sofrendo, padecendo, está vendo que a sua vida está sofrendo e tudo isso é inveja que vem corroendo a sua vida, vem corroendo os seus planos, seus projetos, os seus sonhos, como foi com José. José no Egito, ele sofreu inveja proveniente da sua família, dos seus irmãos, mas a promessa de Deus aconteceu, a inveja caiu por terra, o levante caiu por terra. E pode ter certeza que nessa quinta-feira o nosso Deus há de operar, repreendendo essa inveja, repreendendo também a miséria. Você que vive uma vida de miséria, você que vive sofrendo, padecendo, a sua vida não vai para frente, os seus planos não vão para frente, você que quer ter as coisas, mas não consegue sair do vermelho, não consegue sair das dívidas, não consegue sair deste mar de notícias ruins, dessa vida de notícias ruins,

um atrás do outro. É algo terrível, é uma miséria terrível. Você que mal e mal consegue pagar as suas contas, Deus vai te repreendendo essa miséria. Talvez no passado sua família viveu dessa forma, mas não é porque a sua família viveu dessa forma que você vai viver, não. Em nome de Jesus, em nome do nosso Senhor e Salvador Jesus Cristo, Deus vai operar. E quero chamar a sua atenção, são três orações. São três orações: contra a inveja, contra a miséria e contra a maldição. Maldições hereditárias serão quebradas. Maldições que vêm do avô para o pai, agora está no filho, irão ser quebradas. Agrilhões irão ser quebrados em nome de Jesus. A sua vida vai mudar depois dessa quinta-feira. Eu estarei realizando, por bondade de Deus, essas três orações. Nosso Deus vai agir, vai operar. Eu quero chamar a sua atenção, porque quinta-feira, à tarde, em Palmeira, e à noite, eu estarei na cidade de Piraí do Sul. Presta muita atenção, atenção moradores de Piraí do Sul, atenção moradores do interior, das redondezas, das cidades adjacentes. Eu quero chamar a sua atenção para quinta-feira, às 7 horas da noite, aonde este que vos fala, vou estar no Santo Altar de Deus, nessa quinta-feira da providência divina, nessa quinta-feira dessas três orações, contra a inveja, contra a miséria e contra as maldições. É nesta quinta-feira, em nome de Jesus, desperta a sua fé. Eu quero passar o endereço da nossa igreja Deus é Santo, na cidade de Piraí do Sul, Avenida Davi Federman, número 432, bem frente à rodoviária. Desperta a sua fé em nome de Jesus, não fica de fora. Você que está nos ouvindo, você que está nos acompanhando, é a noite do seu milagre, é a noite da sua bênção, é a noite da sua resposta, é a noite do sobrenatural de Deus. Desperta a sua fé, não fica de fora. Deus é um Deus de milagre, Deus é um Deus de providência. Atenção, atenção, povo de Deus, à tarde, na cidade de Palmeira, novamente endereço, presta atenção, Rua 15 de Novembro, número 460, aí no centro da cidade de Palmeira, às 14h. Em sequência, logo em sequência, às 19h, estarei em Piraí do Sul, no endereço Avenida Davi Federman, número 432, em frente à rodoviária. Desperta a sua fé, minha irmã. Você que está sofrendo, padecendo, sendo vítima de inveja, da miséria e da maldição, este mal vai cair por terra em nome de Jesus. A sua vida irá ser transformada. Os seus caminhos irão ser transformados. Caminhos tortuosos, caminhos indo rumo ao abismo, rumo ao fundo do poço, Deus vai te levantar, Deus vai transformar, Deus vai transformar em veredas direitas, retas, em nome de Jesus. Desperta a sua fé, com maior alegria, com maior satisfação em minha alma, eu estarei à tarde em Palmeira, e à noite em Piraí do Sul. Não fica de fora, meu irmão, minha irmã que estamos acompanhando. Convida mais alguém, usa a sua fé, em nome de Jesus. Você não pode perder esta oportunidade. Nós iremos clamar, pregar a palavra de Deus, orar pelos dons, e todo este mal que vem atormentando a sua vida, todo este mal que vem atormentando os seus caminhos, essa inveja, essa miséria, essa maldição, vai ter que cair por terra em nome de Jesus. Desperta a sua fé, mais uma vez, à tarde, na cidade de Palmeira, endereço Rua 15 de Novembro, número 461, no centro de Palmeiras, Palmeira, 14h à noite. Às 19h estarei em Piraí do Sul, na Avenida Davi Federman, número 432, este que vos

0: Fala, seu irmão em Cristo, cooperador Christian Garcia. E vamos continuando nessa programação abençoada. Daqui a pouco nós já voltamos, continuando trazendo os importantes avisos da obra.
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Ó, meus irmãos e irmãs de casa que acompanham o programa Vencendo pela Fé, mais uma vez, seu irmão em Cristo, cooperador Christian Garcia, falando com todos vocês aqui agora. E o motivo da minha fala, meus irmãos e irmãs, é para falar com vocês que acompanham esta programação, que acompanham esta programação abençoada por esta rádio ungida, aonde o programa Vencendo pela Fé, a nossa voz, vem entrando em muitos lados.

é um meio, é uma forma de nós se comunicarmos com vocês, além do nosso ambiente como igreja, como templo, a nossa igreja física, um meio de nós alcançarmos vocês, cumprindo também com o que é chamado de igreja, que nós formos analisar, é chamados para fora. O que você ouve dentro da igreja, dessas quatro paredes, precisa alcançar pessoas, lares, famílias, pessoas que precisam, necessitam, pessoas depressivas, ansiosas, e você ouve através dessa programação, e essas pessoas são alcançadas, e através disso vem até a igreja pentecostal Deus é Santo, para receber a sua bênção, o seu milagre. Mas eu quero falar para vocês, meus irmãos e irmãs, que tudo isso, esta programação, tem o seu custo. Tem o que precisa ser pago mensalmente, todo mês. E neste mês, meus irmãos, nós precisamos da ajuda de vocês. Eu quero falar com todos aqueles que conhecem a Igreja Pentecostal Deus é Santo. Eu quero falar com todos aqueles que têm aquele prazer, aquela generosidade de ajudar a obra de Deus. Você que conhece a índole, o caráter do pastor Paulo Messias, o pastor regional dos Campos Gerais, a qual vem guiando esta igreja, essa obra neste campo de uma forma séria, responsável, eu quero pedir a sua ajuda, em nome de Jesus. Para quê? Para este mês, vocês nos ajudarem a pagar a esta programação. Nós precisamos pagar 8 mil de rádio. Eu quero aqui agora, em nome de Jesus, fazer um voto com vocês. O voto intitulado A Providência Divina. Eu quero, em nome de Jesus, você que está nos acompanhando, você que está nos ouvindo aqui agora, para você fazer um voto com Deus, e trazer a sua oferta até a Igreja Pentecostal Deus é Santo, em nossa sede regional. E você vai nos ajudar a pagar este mês esta programação. Você vai fazer um voto intitulado Providência Divina. A partir do momento que você entregar a sua oferta, cumprir com o seu voto, Deus vai prover, em nome de Jesus. Mas é algo instruído por Deus, instruído pelo Espírito Santo. Isso aqui não é brincadeira, isso aqui é coisa séria. Eu quero convocar pessoas que vão trazer até essa igreja, Deus é Santo, uma oferta de R$50. Para ajudar este mês a pagar esta programação. E este será o voto da providência divina. Este será o voto onde Deus vai prover. Você que tem uma causa na justiça, você vai ver a resposta dessa causa. Você que tem algo na mão do advogado, na mão do juiz, do promotor, do desembargador, está travado, está parado, talvez não seja apenas com relação a algo financeiro, mas é algo que vem tirando as suas noites de sono. Eu quero que você venha fazer essa prova com Deus, você venha fazer esse voto com Deus, e Deus, ele vai agir, Deus, ele vai operar. Desperta a sua fé em nome de Jesus. Ajuda este mês. Eu tenho certeza que tem pessoas que estão nos acompanhando aqui agora, conhecem essa igreja, conhecem essa obra, já estão fazendo este voto com Deus aqui agora. E Deus vai honrar a sua fé. Deus vai honrar a sua fé em nome de Jesus Cristo de Nazaré. Eu quero que você traga até a igreja, Deus é Santo, ao longo

longo desta semana você venha cumprir com o seu voto, Deus vai entrar com providência. Deus vai entrar com providência. Eu tenho a certeza que tem pessoas nos acompanhando. Quando fala em voto, quando nós pedimos ajuda, talvez murmure, talvez não concorde, até mesmo discorde. Mas olha o que eu vejo pela Bíblia Sagrada. Olha o que eu vejo no livro de Provérbios, capítulo 11, versículo 25. O generoso prosperará. Quem dá alívio aos outros, alívio receberá. Seja generoso aqui agora com essa obra, com a necessidade desta obra. Olha que nós lemos logo em sequência: quem dá alívio aos outros, de certa forma você vai aliviar essa igreja dessas despesas, deste custo para manter esta programação, e você vai receber alívio de Deus. Você vai cumprir o seu voto com a sua oferta, com o seu dízimo, de forma generosa, de forma voluntária, com teu coração generoso, aliviando essa despesa dessa obra, e você vai receber da parte de Deus. Não é barganha, não. É um compromisso, é um voto, é uma aliança com Deus, é algo com Deus, é algo espiritual. É algo que não é compreendido de forma natural, de forma humana, não. Como o nosso Deus cura, liberta, o nosso Deus também prospera. O nosso Deus também age. Nós não estamos aqui para explorar ninguém. Sangue de Jesus tem poder. Isso aqui não é para ser peso para ninguém. Isso aqui é alguém com coração aberto, com as mãos abertas, que vão ajudar. Não é para tirar do seu pão de cada dia, negativo. Não é para você oferecer o seu tudo, negativo. Em nome de Jesus. Isso aqui é algo que você vai fazer. Você vai plantar e Deus vai te dar a colheita em nome de Jesus. Quem planta, colhe. Quem planta, tem colheita. Faça esse voto com Deus. Em nome de Jesus. Talvez você tenha aí o seu dízimo guardado. Deus te abençoou. Deus abriu as portas e você falou: eu vou entregar em outra igreja. Eu vou entregar em outra igreja. Irmão, ajude essa igreja nesse mês. Em nome de Jesus. Talvez aonde você iria entregar, lá já tem uma grande quantidade de dizimistas, pessoas que mantêm, pessoas que estão lá ajudando, auxiliando, e você deixando de levar apenas este mês lá e trazendo aqui, pode ter certeza que não vai fazer falta lá, mas aqui está fazendo essa falta. Não vou falar que vai fazer falta aqui, não, já está fazendo. Nós precisamos da sua ajuda. Em nome de Jesus, e Deus vai te recompensar. Deus vai abrir as portas. Em nome de Jesus. Alguma coisa Deus vai fazer, vai agir. Eu tenho certeza que alguém vai ouvir, vai murmurar, vai reclamar, vai dizer: olha mais um charlatão pedindo dinheiro. Aquelas palavras todas. Irmão, irmã, mas eu quero falar com aqueles que têm um coração aquebrantado, um coração voltado para a obra de Deus, em nome de Jesus. Quem reclama, quem murmura, está dentro deste versículo aqui, ó. Presta atenção, Provérbios, capítulo 28, versículo 25: ganancioso provoca brigas, mas quem confia no Senhor prosperará. O ganancioso é assim. Ele não abre a mão para ajudar a obra de Deus. O ganancioso é dessa forma. Ele reclama, ele murmura. Ele vê alguém pedindo ajuda e ele inventa N coisas. Ele fala: mas por que levar para a igreja
eu posso fazer uma

obra de caridade, eu posso levar para alguém precisa, mas pode ter certeza que quem fala dessa forma é aquele que muitas das vezes nem isso faz, nem ao menos isso faz. Ele só causa isso aqui, ó, provoca brigas, não confia no Senhor, não confia. Quem confia, ele vai falar: eu estou vendo a necessidade dessa obra, eu estou vendo, estou confiando em Deus, que Deus vai me recompensar, em nome de Jesus. Abra a sua mão, ajuda essa igreja. Pode ter certeza que aqui é um solo fértil, um solo abençoado por Deus. Pastor Paulo Messias, o servo de Deus, com todos os obreiros, estão em contínua oração em pró daqueles que são mantenedores da obra de Deus, daqueles que são mantenedores da obra do Senhor. Ajuda essa igreja, ajuda a ser feito pagamento desta rádio. 8 mil reais que precisa ser pago, que ainda não foi pago, já passou do prazo, já passou do tempo, mas que para continuar essa programação entrando dentro da sua casa, é necessário ser pago, quitado. E eu tenho certeza que tem pessoas sendo tocadas por Deus, e Deus vai recompensar sua vida, em nome de Jesus. Meus queridos irmãos e irmãs, vamos prosseguindo com esta programação, e logo mais nós voltamos, continuando trazendo os importantes avisos da obra de Deus. Falou com vocês, seu irmão em Cristo, cooperador Christian Garcia.

fazer a diferença, ter destaque entre os maiores do mundo, ter uma vida de sucesso e o nome reconhecido mundialmente não é uma tarefa fácil. Mas para Guilherme Colgatti, Henry Cruel, John Rockefeller e David Green, isso foi possível a partir do momento em que eles fizeram a diferença, tornando-se dizimistas. A história deles você vai conhecer agora. Aveia Quaker. Henry P. Cruel, dono da empresa há anos conhecida Aveia Quaker, sofria doente desde pequeno. Ele contraiu tuberculose e não podia sequer ir à escola. Mas num certo dia, depois de ouvir um sermão, o jovem orou: "Eu não posso ser pregador, mas posso ser um bom empresário. Deus, se o Senhor me deixar ganhar dinheiro, vou usá-lo em seu serviço." Durante 7 anos, ele trabalhou ao ar livre e recuperou sua saúde. Depois de recuperado, Cruel então comprou um moinho velho e dentro de 10 anos, a Aveia Quaker era uma palavra familiar para milhões de pessoas. Cruel ainda operou uma empresa de fogões com muito sucesso. Por mais de 40 anos, deu fielmente de 60 a 70% de sua renda para Deus, sendo que no início dava só o recomendado, o dízimo de 10%. Desde 1901, ainda hoje, a Aveia Quaker é líder de mercado. A companhia fatura mais de 10 milhões de dólares por ano. Colgatti. Guilherme Colgatti, filho de ingleses, residentes no interior dos Estados Unidos, aos 16 anos de idade, foi procurar emprego na cidade de Nova York, onde começou a trabalhar em uma fábrica de sabão e prometeu a Deus que lhe daria o dízimo de cada dólar que ganhasse. Guilherme Colgatti sentiu a necessidade de ser fiel, pois é o que Deus era o doador de tudo quanto possuía. 2 anos depois, decidiu começar um negócio próprio, fabricando velas e sabões, o que ainda era um mercado simples, pois esses produtos na época eram caseiros, mas ele apostou mesmo assim. E em poucos anos, já estava produzindo, além de sabões, outros produtos de higiene pessoal. Foi dizimista durante toda a sua longa e bem-sucedida vida comercial. Ele não dava apenas um décimo de seus lucros com os produtos Colgatti, mas sim 2 décimos, depois 3 décimos e finalmente 5 décimos, ou seja, 50%, a metade da sua renda para o trabalho de Deus no mundo. O seu sucesso foi fruto da fidelidade que tinha com Deus através do dízimo, e assim se tornou um dos homens mais ricos de Nova York no século XIX. Hoje, 200 anos depois, o seu exemplo de vida se tornou uma fonte inspiradora para cristãos de todo o mundo. John Rockefeller foi o primeiro bilionário dos Estados Unidos. Veio de uma família pobre e de um pai ausente. Desde criança, começou a trabalhar para ajudar sua mãe. Seu primeiro salário era de $1,50 por semana. Depois da primeira semana de trabalho, sua mãe disse que ficaria muito feliz se desse a 10ª parte daquele dinheiro para o Senhor. E assim fez. Rockefeller começou a dar o dízimo ainda quando criança e se tornou um dos homens mais ricos da história.

0: da humanidade através da indústria do petróleo. Sua raiz de fidelidade ainda hoje traz prosperidade para a família Rockefeller. Quando morreu em 1937, sua fortuna era de 760 bilhões de dólares. David Green. Conheça agora um pouco da história do bilionário David Green, proprietário da empresa norte-americana Robin Lobby. Acompanhe.
1: Tem sido bem gratificante ver tudo o que tem acontecido durante esses anos. E parece crescer cada vez mais. É uma afirmação modesta. Desde o humilde começo da Hobby Lobby em Oklahoma no início dos anos 70, o fundador e presidente David Green agora conta com cerca de 20 mil funcionários e 457 lojas em 39 estados. E ele é o número 136 na lista da revista Forbes dos 400 americanos mais ricos, com uma fortuna de nada menos que 2 bilhões e meio de dólares. Um humilde e agradecido Green ascendeu sobre as dificuldades, dando todo o crédito a Deus. Deus nos soprou para os céus. Nós sabemos que Deus está entre nós e Deus é glorioso. Há tantas decisões a serem tomadas e não conseguimos tomá-las sem Deus. E o Espírito Santo nos guiando, e tem sido muito importante para nós, nossa família, nos apoiar no Espírito Santo. Green construiu seus negócios baseado em princípios bíblicos. Nós sempre temos laços com algo que foi ensinado a nós. Nós também fomos ensinados que isso não é dar. Dar é algo divino. Nós devemos a Deus que esse é nosso laço. Mais lucro significa mais fundos para a doação. Entretanto, Green não esqueceu aqueles que ajudaram Hobby Lobby a seguir em frente. E os clientes felizes. Esse ano, a companhia levantou a fatura mínima de funcionários de tempo integral para 11 dólares a hora, 52% acima da fatura federal. Green diz que é uma maneira de recompensar os funcionários pelo sucesso da companhia. Hobby Lobby fica fechada nos domingos para família e oração. Meio que nos assustou quando soubemos que Deus estava falando conosco para fechar as lojas nos domingos, porque por hora é o dia mais movimentado da semana. Mas nós sabíamos que Deus queria que fechássemos. Green disse que não existem outras empresas do tamanho da Hobby Lobby, que ficam abertas apenas 66 horas por semana. E mesmo assim, apesar da dificuldade econômica, o negócio cresce. Ele diz que as vendas aumentaram 6% do ano passado e a renda total foi 10% maior. Nosso negócio está indo bem, mesmo nesses tempos difíceis. No ano passado tivemos um bom aumento e esse ano superamos essa meta. Sei que Deus está em nós e nos abençoando. E eu acho que é tão importante quanto nossas doações são nossos corações. E que nós tenhamos as mãos limpas de coração puro em nosso trabalho, e é isso que Deus deseja, como Ele deseja ser lembrado. Eu gostaria de saber que trouxemos o máximo de pessoas que podíamos para conhecer Cristo. Nós esperamos que nossa companhia tenha um crescimento contínuo. Enquanto existir alguém que não conheça a palavra de Jesus Cristo, nós temos um trabalho a fazer.
0: Importante ressaltar que a primeira loja Robin Lobby foi fundada nos anos 70 em uma simples garagem. Hoje, somam quase 500 lojas em 39 estados americanos, com mais de 20 mil funcionários. Os resultados positivos na vida de David Green só foi possível porque ele tomou a decisão de ser fiel. Através da história desses homens de sucesso que depositaram sua fidelidade em Deus através do dízimo, pode-se concluir o quão importante é ser grato a Deus.
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3: Nós devemos dar o passo. Nós temos que ser forte e corajoso, ter fé, orar também nas madrugadas, como tenho feito. Tudo que eu aprendo aqui na Igreja, eu ponho em prática. E sempre

0: do que pedir, eu agradeço. Nunca esqueço de agradecer. Então eu quero deixar essas palavras para que os irmãos venham crer e venham também pôr em prática e ter paciência também, porque tem certas coisas e para tudo a hora de Deus é que vai acontecer. Então eu tô aqui testemunhando e agradecendo a Deus por tudo que ele tem feito por mim. Obrigado.
1: Abre coração para Jesus, que ele tem muita coisa para fazer na vida de todos, né? Eu agradeço a Deus, aqui é uma igreja que é muito abençoada por Deus. A gente aqui, a gente recebe, a gente já cansou de sair daqui da porta para fora, às vezes não tem um real no bolso, e a gente ir no banco e ver até quando vê o dinheiro apareceu na conta, né? Então Deus, assim, aqui é muita bênção, a gente já recebeu e a gente gosta muito daqui.
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3: O que você acha disso?
4: Um adolescente causou polêmica depois de levar o bebê reborn a um hospital.
5: Uma mulher que se diz mãe de um desses bebês reborn acionou na justiça na Bahia para ter acesso à licença maternidade.
3: O que está acontecendo com essa geração?
6: Jovens e adultos estão usando chupeta como um acessório para aliviar o estresse.
3: Entramos em uma era muito estranha e perigosa, onde bonecos de silicone recebem cuidados como se fossem de verdade, enquanto bebês de verdade são jogados no lixo como se fossem bonecos descartáveis. O artificial está ganhando feições cada vez mais reais, e o real cada vez mais artificial. Adultos agindo como crianças. Homens que se acham animais. Casamentos com árvores. Pessoas saudáveis pedem amputações porque se identificam como deficientes.
7: Essa mulher realizou o sonho de ficar cega.
3: Todo dia, o dono da moda inventa alguma coisa nova. E o pior, o mundo aplaude, como se tudo fosse evolução. A geração que zomba de Deus. Coça os ouvidos para a verdade, que idolatra a aparência e despreza a essência humana, a alma. Parece que nem o planeta está mais aguentando ver tanto absurdo e decidiu girar mais rápido para ver se tudo logo acaba. O mundo está doente. E por que não dizer em estado terminal? Mas nada disso é novidade. Pelo menos para quem já leu este livro. Mais atualizado e preciso que qualquer chat por aí. Há milhares de anos, já anunciava tempos assim. Tempos em que o amor se esfriaria. Tempos em que o errado seria aplaudido como virtude e em que o conhecimento se multiplicaria. Tempos de vozes de mais e verdades de menos. Esses dias já chegaram. Estamos vivendo as últimas páginas deste livro. A era do engano. Mas esta geração é incapaz de perceber, de ouvir, de crer. Só esquecem que o que o homem semear, isso também ceifará. Mais do que nunca, é preciso despertar. Há uma pandemia.

ia acontecendo. De almas adoecidas e condenadas ao sofrimento eterno. E a única vacina contra esse vírus letal está aqui. Nas palavras de quem deixou o seu espírito para curar a alma. Não brinque com a sua salvação.

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1: Chega aqui. O que você já recebeu de bênção aqui?
2: Já recebi bastante bênção, pastor. Livramento, cura. A última bênção que eu recebi foi pro meu irmão, né? Que ele tava sem trabalho, né? Daí ele voltou a trabalhar de novo. Estava desempregado, Deus abriu a porta. E dentro de 21 dias, Deus ia abrir a porta para ele e ele voltou a trabalhar de novo.
1: Quando uma bênção recebeu aqui?
3: Ah, eu fiz uma campanha com a igreja aqui, tudo certinho, pedindo para Deus um emprego. E a chave que eu ia ganhar aqui, que até o pastor revelou, e graças a Deus eu tô empregado e com minha moto agora, graças a Deus. Deus me deu uma moto.
1: Era o que você pediu, você recebeu. Vem cá, filho da Barbosa. Vamos lá.
4: Eu recebi o livramento de morte, né? Sofri um acidente bem sério, mas a minha mãe foi revelada que o filho dela estava sendo livrado de morte, e graças a Deus eu tô aqui, podendo contar um testemunho.
1: Como é que foi o acidente?
4: Eu fui pra casa de uns parentes lá no Cândido de Abreu, daí peguei uma moto de trilha e tava indo visitar um colega. Acabei perdendo o controle da moto e bati numa pedra, contra uma cerca de arame. Meu pé foi prensado entre a moto e a pedra, acabei perdendo meu dedo. Precisei amputar ele, foi bem complicado, mas graças a Deus não foi nada pior, né?
1: Foi embora o dedo, mas você tá vivo.
4: Graças a Deus, né?
1: Qual que é melhor, o dedo ou a vida? Tem gente que não falou nada. Ah, eu não aguento ficar sem meu dedo, que Deus me mata. Deus me livre, irmão. Qual que é melhor, diga aí, o dedo ou a vida? Vem cá, quando a bênção recebeu aqui?
5: Recebi aqui, pastor, através da revelação. Eu tava com câncer na garganta. Foi revelado aqui, fui curado. Câncer na garganta. Tava fechando a garganta, doía muito. Aquele tava um caroço na garganta, foi fechando. Eu senti que eu ia morrer. Daí eu fui revelado aqui. Quando eu virei para a igreja, o povo olhou para mim com um olhar de morte. Olhava e não vai durar muitos dias. O povo olhava para mim. Senti na hora que Deus me mostrava. Daí eu fiquei mais de 30 dias sofrendo, mas através do olho da pessoa, que estava sentado ali. Olharam com olho ruim. Você tem que olhar com olho bom que vai ser curado. Não pode olhar assim, tá com dor, com câncer na garganta, vai morrer. Não é assim. Eu fui curado ali, que uns 30 dias eu fui curado. Mas foi, eu senti na hora o olhar do povo, que olhavam para mim, assim, a hora que eu virei para lá, as pessoas olharam para mim, não vai durar muitos dias, vai morrer.
1: Mas a palavra que saiu do altar cumpriu, tá curado. Vem cá, corre que isso aqui tem bênção para contar. Vai lá.
6: Aí eu recebi um livramento, né? Eu estava vindo para a igreja esse tempo aí, né? Daí fui cruzar aquela roleta lá e não ia para trás, o carro veio, quase me bateu. Depois Deus me deu força e eu tô aqui.
1: Vai, Gabriel, corre, Gabriel. Bora, meu amigo. Manda mole, gente. Vamos lá, conta uma benção aí.
7: Ah, Deus abriu as portas, né, pra mim de emprego e glória a Deus por isso e eu só venho agradecer a Deus por isso.
1: Esse aqui, ó, vira pra igreja lá. A avó dele quase morreu. Quem conhece a Manzenaide? Quase morreu. E ele aqui, a avó vindo aqui, mas Deus deu vitória pra glória de Jesus. Quem crê que Deus faz a obra? Vem cá, esse aqui também é outro que tem bênção para contar. Conta a bênção.
8: Ah, tem a bênção do meu pai, que o médico falou que ele estava com câncer, daí eu comecei a vir na igreja buscar por ele, e daí depois fizemos o exame novamente e não tinha mais câncer nenhum. Até o médico se assustou, falou assim, nossa, mas tinha câncer, agora não tem? Eu falei, Jesus curou. Aí ele falou, homem de fé, hein? Daí sempre tô buscando por ele, pelo meu filho, pela família inteira, né? Até por mim mesmo, nesse tempo atrás, tava com o pé no rim, daí não tinha dinheiro, daí tanto orar, buscar. Daí quando eu voltei no médico lá, o médico falou assim pra mim, nossa, já era pra você, tipo, tá internado. Eu falei, não, mas não tem dinheiro. Ele, mas como que você tá conseguindo passar, tipo, pela dor, pela crise da pé do rim? Aí eu falei, na mão de Jesus tudo resolve. Ele falou, mas tem que internar. Daí eu esperei mais uns 15 dias, daí que eu fui, mas Deus preparou tudo, cheguei e graças a Deus, tipo, deu tudo certo.
1: O pai foi curado de câncer.
8: Foi curado de câncer. O médico falou que ele tava com câncer, que ele tava urinando sangue, né, bastante, daí tentou buscar pra ele, tipo, na igreja, trouxe a roupa dele, tudo aqui, Deus curou.
1: Quem crê que Jesus cura do câncer aí?
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Maria, pai da fé. Isaac não teria recebido uma virtuosa esposa. Sem a oração, Jacó não seria Israel. José não teria vencido. Moisés não seria grande como líder se o seu lugar preferido não fosse o Monte Horeb, o monte da oração. Sem a oração, Elias não seria o homem do fogo. Eliseu não seria movido pelo sobrenatural, de tal forma que até nos seus ossos havia unção. Sem a oração, Ana não teria tido um filho. Salomão seria o homem mais sábio da terra. Sem a oração de Josué, o sol não teria parado. Sem a oração, Neemias não seria o grande construtor do muro de Jerusalém. Os três jovens hebreus não seriam libertos da fornalha. Daniel não seria milagrosamente guardado ao ser lançado na cova dos leões, se não fosse homem de oração. Assim como os heróis da fé, sejamos também heróis.

Glória a Deus, glória ao Pai, ao Filho e ao Espírito Santo de Deus. Meu Deus, oh meu Deus, obrigado de coração, de mente, de alma, obrigado, Senhor, porque eu estou aqui, porque o Senhor tem me segurado até o dia de hoje, tem me sustentado. Ó Deus e Pai, obrigado, Senhor. Tudo está nas suas mãos, não cai um fio de cabelo sem o seu consentimento, não cai uma folha da árvore sem que Deus não esteja no controle de todas as coisas. Não nasce uma criança e nem morre um velhinho sem que o Senhor esteja no controle de todas as coisas. Meu Deus e meu Pai, meu Senhor da Glória, fala conosco. Livramento de morte que Deus me deu. Lembro daquele livramento quando uma carreta ia passar em cima de mim e de mais alguns obreiros. Nós estávamos naquele carro, meu Deus, e o Senhor, que o Senhor existe, Deus, eu me lembro quando nós estávamos em uma outra oportunidade, dirigindo carro, à noite escuro, e nós íamos em alta velocidade, numa curva, quando nós vimos vários gados que estavam na frente do carro, e não dava tempo frear, e eu não sei o que aconteceu ali, como não sei como aconteceu com a carreta que não passou em cima de nós. Eu me lembro, meu Pai, de tantas outras situações e ocasiões que o Senhor fechou a minha sepultura. Não era mais para estar aqui, mas o Senhor está me segurando. Deus, obrigado pela minha casa, pela minha família. Obrigado, meu Deus, pelos meus irmãos que estão todos vivos. Obrigado, meu Deus, pela vida desse povo. Desse povo que agora está orando conosco. Obrigado, meu Deus, por esta obra. Deus é santo. Pelos obreiros que nós temos, as obreiras, os membros. Meu Deus, pelos milagres que o Senhor já fez nessa obra. Obrigado, meu Deus, por tudo que o Senhor já fez nesse ministério. Quantas pessoas que chegaram aqui com AIDS, com câncer, e o Senhor curou. Quantas pessoas chegaram aqui desenganadas da medicina, meu Deus. Oh, meu Deus dos céus. Pessoas paralíticas, cegas, mudas, pessoas desenganadas, pessoas que não tinham mais jeito, os dias estavam contados, meu Deus. Oh, grande Deus, oh, grande Deus, oh, meu Pai, oh, meu Senhor, o Senhor existe, o Senhor é galardoador daqueles que o buscam, daqueles que o servem em verdade e em espírito. Meu Deus, eu quero te pedir agora, acrescenta a minha fé, acrescenta a minha fé, multiplica a minha fé, meu Deus, multiplica, Senhor,
a minha confiança em Ti, em nome de Jesus Cristo Salvador. Deus, oh meu Deus, aumenta dentro de mim as forças espirituais, aumenta dentro de mim aquela confiança viva, que nada vem me abalar, que nada vem me abater, que nada vem tirar o meu sono, meu sossego. Ó Deus, coloca no meu coração esta fé, esta confiança viva em Deus, em nome de Jesus Cristo Salvador. Meu Deus e meu Pai, em nome de Jesus Cristo Salvador. Irmãos, alcança agora as nossas irmãs, os nossos ouvintes, alcança, meu Deus, agora com milagre, com a solução dos problemas, meu Deus, em nome de Jesus Cristo, meu Deus, alcança agora os nossos irmãos, nossos ouvintes, aonde quer que eles estejam agora, meu Deus, alcança cada um conforme a necessidade. Meu Deus, meu Pai, alcança cada um, ó Deus, com a paz, com a alegria, com o conforto, com a segurança, com a fortaleza, com o ânimo, com a esperança, com a fé. Meu Deus, meu Deus e meu Pai dos céus, em nome de Jesus Cristo Salvador, em nome de Jesus Cristo, meu Deus, quem tiver entre a vida e a morte, dá o escape, dá o livramento, meu Deus, dá, meu Deus, a saúde, meu Deus, quem tiver desenganado da medicina, quem tiver em cima de uma cama, de um leito, quem tiver na UTI, ó meu Deus e meu Pai, meu Senhor da Glória, meu Senhor Jesus, meu Divino Espírito Santo, faz a pessoa acordar curada. Deus, essa pessoa que está desenganada da medicina, Jesus, toca nessa doença agora. Jesus, desfaz essa doença, desfaz agora, seja o câncer, seja a AIDS, seja a tuberculose, seja a doença que for no coração, nos ossos, o tumor, o câncer. Ó Deus, repreenda o câncer agora, em qualquer parte do corpo, seja onde for. Jesus, queima o câncer agora, arranca o câncer desse corpo, arranca, meu Deus, o câncer, arranca, meu Deus, arranca, Espírito Santo, todas as bactérias, vai arrancando agora, meu Deus, todas as células mortais, todas as células cancerígenas, ó Deus, repreenda agora, ó Deus, queima agora, mata agora, elimina agora o câncer nesse corpo, elimina agora, meu Deus, o tumor canceroso, o tumor maligno, meu Deus, a AIDS, a epilepsia, a convulsão, os desmaios, a paralisia, a cegueira, a surdez, a mudez, ó Deus e Pai, em nome de Jesus Cristo, meu Deus, mostra que o Senhor ainda escuta homens aqui nessa terra, ó Deus, mulheres ainda nessa terra que clama ao Senhor. Meu Deus, faz acontecer o milagre, faz acontecer o milagre, meu Deus, agora, em nome de Jesus Cristo, meu Pai. Entra com providência, meu Deus, na vida dessa pessoa que se sente derrotada, vencida, que dentro dela, ela não tem mais esperança, ela não tem mais confiança,

Ó Deus, ressuscita a fé dessa pessoa. Ressuscita, meu Deus, as forças dessa pessoa agora, em nome de Jesus Cristo. Em nome de Jesus Cristo agora, toda obra do diabo, sai desse corpo, Satanás. Sai desse corpo agora, espírito da morte, espírito da destruição. Sai desse corpo agora, sai dessa vida agora, demônio da morte, demônio da loucura, da depressão, do nervosismo, da ansiedade, do desespero, demônio da destruição. Sai dessa mente agora, sai desse corpo agora, em nome de Jesus. Sai agora, sai agora pelo poder do sangue de Jesus. Você não resista ao poder de Deus. Demônios, você não resista à unção do nome de Jesus Cristo Salvador. Espírito do diabo, demônio do inferno, sai desse corpo agora, sai dessa vida, sai agora, Exu, sai agora. Com o poder de Deus você não aguenta, com o poder de Jesus Cristo, em nome de Jesus Cristo, você não aguenta, você não resiste o poder de Deus, em nome de Jesus Cristo agora. Senhor, toca agora, arranca esse demônio do corpo dessa pessoa, arranca, meu Deus, agora, arranca agora esse espírito que veio do inferno, que foi mandado do inferno para destruir essa pessoa. Senhor, repreenda ele agora, repreenda agora, Senhor Jesus, repreenda agora, meu Deus, repreenda agora, meu Pai, repreenda agora essa obra maligna, essa macumba, esse espírito de morte, esse demônio da destruição. Demônio, Jesus te repreenda, Jesus Cristo te repreenda, Jesus Cristo te repreenda, o Senhor Jesus Cristo te repreenda agora. Sai desse corpo agora, sai dessa vida, sai desse casamento agora, sai, obra do diabo, obra maligna. Ó Jesus, queima agora, ó Jesus, queima agora, ó Jesus, queima agora, ó Jesus, queima, queima, queima, queima agora. Manda fogo do céu, manda poder do céu, meu Deus, e queima, e repreende essa obra do diabo, e repreende essa obra maligna, e repreende esse demônio que foi mandado para acabar com a fé dessa pessoa, para destruir esta pessoa, para acabar com o ministério dessa pessoa. Deus, repreenda. Ó Deus, repreenda agora. Ó Deus, queima agora. Ó Espírito Santo, vai queimando. Ó Deus, vai repreendendo agora. Vai repreendendo essa obra do diabo. Vai repreendendo, meu Deus, esta obra maligna. Vai repreendendo, meu Deus, agora esse espírito de destruição na família, no lar, entre a família, entre o casal, entre os filhos, entre a nora, o genro. Meu Deus do céu, entre o filho, a filha. Senhor, repreenda agora. Senhor, repreende agora. Jesus, oh meu Deus, mostra que tu está conosco nesta madrugada, para ouvir a nossa oração, para responder a nossa oração, para nos dar vida, meu Deus, a nos dar vitória, Senhor Jeová, oh meu Deus, oh meu Pai, Senhor dos exércitos, Senhor da glória, dá o livramento, dá a proteção, dá a vitória agora, Senhor, a vitória que essa pessoa precisa. Meu Deus, não deixe a pessoa desanimar, não deixe a pessoa desabar, se entregar. Põe no coração dela força, põe no coração dela, na mente dela força, meu Deus e meu Pai, em nome de Jesus Cristo, põe, meu Deus, põe no

tenha piedade dela, perdoa ela, misericórdia, meu Deus, misericórdia, meu Deus, compaixão e piedade, meu Deus do céu, em nome de Jesus Cristo Salvador, em nome de Jesus Cristo Salvador, em nome de Jesus Cristo agora, meu Deus, em nome de Jesus agora, meu Deus, em nome de Jesus, meu Deus, em nome de Jesus Cristo Salvador, meu Deus, em nome de Jesus, em nome do Senhor Jesus, Pai, em nome do Senhor Jesus, meu Deus, em nome de Jesus Cristo agora, manda fogo do céu, vai desfazendo, vai desmanchando, vai destruindo agora toda a fortaleza do diabo, toda ação do inimigo, toda ação do adversário. Ó Deus, vai neutralizando, vai amarrando agora, meu Senhor, as forças infernais, as forças espirituais do mal, a fortaleza do mal, o poder do mal, a potência do mal. Meu Deus, repreenda. Meu Deus, repreenda agora. Meu Deus, repreende agora. Em nome de Jesus, em nome de Jesus, em nome de Jesus Cristo, meu Deus, Senhor, responde o nosso clamor. Responde agora o pedido dessa pessoa. Essa pessoa está pedindo, está clamando, está buscando com a alma, de todo o coração. Meu Deus, responde. Dá um jeito. Nós não estamos aqui orando para um Deus morto. Nós não estamos aqui orando para um Deus de parede, um Deus de barro, um Deus de gesso. Não é. Não é um Deus de papel. Nós não estamos aqui ajoelhados diante de uma imagem de escultura. Nós estamos aqui diante do Deus de Daniel, que orava 3 vezes ao dia. 3 vezes ao dia Daniel orava. O Senhor fechou a boca dos leões. Oh, meu Deus! Nós estamos orando ao Deus de Daniel, ao Deus de Sadraque, ao Deus de Mesaque e de Abednego, o Deus logo queimar aqueles jovens, nem o seu cabelo queimou, nem a sua roupa queimou. Oh, meu Deus, cadê o Deus de Daniel? Aonde está o Deus de Daniel, o nosso Deus poderoso? Então nos responde, mostra para nós, responde, faz nós ver que para Deus não tem nada impossível, que para Deus não existe nada impossível. Em nome de Jesus Cristo agora, toca agora, meu Deus, nesta vida, responde o clamor dessa pessoa. Responde, meu Deus, o grito, o gemido, o choro dessa pessoa que já não aguenta mais, que está aí gritando de dor, está aí naquela aflição. Meu Deus, oh, meu Pai da glória, meu Jesus Cristo verdadeiro, essa pessoa que está esperando uma resposta de Deus, uma solução, um sinal de Deus, uma vitória, meu Deus, oh Jesus, responde, essa pessoa que está desempregada, que está devendo, essa pessoa que tem uma dívida impagável, essa pessoa que tem um dinheiro para receber e não recebe, Deus peleja por ela, peleja por esse homem, por essa mulher, que tem colocado o Senhor em primeiro lugar, que tem colocado o Senhor em primeiro plano na vida dele e dela. Oh, meu Deus e meu Pai, em nome de Jesus Cristo, meu Deus, salva as almas, Senhor, Senhor, salva as almas, abençoe nossos obreiros, nossas obreiras, nossos membros, nossos jovens,

nossas crianças, nossos visitantes, nossos irmãos de campanhas, meu Deus, nossos irmãos dizimistas, nossos irmãos que têm ajudado essa obra, que têm dizimado, que têm ofertado nesse ministério, que têm depositado a sua oferta, o seu dízimo nessa obra, que tem semeado, que tem plantado nessa igreja. Oh meu Deus e meu Pai, oh meu Deus e meu Pai, abençoa os dizimistas que tem ajudado nós a pagar essas rádios, Senhor. Oh meu Deus, abençoa a vida deles, o trabalho, a saúde, a família, meu Deus. Oh meu Deus e meu Pai, abençoa todo o povo que agora está aí orando conosco, pedindo uma bênção. Os irmãos que fizeram o voto de ajudar essa obra e nunca parar de ajudar. Oh Deus e Pai, abençoa esse povo, derrama nesse povo a bênção, derrama nesse povo a vitória, a vida, a saúde, a alegria. Esse povo que tem sido uma coluna nessa obra, esse povo que tem sido uma coluna nesse ministério, meu Deus do céu, fortalece esse povo, em nome de Jesus Cristo, meu Deus, fortalece esse povo, meu Pai, meu Deus, fortalece esse povo, meu Pai do céu, em nome de Jesus Cristo, Salvador. Espírito de Deus, Espírito Santo de Deus, mostra para mim, mostra para esse povo que nós estamos orando e que a oração está sendo respondida, que quando nós terminar a oração, nós vejamos a resposta de Deus, o milagre de Deus. Oh meu Deus e meu Pai, em nome de Jesus, em nome de Jesus Cristo, meu Deus, em nome de Jesus Cristo, meu Pai, em nome de Jesus Cristo, em nome de Jesus Cristo, Salvador, Deus abençoa esta obra, Deus enraize essa obra, dai firmeza, dai fundamento, meu Deus abençoa o ministério, Deus é Santo, levanta essa obra, fortalece essa igreja, acrescenta essa obra, meu Deus, mostra para nós que tu está conosco a cada momento, a cada dia, a cada instante, meu Deus. Senhor, acrescenta a minha confiança em Deus, acrescenta, Senhor, a minha fé em Deus, em nome do Senhor Jesus, em nome do Senhor Jesus, meu Deus e meu Pai, abençoa esse povo, abençoa esta obra, abençoa a minha casa, abençoa a minha vida, abençoa meu lar, a minha família, abençoa a minha esposa, os meus filhos, abençoa os filhos dos irmãos e das irmãs que agora estão orando conosco. Meu Deus, abençoa o casamento, abençoa a família, o trabalho, o estudo, abençoa poderosamente. Derrama a tua bênção em nome do Pai, do Filho e do Espírito Santo de Deus, em nome de Jesus. Glória, glória, glória, glória a Deus, glória a Deus, glória a Jesus Cristo, glória o Pai, o Filho e o Espírito Santo, graças a Deus, glória a Deus, glória a Deus, Pai, receba essa oração, receba, meu Deus, receba essa oração e responde com fogo, com milagres, com resposta, que nós possamos ver a verdade, a realidade, no nome de Jesus Cristo. Amém e amém.

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um bom dia a todos os nossos companheiros da fé. Em Jesus Cristo, sempre declaramos mais do que vencedores. Como é que diz? Por aquele que nos amou. Então, bom dia para você, igreja amada. Bom dia para você, homem da fé, mulher da fé, família de Deus. Bom dia.

você do sítio, da chácara. Deus abençoe você. E vocês que trabalham e trazem, né? Trabalho para que a comida venha estar nas nossas mesas, né? Não tem como nós não amar, né, os trabalhadores, os da agropecuária, né? Então, os que trabalham no solo, não tem como. Aí de nós, né? Você já parou para pensar se todos que semeiam, que trabalham,

na terra enfrento, as dificuldades parassem. Parasse, não produzisse nada. Não gosto dos homens do campo aí. Hã? Ei, todos nós morreríamos de fome. Todos nós. Eu levanto as minhas duas mãos e louvo a Deus pela vida de todos os trabalhadores que trabalham com diferentes sementes. Uns trabalham com gado, né? Bovino, frango, ave, né? Seria aves, né? Então, louvado seja Deus por tua vida. E depois nós temos os caminhoneiros. Caminhoneiros são os que levam e trazem, né? Independente se crê ou descrê, independente se caminha com Jesus ou não, eu quero abençoar todos os caminhoneiros, no nome do Senhor Jesus, tá bom? Vamos falar assim, goste do pastor ou não, né? Eu digo pastor no sentido de que é pregador do evangelho, não é um problema pessoal, né? Goste ou não, eu te abençoo no nome de Jesus, que a tua viagem seja uma viagem com a proteção do teu dono. Aleluia. Ô, glória. Maravilha. Irmão Edson, bom dia. Paz do Senhor Jesus para você. Ficamos gratos a Deus por mais esse momento lindo que ele nos permitiu, né? E quero agradecer a Deus pela tua audiência, pelo teu companheirismo. Glória a Deus, só temos que agradecer, somente agradecer, só temos que agradecer mesmo. Sempre louvar a Deus, né, num ato de agradecimento por tudo que ele fez, ainda vai fazer. Já parou para pensar? Ainda vai fazer. Ô, glória! Que lindo, né? Maravilha. Então, vamos adorar a Deus, meu querido irmão Edson, no nome do Senhor Jesus.

0: Pode sonhar, pastor Isaías. Tô acordado, Célio Manuel.
1: Graças a Deus. Bom, eu quero, nesta hora, mandar meu abraço para toda a amada igreja. Irmão Jair, Deus o abençoe, irmã Irene. E ali das porteiras, né? E também um abraço, irmão Celcinho. Irmão Celcinho, Deus o abençoe, na paz do Senhor Jesus. E também quero mandar minha saudação para o Mãe Delvan, Deus abençoe você. Alaide, Deus abençoe também. Aí o casal, tá bom? E também, até esqueci o nome da vizinha da irmã Laíra aí, um abraço para ela, pro seu esposo, pro casal aí, tá bom? Deus abençoe no Senhor Jesus. Ficamos felizes também por Deus ter muito e muito nos abençoado. Sabe por que a palavra muito? Porque não tem como você descrever, ninguém consegue. Não existe. Então quero abençoar também o irmão Arziro. Deus abençoe o irmão Arziro pelo companheirismo. Marzinho, uma benção. Marzinho, Deus uniu nós. E também aí teu amado filho criado aí, né? O Cauã. É Cauã, né? Então, Deus abençoe. Não sei se é Cauã, não estou lembrando bem, mas um abraço aí, tá? E os nossos nobres, o casal da fé, irmão Euclides, irmã Jurema, ali das porteiras, não das porteiras, não, da Serra do Apom. Da Serra do Apom. Então, um abraço para você e para vocês, o casal da fé. Tô falando meio arrastado, que tô com uma feridinha do lado da língua aqui, tá tão difícil, tá bom? Então, um abraço para vocês aí. Tá bom, meu querido? Felicidade, hein? Que alegria. Irmão Euclides, irmã Jurema, que alegria. Maravilha. Deus é muito lindo, né? E também, a vizinha da irmã Alaída ali, é a Aparecida. E seu esposo, né, que não lembro o nome dele. Aí, na região das porteiras, vocês que nos abençoam aí com a sua audiência, né? E também quero me estender, né? Vamos lá pro bairro agora, o bairro dos Ferreira, a nossa irmã Nadir, cooperadora, e o cooperador irmão Joel. Deus o abençoe na santa e maravilhosa paz do Senhor Jesus. Deus, ele tem nos abençoado essa semana, uma semana bastante dedicada, né? Tivemos um final de semana bem corridinho. Até mando um abraço aí para o irmão Rogério, a irmã Thaís. Aí, eu só não sei o nome ali, cooperador Luiz. Não sei o nome do lugar ali. Mas faz parte do Campo do Tenente ali, né? É uma fazenda ali. Então, um abraço aí pra família. E todos aí que nos ouve, né? Que ele tem a leiteria também. Então, nesse momento ele está lá já. Agora eu consegui, ordenhando as vacas. E aqui na região de Castro, né? Olha, as leiterias, né? Então, um abraço para todos que estão no trabalho nessa madrugada aí, tá bom? Deus, no grande e maravilhoso Senhor Jesus, continue abençoando todos. Bom, quero avisar que hoje nós estamos em Castro. Hoje estamos em Castro. E estarei passando ali na casa do irmão José Alcione, a mãe Isaura, a Pâmela e a Mônica. Estaremos passando aí pela parte da tarde para levar os irmãos para o culto, tá bom? Pode aguardar nós aí. Tá bom, meus queridos? E também um forte abraço para esse homem de Deus, irmão Antônio, a irmã Deja, ali do tronco. Irmãozinho que é um sentinela, né? Que uma vez eu falei o nome dele, um abraço. Se estiver me ouvindo, né? Um abraço para você. E para todos vocês que moram aí no tronco. Vocês, tá? Obrigado por ter nos abençoado com a sua audiência. E pastor Antônio, pastor José, um abraço para todos os pastores que pregam o evangelho de Jesus Cristo, anunciando Jesus Cristo como o único meio de salvação. Fora dele não há salvador. Do Senhor Jesus. A gente vai ter umas dificuldades aí, né? Futuro, né? Porque tem muitos infiltrados. Viu, meus amados? Deixa eu falar para você. A graça de Jesus Cristo já tá dizendo que é de graça. E tem pastores aí que eles trabalham com esse negócio de o evangelho da prosperidade. Você tem que tomar cuidado com eles, compreendeu? Tem que tomar cuidado com eles, porque Jesus Cristo no meio, sendo que Jesus Cristo não cobra nada de nós. O evangelho, ele é chamado evangelho da graça, o evangelho de graça. Não nos custa nada. E eles, então, esses que trabalham pro seu ventre, eles ficam furiosos. Viu? Até tem um pastor que é bem conhecido, né? Ele disse assim que a graça é maldita. Lá, hein? Eles pegam carro, pegam casa, pegam tudo que você tem. Eles são ladrão e são salteadores. A palavra diz ladrões e salteadores. São mentirosos, né? Eles mentem. Como na graça de Jesus Cristo não tem como se tirar dinheiro de ninguém, eles usam lá o Abraão, o sacrifício antigo, compreendeu? Se eu pregar aqui o sacrifício, aqui o Velho Testamento, você vai ter que sacrificar também. Mas só que o Velho Testamento cumpriu em Jesus Cristo. Ele é o sacrifício que foi... ele é o cordeiro sacrificado, né? Que foi sacrificado por todos nós. Ele foi o sacrifício perfeito que agradou a Deus. Diga glória a Deus. Aleluia. Glória a Deus. Então, eu quero... nesse momento... avisar que nós temos essa semana, né? Então tivemos culto na segunda, apesar que tivemos culto assim, olha, você viu que essa semana passada foi corridinho, né? Aí eu estive na região da Lapa, um abraço pro cooperador Luiz, um abraço pra irmã Lizene. Cooperador Luiz, gostoso, né? Muito bom. Aí então, segunda-feira, daí nós tínhamos sábado, né? Eu tive 4 cultos no sábado. Bem um corre-corre, né, cooperador Luiz? E aí, então, o último culto foi na casa, ali o cooperador Luiz, a congregação na sua casa. Uma bênção. E também, segunda-feira tivemos culto também. Ontem também tivemos culto. Hoje nós temos Castro, às 19h30. Então, seja bem-vindo você. Vamos juntos fazer a obra de Deus, tá bom? Ô, glória, Deus é bom, hein? Deus é lindo. E aí, quinta-feira também, e sexta-feira temos aqui, no Salão Sede. E também, sábado, preste atenção aqui, irmão. Preste atenção para você não se perder. Sexta-feira temos o culto, a sequência do culto da libertação, de curas e libertação, tá bom? Vamos ver Deus operar na vida dos que ali chegarem. Só não vai ter operando de Deus se não houver pessoas que necessitam, né? Mas vamos lá? Aí então, sexta-feira estamos aqui no, na noite da libertação, e no sábado temos culto à noite também. Sábado. Tá bom? E domingo, às 9h, uma poderosíssima reunião de Santa Ceia. Vai ser uma benção, hein? Domingo, às 9h. E também, domingo à noite, uma poderosa reunião de fé. Eu aguardo você também. Então, nesse final de semana, sexta, sábado, domingo, às 9h, domingo à noite, temos 4 cultos. Tá bom? Então, vamos adorar a Deus. E não esqueçam que nós temos a mensagem, a palavra.

Vamos para a palavra. Diz assim, Gálatas, capítulo de número 1. Eu vou ler partindo do versículo 6. Mas vamos começar no versos 1, mas a gente vai se concentrar muito no 6. Vamos lá então? Paulo, apóstolo, veja só, não da parte dos homens, nem por homens algum, mas por Jesus Cristo e por Deus Pai, que o ressuscitou dentre os mortos. Bonito, hein? Linda essa passagem. Então, Paulo, ele fala com muita firmeza. Ele se declara que ele não foi eleito por homens, né? A gente vê muitos que estão liderando o ministério porque a liderança viu nele lucro. Tem pessoas aí que eles estão no ministério não porque Deus chamou, é porque ele visa lucro para os que o colocaram nesta posição. Isso, né? O qual o ministério não tem visão de almas, né? Mas por riqueza, por dinheiro. Então essa passagem aqui, ela é muito linda. E quando então Paulo já pega e já diz, olha, eu sou apóstolo, mas não por homem, né? É verdade, não por homem. Eu gosto dessa passagem aqui. Muito lindo. Quando então, vamos lá, né? O 2. E todos os irmãos que estão comigo, as igrejas da Galácia, graça e paz da parte de Deus Pai e do nosso Senhor Jesus Cristo. Tá vendo? Aqui, irmão, a gente já vê que cai essa saudação de Paulo. Ó, veja bem, de nosso Senhor, ele fala, Jesus Cristo. Veja só, graça e paz da parte de Deus Pai e de nosso Senhor Jesus Cristo. Agora tem pessoa que fala graça e paz, irmão. Mas ele não completa. Compreendeu? Eu gosto, quando eu leio esse versículo, me ajuda, me enriquece, me alegra, porque Paulo tinha Jesus como Senhor da sua vida. Nosso Senhor Jesus Cristo. A paz do Senhor Jesus Cristo, meu querido. É, o diabo não gosta dessa, que a gente venha cumprimentar assim, né? Paz. É, meio complicado, né? Meio complicado. Olha o 4. O qual se deu a si mesmo por nossos pecados,

De número 5, ao qual seja dado glória, né? Veja só, ao qual seja dado glória para todo sempre. Ou seja, você está lutando que nunca vai se findar o autorreconhecimento a respeito da ação de Deus, por ele ter feito esta grande, grande revolução na revelação de Jesus Cristo aqui no planeta Terra. Jesus Cristo, para vencer e vencer. Por que que eu falei vencer e vencer? Ele venceu nele e agora venceu em nós. Glória a Deus. Preste bem atenção agora, o versículo 6. Maravilho-me de que tão depressa passais daquele que vos chamou à graça de Cristo para outro evangelho. Já pensou, hein? Olha, Paulo, ele já estava tendo um combate aqui para salvação das almas, irmão. Combate porque tinha infiltrados, tinha gente infiltrado no meio dos irmãos que estavam desviando eles da verdade. Por exemplo, aqui outro evangelho. Olha só, vocês saíram de Cristo para o outro evangelho. Se você sair de Jesus, o catolicismo, eles puseram Maria. E daí tantos e tantos outros, né? Se você sair de Jesus e ir para eles, você vai ter um sério problema. Alguém pode perguntar, mas que problema eu vou ter? Você não será salvo. Porque Jesus Cristo, ele é o Salvador e o único. Fora dele não há outro. Quer ver agora? Se você sair de Jesus Cristo e for para o Buda também não é Salvador. Jesus Cristo falou assim: eu sou o caminho, a verdade e a vida. Ninguém vai ao Pai a não ser por mim. Ele é a verdade. Não tem duas verdades no mundo, somente uma. E como também não tem duas mentiras, somente uma. Então, quantos que deixaram Jesus Cristo e se uniram com o mórmon, estão lá com outro testamento, não é assim? Estão lá com outro testamento, e sabe esse outro testamento, que foi dado para o Joseph Smith? Você sabia que foi trazido por um anjo? Agora responda para você. Um anjo, ele é superior a Cristo ou ele é inferior a Jesus Cristo? O anjo, ele é inferior. Você percebeu? Ele é inferior. Superior não tem nenhum. Não tem nenhum. Então, Jesus Cristo, ele é único. E está dizendo aqui que tem outros também. Tem outros, o Jeová,

sair de Jesus Cristo para você caminhar com aqueles que dizem, entre aspas, né? Agora tem o pior ainda, adventista. Os adventistas têm a Ellen White. A Ellen. Eles dizem que aquele livro dela, diz que tem a mesma virtude da Bíblia. Não creia. É mentira. É mentira. Por isso que Paulo, já naquela época, já tinha um combate grande, né? 7. O qual não é outro, mas há alguns que vos inquietam e querem transtornar o evangelho de Cristo. Olha só. Mas, ainda que nós mesmos, ou um anjo do céu vos anuncia outro evangelho, além do que já vos tenho anunciado, seja desgraçado, seja anátema. Outra tradução, seja anátema. Se você sair do Senhor Jesus, você está violentando a tua alma. Que triste isso, né? E nós devemos aqui pela palavra tomar muito cuidado. Saiu do Senhor Jesus é sair da graça. Compreendeu? Saiu do Senhor Jesus, saiu da graça. E nunca coloque, vamos aprender, que o pastor, o ancião, não é a graça. Nunca se iluda. A igreja, ou igreja, não é a graça. A graça é Jesus Cristo. Então, o que devemos fazer então? Nós devemos tão somente fixar a nossa fé somente em Jesus Cristo e em ninguém mais. Ninguém salva. Mas, 8 agora, versículos 8. Mas, ainda que nós mesmos, ou um anjo do céu, vos anuncie outro evangelho, além do que já vos tem anunciado, seja anátema. Ele fala outra vez, anátema. Olha só. Né? Anátema, ele fala fortemente, né? Assim como já vo-lo dissemos, agora de novo também vo-lo digo, se alguém vos anunciar outro evangelho além do que já recebestes, seja anátema. Tá vendo? Tá vendo? Quer dizer, preste bem atenção. Eu estou lendo aqui, estou lembrando, sabe do quê? Estou lembrando lá em Jeremias 17. Vamos lá? Já que Deus me revela esse texto para mim, eu quero então passar para você. Capítulo de número 17. Né? Os pedidos me traz à minha memória o Jeremias, capítulo de número 17. Né? Veja que bonito. Veja o que diz o versículo de número 7. Vendo a respeito, olha que lindo, né? Até na

Fazer o seguinte, olha. Vamos ler o versículo 5, né? Assim diz o Senhor, é Deus falando. Por que que eu quero ler o 5? Por causa disso aqui. Assim diz o Senhor: maldito o homem que confia no homem e faz da carne o seu braço e aparta o seu coração do Senhor. Ou seja, aqui a meditação desse versículo está dizendo que eu não posso confiar em mim. Quando está aqui, ele está falando que faz da carne o seu braço, né? Então, é confiar em mim mesmo, né? Olha o que diz agora o 5, ou 6, né? Porque será como a tamargueira no deserto, e não verá quando vem o bem. Antes morará nos lugares secos, no deserto, na terra salgada e inabitável. Você está notando uma coisa aqui? O homem que confia em si mesmo. Pode observar o que nós temos de pessoas que falam assim: não, eu creio em mim mesmo, eu creio naquilo que eu faço. Não tem problema, pode fazer isso. Mas Deus está dizendo que você é maldito. Se eu confiar em mim mesmo, Deus está dizendo que eu sou maldito. Olha o que diz agora o versículos. Qual que é o versículo agora? Assim, está aqui, ó. Isso foi o 5 lido, né? Também o 6. Agora vamos lá, o 7. Agora você veja bem: bendito o homem que confia no Senhor e cuja confiança é o Senhor. E lá no Galo está falando que maldito, né? Sai do Senhor Jesus. Do Senhor Jesus. Você se desviou. Irmã, você desviou, você parou. Aqui o Espírito de Deus está falando que você nesse momento está maldito. Você saiu da bênção e foi para a maldição. Irmão, você desviou, meu querido. Deus está dizendo que você é maldito. É por isso que as coisas não dão certo. Quer ver agora? Veja quem é a pessoa que permanece em Cristo Jesus. Vamos ler para frente? Vamos lá. Vamos para a leitura. Bendito o homem que confia no Senhor e cuja confiança é o Senhor. Agora ele, Deus, vai igualar esse homem que confia nele como esse homem é. Porque será como a árvore plantada junto às águas que estende as suas raízes para o ribeiro, e não receia quando vem o calor, mas as suas folhas ficam verdes, e no ano de sequidão, o que que é sequidão? Quando não chover, né? Quando não chove, quando fica lá tudo seco, né? Então, não se fatiga nem deixa de dar fruto. Então está aqui. No Senhor, aquele que permanece firme no Senhor, ele tem todas essas virtudes porque Deus coloca nele. Ei, eu vou te falar uma coisa. É assim que a palavra diz: aqueles que confiam no Senhor, eles são habitação de Deus. Deus habita, Deus mora, Deus está na tua vida. É por isso que o conselho do Paulo, o apóstolo do Senhor Jesus, ele está dizendo, né, que ali tinha muitos irmãos que estavam se extraviando, dando ouvido, né, dando ouvido a doutrinas de demônios. Ele diz aqui: maravilho-me de que tão depressa passeis daquele que vos chamou à graça de Cristo para outro evangelho. Tá vendo? O qual não é outro,
porque não existe outro. Mas há alguns que vos inquietam, sempre estão falando direto, direto, direto, que existe.

disse, mas não tem. E querem transtornar o evangelho de Cristo. Mas ainda que nós mesmo, ou um anjo do céu, vos anuncie outro evangelho, além do que já vos tenho anunciado, seja anátema. No 9, ele vai falar a mesma coisa, né? Assim como já vo-lo dissemos, agora de novo também, olha só, vo-lo digo, se alguém vos anunciar outro evangelho, além do que já recebestes, seja anátema. 10, olha aqui, ó. Por quê? Porque persuado eu agora a homens ou a Deus? Porque persuado eu agora a homem ou a Deus? Ou procuro agradar ao homem, a homens? Se estivesse ainda agradando aos homens, não seria servo de Cristo. Você olhou bem aqui esse texto? Paulo está dizendo assim, ó, porque persuado eu agora a homens ou a Deus? Homens, se estivesse ainda agradando aos homens, não seria servo de Cristo. Você tem que resistir esses que chegam na tua casa para tirar você de Jesus. Não é tirar você da igreja. É tirar você de Jesus. Ele é a fonte. Ele é a fonte transbordante. Ele é o Senhor. Ele é o Salvador. Diga glória a Deus. Diga louvado seja o nome de Jesus. Eu convido você para a oração nesse momento. No Pai, na pessoa do teu filho Jesus Cristo, eu me coloco nesta hora na tua santa presença, neste momento, se deparamos com muitas pessoas que estão com um problema, que não há solução para os problemas, ou para o problema, estão ouvindo o programa. Vai acontecer um milagre agora, vai acontecer milagre e mais milagres. Em o nome de Jesus Cristo, espírito de Satanás, você que luta contra a vida dessa pessoa, você que luta contra o homem, a mulher, a criança, você que luta contra a fazenda, você que luta nesse sítio, você que luta nessa, agora, nesta casa, você está me ouvindo, você que luta nessa chácara, você que está lutando contra esses animais, Espírito, você já me ouviu? Você que está na entranha desse homem, você que está nos órgãos desta pessoa, eu te ordeno, sai! Sai! No nome do Senhor Jesus. Pai, eu abençoo nesse momento os que estão congregando. Eu percebi o Senhor operar um milagre nesta madrugada. Glória a Deus. Louvado seja o nome de Jesus. Pode glorificar, meu irmão. Glória a Deus, glória a Deus. Aleluia. Procure testificar. Aonde você for, que Jesus, ele te curou nesta madrugada. Em o nome de Jesus Cristo, Pai, eu te agradeço por esta oportunidade. E juntos dizemos amém, Jesus. E graças a Deus. Amém. Ô glória! Queridos, fique na santa paz do Senhor Jesus, né? Eu gravei o programa de hoje, mas quero falar para você que a minha caminhonete, eu tive que voltar ela no conserto novamente, para o rapaz dar uma revisão lá, mas ficou muito boa. Ficou muito boa, mas tinha um detalhe lá que tinha que arrumar, tá bom? Mas, maior é Deus na nossa vida. Quem que crê diz amém, Jesus. Fica com Deus. Egle, um abraço, meu querido, fica com Deus. Isaac Ortiz, um abraço.
Irmão Edson, um abraço, meu querido. Fica com Deus, em Jesus Cristo, e um abençoado dia para você.

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1: É quarta-feira e o Parceiros do Campo vai chegando no seu rádio. Bom dia. Eu sou Elielton Amaral e a partir de agora nós vamos juntos, levando para você formação e informação. Esse é o lema do nosso programa Parceiros do Campo, o nosso encontro diário aqui na Rádio Antena Sul, a rádio que vai mais longe. Obrigado demais pelo carinho da sua companhia, você que está aí com o seu rádio já ligadinho, tomando seu café da manhã, ou mateando, tomando aquele seu chimarrão, seja muito bem-vindo. 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
3: Parceiros do Campo de volta nesta quarta-feira e agora com o nosso tema de hoje. E quem vai dar o recado é ele, o meu amigo e parceiro de sempre, o doutor Aldori José Corso, médico veterinário da Castrovet. Bom dia, doutor, seja bem-vindo.
4: Bom dia, Elielton, bom dia, amigos. Vamos lá de parceiros do campo, hoje quarta-feira, estamos no meio da semana e claro, quarta-feira é dia de parceiros do leite também. Participe conosco daqui a pouquinho, meio-dia em ponto, estaremos também trazendo algum assunto relevante, importante aí pro agronegócio, para você que é produtor de leite, mas também cara de corte, equinos, suínos, aves, pequenos animais, caprinos, esteja à vontade para participar.

participar, perguntar, sugerir um tema ou ao menos registrar sua participação, como já vou ler aqui alguns amigos que estão ouvindo a gente agora, que estão ligados e avisaram, estamos aí na escuta, para nós é uma honra. Lembre que você pode participar, nosso telefone é o 988243375. Você também pode participar do programa, mas também pode me ajudar a ajudar você, né? Pela graça do bom Deus, hoje estamos aí com vereadores na cidade de Castro e temos uma missão importante, né? Além de levar formação e informação que Deus nos deu para orientar você, amigo ouvinte, amigo produtor, nos manejos, na melhora, né? Das qualidade, das dicas que nós passamos para você aí quanto à produção de animais, nós também queremos ajudar você, que se você tiver alguma demanda ou você ter alguma sugestão, alguma ideia, por favor, fique à vontade, né? Quem não vive para servir, não serve para viver. Esse é um jargão que nós falamos com frequência aqui e não é uma demagogia. Realmente, se a gente puder aí fazer alguma coisa para você, estamos à disposição. Às vezes você tem na tua região um pessoal, você mesmo, alguma necessidade, alguma ideia, puxa, nós podemos fazer tal coisa, vai ser muito bom para ajudar o pessoal aqui, aumentar a renda, aumentar a qualidade da pastagem, dos animais, etc. A estrutura da prefeitura está à disposição de você, né? Nós temos a equipe, o pessoal da agricultura, nosso secretário de agricultura, Reinaldinho Cardoso, inclusive colega nosso, médico veterinário, uma excelente pessoa, excelente administrador, ele está muito aberto também a tentar sempre melhorar as condições de produção do seu rebanho ou da sua área, da sua agricultura. Por favor, fique à vontade. Estamos e fizemos também uma emenda parlamentar com o nosso deputado para trazer um caminhão espalhador de calcário. Isso vai ser feito, está já nas fases mais finais do processo, para poder ajudar você também a calcalhar sua área, ter maior produtividade. Então, tudo isso são ferramentas que a gente tenta implementar para trazer melhorias para os nossos amigos produtores rurais da região. Os pequenos, os médios, os grandes, mas os pequenos são a prioridade, porque o pequeno precisa se manter, né, na propriedade, na sua atividade. Então, ele precisa, às vezes, de um empurrãozinho, de uma força, de uma ajuda, às vezes, junto numa associação. Enfim, esteja certo que nós pudermos fazer para ajudar nosso amigo, faremos, ok? Nosso telefone, mais uma vez, é o 988243375. Quem tá ligado conosco, o Jairo Teixeira de Lanças, lá de Jaguaraíva. Bom dia, Jairo, obrigado pela companhia. Também temos o Acelino Ortiz, lá do São Luís do Machado, a esposa Valdelice, estão nos acompanhando. Ali na Santa Rita, o Índio Diniz, sempre ligado conosco. Bueno Velho, mateando e ouvindo a gente. Obrigado, Bueno. Meu amigo Nicolau Ferreira, né? O Geleia, sempre participando, sua esposa a Rosemara, né? As filhas a Nicole, a Carol e a Angélica, sempre ouvindo, participando conosco. E hoje o tema, sugestão do meu amigo Sidney, que ele tinha uma propriedade eleita na Serra do Apão, hoje mudou ali para na estrada do Cunhaporanga, ali na estrada de Santo Quitéria, e tá ligado conosco, né? Sua esposa Mari, né? A Isabel, a Lavinda, todos ouvindo a gente agora. E ele perguntou sobre o que fazer com as verrugas, né? Porque as verrugas sempre são um problema em algumas categorias, principalmente animais mais jovens, são animais que têm imunidade mais baixa, animais que podem ter verminose, mas também acontece, acomete animais mais velhos no pré e pós-parto, onde ele baixa a imunidade, animais com score mais ruim, que tem um ambiente muito úmido, a criação de animais com tamanhos diferentes, bezerras menores com maiores, automaticamente vai baixar a imunidade das menores, vai dar problema, se a nutrição não estiver muito bem balanceada, aumenta o risco também. E como é um vírus, ele fica no ambiente. Então os animais ficam entrando em contato um com o outro, cangas de madeira, ele vai passando na região do pescoço e vai disseminando pelo corpo. E a pior situação é quando ela se localiza na região do úbere, das tetas do animal. É o pior local, porque vai atrapalhar em muito, né, a questão da ordenha futura, quando o animal vier a parir. Às vezes acaba trazendo problemas no esfíncter, né? Animais acabam criando sem esfíncter ou lesionados, aí o esfíncter é aquela pontinha do teto, né? Para quem não tá familiarizado, e depois com isso teremos problema de ordenha, índice de mastite aumenta, acaba muitas vezes até perdendo aquele quarto mamário. Então, não é desejável que os animais apresentem quando jovens, porque vai repercutir lá para frente muitas vezes. Então, nós temos que fazer alguma coisa, hein?
E uma, a melhor coisa é prevenir. Depois que se instalou, principalmente se for aquelas verrugas pequenininhas que se espalham pela úlcera inteira, é bastante demorado e bastante difícil de tirar, né? É importante lembrar que tem as conhecidas também por tinha, que são aquelas verrugas mais rasas, parece quase um fungo, né? Uma micose, mas são verrugas, e tem aquelas verrugas maiores, mais pedunculadas, ficam penduradas até, o animal às vezes enrosca aí nas gramas, nas áreas mais sujas, acaba sangrando, produzindo bicheira, né? Criando bicheiras, então temos que tentar prevenir antes que acometa. E quando acometer, nós temos que fazer alguma coisa. Bom, tratamento, o que nós podemos fazer para prevenir? Para tratar, na verdade, perdão, depois que já está instalada. Uso de pomadas, existe pomadas hoje que vai reduzir um pouco, sprays, eles acabam esfarelando, esbranquiçando elas, você vai retirando com a mão, vão esfarelando, claro que o processo é lento. Existem vacinas hoje no comércio que ajudam também a diminuir a incidência e ajuda no tratamento. A autoemoterapia é uma coisa que eu recomendo, que é de graça, né? Você tirar o sangue do animal, tira da veia e injeta subcutâneo, intramuscular, no mesmo momento, você faz isso uma vez por semana, do próprio animal, nos 10 ml, isso ajuda muito, o animal vai criando um anticorpo contra aqueles agentes que estão ali subcutâneo. Quimioterápicos também, alguns têm algum efeito. A autovacina, a gente recomenda uma cirurgia que nós fazemos, né? Retiramos uma verruga, preparamos ela, a parte central dela, e implantamos subcutâneo, que ali vai como se fosse uma vacina permanente, que vai ficar embaixo da pele e vai ajudar também a eliminar as verrugas. Existe então alguns animais, inclusive, tem que fazer uma associação disso, né? Te recomendo fazer todos ao mesmo tempo, porque alguns animais que você pega estão tomados e aí são uma grande força-tarefa para tentar eliminar. Mas, por via de regra, esse é o tratamento. Como você previne? Bom, evitar locais úmidos, ter sempre animais com bom score, animais com um bom peso corporal, animais bem desverminados, e essa questão que eu comentei no início, sempre ter animais separados em lotes, pequenos com pequenos, grandes com grandes, porque animal pequeno ele sofre muito competição e isso causa um estresse muito grande. O estresse é uma porta de entrada assim para entrar a doença. Enfim, uma vez instalado, fazer limpeza do ambiente, rapar, deixar o animal mais tempo no sol ou ambiente mesmo, muitas vezes até destelhar, flambar, passar cal, criolina, etc. Tudo isso vai diminuindo aos poucos a infestação e a concentração desse vírus no ambiente, isso vai ajudar. Mas basicamente a condição corporal do animal faz toda a diferença para evitar que a doença entre no rebanho. Obrigado, amigos, pela participação e te espero daqui a pouquinho, meio dia em ponto, no Parceiros do Leite, aqui na Antena Sul FM. Obrigado, amigos, fique com Deus e até lá.

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4: Poxa vida, que pena, Parceiros do Campo vai ficando por aqui nesta quarta-feira. Nós agradecemos demais você que sempre está com a gente, nos dando o carinho da sua audiência, muitíssimo obrigado. 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Lembrando que logo mais, a partir do meio-dia, a gente volta a se encontrar aqui na Rádio Antena Sul com o nosso Parceiros do Leite, trazendo também temas muito bacanas como o tema do programa de hoje. Vem chegando agora os nossos amigos do Fatos em Destaque, sempre informação de primeira qualidade aqui na Rádio Antena Sul. E lembrando que o Parceiros do Campo volta amanhã, cedinho, 5:45 da manhã. Uma quarta-feira abençoada para você. Por aqui, Elielton Amaral se despedindo. Um super abraço, fique com Deus e até amanhã.
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2: E a nossa equipe para as notícias da manhã, quarta-feira, 6 horas. E já tem chuvas a caminho. Chuvas. Radares, nossos monitores aqui da antena, já acompanhando chuvas vindo aqui da região de Guarapuava. Então, pancadas de chuvas temos na previsão para hoje. Ventos, 54 quilômetros horário, um pouquinho de vento também. E o nosso ouvinte pode ir acompanhando, verificando aí do lado de fora e nos informando aqui pelo WhatsApp da antena, que é o 42 984 09 1431. Tá quente, não é? Tá abafado já essa hora, 15.6 a temperatura, 15 graus, a sensação térmica 16 e a máxima não passando de 21. Então, chuvas a caminho é o destaque desta manhã e a gente vai informando aqui.
3: Quartou aqui na antena. Opa, bora lá. Bom dia, amigos e amigas, antenados e antenadas. Aquele abraço de urso bem apertado, bem demorado. Ótima abençoada quarta a cada ouvinte da Antena Sul FM 102.7, a rádio que vai mais longe para ficar bem pertinho de você. 37 anos, antena classe especial, sendo a sua companhia. E claro, você ouvinte sendo a nossa. É a razão principal aí do sucesso da Antena Sul FM. Que bacana, que gostoso. A quarta é o meio caminho para o fim de semana. Quarta-feira, 29 de julho de 2026. Estamos vivenciando o dia de número 210, do 110º dia do ano no calendário gregoriano, faltando 155 dias aí para encerrarmos o ano de 2026. Está passando muito rápido. Hoje é Dia Internacional do Tigre. 84091431 é o WhatsApp aqui da antena, o telefone fixo é o 3223-3322 e nós já estamos lá no Face. Participe, interaja junto conosco, sempre aquele prazer absoluto receber o teu carinho, a tua participação, a tua mensagem. Preciosíssimo antenado, antenada, já as primeiras participações estão chegando aqui. Nosso glorioso amigo Chico Weber de Uvaia, bom dia Chicão, professora Luísa, Vitão, Patrícia, Neto, João Emanuel, aquele abraço, grande Chico, já levantou às 4h42 para tirar o leitinho da geladeira e um grande abraço, obrigado aí pela companhia. Jorge Ângelo e o Johnny já prepararam aquele cafezão gostoso aqui no Jardim Carvalho, obrigado aí Jorge, obrigado Johnny, grande abraço. Marcos Euric aí na Santa Marta, abraço Marcão, obrigado aí pela companhia. Dona Lourdes aí, que é vizinha do Marcos Euric, e o motora João de Lima também já tá correndo sentado de joelho dobrado, um grande abraço. Márcio Estremel e a Lu no

0: Roqueiro Stremel em Uvaia já estão sintonizados aqui no 102.7. Agora 6:02, é o Fatos começando.
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13: Bom dia, eu sou Bianca Ângelo, meteorologista, e este é o boletim CBPAR Informa com a previsão do tempo para o dia 29 de julho de 2026 no Paraná. Durante a madrugada desta quarta-feira, o avanço da frente fria favoreceu a ocorrência de chuvas entre as regiões oeste e sudoeste do estado. Ao longo da manhã, esse sistema continua avançando pelo Paraná, espalhando as precipitações para as demais regiões até o fim do dia. As áreas de maior estabilidade concentram-se entre o oeste, sudoeste, centro-sul, Campos Gerais e parte do noroeste, onde há condição para pancadas de chuvas de forte intensidade, acompanhadas de trovoadas e rajadas de vento pontualmente intensas. No leste e no norte do estado, a chuva também avança, porém com menor intensidade, embora não se descarte totalmente a ocorrência de trovoadas isoladas, especialmente no norte. Nessas regiões, as rajadas de ventos também ganham força, com valores superiores a 45 km por hora, principalmente ao longo da faixa litorânea. Com a presença da nebulosidade e da chuva, as temperaturas entram em declínio em relação aos últimos dias. Apesar da mudança do tempo, não há previsão de frio. A principal diferença será na redução do calor, sem expectativas de temperaturas acima dos 30 graus. As maiores máximas devem ocorrer na faixa norte e no litoral, com valores próximos ou ligeiramente acima dos 27 graus. No site do CIMEPAR você encontra a previsão detalhada para cada município e região para os próximos dias. Acesse cimepar.br.
14: A Olga Martins já vai registrar daqui a pouco para nós, Olga, como é que está aí a previsão. O radar nosso já está mostrando aqui para o Dentópolis, Ivaí, Imbituba.

0: Chuva, Irati, Rebouças, São João do Triunfo, áreas já com chuvas nas proximidades. Como é que tá aí a informação? Nossos ouvintes de Prudentópolis e Laí, aqui no Zap da Antena. E essas chuvas avançando para nós aqui na sequência desta manhã, com até 15 milímetros em alguns pontos no dia de hoje. A temperatura de momento é 15, a máxima não passando de 21. Para amanhã, quinta-feira, por enquanto, previsão de tempo bom e sexta-feira também. Amanhã 13 para 21 e sexta-feira 13 para 22. E a lua está mudando hoje para a fase cheia.
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0: Bira Funerária Castro e o plano de assistência comunicam o falecimento da senhora Ruth Aparecida Zanon Carneiro aos 62 anos. Dona Ruth morava aqui na rua Irmã Rosa Furlani, Vila Rosário Castro, era auxiliar de serviços gerais e viúva. Deixa os filhos Paulo e Fernanda. O velório na capela da funerária Castro aqui no centro com sepultamento hoje às 14 no cemitério Frei Matias. E também pela funerária Castro, Andréia Vrobel Soares, aos 56 anos. Morava aqui em Castro, casada, deixa o esposo e os filhos. Haverá uma despedida na capela da funerária Castro 2. Em seguida, o corpo vai ser transladado para Guarapuava, sua terra natal, onde vai ser velada aqui no Entre Rios, na região de Entre Rios. Andréia Vrobel Soares, aos 56 anos.
2: 6:09 e a Rádio Antena Sul FM, em parceria com o Serviço Funerário Municipal aqui da cidade de Ponta Grossa, comunicando os falecimentos deste dia 28 para 29 de julho de 2026. Iniciando com o falecimento do senhor Vilmar Teixeira de Moura, 67 anos, agricultor. Nascido na cidade de Araputi, morador de Araputi, estava internado aqui na Santa Casa de Ponta Grossa. Seu corpo foi transladado para a sua cidade de Araputi, onde está sendo velado na capela da funerária Planar. E o sepultamento do agricultor Vilmar Teixeira de Moura, 67 anos, para o cemitério municipal de Araputi, hoje às 11 horas. Falecimento da senhora Marionice Machado de Meira Moraes, 52 anos de idade. Ela que era nascida em Campo Largo e também moradora da cidade de Campo Largo. Correu aqui na cidade de Ponta Grossa, foi transladada até a funerária Machado de Campo Largo, onde está sendo preparado o corpo e sai direto para o cemitério da localidade de Sete Saltos, marcado para o sepultamento às 16 horas. Falecimento do senhor Luciano Carneiro, de 51 anos de idade, ele que era supervisor de obras. Luciano Carneiro estava internado no Hospital Nossa Senhora das Graças. Ele está sendo velado na capela da funerária Tamoio Preve, aqui na cidade de Ponta Grossa, que fica aqui na Travessa Pasteur, em frente ao cemitério municipal. Luciano Carneiro será sepultado no cemitério São Sebastião hoje às 16 horas. Falecimento de Genir Pereira Betim. A dona Genir, com 67 anos de idade, ela era castrense de nascimento. Estaria morando em Carambeí. Estava internada aqui em Ponta Grossa no Hospital Geral Unimed. Seu corpo foi transladado para Carambeí, onde está sendo velado na Igreja Betel, na Rua dos Rubis, número 153, Carambeí. Genir Pereira Betim, 67 anos, será sepultada no cemitério municipal de Carambeí hoje, às 16 horas. Falecimento do senhor Elias do Carmo Carneiro, de 50 anos de idade, era trabalhador rural. Castrense de nascimento, morador de Carambeí, faleceu em via pública. Senhor Elias do Carmo Carneiro, 50 anos de idade, ele está sendo velado na capela da funerária São Sebastião e a cerimônia de cremação ocorre em Campo Largo hoje às 16 horas. Falecimento da senhora Helena Penati Vons, 79 anos de idade. Ela que era nascida na cidade de Seara, estado de Santa Catarina, moradora de Ponta Grossa. Helena Peretti Vons, agricultora, faleceu em sua residência. Ela está sendo velada na capela do cemitério Parque Campos Gerais. E o sepultamento para o Memorial Parque Campos Gerais hoje às 16 horas. Falecimento da senhora Diva Lopes, de 70 anos de idade. Nascida em Tibagi e moradora de Arapoti, dona Diva Lopes estava internada aqui no Hospital Regional. Seu corpo foi transladado para Arapoti, onde está sendo velado na Capela Municipal. E o sepultamento da senhora Diva Lopes para o Cemitério Municipal de Arapoti hoje, às 9 horas. E o falecimento do senhor Bernardo Nabosni, de 82 anos de idade, ele era gerente. Estava internado na Santa Casa de Ponta Grossa. Ele está sendo velado em sua residência, na localidade de Ribeirão da Cruz, no nosso querido distrito de Itaiacoca. Bernardo Nabos, de 82 anos, ele será sepultado no cemitério da localidade de Biscaia, em Itaiacoca, hoje às 15 horas. 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

0: 6:16, Ana Cirlei da Lazoana Ipiranga. Bom dia, Ana. Ela que diz aqui: aqui ainda não choveu, mas tem bastante relâmpagos. Ipiranga, bastante relâmpagos aí. Obrigado pela informação, Ana. Junto conosco também o seu Nelson e toda a família já estão sintonizados aqui no 102.7. Anderson Signori, muito bom dia, Anderson, já sintonizado. Um grande abraço aí para a esposa do Anderson, a Luana, para a filha Valentina, já estão aqui no 102.7. O Dinei, esposa Silmara do Sabará, tá mandando um abraço pro André de Conchas Velhas, ouvinte assíduo da Antena Sul. E o Andrezão já confirmou audiência, tá aqui junto. O André que diz: nem que chova, bora lá mexer o doce. E o André tá conseguindo avistar ali da Conchas Velhas, enxerga a cidade em Imbituva ali, né? Em Imbituva também tem bastante relâmpagos. Valeu, André, obrigado aí pela companhia. O Bano Velho tá mateando, chimarreando, tá mandando um abraço pros irmãos Juarez e pro Ari, ali na PR-340, no bairro Meia Légua, que estão sempre antenados. Emerson Almeida já tomou o chimarrão e agora nos dando carona aí na Toyotona, na Railucona aí, indo para a novena Nossa Senhora Perpétuo Socorro ali na igreja São José. Reza por nós, Emerson. Um grande abraço e obrigado pela carona.
1: A lua é cheia a partir de hoje. Aposentados, pagamentos para finais 3, nesta quarta-feira. Bolsa Família, finais $8.513. O operário caiu para terceiro? Juventude ontem venceu o Avaí no finalzinho.

0: para a defesa informar se Bolsonaro autorizou o vídeo de IA. E o que que muda isso? Santos confirma favoritismo e avança às oitavas da Copa Sul-Americana. Mancini e Zidane assumem a Itália e França para o próximo Mundial. Zagueiro Vitor Gabriel do Inter é suspenso até que Gabriel Peck volte a treinar. Zagueiro do Inter que quebrou a perna do jogador do Cruzeiro e é correta decisão. Carrinho tinha que ser banido do futebol, quebrou a perna, fica junto se recuperando com outro, até o outro voltar. Daqui a pouco mais.
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4: Olá, este é o Giro de Notícias. Eu sou Alan Barbosa e você acompanha os destaques do momento. O presidente dos Estados Unidos, Donald Trump, prorrogou a emergência nacional declarada contra o Brasil por mais um ano. A medida é amparada

0: Em lei estadunidense que autoriza o presidente do país a impor sanções econômicas a outros países em situações consideradas de emergência. No documento, o governo dos Estados Unidos afirma que práticas do governo brasileiro interferem na economia e restringem a liberdade de expressão do cidadão norte-americano. Também cita uma possível perseguição política ao ex-presidente Jair Bolsonaro e à família dele como violação aos direitos humanos. O ministro do Superior Tribunal de Justiça, Luiz Felipe Salomão, negou o seguimento de recurso do ex-jogador Robinho, pedindo que a homologação da condenação da justiça italiana fosse levada ao STF. Robinho está preso no Brasil por estupro na Itália. A pena é de 9 anos de prisão. A defesa de Robinho alega que o STJ violou princípios constitucionais na homologação. Uma noiva é acusada de colocar fogo na igreja onde se casaria no dia seguinte. O caso aconteceu em 10 de julho em Utah, Estados Unidos. Lenita Moreno, de 25 anos, teria cometido o crime quando a Igreja de Jesus Cristo dos Santos dos Últimos Dias estava sendo ornamentada. De acordo com as investigações, a mulher ainda não tinha todas as documentações para a celebração, mas dizia a todos que tinha. Lenita furtou 2 isqueiros em um estabelecimento comercial horas antes do crime. Os preços dos alimentos tiveram a maior queda para o mês de julho desde 2010. A prévia do IPCA do mês revela uma redução de 1,14% na alimentação consumida em casa. Entre os motivos apontados por analistas está a sazonalidade do período, com mais colheitas de alimentos. Tomate, batata inglesa e café moído foram os itens com maiores reduções de preços. O menino João Gabriel dos Santos, de 5 anos, foi encontrado morto na tarde desta terça-feira. O garoto estava desaparecido desde o último domingo e foi encontrado em um biodigestor próximo à casa dele, em Araucária, Paraná. O biodigestor é um tanque utilizado para tratar esgoto e produzir biogás e biofertilizante. Gabriel era autista não verbal e desapareceu após informar a mãe que ia ao banheiro, que fica na área externa da casa. O Giro de Notícias é uma produção da Agência Rádio Web, texto e apresentação Alan Barbosa, edição Thiago Pedruzzi.
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4: Sim, Paranaguá é oficialmente a cidade mais antiga do estado do Paraná. Aniversário Paranaguá hoje? Parabéns, 378 anos, abrangência da antena. A antena também entra no litoral em Paranaguá. Parabéns, bom dia. 6:26. Outras notícias e informações desta manhã. Ah, tá. Deixa eu voltar aqui nas chuvas, não é? Que as chuvas são os destaques desta manhã. A Olga Martins está nos informando que já está chovendo com trovoadas Guamiranga. A Olga olha para o céu e acompanha e passa a informação para nós. Sandro Sandaca, de Ponta Grossa, também acompanhando a gente nesta manhã. Bom dia, Imbituva, chove. João Casturino, obrigado pela informação. É muita gente nos informando, olhando para o céu e acompanhando a chuva chegando. Também aqui na região de Imbituva, a nossa ouvinte nos informando aqui na Restinga, que também está chovendo. A Maria Edith Mocelin. Obrigado, ouvintes, acompanhando então as chuvas, vindo aqui do oeste do Paraná e chegando às demais regiões dos Campos Gerais no dia de hoje. 6:27. FGTS vai distribuir mais de 13 bilhões do lucro. Ó, é a notícia da manhã. Os valores serão creditados nas contas vinculadas dos trabalhadores até 31 de agosto de 2026. Muita gente já fazendo a simulação agora de manhã. Quem tem direito ao depósito e como consultar o valor? No G1 tem um link, quem quiser tem um link que você coloca lá o valor o saldo que você tem e já aparece quanto que você vai ter nessa divisão. Muita gente já fazendo por aqui o cálculo nesta manhã. Então tem FGTS, tem uma renda extra nesses próximos dias. Cleitinho Azevedo é o líder pesquisa Minas Gerais. Aécio Neves lidera Senado em Minas. O João Campos está perdendo na pesquisa em Pernambuco, hein? Chama atenção. Raquel Lira, do PSD, está na frente. WhatsApp Web ganha chamadas de vídeo e também áudio. Veja, Isaac, depois como vai funcionar. Tá bom, vou dar uma olhada depois aqui. Caso João Gabriel termina em tragédia, esse menininho aqui da nossa região metropolitana, afogamento é das principais causas de morte infantil no Paraná. Menino de 5 anos estava desaparecido desde domingo e seu corpo foi encontrado nesta terça-feira dentro de um tanque de dejetos. Novo ciclone deixa o Paraná em alerta para tempestades. São notícias e informações que você, bom dia, vai acompanhando aqui com a gente a quarta-feira.
1: 6:29, Dias Negão, muito bom dia, Dias. Ele que diz aqui hoje, quem manda um abraço a todos, o senhor Tico, controlador de acesso do Parque de Máquinas em Castro. Obrigado aí, Tico. Dois abraços de urso aí pra você, muito obrigado aí pela companhia. Obrigado, Dias. Junto no 102.7, Igor Henrique, turma do Chapéu, um grande abraço. Barreto do Podolan, tá mandando um abraço pro seu Miguel. A galera da van aí e também os parabéns para o sogro. Opa, tem luz verde lá, então daqui a pouquinho as homenagens aí para o sogro do Barretão. Obrigado aí pela sintonia. Junto também quem está sintonizado aqui, o seu Lauro Almeida, a esposa Maria Luísa, o Daniel, a Dani, a Maria. Grande abraço, seu Lauro, muito obrigado aí pela companhia. Quarta-feira, dia de novena, Nossa Senhora do Perpétuo Socorro. Gilmar do Mel tá dizendo aqui, ó, Piraí do Sul, tá firme o tempo, com bastante vento. Começou a ventar em Piraí do Sul aí. Obrigado pela sintonia. Portal DC Mais, Jornal Diário dos Campos, aqui da cidade de Ponta Grossa. Prefeita de Ponta Grossa apresenta estudo sobre ferrovias à ANTT. OAB se manifesta sobre vagas de estacionamento para advogados aqui em Ponta Grossa. A OAB diz que não é privilégio, não. Quem vai ganhar não é somente o advogado, e sim toda a comunidade. MPF abre inscrições para estágio em Ponta Grossa. Agentes de trânsito reforçam segurança no retorno às aulas aqui na cidade de Ponta Grossa. SECOM promove o baile do homem mais elegante hoje, nesta quarta-feira. Quem é que é que vai levar o título de homem mais elegante aqui da cidade de Ponta Grossa? Protestos bancários protestam em Ponta Grossa após negociações salariais terminarem sem avanço. Mobilização ocorreu frente às agências da Caixa Econômica Federal e do Bradesco. Categoria reivindica reajuste acima da inflação. Motociclista perde a vida em grave acidente na cidade de Carambeí. São as principais matérias de capa do portal DC Mais.
4: 6:31, 6:31. Isaías Cantoia Luiz pode receber título de cidadão honorário de Ponta Grossa. É notícia nesta manhã pelos grandes serviços relevantes prestados à comunidade. Bom, Ponta Grossa pode ganhar regras para patinetes e outros veículos elétricos. Projeto estabelece normas de circulação e segurança para equipamentos de mobilidade individual. Vamos aprovar isso na Câmara hoje. Câmara vota a criação de ecopontos para entulhos da construção civil. Proposta busca incentivar o descarte correto de entulhos, reduzir o descarte irregular e contribuir para a preservação do meio ambiente. Na polícia, três ocorrências. Operação da polícia cumpre mandado e apreende bloqueadores de tornozeleira eletrônica em Ponta Grossa. Em uma operação conjunta da polícia, a décima, equipes do pelotão cumpriram mandados de busca e prisão em Ponta Grossa. Durante a ação, foram apreendidos três bloqueadores de sinal utilizados para burlar o monitoramento de tornozeleiras. O aparelho bloqueava a tornozeleira, além de celulares e outros materiais de interesse da investigação. O alvo da operação foi preso e encaminhado à civil. Ó, polícia recupera Renault Clio furtado horas após o crime em Ponta Grossa. Foi aonde? Aqui na área central, o veículo foi localizado, abandonado e entregue na décima. Foragido por lesão corporal é

0: preso aqui em Uvaranas, em Ponta Grossa. Encaminhado, já passou a primeira noite no presídio Hildebrando de Souza. Ocorrências de agora de manhã, da Polícia Militar, 6h33.
1: 13ª Subdivisão Policial. O delegado é o doutor Luiz Henrique Dobristop. Polícia Civil do Paraná e Defesa Animal de Irati prendem mulher em flagrante por maus tratos a cão mantido amarrado em ambiente insalubre. Doutor Luiz Henrique relata tudo ao ouvinte Antena Sul FM. Ele vai contar esta situação, da Polícia Civil aí prendendo essa mulher em flagrante. Maus tratos a cão mantido amarrado. Precisava de ver, o doutor Luiz Henrique mandou as fotos, triste situação. E o doutor Luiz Henrique cuidou do animalzinho, deu banho, tosa, depois mandou a foto do bichinho. Que coisa mais linda do mundo. Diz aí, bom dia, doutor.
2: Bom dia, Glemar e ouvintes da Antena Sul FM. A equipe da Delegacia de Polícia de Irati, com o apoio aí da Secretaria de Defesa Animal, após algumas denúncias de situação de maus tratos aí no bairro Riozinho, de um cachorro, se deslocou até o local e, sendo verificada aí a situação do evidente maus tratos, prendeu em flagrante aí a proprietária, uma senhora de 46 anos, pela prática aí do crime do artigo 32 da Lei de Crimes Ambientais. No local ali não havia ninguém, mas pôde-se verificar ali, após algumas diligências, que a autora estaria trabalhando em um local próximo ali, sendo deslocada até o local e efetuada a prisão em flagrante da indivíduo. O animal aí foi encaminhado para cuidados médicos, né, cuidados clínicos, e em seguida aí será encaminhado para adoção. A autora dos fatos aí passou por oitiva a delegacia, foi presa em flagrante, então, autuada pelo artigo 32 da Lei de Crimes Ambientais, e encaminhada aí ao sistema penitenciário. Em seguida, vai passar por uma audiência custódia aí, momento em que o juiz vai deliberar se mantém ela presa ou não. Reforçamos aí nosso pedido à população para que, em caso de situações análogas, né, a esta, ou mesmo outros crimes, caso presenciem, sejam testemunhas ou mesmo vítimas de crimes, que acionem aí o canal 197 da Polícia Civil, ou caso queiram se resguardar, preservando aí seus dados de forma sigilosa, que encaminhe aí as notícias, as denúncias anônimas, né, via 181. Grande abraço.
1: Valeu, doutor Luiz Henrique Dobristop, baita delegado operacional aí da cidade vizinha Irati, e um grande abraço pro doutor, parabéns aí pela sua conduta, né? Aí com essa questão dos animais. E essa cidadã, ela já é reincidente, já é conhecida, tem um histórico de reincidência e de irregularidades contra maus tratos aí a animais. Mas agora está à disposição da justiça e vai ter bastante dor de cabeça. Doutor Jairo, Polícia Civil, baita delegado operacional também, grande doutor Jairo, prendendo um homem em Piraí do Sul por furto qualificado de energia. Agentes da Polícia Civil, em apoio aí à operação da Copel Combate de Furtos de Energia, prendendo esse homem, 34 anos de idade. No momento da chegada, os agentes estavam com uma ligação clandestina, é o famoso gato. Quem conta mais, doutor Jairo, bom dia.
3: Bom dia, Guilherme e ouvintes da Antena Sul. Em data de ontem, a Polícia Civil, em apoio a uma operação de combate a furtos de energia elétrica, juntamente com a Copel, foi realizado uma diligência num local denominado aqui Antiga Estação de Piraí do Sul, e onde há diversas barracas no local. Foi alvo de denúncia esse local, porque faziam ligações clandestinas direto do posto da Copel e os fios ficavam expostos assim num local que passa bastante gente, num local público. E devido a isso, foi realizada essa operação e identificado ali a pessoa que realizou essa conexão desses cabos, esse furto, e o mesmo foi detido e encaminhado aí até a delegacia de polícia, onde vai responder aí pelo crime de

0: furto qualificado. Após aí a formalização do auto de prisão em flagrante, ele foi encaminhado até a cadeia pública da cidade de Castro, onde aguarda aí audiência de custódia e está aí à disposição aí do Poder Judiciário da comarca do Piratiçu.
1: Tá aí então, valeu doutor Jairo, um grande abraço, o famoso gato da cadeia, sim, complicado aí essa situação aí, não dá nada, dá, olha aí, deu sim, agora está na cadeia pública de Castro à disposição da justiça. 6h39, foram os principais fatos em destaque da 13ª SDP.
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10: A Assembleia Legislativa do Paraná aprovou nesta terça-feira um projeto de incentivo à capacitação da população para prevenir engasgos e salvar vidas. A proposta, votada em dois turnos nas sessões plenárias, estabelece diretrizes para difundir técnicas de primeiro socorro com foco no atendimento inicial em casos de obstrução das vias respiratórias. Entre as ações previstas estão campanhas educativas, palestras e a divulgação da manobra de Heilich. O texto também estimula escolas públicas e privadas a incluírem noções básicas do tema em atividades extracurriculares, além de incentivar o treinamento de funcionários em estabelecimentos que servem alimentos. A iniciativa busca garantir que mais pessoas saibam agir rapidamente em situações de emergência até a chegada do socorro especializado.
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2: Ah, é, tem um esporte ainda. 6:43. Então, Mancini e o Zidane, seleções da Itália e França como técnicos, valendo a partir de agora. Vamos lá para terça-feira de futebol, 28 de julho de 2026. Como foi? O Santos classificado. Venceu o Central 4-2. Santos avança na Copa Sul-Americana. Aí vem o Santos, Paulo Presner. Série B, Campeonato Brasileiro, com chuvas no Rio Grande do Sul. O Juventude fez o gol Operário aqui. O nosso torcedor estava atento no jogo. Segura a Juventude. O Juventude foi lá, fez o gol e ultrapassou nós na classificação. Juventude é o segundo, mas com a mesma pontuação do Operário. Daí nos saldos, Juventude segundo, Operário vem para terceira, mas com a mesma pontuação, 35 pontos ganhos. Juventude 1-0 contra o Avaí. Operário que volta a jogar dia 7, uma sexta-feira, contra o São Bernardo aqui na Vila. Também ontem, Ponte Preta 1, Atlético 1, Fortaleza 1, Botafogo, São Paulo 0. Vamos para a agenda desta quarta-feira, 29 de julho, Copa Sul-Americana. Vasco tenta avançar na Copa Sul-Americana contra o Medellín às 19. 21:30, Bragantino em busca também de classificação contra o Sporting Cristal. Pela Série A. Hoje tem Série A. Mirassol e Remo às 19:30. Mesmo horário para Inter e Flamengo. 21:30, Fluminense e Bahia. Vitória e Palmeiras. Agenda esportiva, noite de hoje, 6:44.
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3: Seis horas e 45 minutos aqui na Antena, 6:45. Mais participações. Muito bom dia. Estão sintonizados aqui no 102.7. Obrigado aí, Toninho Palmeirense, da cidade de Castro, a Marisa Haddad e o Paulo Haddad. Muito bom dia. Valdir Cordeiro da Ronda, um grande abraço. Vermelho, a esposa Graciela, luz verde piscando também aí. Por perto aí do Vermelho, da Graciela, quem será que está de aniversário hoje, hein? Pedro Valmir, o Batoré. Bora lá afilar um café na casa da mãe, a dona Neuza Lara. Ali no Leila Maria, tá filando um cafezinho na casa da mãe, a dona Neuza. Um abraço pra dona Neuza Lara e o pessoal do Leila Maria. Batoré, um grande abraço, bom café pra vocês. Oridão de Carambeí, sempre sintonizadão no 102.7. As vagas são para a Agência do Trabalhador Cidade de Ponta Grossa. Muitas vagas de emprego aqui para a PG, agência que fica aqui na Benjamin Constante 405. São mais de 350 vagas para hoje. Então, 7:30 da manhã, portas abertas. Segue até as 16:30. Não tem o fechamento por hora do almoço. Traz lá a carteira profissional de trabalho, documentos pessoais e também o currículo. Não tem currículo? Venha do mesmo jeito. Tem vagas aí para você e nós aqui da Antena te desejamos muito sucesso. Vitor Supermercado também recebendo currículos com vagas lá para diversos setores lá no Vitor Supermercado ali no Sabará. E as lojas do Tozeto Supermercado, tanto Castro quanto Ponta Grossa, também vagas, diversos setores para trabalhar aí no Tozeto Supermercado. 6:46.
2: Ipiranga, o Faustino nos passa aqui, empregos da Agência do Trabalhador aqui em Ipiranga hoje. Pro comércio tem para empacotador, duas vagas, obrigado Faustino pela informação. Balconista para padaria, duas vagas. Operador de caixa automático tem uma vaga, frentista são duas, auxiliar de almoxarifado uma vaga, vaga de repositor também para Ipiranga. Programa Jovem Aprendiz, 10 vagas para aprendiz. E na indústria, operador de paus, operador de paus, teorização, tem uma vaga, auxiliar de produção tem duas vagas. Então, bons empregos, hein? Na Agência do Trabalhador de Ipiranga para o dia de hoje, vai lá.
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2: 6:47, o feijão preto, a saca de 60 quilos, 190 para 210. Milho amarelo, 54 para 55,90. Soja, 124 para 124,20. Trigo, 73. Arroba do boi, 335, 340. Vaca, 295 para 305. E o quilo do suíno, nos R$4,80.
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2: Bom dia, Antena, ligados sempre nas notícias e informações de vocês. Parabéns ao meu marido João Assir, que hoje completa mais um ano de vida, João. É você, João, que está sendo homenageado desde as primeiras horas desta manhã. Meu grande parceiro, 29 anos ao meu lado em todo

0: todos os momentos. Rosemary de Ipiranga, João Assir, você está sendo muito cumprimentado. Parabéns, dia de hoje.
1: Luz verde está piscando aqui no sistema da Antena Sul FM. Bom dia, meu grande amigo, Deus abençoe sua família. Está piscando luz verde por aqui, aniversário da minha sobrinha, a Luana Travaglia. Olha só então, a Luana Travaglia completando seus 17 aninhos. Quem parabeniza são os irmãos aí, o Gustavo, a Flávia, os tios e tias, o Vermelho, a Graciela, o Marcos, a Ana e a cunhada Neuza. Que Deus abençoe sempre com muita saúde e felicidades. São palavras aqui do Vermelho. A Luana Travaglia completando 17 anos, comemorando o dom da vida como o melhor presente. Parabéns aí, Luana. Grande abraço aí de toda a equipe Antena Sul FM.
0: 6h49, ouvinte manda para nós aqui. Bom dia, Antena, o FGTS, para cada R$1.000 está dando mais ou menos 18 de lucro. Fiz o cálculo aqui, fiz a simulação. É por aí. De milão dá 18 de lucro. Quem tem 10, R$12.000. Outro ouvinte mandou aqui, tenho 12 mil na conta, deu 200 e pouquinho. Então os ouvintes já estão simulando o valor que vai ser dividido do FGTS e dos milão aqui do nosso ouvinte. R$18 é o lucro. Ele fez a simulação e mandou pra gente agora de manhã.
1: Aí então, mais aniversários pintando aqui na área. O Barreto do Podolã, muito bom dia. Os meus parabéns hoje vai para o meu sogro completando 69 anos de idade. Muita saúde e felicidades, paz, alegria. São as palavras do genro Barreto do Podolã, o seu Alairton Pereira Bonfim, que é ouvinte de todos os dias da Rádio Antena Sul FM. E o Barretão completa aqui, homem que eu tenho admiração, grande homem, muito querido. À noite, quando chegamos, vamos comer frango caipira lá com ele. Então tá aí, ó. Hoje é o prato principal, frango caipira. Coisa boa demais, né? Parabéns aí, então, ao seu Alairton.
0: O Ari de Sengés, aqui tempo bom, acompanhando a programação. Paulo Batista tá aqui no Operário, nas imediações e também acompanhando a Mega Sena. Paulo Batista acumulou mais de 80 conto para amanhã. Igor, turma da marcação Águia Florestal, estamos aqui em Ipiranga escutando a rádio. A antena tá aqui, o Moreira tá passando o café e tá bravo com o polaco que não foi ajudar, ele tá dormindo. Acordem ele pelo rádio agora, se possível, se o Edson puder. 6h51.
1: Timaço da Águia aí, né? Um grande abraço aí, muito obrigado aí pela companhia. Zé Carlos Sufuronski, o Carlão da Lotérica, muito bom dia. A Marta Áurea aí no Rio Verde, muito bom dia. Mary Camargo, um grande abraço pra você, Mary. Boa quarta-feira, muito obrigado aí pela companhia. Edilson, professor Edilson, palmeirense, operariano, grande abraço. Começou a piscar luz verde aqui. Será que é aniversário do Edilson hoje? Opa! Não é aniversário. Bom dia, amigos. Uma quarta abençoada. Mando os parabéns aí pra minha querida esposa Sônia, que tá de aniversário hoje. Pessoa maravilhosa. E é bonito. Parabéns, Sônia Cordel aí. Então, um grande abraço pra você, recebendo todos os mimos, os carinhos deste gigante. É pequenininho no tamanho, né? Mas é gigante no coração, é gigante como jogador de truco, comedor de carne, que se soltar uma bandeja inteira de costela, o professor Edilson come. Grande abraço, Edilson, pra você, viu? E pra Sônia. A Sônia, a gente tem o privilégio de conhecer ela, sempre estamos juntos ali com o Paulo Presner, com a dona Eni, né? Pessoa sensacional, pessoa do bem. Então, comemora o dom da vida aí como o teu melhor presente, Sônia, recebendo todas as homenagens, né? Do professor Edilson, da família Presner, Paulão com certeza te abraçando, dona Eni abraça também, eu, Eglemaier, a esposa Patrícia também te abraça, viu, Sônia? Um grande abraço para você, viu?
0: Feira Verde volta na segunda-feira, dia 3. Isaac, olhe se já tem a agenda. Por enquanto não tem agenda, mas volta dia 3. Deve sair hoje. Hoje, amanhã, sai já a agendinha. Feira Verde Ponta Grossa, que volta dia 3. Em menos de 30 minutos, conseguimos recuperar um veículo furtado aqui em Ponta Grossa, diz a Muralha Digital. Parabéns à Muralha, então. Bom trabalho, hein? Últimos dias, Isaac, para solicitar o uso de créditos do transporte coletivo. Verifique, então alerte as pessoas. É rápido e fácil, a data final é 31 de julho. Por isso, não perca o prazo. Os créditos não solicitados serão expirados. Verifica então, com o novo cartão vai ser possível utilizar os créditos antigos a partir de R$6. Lembrando que o novo cartão migração é de uso pessoal intransferível. Lembre então as pessoas de Ponta Grossa, últimos dias para solicitar o uso de crédito.

0: ônibus do transporte coletivo, prazo termina dia 31. Dê um recado, por favor, Tadário.
1: Bom dia, Dimas, Dimas Schwink da Rocha e o polaco aí do Taquari, um grande abraço, Dimas, obrigado aí pela companhia. A Roseli Fontoura também está sintonizada aqui no 102.7. A Regina e o Luciano já tomaram um cafezinho bem gostoso e estão se preparando para esta quarta. Luiz Fernando da Silva desejando a todos uma boa quarta-feira, amém. E será, né? Assim seja a todos nós. 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
0: Marilene do Roma, bom dia. Acompanhando. Bom dia, Isaac. Qual o site para ver se tenho algum dinheiro para receber, Zezão? Aquele Castro, fiquei curioso. Você está falando dos valores que as pessoas vão receber do lucro do FGTS. Você não está no grupo da antena, Zezão? No grupo do WhatsApp da antena? Lá pode sair daqui a pouco o link. Tá? Quem tá no grupo da antena recebe a notícia por primeiro. Mas vou te passar, Zezão. Já te passo aqui o link para você fazer a simulação do FGTS nesta manhã. Ouvindo a antena desde as 6 horas todos os dias, Joaquim Alves Santana. Isaac, fale onde estão já as chuvas. Previsão de chuvas nesta manhã, vindo aqui por Imbituva. 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
10: O fim de julho e o início de agosto serão marcados por instabilidade no sul do Brasil. Até 29 de julho, o risco de tempestades é maior no oeste, sudoeste, centro-sul e Campos Gerais do Paraná, com possibilidade de chuva também no fim da tarde e à noite, entre a região metropolitana de Curitiba e o litoral. Amanhã, um ciclone extratropical deve se formar próximo ao litoral do Rio Grande do Sul e de Santa Catarina. O sistema se afasta na quinta, permitindo a entrada de ar frio de origem polar, mas uma nova frente fria associada a outro ciclone está prevista entre 31 de julho e 1º de agosto. O Grupo Pluma está construindo em São Jorge do Patrocínio, no noroeste do Paraná, um incubatório de ovos férteis com inauguração prevista para agosto. O investimento é de R$ 120 milhões e a unidade será a maior da empresa e uma das maiores do setor na América Latina. Com a nova estrutura, o grupo pretende superar a marca de 125 milhões de ovos incubados por mês. O empreendimento também deve gerar 100 empregos diretos, sendo que 40 trabalhadores já foram contratados para a fase de preparação da operação. Repórter Flávia Consoli.
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3: A chuva já passou, Olga Martins, Maria Edith, Mocelinha aqui na Restinga, que o radar tá mostrando que as chuvas nesses pontos já passaram. Deu uma paradinha no avanço das chuvas? É, só em Palmeira aqui tem alguns pontos, então vai ser mais para pancada isolada de chuvas. O radar mostra que as chuvas em alguns pontos já passaram, tá? Chovendo bem em Guarapuava, para trás ali Cascavel, daí chuvas fortes, Foz do Iguaçu. E para nós ela vem avançando aos poucos, vai para assim que tá a previsão do tempo, com até 15 milímetros de chuvas, vento 54 quilômetros horário. É assim que está a previsão nesse instante. Quinta, sexta e sábado com previsão de tempo bom. Temperaturas amanhã, hoje a máxima 21, amanhã 13 para 21, sexta 13 para 22 e sábado 13 para 25 graus. A lua está mudando hoje, a fase cheia, tá?
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3: A funerária Castro comunica o falecimento de Ruth Aparecida Zanon Carneiro, aos 62. Morava aqui na Vila Rosário, auxiliar de serviços gerais. Era viúva, deixa os filhos Paulo e Fernanda. Velório, capela da funerária Castro, aqui no centro, Frei Matias, 14. Andréia Vrobel Soares, aos 56. Morava aqui em Castro, casada, deixa o esposo e os filhos. Haverá uma despedida na capela da funerária Castro 2. Em seguida, o corpo vai ser trasladado para Guarapuava, onde vai ser velada no distrito de Entre Rios. E o sepultamento amanhã, quinta-feira, com horário a ser definido pela família, no cemitério da colônia de Entre Rios.
4: Sete horas mais 6 minutos e a Rádio Antena Sul FM, em parceria com o Serviço Funerário Municipal aqui da cidade de Ponta Grossa, comunicando os falecimentos deste dia 28 para 29 de julho de 2026. Iniciando com o falecimento do senhor Bernardo Nabosny, de 82 anos de idade, ele que era gerente. O Idinei aqui do Sabará nos avisa que o senhor Bernardo Nabosny é pai da professora Janete. Lecionou na escola Edelmira, da Vila Edelmira. Então, professora Janete, aí sentimentos pelo falecimento do papai, o senhor Bernardo Nabosny, de 82 anos de idade. Ele estava internado aqui na Santa Casa. Seu Bernardo Nabosny está sendo velado na sua residência na localidade de Ribeirão da Cruz, em Itaiacoca, e o sepultamento ocorrerá no cemitério do Biscaia, em Itaiacoca, agendado hoje para as 15 horas. Portanto, falecimento do senhor Bernardo Nabosny, 82 anos de idade. Falecimento da senhora Diva Lopes, 70 anos de idade. A dona Diva, nascida em Tibagi, estaria morando em Araputi. Estava internada aqui no Hospital Regional. Seu corpo sendo velado na Capela

0: Municipal de Arapoti, e o sepultamento da senhora Diva Lopes será no cemitério municipal de Arapoti, hoje às 9 horas. Falecimento da senhora Helena Peretti Vons, de 79 anos de idade, agricultora. Nascida na cidade de Seara, Santa Catarina, moradora de Ponta Grossa já há bastante tempo. A agricultora Helena Peretti Vons, 79 anos, está sendo velada na capela do Memorial Parque Campos Gerais. E o sepultamento para o Memorial Parque Campos Gerais hoje às 16 horas. Falecimento de Elias do Carmo Carneiro. Seu Elias, infelizmente, vítima de acidente. Motociclista que perdeu a vida ontem aqui na cidade de Carambeí, um grave acidente, uma colisão com um caminhão, né? Que ocorreu na final da tarde, início da noite, terminou aí vitimando, né? Este homem de 50 anos de idade, colisão envolvendo essa motocicleta e um caminhão, aconteceu ali no cruzamento das estradas da Nogueira e do São João, na região ali da entrada da Sanepar. A vítima, identificada como Elias do Carmo Carneiro, ele pilotava esta motocicleta e, com a força do impacto, o motociclista sofreu ferimentos graves e morreu ainda no local. Equipes do Detran Sede, da Polícia Militar, SAMU, chegaram rapidamente ao local, mas infelizmente o falecimento do senhor Elias do Carmo Carneiro, 50 anos de idade, que era trabalhador rural. Ele era nascido em Castro e morador de Carambeí. Ele está sendo velado na capela da funerária São Sebastião, e a cerimônia de cremação do senhor Elias do Carmo Carneiro, 50 anos, no crematório Perpétuo Socorro, na cidade de Campo Largo, está agendada para as 16 horas. Em Carambeí, também o falecimento da dona Genir Pereira Betim, de 67 anos de idade. O Alfredo, nosso querido amigo de Carambeí, nos passa a informação. Ele diz: nem todos os dias amanhecem ensolarados. Vem aqui com muita imensa tristeza comunicar que a dona Genir, que faleceu aqui no Carambeí, é a mãe do Luciano, que trabalhamos na Blum, que foi gerente da Blum Inquinato Rede Bem Viver. Grande parceiro, vai os sentimentos para a família. Então, obrigado, Alfredo, aí, dona Genir Pereira Betim, a mamãe do Luciano, que muitos e muitos anos ali foi gerentaço da Blum Inquinato Rede Bem Viver, hoje está trabalhando com pré-moldados na cidade de Carambeí. Luciano, toda a família, sentimentos aí pelo falecimento da mamãe, a dona Genir Pereira Betim, ela que estava internada aqui no Hospital Geral Unimed. Dona Genir está sendo velada na Igreja Betel, em Carambeí, que fica aqui na Rua dos Rubis, número 153. Ela será sepultada no cemitério municipal de Carambeí, hoje às 16 horas. Falecimento do senhor Luciano Carneiro. Seu Luciano, com 51 anos de idade, ele era supervisor de obras. Nascido em Tibagi, morador de Ponta Grossa, ele estava internado no Hospital Nossa Senhora das Graças. Seu corpo está sendo velado aqui na cidade de Ponta Grossa, na capela da funerária Tamoio Preve, que fica ali na Travessa Pasteur, bem em frente ao cemitério municipal São José. Luciano Carneiro será sepultado no cemitério São Sebastião, hoje às 16 horas. Falecimento da senhora Marionice Machado de Meira Moraes. Dona Marionice, com 52 anos de idade, nascida e moradora da cidade de Campo Largo. Ela sai da funerária Machado, vai direto para o cemitério de Sete Saltos, às 16 horas. Teixeira de Moura, seu Vilmar, com 67 anos de idade, ele era agricultor. Nascido e morador de Arapoti, estava internado aqui na Santa Casa de Ponta Grossa. Seu corpo sendo velado na capela da funerária Planar, em Arapoti, e o sepultamento do agricultor Vilmar Teixeira de Moura, 67 anos, para o cemitério municipal de Arapoti, hoje, 11 horas. E é com pesar que a funerária São Lucas e o plano familiar em vida comunicando o falecimento do jovem Mário Samuel Lobax, conhecido carinhosamente por Billy, nascido no dia 15 de setembro de 2002. Então, com 23 anos de idade, ocorrido ontem, dia 28, Samuel era morador do São Roque, era solteiro e deixa a mamãe Júlia Strausk Lobax e o papai Mário Lobax em memoriam. Os seus irmãos, a Ana Marina, a Maria Franciele e o João Murilo. O seu corpo foi encaminhado ao Instituto Médico Legal aqui na cidade de Ponta Grossa e assim que liberado, será velado na Capela Mortuária Irmã Andréia em São Roque, seguindo aí com o sepultamento para o cemitério municipal da linha Saporska, com horário ainda a ser definido pelos familiares. Ele passou mal, sentiu-se mal e de repente a evolução a óbito. Instituto Médico Legal da cidade de Ponta Grossa. E assim que liberado, vai ser velado na Capela Mortuária Irmã Andréia, no São Roque. Portanto, falecimento do jovem Mário Samuel Lobax, conhecido carinhosamente na cidade de Ivaí por Billy, aos 23 anos de idade. 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
2: 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Bom dia, Leandro. 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Bom dia, Leandro. 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
0: Na cidade de Castro, bom dia, seu Ayrton Biscaia, Odete Ribeiro, aí um grande abraço para vocês, muito obrigado aí pela companhia, também o Loche de Paula na cidade de Bahia, grande Loche, forte abraço para vocês. Junto, o pessoal de Ipiranga, a Ângela, o Paulo, a Mariane e a Nicole Marques de Ipiranga já estão sintonizados aqui no 102.7. Bom dia, seu Antônio, Lages Fortaleza, Fernandão, nosso comandante geral, a dona Cecília, a Cláudia, que é a esposa do Fernando, Fabrício, Matheus, família abençoada aí, um grande abraço, obrigado aí pela companhia. O jovem falecido em Ivaí aí, conhecido do Valdir Cordeiro, também do Ivandir Cordeiro, né? Os irmãos aí, obrigado aí pela informação. 23 anos de idade, né? Complicado mesmo. 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
2: Muito triste. 7:17, Cibele, primeiro recado nesta manhã. Tudo bem, Cibele? É quarta-feira.
3: Bom dia aos ouvintes da rádio. Nessa última semana de julho, eu te faço uma pergunta. Há quanto tempo você não tem uma ereção satisfatória? Qual a nota que você se der? Saiba que quando você falha na hora que é, Quando você perde a qualidade da sua ereção, ou seja, você consegue completar o ato sexual, mas ele já

0: isso traz uma série de outras consequências para a sua saúde, transformando a musculatura lisa do seu amigão em colágeno e fibrose, trazendo um problema de impotência sexual cada vez mais severo. Existem muitos motivos para o seu amigão ter dado esse recado de que a impotência está chegando ou você já está nesse processo. Podem ser as causas psicogênicas, de ordem psicológica, podem ser vascular, 70% é de origem vascular, e ainda pode ser hormonal. 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Olhou, sorriu, o amigão.
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11: A Agência do Trabalhador de Ponta Grossa tem mais de 300 vagas de emprego em aberto. As oportunidades contemplam diversas áreas de atuação, com opções para candidatos com ou sem experiência, além de vagas destinadas a pessoas com deficiência. Os interessados devem comparecer à sede da Agência do Trabalhador, localizada na Rua Benjamin Constant, 405, no centro de Ponta Grossa. O atendimento é realizado de segunda a sexta-feira, das 7:30 às 16:30. Os candidatos devem levar documentos pessoais e carteira de trabalho para agilizar o atendimento e o encaminhamento às vagas disponíveis. O Conselho Regional de Administração do Paraná prorrogou até 3 de agosto o prazo de inscrições para o concurso público da instituição. As oportunidades são para cargos de níveis fundamental, médio, técnico e superior, com salários que variam de R$ 3.100 a R$ 8.000, além de benefícios. As provas serão realizadas no dia 13 de setembro. As inscrições devem ser feitas no site do Instituto Consulplan e a taxa pode ser paga até às 20 horas do dia 3 de agosto. Repórter Jomar Valença.
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2: Em alguns pontos, as chuvas podem não chegar. Atualiza as informações. Deu uma chuvinha aqui em alguns locais de Guamiranga, Prudentópolis, e agora as chuvas estão concentradas em Guarapuava. Deu uma travada no avanço das chuvas, que podem voltar em alguns pontos depois, com até 10 milímetros. Vai ser então chuvas isoladas. Chove aqui, não chove aí, chove aí, não chove aqui, na previsão desta manhã. 7h29, ouvinte, por favor, fale com a gente.
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5: Robinho, muito bom dia. Grande abraço, Robinho, que está se preparando. É hoje, né? 29 de julho no ginásio Oscar Pereira. Vai ser inesquecível, né? E a banda marcial do Colégio Santana está confirmadíssima no Encontro das Lendas aqui na cidade de Ponta Grossa. Ginásio Oscar Pereira, né? A partir das 19 lá, Robinho. Grande abraço para você, pro maestro Carlos aí, né? Para todos os integrantes aí da banda marcial do Colégio Santana, Encontro das Lendas aí. Um abraço aí, Robinho. Obrigado aí pela companhia. Jaime Rossoni, bom dia, Jaime. Grande abraço para você. Firme e forte.
2: Ô, Iglê, nesse Encontro das Lendas aqui é hoje, que é o jogo do Falcão? É para ser hoje também, não é? É, o destaque é o Popó aí nas redes sociais, que ficou aqui em Ponta Grossa alguns dias e ontem fez um vídeo na internet dizendo que foi embora. Foi embora porque não acertou com o patrocinador. Parece que o patrocinador, quem estava organizando o evento, queria que ele fosse numa empresa fazer a propaganda da empresa em troca da passagem. E o Popó disse: poxa, eu sou famoso já, a minha imagem é tudo. E ele abandonou aqui Ponta Grossa e foi-se embora, hein? Foi o destaque desse evento aqui. Ele ficou, acho que uns 3, 4 dias fazendo a divulgação em Ponta Grossa e foi embora. Ontem ele estava na piscina do hotel e fez um vídeo e soltou nas redes sociais. Perdão, Ponta Grossa, perdão, Campos Gerais, não vou ficar em virtude dessa questão com a organização, com o patrocinador. Me chamou a atenção isso ontem.
5: O Falcão, os cantores, né? O Kevin Cauã, também influenciadores digitais, mas o importante mesmo é que a banda tá confirmada. Essa aí já tá confirmadíssima aí, né? Você vai ter esse belíssimo espetáculo aí, né? Um grande abraço aí, obrigado aí mais uma vez, Robinho, Jaime Rossoni, também o Jacir Rossoni, o Gaúcho, obrigado aí pela companhia. Sérgio Clazura, também tá junto no 102.7, Maria Baiana, seu Sebastião e a Elenir em Castro. Nós temos luz verde que tá piscando desde as 6 horas da manhã aqui nos sistemas Antena Sul FM. O nosso querido JP Dutra tá lembrando hoje de um outro baita evento. Hoje é dia municipal do MMA aqui na cidade de Ponta Grossa, mas tem mais datas especiais aí que o JP Dutra vai relatar para nós aí. Bom dia, meu querido amigo Dutra.
6: Bom dia, amigos ouvintes do programa Fatos em Destaque. Hoje, 29 de julho, é um dia histórico para as lutas em Ponta Grossa. É o Dia Municipal do MMA. Hoje também comemoramos 10 anos da Praça Zenedim, o palco que já recebeu grandes nomes das artes marciais e grandes eventos nacionais e internacionais. Hoje também é aniversário do Paulão Zenedim Bueno, o imperador, referência e orgulho dos esportes de combate da nossa cidade. Hoje também comemoramos 32 anos do Paulão Fight Campos Gerais, o quarto evento mais antigo do mundo de MMA. E para coroar tudo isto, exatamente nesta mesma data, teremos a estreia de Raikon Deleste, o filho mais novo do Paulão Zenedim, estreando no MMA profissional aos 17 anos. Todos estão convidados. A partir das 18 horas, na Praça Zenedim, em Uvaranas, Paulão Fight 32 anos. A entrada é franca, mas você pode trazer o seu quilo de alimento para fazer a doação. Rei Caveira,
5: que baita evento, hein? Paulão Fight 32 anos, né? Essa família que é Guinness, né? É a primeira e única família, né, no mundo aí do MMA. E o Raikon hoje vai pegar o Guilherme Amaral, né? Todas as nossas boas vibrações aí estão emanadas aí para o Raikon. Claro, o Guilherme é um baita lutador aí, o Guilherme Amaral aí, mas o Raikon, 17 anos de idade, ingressando oficialmente hoje, né? E como o Dutra falou, né? A entrada é grátis, mas de repente se puder levar aí um quilo de alimento, né? A família Zenedim tem um projeto social incrível. Dia 29, hoje, Praça Zenedim, completando 10 anos a partir das 18 horas, esse baita evento. E o Paulão cinquentando, Paulão, olha só, parabéns, nosso grande amigo Paulão Zenedim Bueno, muita paz, saúde, felicidades, é um baita cara, né? Um baita companheiro, amigão aí de todas as horas aí, não parece cinquentão, viu, Paulão? Não parece mesmo, parece um pouquinho mais, brincadeiras à parte, cinquentinho o Paulão. Deus te abençoe hoje e sempre.
2: O Agroleite aqui em Castro começa segunda-feira, dia 3, João. Aposentados hoje é finais 3, Bolsa Família hoje, pagamentos para finais 8. Faustino Ipiranga, prefeito Douglas, convidando aqui nós, a Prefeitura Ipiranga, convida a comunidade para a inauguração da unidade de saúde do Santana. Ô Santana, parabéns aqui em Ipiranga hoje, 15 horas, que legal, hein? Que bom. Um importante investimento para fortalecer o atendimento à saúde e oferecer mais qualidade de vida à população de Ipiranga. Santana, aqui em Ipiranga, que joia, hein? Unidade de saúde bonita. Parabéns a toda a equipe, quem vai trabalhar, quem vai ser atendido, muito joia, ao lado da igreja de Santana, aqui no Ipiranga. 7h36. 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Não vou conseguir mandar para todos aqui, é por isso que a gente pede para você entrar no grupo da Antena, que daí essas informações importantes ficam aqui, já tá ali no grupo. 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Facilita a nossa vida aqui, senão eu tenho que mandar o link para cada ouvinte. É por isso que você tem que entrar no grupo da Antena. 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Tá combinado?
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2: Aqui entre Piraí e Castro, um caminhão tombou na madrugada de hoje, 1h53. Que acidente, hein? Ainda bem, graças a Deus, que o motorista teve apenas ferimentos leves. Cibele, 7h39.
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6: Uma nova lei proíbe a produção e a comercialização no Brasil de qualquer produto obtido por meio de alimentação forçada de animais. O texto cita explicitamente o foie gras, in natura ou enlatado, tradição da culinária francesa feita a partir do fígado gordo de pato ou ganso. Durante a análise da proposta na Câmara, o relator deputado Fred Costa, do PRD de Minas Gerais, detalhou o método de engorda desses animais, conhecido como gavage.
7: Consiste uma prática cruel que gera extremos sofrimentos nos animais que são submetidos à inserção de um tubo metálico de 30 centímetros na boca até o esôfago para introdução diária de 5 vezes mais comida do que o normal. Esse excesso de alimentação gera aumento patológico do fígado das aves em 10 vezes o seu tamanho original. Além disso, o órgão acumula gordura, gerando o adoecimento acelerado e intenso dos animais.
6: A nova lei define alimentação forçada como qualquer método

0: O mecânico ou manual usado para forçar a ingestão de suplementos alimentares além do limite de satisfação natural do animal. Também fica proibido o uso de qualquer tipo de material para despejar o alimento diretamente na garganta, no esôfago, no papo ou no estômago do animal. O descumprimento da norma será punido com penas previstas na Lei de Crimes Ambientais, que incluem detenção de 3 meses a 1 ano, além de multa. Fred Costa cita técnicas alternativas para a produção do foie gras e mostra o impacto da proibição no Brasil.
1: No Brasil, apenas 3 produtores de foie gras, que devido à sua produção diversificadas, não dependem da venda do produto. De pesquisadores têm desenvolvido técnicas alternativas para obtenção do produto, como por meio do mimetismo molecular.
0: A lei ainda deu prazo de 6 meses para os produtores se adaptarem às novas normas. Portanto, a efetiva proibição de se produzir e comercializar foie gras no Brasil só começará a valer no início de 2027. Da Rádio Câmara de Brasília, José Carlos Oliveira.
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3: A ERP em Curitiba, Jomar Valença, tudo bem? Bom dia.
4: Alô, alô, meus fantásticos apresentadores Isaac Ortiz e Eglemaier, maravilhosos, encantadores, não esqueça o Pix, hein? Maravilhosos, como eu falei, fantásticos. Bom dia, Edson Antenão, bom dia, Anteninha.
5: Bom dia,
4: Campos Gerais. Fatos em destaque, quarta-feira, 29 de julho. O tempo já deu uma mudadinha. Nós estamos aqui em Curitiba com 18 graus de temperatura. Neste momento, previsão de 23 graus para a tarde de hoje. A Prefeitura de Pato Branco abriu processo seletivo com 19 vagas imediatas e cadastro reserva para estudantes do ensino médio e de cursos técnicos. Há oportunidades nas áreas de formação de docentes, administração, desenvolvimento de sistemas e técnico em enfermagem. As inscrições são gratuitas e seguem até este dia 31 de julho pelo site estagiospb.com.br. A bolsa mensal é de R$ 1.000 para estudantes de nível médio e de R$ 1.300 para os de níveis técnicos. Cerca de 1.100.000 estudantes voltaram às aulas em 2.088 colégios estaduais dos 399 municípios paranaenses. O segundo semestre terá 100 dias letivos e segue até o dia 19 de dezembro. Entre as novidades estão 2 aulas semanais de conscientização sobre os riscos das apostas online para alunos do ensino médio. A rede também vai reforçar a preparação para o Enem. Outra novidade é a reserva de 10% das vagas da Universidade Federal do Paraná por meio da Prova Paraná Mais para estudantes da rede estadual. Com previsão de 23 graus para a tarde de hoje em Curitiba, Jomar Valença com as informações da rede AERP. A todos uma ótima quarta-feira.
3: Obrigado, Jomar. Alguns pontos do Paraná com chuvas mais intensas. Cascavel, a estação já marcou 20 milímetros, ventos em Cascavel 72. Ficamos então atentos à previsão para hoje. Em alguns pontos vai chover, ventos em outros não, assim que está a previsão. Laranjeiras fez 75 de vento, General Carneiro vento já da manhã 66. Então o CIMEPAR está monitorando tudo no estado do Paraná, atentos à previsão, pancadas e ventos em pontos isolados no dia de hoje.
6: Bom dia, nosso amigo Paulo Presner da Porca Chique. Bom dia, Dona Eni. Um grande abraço para vocês aí. Obrigado aí pela companhia. Paulão tá preparando um cafezão aí. Esse Paulão aí é sensacional. Isabel do Prado e o Eliomar, aqui o casal 20 do Rio Verde. Muito obrigado aí pelo carinho da audiência. Estão sintonizados no 102.7. Seu Valério tá conversando ali conosco. Diz aí, seu Valério de Carambeí. Bom dia.
7: Bom dia aos ouvintes do programa Fatos em Destaque, Rádio Antena Sul FM, campeã de audiência nas nossas manhãs. Passando rapidinho por aqui para deixar aquele abraço a toda a minha comunidade de Carambeí e que possamos ter um dia muito abençoado, né? Vamos à luta, sem medo de ser feliz e sempre com a esperança de um amanhã melhor para todos nós. Valeu, pessoal. Abração do seu Valério.
6: Valeu, seu Valério. Forte abraço, seu Valério, que é clientaço da Blum Inquinato, na Torre de Bem Viver, materiais de construção aqui em Carambeí. 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
3: O Rico de Palmeira com sol aqui em Palmeira e Ivaí. O Chacal Pinturas está acompanhando nós. A Rosines aqui em Castro, homenagem à sobrinha Crislane, aniversário hoje, parabéns. O Milton aqui de Castro, Arapongas, no centro de Castro, precisa mais estacionamento. Quando a gente vai procurar para estacionar, não acha. Por favor, autoridades, vocês são muito boas autoridades, poderiam verificar para nós, vereadores e Prefeitura de Castro. Ponta Grossa, nova lei cria sistema de notificação de serviços públicos. Lei garante transporte de graça para estudantes dos distritos rurais em jogos escolares. De Uvaia, quem vier de Uvaia, de graça para os jogos. Itaiacoca, Guaragi e Periquitos. Eglê, leve a lei lá para Uvaia. Prefeitura convoca audiência pública para apresentar a LDO de 2027. A notícia dessa manhã? Fundação de Assistência Social homologa contrato de 22 milhões para cartões de benefícios. Mais de 200 mil são repassados para entidades. Bom, Secretaria de Recursos Humanos convoca aprovados em concurso. Dá uma olhada no Diário Oficial Ponta Grossa hoje. Prefeitura notifica centenas de condutores por infrações de trânsito em Ponta Grossa. Dá uma olhada, tá no Diário Oficial nesta manhã.
6: Bom dia, Roberley Souza, um grande abraço aí, obrigado aí pela companhia, tá mandando um bom dia com Nossa Senhora do Perpétuo Socorro, hoje as novenas, né? Nossa Senhora do Perpétuo Socorro, e rogai por nós, um grande abraço, Roberley e toda a família.
3: 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Saiu pesquisa, hein? Tem pesquisa no ar agora de manhã. Aonde que é pesquisa? São Paulo? São Paulo, terra boa. São Paulo da Garoa Quest, Exibop. Em São Paulo, Tarcísio tem 41 no primeiro turno. Haddad tem 26. 55 aprovam o governo de Tarcísio e 29 desaprovam. E pro Senado, como é que tá? Marina e Tebet, ambas que não são oriundas de São Paulo, lideram a corrida em São Paulo. Então, onde mais saiu pesquisa? Quest na Bahia, o ACM Neto e o Jerônimo têm empate técnico na Bahia. FGTS, 13 bilhões está distribuindo. Você pode calcular quanto você vai receber do lucro. Dá uma verificada, tem no grupo da antena aqui o link para você fazer o cálculo nesta manhã. 7h57, as últimas, que mais, hein? O Operário cai para a terceira colocação na Série B, mas não tem problema. Mesmos 35 pontos do Juventude. Vamos jogar 7 de agosto, sexta-feira, contra o São Bernardo aqui no Germano Krieger. 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A Mega Sena acumulou e paga prêmio de 86 milhões para amanhã. Que mais que está pegando? 7h58. Anvisa aprova registro de 5 novas canetas emagrecedoras. Como está aumentando isso, hein? Então a Anvisa aprovou para tentar segurar as coisas que vêm do Paraguai. Anvisa prova, foi nessa manhã. Registro de 5 novas canetas emagrecedoras à base de semaglutida. Decisão amplia a concorrência no mercado da substância usada no Ozempic. PSB vai de Alckmin. Como vice de Lula, definiram também. Moraes dá 48 horas para a defesa informar se Bolsonaro autorizou o vídeo de IA. Santos passa de fase nas oitavas, 7h58. Que mais que chama a nossa atenção no dia de hoje? Feira Verde Ponta Grossa volta dia 3. Hoje é quarta-feira, 29, com previsão de pancadas de chuvas isoladas e ventos no estado do Paraná. WhatsApp Web, quem acessa o WhatsApp pela internet vai ganhar chamadas de vídeo e áudio. Aqui na região metropolitana, o caso do João Gabriel termina em tragédia. Infelizmente, o menino foi encontrado morto. Novo ciclone deixa o Paraná em alerta para tempestades em pontos isolados ao longo do dia. 7h59, terminando fatos. Nasser Bandeira e Marcelo Bradley, mais sorte para você. Boa quarta-feira. Muito obrigado. Bom dia. Até amanhã. Tchau.
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0: dia, meu amigo. Bom dia, muito bom dia, minha amiga. Você que estava ouvindo Fatos em Destaque com Isaac Ortiz e Egli Maier e toda a equipe de jornalismo da Antena Sul FM. Juntos pelas ondas do rádio com o programa Mais Sorte para você até 8h30. É muita positividade, fé, esperança para o seu dia que tá só começando nesta quarta-feira, 29 de julho, 2026. E no programa de hoje, vamos trazer a carta do dia, depoimentos de graças que o povo alcança no maior trabalho espiritual e místico do Brasil.
1: Tá, do cigano.
0: Também vamos trazer consultório do amor pelo rádio. Hoje tem o drama de um homem, 15 anos casado. De repente, se cansou do casamento.
2: Nossa!
0: Diz ele,
2: nossa,
0: cansei do casamento.
2: Vixe!
0: Cansei da nossa vida dois. Quis voltar para a vida de liberdade.
3: Como é que pode, né?
0: Poder sair a hora que eu quisesse, voltar a hora que eu quisesse. Mas essa minha liberdade me custou caro, seu Nasser. Só sofri nesse mundão, seu Nasser. Perdi dinheiro, me decepcionei com mulheres, tomei nos dedos. E pior,
2: nossa,
0: que agora eu quero voltar pra ela, a minha ex.
4: Que é isso?
0: E a minha ex não me quer, seu
5: não
0: Nasser.
5: Briga.
0: Ele quer que eu veja nas cartas do tarô cigano se ela ainda vai se arrepender e aceitar ele com tudo que ele aprontou pra ela. Complicado, né? O cara apronta, o cara quer a liberdade dele, sai por aí, quebra a cara e volta que nem o cachorro que caiu da mudança.
4: Minha nossa!
0: Ah, como é que é?
4: Minha nossa!
0: É, minha nossa! Bom, daqui um pouquinho,
4: que é
0: no
4: isso?
0: Consultório do Amor pelo Rádio, só aqui no programa.

0: Programa, mais sorte pra você na sua antena Sul FM 102.7. 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Aqui do meu lado, meu colega de trabalho, Marcelo Bradley. Muito bom dia, Marcelo Bradley.
1: Bom dia, muito bom dia, tarólogo Nasser Bandeira. Bom dia a todos os respectivos ouvintes aqui da Antena Sul FM 102.7. Tarólogo Nasser Bandeira, hoje estamos vivenciando esta quarta-feira Maravicheris, dia 29 de julho de 2026. E hoje é dia da identificação.
0: Opa! Todo mundo tem que se identificar, né, Marcelo?
1: Isso.
0: E tem que ter seu RG, seu CPF. Se ainda não tirou,
2: nossa,
0: tem que ir para os órgãos de fiscalização, os órgãos públicos, né? E fazer a sua identificação como um bom brasileiro, Marcelo. Marcelo Bradley chegando agora no Rádio das Pessoas com a carta do dia. Só embaralhando as cartas aqui, ó, quer ver? Aliás, quer ver? Não tem como ver, né? Só como ouvir. Quer ouvir? Ó. Tô embaralhando as cartas do tarô pra tirar uma delas. Eu não olho. Eu não escolho a carta. Eu tiro uma do meio. Aqui saiu. E vou trazer agora para vocês a carta do dia.
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0: Embaralhei, cortei as cartas do tarô cigano. Qual a carta que saiu aí, ô Marcelo Bradley?
1: 3, 4, 34.
0: 34.
1: Isso.
0: É a carta do tarô cigano. Este oráculo sagrado que saiu para os senhores ouvintes aqui da Antena Sul FM. Mas eu já falo qual é a carta de número 34.
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0: Carta de número 34, uma carta para lá de propositiva. É a carta de uma coisa que todo mundo gosta. Quem não gosta do que saiu nesta carta? É a carta do dinheiro. Dinheiro, muito dinheiro. Já pensou entrar uns pilas nas suas mãos que o senhor nem estava esperando? Um dinheiro que nem contava mais? E ali na lotérica fazer uma fezinha?
6: Hoje eu vou ganhar dinheiro.
0: Tem que acreditar nisso. Vai na lotérica, faz uma fezinha, gasta 5, 6 reais, 7 reais, 10 reais. De repente, no final da tarde ou na boca da noite, vai conferir resultado. O resultado vai te dizer: acertou todas as dezenas. Aí é só ir na lotérica ou na Caixa Econômica Federal para retirar teus pilas amanhã e de repente endireitar tua vida financeira. A sorte, eu sempre digo que ela existe para aqueles que acreditam nela.

que assim seja, né? Que você seja um imã para o dinheiro, atraindo ele. Nunca fique dizendo eu sou um azarado, não acho nada na rua, não acerto nem no bingo da igreja. Ai, meu Deus, nem no bingo da igreja, não é nem igreja.

0: lembrando os senhores ouvintes do programa Mais Sorte pra Você, que é amanhã que eu fico o dia inteiro com vocês aqui na cidade de Ponta Grossa, essa bela cidade, essa grande cidade de um povo estupefato, maravilhoso, verdadeiras pessoas do interior. E aí vem gente de tudo quanto é cidade dos Campos Gerais, também pessoas interioranas, pessoas maravilhosas. Eu vim do interior, eu sou do interior, eu sou da cidade uruguaiana, sei como é a vida do interior, morei muitos anos no interior, trabalhei no sítio, na lavoura, trabalhei no campo. Meu pai tinha frigorífico na cidade de Uruguaiana, se matava boi, se matava ovelha, se matava porcos, não é? Era uma vida linda, maravilhosa, a vida do campo. Tirei muito leite de vaca quando piá, viu? Tirei muito leite de vaca. E sei que o povo do interior é outro povo. Por isso, como alguém do interior, estou aqui no interior, me adaptando muito bem com os pontagrossenses e o povo de todas as cidades. E amanhã fico atendendo vocês com as cartas do tarô e nelas descobrindo por que tanto sofrimento e o porquê que a tua vida não pega no tranco e é uma vida pra frente, um passo pra frente e 10 pra trás. 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
0: Liga agora, liga já. Ô Marcelo, pede aí pra Bruninha reforçar o número do nosso telefone e também pedir pra Bruna, que é radialista, jornalista, que mais que ela é, Marcelo?
1: Ela também é cosplay.
0: Cosplay?
1: Isso.
0: Que
1: cosplay?
0: Cosplay, Marcelo?
1: Cosplay é que
0: entende do ramo, Marcelo.
1: É que na verdade assim, vai nos lugares fantasiada com aquele personagem que mais gosta.
0: Ah, por exemplo, Homem-Aranha, Marcelo.
1: Isso, por exemplo, Homem-Aranha, o Deadpool, Wolverine, enfim, né? Esses personagens. Às vezes um filme que marcou muito, a pessoa vai isso também.
0: Batman,
1: vai
0: também,
1: caracterizada igual igual o personagem.
0: Eu já iria, Marcelo, como aquele cara de filmes que o Chapeuzinho Preto com uma faixinha preta nos olhos.
1: O Zorro?
0: O Zorro. Eu já iria como o Zorro, Marcelo. Quando jovem, quando criança, gostava muito dos filmes do Zorro, Marcelo. E até hoje, quando encontro na televisão, eu assisto os filmes do Zorro. Marcelo Bradley. Bom, Marcelo, vamos então ouvir aí a Bruna. A Bruna Quinalha. Falei, Bruninha.
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2: É, mais sorte. E as amigas, os amigos que nos ouvem aqui na Antena Sul ficam tristes, Marcelo, quando corta o pagodinho, o sambinha do Mais Sorte pra você. Deixa rolar um pouquinho aí, DJ Paulinho. Vai, vai, Paulinho, levanta com nós. Mais sorte. Eles que gostam do pagodinho, do sambinha, sou eu, hein, Marcelo. Coloca a culpa nos outros, Marcelo.
0: Mais sorte.
2: É, morei uns bons anos no Rio de Janeiro.
0: Nasceu
2: e a minha cidade natal, Uruguaiana, é uma cidade sambista também. O segundo maior carnaval do Rio Grande do Sul é de Uruguaiana. Inclusive tem o carnaval fora de época e é um dos melhores carnavais do Rio Grande do Sul e do sul do Brasil. Marcelo Breda, em depoimento de graças que as pessoas alcançam no maior trabalho espiritual e místico do Brasil, que amanhã atendo todo dia no Hotel Planalto, na Rua 7 de Setembro, 652, esquina com a 15 de Novembro, Marcelo. 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Marcelo, quem que vai dar seu depoimento aí, Marcelo Bradley?
3: Vamos ouvir o depoimento da Ariana. A sobrinha dela estava se separando do marido, estava complicado a sua vida. Aí ela ouviu pelo rádio Tarólogo Nasser Bandeira. E aí, Tarólogo Nasser Bandeira?
2: Ah,
3: ela vai falar agora.
2: Ah, vamos ouvir. Marcelo, você tá imitando um sobrinho meu lá do Rio Grande do Sul. Se ele te ouve, ele vai ligar pra cá e te xingar, hein, Marcelo?
3: Na verdade, ele fala assim, né? Ô, tio Nasser. Agora
2: fala muito engraçado, fala muito engraçado. Bom, a Ariana contando a sua vitória aqui no programa. Mais sorte pra você.
4: Olá, Nasser, tudo bem? Eu sou a Ariana do Fazendinha.
2: Tudo bem?
4: Eu só tenho que te agradecer de você estar no rádio todo dia, deixar a gente com um astral mais positivo, porque isso aí faz muito bem pra gente. E eu tenho uma graça, Nasser. Eu liguei aí que a minha sobrinha estava se separando e você falou com tanta tranquilidade, sorrindo, que ela não ia se separar. Mas estava já até com um advogado, já tinha separado os bens, tudo, sabe? Já tinha dividido, ela já tinha ido pro apartamento dela, ele pro dele, tudo certinho. E você colocou até uma música de apaixonado. Parece que você estava lendo as cartas para ela, brincando, dando risada, com aquela confiança, tudo. E eu confiei em ti. E não há de ver, Nasce, que eles não se separaram mesmo, estão junto de novo, compraram as coisas, tudo de novo que tinham vendido, alugaram outro apartamento, estão juntos os dois, felizes da vida, certo? E ela nasceu evangélica. E daí eu contei pra ela e gravei o áudio que eu tava falando com você. Eu gravei e mostrei pra ela. Ela chorou muito e disse que ainda quer te conhecer ainda, sabe? Porque aquela palavra que ela escutou de você e você gritava assim, Letícia, você não vai se separar, Letícia, vocês são apaixonados. E ela ouve aquilo lá, diz que todo dia e chora de emoção que ela fica de você ter falado isso aí, deu tudo certo pra ela. Então, o seu programa é tudo pra gente. Não podemos ficar sem seu programa. Eu estava viajando para São Paulo, fiquei 8 dias lá, mas todo dia eu

0: pediu ajuda para a sobrinha dela, que já estava separada. Ela tinha se mudado para um apartamento e ele já estava em outro apartamento. E ela ligou aqui para o programa de rádio e pediu abertura de cartas para ver se tinha chance deles voltar. Eu abri as cartas e disse: não, Letícia, Letícia, vocês se amam, Letícia. Vocês vão voltar, Letícia. E ela é uma mulher evangélica. E a tia gravou o que eu falei e mandou para a sobrinha Letícia. E quando ela ouviu as palavras de um vidente, de um sensitivo pelo rádio, ela começou a chorar. Eu vou voltar, o homem está dizendo que eu vou voltar com ele. Mas ela também já não queria voltar mais. Voltaram. Estão felizes. E pelo que eu tô sabendo, Marcelo, até grávida já tá do cara. Não tinha o fio, agora já tem fio, Marcelo. Esse é o nosso trabalho de amor, de reconciliação, de socorro, de ajuda para as pessoas. Se eu sou um descontrolado, não tem mais jeito. Ela arruma outro macho para ela. É o que as pessoas falam. Bota outro no lugar dele. É o que a maioria das pessoas falam. Mas quando eu vi da chance deles voltar, eu afirmei: vão voltar, e voltaram.
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0: É, aqui na Antena Sul FM. Marcelo, houve um desfecho do drama da cidade de Araucária, do desaparecimento daquele menino de 5 anos, João Gabriel. O corpinho dele foi encontrado ontem na própria chácara, no meio de uma compostura de esterco de porco. O menino, que era autista, caiu ali, se afogou e morreu. E a polícia procurava em tudo quanto era lugar. Primeiro tinha que procurar ali, meu Deus. O quê? Uns, não dava 70 metros da casa? Ficaram 3 dias gastando horrores e não procuraram naquele lugar onde estava o menininho morto, o João Gabriel. É a vida traiçoeira que pega a gente de surpresa. Meus pêsames à mamãe, ao papai. Ele era filho único, ao casal. E no mínimo 5 pessoas me ligaram aqui pro programa pedindo para eu abrir as cartas do tarô para ver se o menino estava vivo ou morto, mas não era ninguém da família. E quando não é ninguém da família, eu não abro. E se sai a carta da morte que o menino tá morto, como é que eu vou dar essa notícia no rádio? É muito chocante para a família. Então, eu só faço isso no particular e para a família. Para curiosos eu não abro, não. Sou um cara de muita ética naquilo que eu faço. Marcelo, Marcelo Breden, direto para consultório do amor pelo rádio.

0: de hoje é do canceriano, que pede para ser chamado de canceriano. 15 anos de casados. Diz ele: cansei do casamento, cansei da rotina e quis ter minha liberdade. Andar nos bailões como eu andava.
1: Nossa!
0: Ficar com uma, ficar com outra. No primeiro mês foi só alegria.
1: Vixe!
0: No terceiro, no quarto. No primeiro ano, só felicidade.

0: Mas de repente vem as perrengas, as frustrações, as despesas, o arrependimento. Pois tinha deixado meu verdadeiro amor para trás. Minha esposa, minha mulher, meu filhinho. Tentei voltar e ela disse não, agora não. Você que quis se separar, você que quis tua liberdade, eu te dei a tua liberdade. E agora você quer voltar pra prisão? Não, não, continua com a tua liberdade. Tô aflito, já pensei em tirar até a minha própria vida. Mas antes de fazer uma loucura, quero ver as cartas pelo rádio, pois sou seu fã. Não perca o seu programa na Antena Sul FM.
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0: Bom, embaralhei as cartas do tarô para canceriano. Primeira carta que saiu, carta da cruz.
3: Nossa.
0: Dor, sofrimento.
4: Vixe.
0: Depois saiu a carta do urso inimigo. Saiu a carta do amor, dá a entender que ainda ela te ama. Quarta carta, o mensageiro. Penúltima carta, o progresso. E a última carta, a coragem. Faço o cruzamento das cartas, subo embaixo, baixo em cima, direita, esquerda, esquerda, direita. Bato o meu sino, falo com a cigana Esmeralda, que é a cigana do amor. Cigano Vlad, que também é do amor. Ô canceriano, enquanto eu me concentro nas tuas cartas, escuta essa música que eu te ofereço, Cancha.

0: aí ele diz aqui no drama dele: se eles voltarem, ele quer abraçar, quer beijar, quer fazer um amor caliente, pedir perdão.
1: Nossa!
0: E nunca mais pisar na bola.
1: Nossa!
0: Com a esposa. Amigo, ela por ela não te quer mais, mas ela ainda te ama.
2: Como é que pode?
0: Então,
2: né?
0: Se ela te ama, existe uma luz no fim do túnel. E mesmo você pisando na bola com ela, você ainda ama ela. Por isso está arrependido e pediu pra voltar. Quem nunca errou, que atire a primeira pedra. As mulheres vão dizer: é um canalha, ele é um sem vergonha.
1: Que drama!
0: Mas muitas mulheres também já pisaram na bola com seus maridos. A vida é assim, ninguém é perfeito.
1: Nossa!
0: Vou te ajudar pra voltar pro teu lar. Tô mais preocupado com o teu filho do que a tua felicidade com a tua mulher, porque tu não respeitou a tua felicidade e trocou a tua felicidade com ela pela tua liberdade. O que que você ganhou, seu otário? Nada.
1: Nossa.
0: Tá aí na porta da casa dela que nem cachorro que caiu da mudança, abanando o rabinho à espera que ela te abra o portão, cara.
3: Nossa.
0: Vou te ajudar, porque eu vejo nas tuas cartas, na carta da cruz, que o teu filho chora noite e dia por você. Vão voltar. Vão voltar pela paz do lar, pela união da família e pela felicidade da criança. Emocionante esse drama, hein? Quantos casos desses já rolaram pelo Brasil e ainda vão rolar? Vamos direto para benzimento, reza forte.
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1: Me desligo do mundo matéria, faço o meu sinal da cruz, pego meu rosário, meu crucifixo, escuto os sinos da catedral, canto gregoriano, falo com os anjos, falo com a manjinha do Brasil. Nossa Senhora Aparecida.
2: Nossa Senhora, me
1: falo também com Nossa Senhora de Santana, Nossa Senhora do Rocio, padroeira do Paraná, Santa Sara de Cali, padroeira del povo senano. Abençoai os casais que passam por perrengas, as famílias que estão para se separar ou que já estão separados, mas querem voltar e não estão achando um jeito. Os doentes, os desempregados, os empresários que passam por perrengas nas suas empresas, na questão financeira. E que o anjo de Betesda, Marcelo,
3: abençoe neste momento os quatro copos com água. O primeiro que o senhor ou a senhora vai beber, segundo para dar para os pets, terceiro para as plantinhas, nossas amiguinhas.
1: E último copo de água para espergir nos quatro cantos da casa e também do seu estabelecimento comercial. Obrigado pela sua audiência. A gente volta amanhã, 8 da manhã, pelos microfones famosos da Antena Sul FM.
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1: Vem aí, manhã bem legal no seu rádio.
4: Chegamos no final do programa. 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
5: Muito bom dia, Antena Sul FM, a rádio do seu jeito, no ar, manhã bem legal, muita música boa, descontração, alegria no seu rádio a partir de agora. Você tem a melhor programação aqui na 102. Bom dia, bem legal, vamos lá então, 8h36. 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
5: É um prazer estar aqui com você, hein? 8h36.
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2: Muito prazer, hein? Bom dia, bom dia. Vamos até as 10h30 juntos aqui na rádio que vai mais longe. Levando pra você música, descontração, alegria no seu rádio. Seu dia começa muito melhor, hein? Bom, bom, bom, bom, bom, bom dia, bom dia. Participem 98409 1431. Este é o Whats. Amanhã, bem legal.
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2: Bom dia. Bom dia. Bom dia. 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
2: Você sabia? Você acorda todos os dias, faz a mesma coisa. Talvez você pense, puxa, mas que coisa, é uma rotina chata. Mas agradeça, porque o seu dia normal pode ser o sonho de alguém. Então seja grato todos os dias pelo que você tem, tá bom?

0: Aí a Paula Fernandes com a mania de ficar fazendo versões, né? Versão brasileira. Paula Fernandes, Amar de Novo, Set Fire to the Rain. Não ficou ruim, né? Ficou boa. Melhor do que Juntos e Shallow Now. Concorda? Manda sua mensagem aí, participe, 984091431. A Irma já mandou um alôzinho pra gente aqui. Bom dia, dia de amassar pão. Mas é bom pão caseiro, né? Jean Giovanni, Bruno Marrone.
1: Sucesso, Jean Giovanni, Bruno Marrone.
0: Vamos lá então, ouvir Me Faz Te Odiar.

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2: Hoje é dia 29 de julho de 2026. Vamos lá então para os principais fatos de hoje, né? Dia 29. Hoje é dia da identificação, dia da lasanha. Quem é fã da lasanha? Eu não sou muito, mas uma ou outra é boa, né? Dia Internacional do Tigre. O dólar fechou ontem mais uma vez em alta, ficou em 5,12.

0: O Brasil ultrapassa a Rússia e se torna o maior importador de carros chineses do mundo. Os dados são do Conselho Empresarial Brasil-China. De acordo com a entidade, que cita dados da alfândega chinesa, entre janeiro e maio deste ano, o Brasil importou 5,2 bilhões em veículos de dólares, ultrapassando a Rússia, segunda colocada, que importou 5 bilhões de dólares. O crescimento foi de quase 147% em relação ao mesmo período do ano passado. Moraes dá 48 horas para a defesa de Daniel Silveira. Explicar o vídeo ao lado do pré-candidato. No vídeo, Silveira manifesta apoio à pré-candidatura à reeleição do senador Carlos Portinho. Também com relação ao vídeo feito também com inteligência artificial, né? De Bolsonaro dando apoio a Flávio. Mesma coisa, né? 24 horas para explicar, né? Moraes dá 48 horas, melhor dizendo, para defesa informar se Bolsonaro autorizou o vídeo com o IA. O ministro do STF quer saber se o ex-presidente autorizou a produção e a exibição do material gerado por IA durante a Convenção Nacional do PL, realizado no último sábado.
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0: Olha, Anvisa aprova registro de 5 novas canetas emagrecedoras à base de semaglutina. A decisão amplia a concorrência no mercado da substância usada em Ozempic e Wegovy. Meses após a aprovação do Ozivy, primeiro concorrente nacional da queda da patente do novo Nordisk. São as informações para você aqui na 102.7. Agora 9h05. E a Mega Sena, hein? Prêmio acumulado na Mega Sena, ninguém acertou ontem, as 6 dezenas, 2, 11, 22, 30, 51 e 54. Prêmio acumulado para amanhã, 86 milhões de reais.

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2: Bem legal aqui na Antena 102.7. Daqui a pouquinho tem a previsão do tempo. A gente vai falar aí como é que fica o tempo neste fim de semana, né? Pra quem não viu também, o tornado que atingiu o noroeste do estado do Rio Grande do Sul causou destruição, né? Temos imagens aí no nosso Instagram, vai lá verificar. Tornado devastador. Agora, nove horas seis minutos, 9:06. A gente segue aqui com a sua participação também, 984-09-1431. 984-09-1431. Tem música nova da Taíme Thiago, que lembra, né? Fez muito sucesso aí há 10 anos atrás, 12 anos atrás, né? Lançaram aqui, ó. Ensina-me.

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4: Antena 102.7, agora 9:22. 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Temperatura neste momento aqui na região dos Campos Gerais. Cadê? Atualiza pra nós aí, sim, meu pai. 20 graus! Caramba! Mas, segundo o CIMEPAR, não passa de 21, então não sei. Porque já tá de manhã 20, vai chegar só 21, será? Bom, hoje tem 5,5 milímetros de chuva. Aliás, o tempo tá meio assim pra chuva mesmo, né? Manhã mínima de 13, máxima de 20. Pra sexta, mínima de 13, máxima de 21. São as informações pra você. Então, hoje, se chover, não é muito, mas é pra chover. O CIMEPAR tá dando umas bolas fora ultimamente, né? Mas é a previsão de chuva, 5 milímetros.
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1: 9h24, bem legal aqui na rádio que vai mais longe. Até as 10h30 tô aqui te fazendo companhia e você fazendo companhia pra mim, né? Vamos trazer daqui a pouquinho as notícias do esporte também. O Neymar disse que não joga mais pela seleção, a aposentadoria veio. Agora é só ele buscar os direitos no INSS, né? Não é verdade? Se aposentou, tem que...
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1: Tem que ver se ele tem direito, né? Porque tem que trabalhar bastante. Muitos anos. E por idade ainda não, né? 9h24. É brincadeira. Daqui a pouquinho tudo do esporte aqui na rádio que vai mais longe.

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2: 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Muito bem, a gente segue aqui com a programação da manhã, bem legal.
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2: Agora tem esporte, né? Vamos falar aqui do Brasileirão e também da Sicoob Crédito Canoinhas. 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
2: Muito bem, vamos lá. Hoje tem bastante, né? Tem muitos jogos hoje. Mas a gente vai começar falando dos jogos de ontem. O Santos ontem jogou pela Copa Sul-Americana, né? E venceu, né? Embora tenha saído já no começo do jogo, né? Saiu perdendo, né? Para a Universidade Central. Daí virou o jogo, 4-2. Tinha vencido o primeiro jogo por 4-1. E daí venceu o segundo jogo por 4-2. Os playoffs da Copa Sul-Americana, né? Santos, que tem o Neymar, né? Tem Gabigol, né? É um time, não é um time ruim. Ou é? O que você acha? Bom, é pela Série B, Ponte Preta e Atlético Clube empataram em 1-1. Juventude venceu o Avaí 1-0 e Fortaleza venceu Botafogo de Ribeirão Preto por 1-0. E a gente segue agora com os jogos de hoje. Ah, o Neymar disse ontem que não joga mais pela seleção, hein? Está aposentado. Neymar disse que não joga pela seleção, minha história já foi, disse ele. Neymar admite cobrança, sou capitão, tenho o direito de falar. Gabigol minimiza a cobrança de Neymar, tem obrigação de fazer isso. Tá aí. É, vamos lá para os jogos de hoje, como eu disse, né? Então hoje, que dia que é? Quarta-feira, né? Meio de semana. Hoje tem Mirassol e Remo. Pelo Brasileirão. Tem Internacional e Flamengo. Internacional luta para não cair, né? Assim como o Grêmio. Internacional está na 16ª posição, o Grêmio na 15ª. Por isso, hoje um jogo importante para o Internacional, que perdeu o último para o Atlético Paranaense, né? Fluminense e Bahia se enfrentam 9:30. O Palmeiras tenta a reabilitação contra o Vitória. O jogo é hoje também 9:30. Aí amanhã os demais jogos, tem Corinthians e Atlético Paranaense, Curitiba e Cruzeiro, Botafogo e Grêmio foi adiado, depois a gente vê a data, né? Olha, o Zidane é o novo técnico da França. Ele vai estar no ciclo da Copa de 2030 recebendo 300 mil € por mês só. É muito pouco. Não, tô brincando, mas em relação ao que ganha o técnico brasileiro, por exemplo, que é US$500 mil, o Zidane ganha pouco, né? 300 mil €. O que você acha? Agora 9:50, a gente segue aqui na programação da Manhã Bem Legal. Bom dia.
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8: Muito bom dia! 10h17. A gente segue com a programação da Manhã Bem Legal. 10h17. Você participa também pelo 98409-1431. 98409-1431. Manda aí, entra no nosso grupo também no WhatsApp. É, deixa eu dar uma olhadinha com o pessoal que tá participando. Chacal Pinturas. Quem mais aqui mandou mensagem foi o Igor. Alô, Igor, um abraço pra você também. A Simone participou também. Manda aí a sua mensagem. Participe. 98409-1431. 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Mandar um alô aqui pra Terezinha também do Pavãozinho lá em Campo Largo, que sempre registra audiência também. Muito bem, a gente vai acompanhando as principais notícias. Tornado ontem no Rio Grande do Sul, né? Que loucura, né? O tornado foi bem registrado no fim da tarde. Um funil gigantesco passou pela região e deixou muitos estragos, né? Você pode dar uma olhadinha lá no nosso Instagram. Nosso Instagram tem aí as imagens do tornado no Rio Grande do Sul. Agora tem o João

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3: 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Você fica ligado, porque na sequência tem o hashtag aí com a Lu, tá bom? Fique ligado, eu volto daqui a pouquinho no ponto de encontro. Até lá.
4: Frederico, Mariana.

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1: Bom dia, bom dia, bom dia. Tá entrando no ar amanhã, hashtag pra você, aqui pela Antena Sul FM, a rádio que vai mais longe pra ficar mais perto de você, da sua família, do seu trabalho. E a gente tá aqui, hein? Eu, Lu Santos, feliz da vida pra ficar com você nessa quarta-feira, quarta astral. E a gente aqui interagindo. Você já pode participar no 98409-1431, WhatsApp da Antena Sul FM. Música, notícia, informação, entretenimento.

0: pronto para sua manhã. Estamos aqui nesta manhã de quarta-feira, dia 29 de julho de 2026, regidos pelo signo de Leão, a estação, por incrível que pareça, é o inverno. Estamos aí no 219º dia do ano. Nono não, Luciane, não adianta 9 dias. Estamos no 210º dia do ano, 155 dias para terminar 2026. Fase da lua é a cheia. E o que que a gente comemora no dia de hoje, hein? Para os católicos é dia de Santa Marta. Se você é devoto de Santa Marta, já sabe, hein? O que mais que a gente está comemorando hoje? Hoje, dia 29, é dia da identificação, dia internacional do tigre e um dia que eu gosto muito. E se eu não estivesse hoje no meu dia de carbo baixo, eu ia tentar adicioná-lo na minha dieta. Hoje é dia da lasanha. Pra você que gosta, faz uma lasanha daquelas, caprichada, pra você tá comemorando hoje, hein? Que mais, eu acho que é isso. Fatos históricos, deixa eu ver. Acho que é por aí mesmo, gente. Então estamos começando a nossa manhã, hashtag. Daqui a pouquinho eu vou falar com minhas convidadas. Só vou colocar uma musiquinha aqui pra gente começar. Sabe que toco ele? Ah, eu vou tocar ele, eu sou muito fã dele.
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0: Sou muito fã dele. Vou tocar aqui uma bem bacana, cadê? Vamos aqui. Você sabe que sabe faz ao vivo, como dizia o Faustão, né, gente? Aqui. Vamos aqui tocar esta daqui. Deixa eu só puxar essa trilha pra cá. Às vezes a gente se atrapalha um pouquinho. Faz 2 dias que eu tô bem atrapalhadinha. Não sei o que que tá acontecendo, gente. Alguma coisa há, né? Mas vamos que vamos. 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Em nome também da doutora Ana Vitória Gaida, estamos aqui nesta manhã, hashtag, e eu quero tocar, cadê a música aqui? Quando você quer, nada acha, né, gente? Nada acha. Essa aqui, achei. Vamos começar com esta aqui, que é uma música que eu particularmente gosto demais, e você que tá ouvindo a gente, pode começar a participar, 984091431, WhatsApp da Antena Sua FM. Vem comigo na manhã, hashtag. Aí, deu boa? Deu.

0: aí, Chemical Brothers, go! Pra gente começar muito bem essa manhã, hashtag 10h37 aqui na manhã. Hoje, quarta astral com a Amy, o tempo tá fechando, tá fechando. Tá marcando aí pras 10h11 da manhã, chuva. Tá chovendo pertinho aqui já, hein? Agora 10h37, vem comigo na manhã, hashtag... Muito bem, vamos lá então. Deixa eu dar bom dia pra ela, que tá toda quarta-feira aqui comigo. Amy, bom dia, tudo bem?
1: Bom dia, Lu, bom dia, ouvintes do hashtag. Hoje é quarta astral, né?
0: Quarta astral.
1: Daqui a pouco fecha o tempo no maior astral, digamos assim.
0: Daqui a pouco a gente vai falar tudo que vamos fazer aqui nesta quarta astral com a Amy. E deixa eu dar um bom dia pra ela, que já tá aqui comigo no meu programa, né? Desde ontem, a doutora Ana Vitória Gaida, bom dia, tudo bem?
2: Bom dia, Amy, bom dia a todos os ouvintes. Agora vou estar por aqui falando um pouquinho do meu trabalho e tudo mais. É um prazer estar aqui, uma honra.
0: Que bom, eu que fico feliz de você estar aqui, porque é um assunto que eu gosto muito, né? E esse horário também a gente tem muitas pessoas, muitas mulheres assistindo e também muitos homens, que hoje em dia não é só as mulheres que estão aí procurando, né, essa parte. Conta um pouquinho aí o que você faz então, Ana Vitória.
2: Então, eu trabalho com a parte da harmonização facial, né, e é que nem você falou, não é só mulher hoje em dia, é o principal público, mas não é só mulher hoje em dia, tem muitos homens procurando também, né, aí fazer protocolos de prevenção, protocolos de envelhecimento, cuidados com a pele. Então eu atendo todo esse tipo de público, pessoas que querem prevenir, pessoas que querem cuidar, né, da pele, fazer cuidados de envelhecimento, prevenção, e é isso aí.
0: E eu acho muito bacana assim, por exemplo, né? Vamos dar um exemplo falando de homens. Depois eu acho que apareceu o Vini Júnior com aquela harmonização. Parece que os homens acordaram pra vida. Sim. Até porque eu tenho visto tanto homem falar pra mim, viu? O que você acha de eu fazer? Eu acho muito legal.
2: Eu acho ótimo. É, tanto pra mulher, o homem também, né? Ele vai... assim, precisando de cuidados. O homem, ele também tem os aspectos diferentes da mulher, uhum. Né? Pra mulher a gente usa um protocolo, pro homem é outro, porque a face, né, é diferente e muda, mas faz toda a diferença, né? O grande exemplo, o Vini Júnior, aí ficou ótimo, mudou totalmente, harmonizou, né? Mas é uma mudança pra melhor, né?
0: Pra melhor.
2: Ficou harmonizado com o rosto dele.
0: Porque todo, acho que ele era a pessoa assim que todo mundo usava de exemplo. Uh-huh. Se Vinícius Júnior fizesse uma harmonização, como
2: exatamente.
0: É que ele ficaria?
2: O que eu faria aqui, o que eu faria ali? E ele fez. E ficou muito bom.
0: Ficou muito bom. E é isso que você trabalha, por exemplo, mulher. Ah, eu não gosto do meu nariz. Você vai lá, dá um toquezinho, dá uma ribitada no nariz, né?
2: Isso.
0: É, tudo sutilmente, né?
2: Sutilmente, Ana? Né? As mulheres, elas vêm, elas perguntam o que que é... Principal pergunta que elas fazem, né? O que que eu posso fazer, Ana? O que que eu posso fazer no meu rosto aqui? Me incomoda isso, me incomoda aquilo, e eu vou sugerindo. Ó,

0: você pode, de repente, na tua pele, você pode...
1: Eu já falo, rindo, meu, o que que você faria?
0: E eu já vou sugerindo várias coisas pra gente estar trabalhando várias camadas da pele pra tratar, né? Vamos ali harmonizar e tratar, estimulando o colágeno, estimulando o que a nossa pele precisa pra gente manter ela bonita, que a gente, de uma maneira que a gente se goste, né? Porque é muito importante.
2: A gente tem, por exemplo, as mulheres maduras, a gente tem que envelhecer bem, né? Com uma pele viçosa, que você vê que tá saudável, né? Que tá hidratada, porque a gente vê de longe quando uma pele não tá hidratada, né?
0: Exatamente, já é um protocolo diferente, já é um protocolo para pele madura, onde a gente tem que estar, de repente, preenchendo em alguns lugares estratégicos, porque a nossa face, com o passar do tempo, tem alguns pontos que vão reabsorvendo. Uhum. E por isso dá aquela impressão de queda, de derretida facial. Então a gente faz um protocolo específico, tudo personalizado, que tem pessoas que reabsorvem mais em alguns pontos, tem pessoas que têm queixas diferentes das outras. Então a gente vai trabalhando preenche num lugar para dar uma estruturação, estimula colágeno, hidrata. Hoje tem N procedimentos que dá para fazer pra gente trabalhar, estimular e melhorar a qualidade da pele.
2: E me diga uma coisa, eu vou chutar um procedimento que acho que as pessoas mais, a mulher principalmente, fala, eu queria ficar com a minha boca maior, alguma coisa assim, esse é um dos...
0: O carro-chefe, na minha opinião, é o carro-chefe, o lábio, a mulher ama, eles me procuram muito, inclusive esse mês... eu atendo toda segunda na Vilt Odontologia e eu tô fazendo a campanha do Mês dos Lábios. É uma campanha especial, né? Onde bastante mulher tá me procurando pra gente fazer o lábio e elas vêm falar: eu vi que você tá fazendo um lábio bem natural, não sei, né? Elas vêm, me procuram e a gente faz e elas ficam assim, muito felizes. Dá pra ver a transformação que isso. Só de preencher o lábio.
2: Porque eu não sei você, mas a gente sente que o lábio superior, ele vai, parece que afinando. Não sei o que que acontece. Parece que a gente vai perdendo o lábio, né?
0: O que que acontece? Com o passar do tempo, a gente vai... tem essa perda de estruturação. E junto no lábio, o que que acontece? Perda de contorno, né? Então, quando uma pessoa mais madura, uma mulher mais madura vem me procurar, a gente volumiza um pouquinho mais e principalmente faz o contorno labial, porque com o passar da idade vai perdendo, né, o contorno labial, então a gente dá esse realce e fica, dá um up.
2: Nossa,
0: muito bonito.
2: Eu tenho visto muito assim, por exemplo, essas, lógico que tem as pessoas que vão perdendo a mão, né, que a gente
1: que
2: sabe.
1: Exageram.
0: Ah, com certeza.
2: Mas pelo que eu vi também no teu perfil, você é muito delicada no que você vai fazer, você dá aquele toquezinho assim, pra pessoa recuperar a autoestima, porque às vezes não precisa muita coisa, né?
1: O toque da fada madrinha, sabe?
0: Né? Exatamente, eu sempre sugiro assim, elas vão me procurar, e principalmente as que querem fazer mais coisas, né? Eu quero fazer um mento, uma mandíbula, um malar, um preenchimento, eu falo, calma, vamos por partes, né? Vamos criar um resultado. De repente você quer colocar uma boca, vamos colocar um ml, um contorno, fazer uma coisinha bem pouquinha. De repente, quando passar um mês, que é o período que desincha, que o ácido ali, ele vai se colocar no lugar, vai ficar no lugar dele ali, passou o período, você vê que você consegue enxergar bem o resultado, aí você pergunta pra cliente, ó, o que que você acha? Você quer mais um volume, ou você tá satisfeita?
2: E ela geralmente fica satisfeita já com o primeiro.
0: Elas já ficam satisfeitas, né? E eu também gosto, eu busco sempre também tá colocando ali, eu buscar naturalidade, né? Mas se quiser, por exemplo, colocar mais, também dá pra colocar, mas a gente vai construindo esse resultado com o tempo, né? Não é assim já de cara.
1: Pra não se assustar, né?
0: Porque
2: a ideia, eu acho que
1: toda mudança assusta, né, Lu? Independente da mudança.
2: A ideia, eu acho que é a seguinte, alguém olhar pra você, nossa, o que que você fez que você tá mais bonita?
0: Essa é a ideia,
2: né?
0: Exatamente. Você fez alguma coisa, mas eu não sei dizer. Então, eu trabalho com essa parte da harmonização e eu trabalho também com a estética dental, que também dá esse resultado. Você fez alguma coisa, mas eu não tô sabendo o que que é. Eu também trabalho com facetas, né, Renato, otimização dental. Então é tudo isso, essa parte estética, né? Eu trabalho principalmente lábio, né? Então eu já posso aí fazer um lábio, já posso também fazer um dar um up no sorriso, um glow com um clareamento também, de repente. Daí já fica aquela impressão. O que que você fez? Mas eu não sei dizer. Eu sempre busco aí naturalidade.
1: É o tal do menos é mais.
0: Menos é mais sempre.
1: Sempre, né?
0: Exatamente.
2: E Ana, onde que as pessoas te encontram? Como que faz pra entrar em contato com você? Pra, de repente, ter uma primeira conversa? Não é que não é, vai conversar, não quer dizer que já vai ter que fazer,
0: isso,
2: né?
0: Exatamente.
2: É tudo um processo, porque tem pessoas que têm muito receio, né? Medo,
0: sim,
2: assim.
0: Sim, então, eu tô atendendo na Vilt Odontologia, uma clínica que fica na, na rua lateral
2: do
0: 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A gente vai conversar, muitas mulheres, né, têm receio e a gente começa com calma, né, eu vou explicando, funciona assim, funciona assado, e a gente vai construir um resultado com calma.
2: E a pessoa tendo confiança em você, porque
0: isso,
2: a confiança é
0: exatamente,
2: tudo, né?
0: Exatamente, com certeza, tem que ter segurança, confiança, tem que, principalmente isso, se não confiar no profissional e não ter segurança, não adianta.
1: Mas sabe que a calmaria dela já dá uma...
2: já. A gente sente a energia boa dela. Ana, e repete mais uma vez o seu telefone e mais uma vez o seu Instagram pro povo te encontrar.
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2: Ana, obrigada por você ter vindo aqui. Espero que você venha outras vezes aí, a gente trazendo temas, né?
0: Com certeza. Pra
2: falar aí sobre beleza, sobre saúde e autoestima, né?
0: Muito obrigada, Lu, pela oportunidade. Com certeza vou estar vindo mais vezes aqui pra falar um pouco com vocês.
2: Obrigadão. 10h48, já a gente volta.
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6: Isso aí, essa é a sua manhã Hashtag. 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Emi, e vamos lá então, o que nós vamos fazer hoje para os nossos ouvintes que participarem?
7: Para os ouvintes, eu vou tirar uma carta do oráculo. É um oráculo bem interessante, eu já trouxe faz tempo aqui. É um oráculo que ele vai trazer mais assim o tema amor próprio, né? Até diz assim, acredite na sua própria magia. Todos nós temos uma magia secreta às vezes, né? E muitas vezes fica ali escondida dentro da gente, e quando você põe, deixa sair, deixa elevar essa magia, as coisas boas acontecem.
6: Então vamos fazer o seguinte, você que quer uma carta aí do oráculo, manda agora, começa a mandar agora, né? Oi, tem uma aí pra fazer já?
7: Eu tenho uma especial pra doutora, ela gostou do nosso trem aqui.
8: Adoro.
7: Então, ela pediu 3 cartinhas do baralho cigano.
6: Então vai, fala pra ela.
7: Ela tirou ela mesma, que significa segurança no, principalmente no teu campo profissional.
8: Ai, que ótimo.
7: Não seja boa, seja excelente. Aqui, ó, você é muito ligada às suas raízes, a árvore é bem a árvore genealógica, tem a ver com família, você ligar das suas as tuas raízes, e isso daí ele transparece no teu profissional, porque parece assim que o orgulho daqueles, dos teus antepassados, faz com que as coisas boas aconteçam.
8: Ai,
7: também.
8: Bom,
7: e aqui significa que você não deve se envolver com a energia negativa das pessoas pessimistas, das pessoas negativas que tentam te pôr pra baixo às vezes, tá bom, doutora?
8: Oh, com certeza, muito obrigada, Eni. Adoro, adoro, adoro.
6: Que bom, hein? A nossa primeira que atendemos aqui com sucesso, né?
7: Atendida com sucesso, mas vamos atendida marcar uma leitura sucesso completa,
8: certeza,
7: feito?
8: Com certeza.
6: Então é isso aí, gente. Manda mensagem 984091431 e eu não podia começar o programa diferente, porque agora tem a música nova do Caê.
7: Eu tô sabendo.
6: Tá aí.
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11: Isso aí, você está ouvindo Hashtag, agora 11:03. Eu, a M e você. E o que, que a gente vai sortear hoje, M?
12: Vamos sortear uma consulta.
11: Uma consulta.
12: Uma consulta. Tava quase esquecendo. Baralho cigano. Quem quiser, chama aí. Só me chama, porque tem pessoas que acabam esquecendo, né, Lu?
11: Ganha daí não... Acaba não marcando, né? Mas tem que falar, gente. Ganhou, já manda mensagem. Pra você já agendar, hein? Vamos ver então quem que tá participando, quer mandar aí a sua mensagem, 98409-1431. Pede aí pra você participar do sorteio e também pra você ter uma carta do oráculo. Vamos aqui ver. Deixa primeiro dar um bom dia aqui pro Baiano. Valeu, Baiano. Não esqueça de almoçar, não, hein? Bom dia, mulheres. Lu e M, tudo bem? Tudo de bom e melhor. Eliane na audiência, quer uma carta?
12: Eu já lhe mando. Deixa eu só mandar uma cartinha antes do oráculo pra minha profe de Zumba.
11: A Cris, tá ouvindo, Cris?
12: Aham, eu vou mandar Beijo. Pra você, Cris, uma carta do oráculo. Aonde ela diz assim, ó. Vermelha. A carta vermelha, ela representa o perdão. O auto perdão, a cura. Aquilo que vem de dentro pra fora pra liberar e soltar. E liberar mais espaço nesse coração gigantesco seu. Cris, eu ia na aula hoje, acabei de ver que não tem. Aquela que falta uma semana e meia, né? Daí, quando quer ir, não tem aula.
11: Beijo, Cris. Cris, eu vou te mandar a música nova do Caê pra ver se vocês conseguem fazer uma coreografia.
12: E é bem teu estilo, Cris. Você vai gostar.
11: Então, vamos lá, uma carta pra Eliane.
12: Vai lá, Eliane. O castelo representa que é tempo de cura e não de guerra. Então é tempo de você curar tudo aquilo que ainda traz uns resquícios de mágoa, de tristeza, alguma coisa no teu coração. Mas evite guerra, e mesmo aqueles que querem guerra, você não revide, porque só vai brigar quem quer brigar, né?
11: É.
12: E às vezes é melhor deixar o outro brigando sozinho, né?
11: Como é que fala? Entre ter razão e ter paz, vamos ter paz, né? Deixa eu ver quem mais tá por aqui. Vamos ver. Oi, bom dia. Já quero uma carta da Amy maravilhosa, Marília Leal. Beijo, meninas.
12: Vamos lá. A carta dela. Ah, olha que linda essa carta aqui, ó, Lu.
11: Nossa!
12: A mudança, né? É, a espada representa faça a mudança que começa de dentro para fora. É, alinhando os pensamentos, as ideias e se automotivando a fazer algo que você sempre teve vontade e que sempre deixou para segundo plano, tá bom?
11: Beijo, beijo, beijo. Mais uma aqui, bom dia meninas, tira uma carta para mim, a Adriane.
12: Vamos lá. Ouro. Você não precisa que alguém a conserte. Olha que interessante essa carta aqui, Lu.
11: Nossa!
12: Por que que você não precisa que ninguém lhe conserte? Porque isso quem vai fazer é você. Porque senão as pessoas vão ficar só dando pitaco na tua vida, né? E você acaba fazendo pelos outros e não por você mesma.
11: Beijo, beijo, minha querida. E é isso aí. Daqui a pouquinho a gente volta, vai mandando mensagem pra dar tempo da gente te atender. 98409-1431. Já já voltamos com a Amy.
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0: Que vai que, né? Cezinha, lembrança boa.
1: Outra lembrancita com el patrón.
0: Quem teve por aqui também? Quem é seu favorito com Zé Neto Cristiano, Léo Foguete e Panda, alguns defeitos. Agora 11:15, bora lá atender mais ouvinte aqui. Deixa eu ver quem que tá na sequência. Bom dia, Lu e M, eu quero uma carta, eu, Tere. Tere, liguei teu microfone.
2: Ah, Tere. Então vamos lá, a carta dela, ó.
0: Nossa!
2: Asas. Você nunca precisou de asas pra voar. Será que isso quer dizer alguma coisa? Né? Então você não precisa que as pessoas dê aquele empurrão. Você mesmo pode se impulsionar a voar. Dá asas à sua imaginação. Deixa criar, né?
0: Deixa ela te levar. Vamos ver quem mais aqui. Deixa eu ver. Bom dia, meninas. Tira uma carta pra mim. Um abraço a Sirlene.
2: Vamos lá, Sirlene. Árvore. Essa carta tem muito a ver com...
0: Nossa, que linda.
2: Ela é uma árvore, né? Pegando fogo. A mulher debruçada ali perto da árvore. E daí o significado. Deixe as ir. A árvore tem muito a ver com filhos, com família, né? Então não se prenda tanto ao problema de todos, porque às vezes os filhos, principalmente, eles precisam passar pelo processo, né, Lu?
0: Sim.
2: Pra poder alcançar o propósito deles. E qual que é a função, às vezes, da gente, mãe? Facilitadora, né?
0: É. Aí a mãe vai lá e acha que tá ajudando e não tá.
2: É, então é mais ou menos isso, essa carta pra Tere.
0: A última aqui deste bloco. Oi, bom dia meninas, eu quero uma carta, Solange Souza.
2: Solange Souza. Olha, que legal. Aqui tem muito a ver com amizades, né? Espinhos. Teça a coroa que você merece. Então assim, no círculo de amizades, são que nem... uma roseira, né?
0: Uhum.
2: Então, o que você vai aproveitar da rosa? A rosa?
0: Sim.
2: Os espinhos, você tem que tirar. Então, a gente tem aqueles amigos que não são verdadeiros, que são realmente os espinhos nas nossas vidas, que não torcem pela nossa vitória, que torcem contra internamente. E eu sempre digo assim, às vezes é melhor você guardar segredo do segredo.
0: É.
2: Não sair contando aos quatro ventos. Eu sou muito boca de sacola, Lu. Às vezes eu conto demais, sabia?
0: Também.
2: E daí não dá certo, eu me frustro. E eu sei por que não dá certo.
0: Ai, o pior que é verdade, Amy. Agora 11:18, quer uma consulta? Manda aí, eu quero 984091431. Quer que ela tire uma carta? Manda, eu quero uma carta. E daqui a pouquinho a gente volta.

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5: Isso aí, manhã #. 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Vamos lá, Amy, vamos fazer mais que mais duas ou três. Vamos ver aqui se dá tempo. Oi, eu quero uma carta, é a Sandra.
6: Chegou a carta dela. A carta do espelho, ela diz assim: trate seu corpo como o palácio que ele é. Não importa a estética, e sim a tua alma. Trate seu corpo como ele for um, como se ele fosse um palácio, e ele é. E é assim que você vai ter uma vivência de sabedoria.
5: Olha só,

0: Bom dia, quero uma carta, Elizabeth Matos.
1: Olha, Elizabeth, a carta dela é interessante. Eu já tirei várias vezes
0: Dragões.
1: Essa carta. Claro que se eu for esmiuçar, falar sobre essa carta, a gente vai uns três programas, né? Mas eu vou tentar resumir ao máximo aqui. A carta do oráculo Dragões, ela diz assim, destrua todos eles. Lu, um exemplo, qual é o dragão da tua vida?
0: Dragão da minha vida? Eu tenho um pouco de medo do futuro. Eu acho que o futuro pra mim, assim, quando eu não sei exatamente o que vai acontecer, é o meu dragão.
1: Então você destrói esse dragão. Não se preocupa com o amanhã. Sabe por quê? Porque você vai sofrer por antecipação.
0: Exatamente.
1: Então eu falo pra Elizabeth a mesma coisa. Destrua todos os dragões. Todos os seus medos, suas incertezas, suas inseguranças. E se coloque no lugar de guerreira. Com a espada na mão, assim como tá

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1: 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Agora são 11 horas e 40 minutos. Nosso amigo produtor, você pecuarista, você que está aí trabalhando já, envolvido com agroleite, né? Faltam 5 dias. Bom dia pra você.
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1: Bom, o tempo volta a ficar instável na região do Grupo ABC devido a

0: nova frente fria pelo Paraná. Há registros de temporais pontuais aqui já na região. Rajadas de vento moderadas a fortes, principalmente nas cidades da metade sul da nossa região. As temperaturas entram em declínio em relação aos dias anteriores. Sensação térmica mais amena. Aqui em Castro, temperatura máxima 21 graus. Está aqui 2 milímetros de chuva, mas acredito que vai passar disso, né? Já temos uma chuva intensa aqui agora na região de Castro. Amanhã o tempo volta a ficar instável na região, devido à passagem de um novo sistema frontal pelo Paraná. A nebulosidade aumenta e as chuvas retornam na forma de pancadas acompanhadas de possíveis trovoadas ao longo do dia. Há riscos de temporais pontuais, principalmente nas cidades da metade sul da região. As temperaturas entram em declínio em relação aos dias anteriores, deixando a sensação térmica mais amena. Mínima para amanhã em Castro, 13 graus. Máxima, 25. Para Ponta Grossa, hoje a máxima, 20. Previstos 3 milímetros de chuva e amanhã varia entre 13 e 25 graus. Tibagi, hoje a máxima, 21 graus. Já amanhã, entre 13 e 26. Para maiores informações, site da Fundação abc.org.br/SMA.
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0: Faltam 5 dias para o Agroleite 2026. A contagem regressiva já começou e Castro se prepara para receber milhares de visitantes de todo o Brasil e do exterior durante os 5 dias da maior feira da cadeia leiteira da América Latina. A expectativa da organização é reunir cerca de 170 mil pessoas entre os dias 3 e 7 de agosto, com a participação de 400 empresas expositoras, aproximadamente 600 animais e previsão de R$500 milhões em negócios. Realizada pela Cooperativa Castrolanda, que neste ano celebra 75 anos de história, a feira tem como tema Movidos por um Legado e marca também um novo ciclo de investimentos no Parque Tecnológico Agroleite. Somente os projetos já anunciados pela cooperativa e parceiros, como Prefeitura, Governo do Estado, Senar e Universidade Estadual de Ponta Grossa, somam cerca de R$100 milhões, incluindo o Centro de Excelência de Bovinocultura de Leite, Laboratório de Biotecnologia do Leite, Curso de Medicina Veterinária e uma fazenda modelo. Para o município, além da importância do para o agronegócio, o Agroleite representa um dos maiores impulsionadores da economia local e regional. O aumento na ocupação da rede hoteleira, o movimento em restaurantes, supermercados, postos de combustíveis, comércio, transporte, prestadores de serviços, faz da feira um dos períodos mais importantes do calendário econômico do município. Espaço próprio deixa legado para Castro. Uma das principais novidades deste ano será a inauguração do Governo e Inovação, a Casa da Prefeitura e Agroleite. A Casa do Governo e Inovação e a Casa da Prefeitura no Agroleite. Governo do Estado presente, portanto, a estrutura permanente, inspirada na arquitetura holandesa, está instalada dentro do parque e permanecerá à disposição do município durante todo o ano. Agora são 11:44. Castrolanda transforma ideias em soluções digitais. A transformação digital da Castrolanda ganhou mais um importante aliado. Desenvolvida pela equipe de tecnologia da informação TI da cooperativa, a Lana Vibe é uma plataforma baseada em inteligência artificial que permite aos próprios colaboradores desenvolverem soluções digitais para otimizar processos, automatizar atividades e transformar ideias em aplicações de forma simples e intuitiva. A ferramenta faz parte da estratégia de inovação da cooperativa e utiliza o conceito de Vibe Coding, uma abordagem que aproxima a inteligência artificial do usuário final e reduz a necessidade de conhecimentos avançados em programação. Ela fortalece ainda a cultura de melhoria contínua da Castrolanda, permitindo que os próprios colaboradores participem ativamente dessa transformação digital. Outro diferencial da Lana Vibe é a facilidade de utilização por profissionais que não possuem formação

0: em tecnologia. A plataforma foi desenvolvida justamente para democratizar o desenvolvimento de aplicações dentro da cooperativa. Agora são 11:45.
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5: 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A trajetória de liderança e contribuição de Márcio Sverevici para o cooperativismo de crédito ganha mais um capítulo. O presidente da Sicredi, Campos Gerais, Grande Curitiba, Vale do Ribeira e Força dos Ventos, Paraná e São Paulo, foi homologado como membro efetivo do Conselho Fiscal do Banco Cooperativo Sicredi. A nomeação reforça o reconhecimento à sua atuação e experiência de 30 anos no sistema Sicredi, ampliando sua participação nas instâncias de governança de uma das maiores instituições financeiras cooperativas do país. Atualmente, Márcio também integra o Conselho de Administração da Central Sicredi Paraná, São Paulo e Rio de Janeiro, o Conselho de Administração da Casa Cooperativa de Nova Petrópolis e o Conselho Fiscal da OCEPAR.
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5: Conferência Internacional de Agricultura de Precisão no Brasil. Pela primeira vez, a Conferência Internacional de Agricultura de Precisão acontece fora da América do Norte. E o Brasil foi o país escolhido para sediar este momento histórico. A 17ª Conferência Internacional de Agricultura de Precisão e 11º Congresso Brasileiro de Agricultura de Precisão e Digital aconteceu na semana passada em Porto Alegre, no Rio Grande do Sul. O evento contou com o público global de agricultura de precisão, bem como representantes dos setores de pesquisa, educação, consultorias e empresas da área Brasil. O objetivo foi ser um ambiente para networking, colaboração em pesquisa, desenvolvimento profissional e atividade de extensão, incluindo um programa científico conjunto do CONBAP e ICPA, além de uma feira de exposições de tecnologias do agro. Agora são 11:51. A segunda delegação do Sistema FAEP está nos Estados Unidos para conhecer o uso da inteligência artificial e outras tecnologias aplicadas à agropecuária. Formado por 40 integrantes, entre presidentes e diretores de sindicatos rurais, representantes de órgãos do setor e técnicos das entidades, o grupo desembarcou em São Francisco, no estado da Califórnia, e passará até o dia 31 de julho pelo Nebraska, Iowa, Illinois e Missouri. Essa viagem técnica é a segunda de cinco que acontecem ao longo do ano, todas aos Estados Unidos, com o mesmo propósito. O primeiro grupo esteve no país norte-americano em maio, enquanto os próximos três realizarão as viagens em agosto, setembro e outubro. O itinerário contempla visitas a universidades, startups e empresas focadas em inovação para o agronegócio, agitecs e fazendas, onde será possível observar a tecnologia sendo colocada em prática. Agora são 11:52.
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4: Temos aqui a cotação do dólar neste momento. O dólar está operando em leve alta, está valendo R$5,14. Cotação do dólar atualizado agora para você, 11:55. Na sequência, você tem mais informações. É o

Terceiros do leite que vem na sequência e você, nosso amigo pecuarista, produtor de toda a região, expectativa aí 5 dias pro AgroLeite. Um grande abraço a você, amanhã a gente volta com mais notícias.

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2: Antena Sul FM, agora 12:30 em ponto. Boa tarde. Vai começar o Parceiros do Leite nesta quarta-feira.
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0: Muito bem, chegamos aqui nesta quarta-feira, mais um programa juntos, mais uma quarta-feira, ao longo destes 18 anos que estamos juntos aqui com você na rádio que vai mais longe, levando sempre formação e informação através do nosso Parceiros do Leite. Muito obrigado pelo carinho da sua companhia, da sua audiência. Nesta quarta-feira, é reta final do mês e a gente está aqui, como sempre, neste nosso encontro de todas as quartas-feiras e sempre aqui eu, Elielton Amaral, e também o meu amigo e parceiro de sempre, o doutor Alduri José Corso. Doutor Alduri da Castrovete, boa tarde, meu amigo, seja bem-vindo, sempre um prazer.
1: Boa tarde, Elielton, prazer é sempre meu. Boa tarde, nossos amigos ouvintes, que bom que vocês estão conosco. Realmente, essas variações aí térmicas oscilando, frio, temperatura, chuva, seca, é um desafio, né? Pro nosso gado, inclusive, que é o tema de hoje, né? Um desafio muito grande, nós aí que somos a capital nacional do leite, altas médias, altas produtividades, realmente o desafio para manter isso, para manter esse status, não é fácil.
0: Exatamente, e a gente vai falar sobre isso daqui a pouquinho, mas antes eu quero dar um recado para você, junto com a gente também, não menos importante, os nossos ouvintes, a nossa audiência sempre ligada, doutor Alduri.
1: Com certeza, eu diria os mais importantes, né? Porque são a função de estarmos hoje no ar aí há 18 anos, é por conta exatamente da nossa grande audiência, graças ao bom Deus, né? Que tem nos acompanhado ao longo desses anos. É exemplo lá do Wacir Ferraz, na Chácara Dias, na Santa Rita, Nova Pan, tá ligado com a gente agora, lá na Fazenda dos Volters, né? O Nelson Nilson, né? Que é o Tomatinho, também ouvinte de todos os dias e as manhãs também, né? Fazenda dos Greenwald ali, o João, né? Os dois Joãos, o Valdecir, o Ezequiel, toda a turma ali do Hans, estão ligados com a gente. O Lineu, trabalha na prefeitura, nosso ouvinte. O Jorge e o Anderson, né, são do Laboratório IMEB, estão fazendo uma visita técnica de apoio técnico na região, estão aí com a gente também. E lá no Tabor, o Leonardo, o Chiquinho, né, que são filhos do falecido Chiquinho Canha, vão iniciar na atividade de leite aí, estão com a gente. Obrigado pela companhia, pela parceria, é claro, por estarem registrando, isso é muito importante. Registra a participação, aliás, se aproveitar aqui, ele é o nosso telefone, você pode entrar em contato, sugerindo um tema, fazendo uma pergunta, tirando sua dúvida, é o 988243375. Vou repetir, 988243375.
0: Fique à vontade, participe com a gente, é sempre um prazer ter a sua companhia com a gente.
2: Agora, dica do doutor.
0: Muito bem, e como a gente deu início aqui no nosso programa falando aí dos desafios, né? Do nosso amigo produtor para manter esse status aí de capital nacional do leite, vamos dar continuidade. A gente falou também agora há pouco referente ao clima, né? Essa grande oscilação que há na nossa região e a tendência é continuar assim, né? A nossa região, ela é uma região que tem essa variação. Eu costumo dizer, doutor Alduri, quanto ao clima, é 8 ou 80. Quando é frio demais, e quando é calor demais. E quais são esses desafios além do clima, doutor?
1: São vários, né? São vários, e como você falou, por manter esse status não é fácil, é muito investimento, muita tecnologia, muito conforto animal. Nós temos que lembrar que nós trabalhamos em cima de um tripé, né? Os animais têm que ter sanidade, produção e reprodução. Os três juntos, se estiverem funcionando, vai bacana, mas se um deles falhar, se um deles mancar, né, o sistema todo vai ruir. Então, o trabalho não é só num sentido, quer dizer, você tem que ter animais de alta produção. Hoje, aí, pasme, nós temos propriedades hoje na região com médias anuais de 52 litros animal. Então, realmente é muito leite, né? Eu estou aí há 39 anos, até essa questão do clima, né, que o Leandro comentou, eu lembro, o Castro é uma cidade bem atípica, né? Você tem as quatro estações do ano num dia. Então, realmente, o animal tem que estar preparado para sofrer essas variações e que não são baixas, né? Às vezes a diferença de 10 graus aí num horário para o outro. Então, para você ter um animal produzindo e manter essa produção, você, e como falei, 52 litros, quando eu vim para cá, nas propriedades que eram top na época, 25 litros de média, nossa, era a propriedade. E hoje, então, nós temos propriedades mais que dobrando essa produção. E é claro, é como um copo d'água, né? É um exemplo assim que todo mundo já deve ter visto, né? Você tem um copo cheio, ele não transborda, porque cai mais uma gota de água, ele, puf, ele derrama, né? Fica aquela lâmina em cima ali, curva, e no momento que uma gota é suficiente para o copo extravasar água. Por quê? Porque o animal trabalha realmente no limite, né? Claro que o animal não é, ele não é desafiado assim, sem dar os recursos, né? O animal para chegar nessa alta produtividade, ele tem que ter um bom conforto animal, né? Ele tem que ter uma dieta espetacular, ele tem que ter acesso ilimitado a coxo de água, de comida, ele não pode ter confronto animal, ele tem que ter um deslocamento menor possível para ter acesso ao alimento, para ir por ordenha, o animal não pode ter estresse calórico, tem que estar ventilado, tem que estar molhado. E é claro, as propriedades que tem hoje o cross ventilation, que é um ambiente climatizado, essas são as que mais favorecem a produção do animal, né? O animal tem uma temperatura constante o ano inteiro. Isso ajuda muito o animal a manter essa produtividade. Mas não adianta só produzir. Existe uma frase que diz, né? O animal só produz se se reproduz. Então você precisa que o animal emprenhe, que ele venha a parir, que ele tenha picos de produção, que ele volte a ser secado novamente, descanse e volte a produzir de novo. Então esse é o ciclo do animal. E para ter reprodução funcionando, é outro desafio, né? O estresse calórico é um grande vilão, questão da qualidade das dietas, a formulação então da dieta, ela tem que ser impecável. O uso de aditivos hoje também é necessário para animais de alta produção, porque o animal precisa de muito conforto animal, ele precisa ter um aproveitamento máximo da dieta, sem falar na qualidade das forragens, né? Forragem hoje é 50% de uma dieta, então não é só a ração. Uma forragem bem formulada faz toda a diferença, né? E é claro, juntando tudo, fechando, é a sanidade. Animais que não estão saudáveis não tem como produzir leite, não tem como se reproduzir. Então o cuidado do animal para que ele tenha a melhor sanidade possível, isso entra as questões das vacinações, entra a questão da ambiência, toda a alimentação que tem boa qualidade, dá um score bom para o animal, normalmente são as fazendas que os animais têm menor índice de doenças, né? De problemas sanitários, né? E aqui nem estou falando da questão do brucelose, tuberculose, que é o feijão com arroz, é a primeira coisa, né? Que a propriedade tem que estar alinhada. Mas animais que estão com score abaixo um pouco da média, animais que estão sofrendo desafio com alimentação com micotoxinas, ou alimentação que uma hora oscila muito, energia, proteína, essa oscilação, ela é realmente proibitiva para o animal ter uma média constante e altas médias. Então, quando você trabalha nos três tripés, produção, sanidade e reprodução, você consegue otimizar ao máximo e ter as médias que nós temos hoje, que justifica, né, o nosso status, capital nacional do leite, e também traz um retorno financeiro ao produtor, porque não adianta você ter um status muito bom, mas o caixa tá vermelho, né? A conta não fechar. Então, todo produtor que investe nessa questão de sanidade, de qualidade, de conforto animal, ele tem uma receita, e isso é que mantém o produtor na atividade, e é claro, ajuda ele a continuar investindo, e cada vez mais a curva é sempre ascendente, estamos sempre crescendo em produção, em qualidade, em índices reprodutivos. Então isso é uma benção, porque o investimento traz o retorno e é isso que paga a conta.
0: Você falou aí, doutor Aduri, agora sobre pagar a conta, né? É um dos primeiros elos aqui que são citados por revistas a imprensa especializada também cita aí a gestão profissional, que Castro é reconhecida como a capital nacional do leite. A primeira questão é essa gestão profissional aí, pensar como empresa, né? Esse controle rigoroso dos custos, por produtividade por vaca, esse uso também dos indicadores, litro.

0: vaca, dia, taxa de prenhez, CCS, também o planejamento a longo prazo e muito mais, né? São muitas coisas aí. Gestão, tecnologia, nutrição, genética, organização coletiva, para produzir sabe quantos litros por ano, doutor Alderim? Vamos contar para nossa audiência. São 450 milhões de litros de leite por ano que Castro produz. É pouca coisa, né?
1: É pouca coisa. Daí o título, não é boa, né? E realmente, isso é muito trabalho. Tem que tirar o chapéu, né? Para os produtores, que é uma atividade, eu estou há 39 anos inserido nela. Realmente, não é fácil, não tem feriado, não tem domingo, é chuva, sol. Mas tem o retorno, né? O retorno financeiro, o conhecimento, e é prazeroso quando você consegue aí aumentar esse, animais aí hoje que vão para o curso mais de 100, 110 litros por dia. Isso é fantástico, né? É prazeroso você ter animais aí produzindo e sabendo que é tudo natural, não existe fórmula mágica, né? É tudo dentro aí do que é saudável para o animal. Então, fico feliz de estar contribuindo ao longo desses 39 anos com esse sucesso que é a nossa região, e siga o tripé. Produziu bem, tem sanidade e o animal está emprenhando, o lucro vem.
0: Com certeza, este é o nosso segredo, e muita gente vem aqui para Castro para saber qual é o segredo, e a gente falou um pouquinho sobre isso e vamos continuar falando nos nossos próximos programas. Eu digo próximos porque estamos ficando por aqui, doutor Odori. Fica o convite para nossa audiência amanhã cedinho.
1: 15 para as 6, você é sempre meu convidado. Eu e o Leto estamos aí para trazer outras informações, inclusive essas e outras mais, porque o agro não para, nós também não podemos parar, não é mesmo, Léo?
0: Madrugamos, 15 para as 6 da manhã, coladinho ali com Fatos em Destaque. A gente tá com o pé na patrola, botando a mão na ordenha também, né, doutora Duri? Trabalhando, trazendo sempre formação e informação até você. Meus amigos, muito obrigado pelo carinho da sua companhia. Valeu demais também, doutora Duri.
1: Obrigado a todos, obrigado, Léo. E amanhã cedinho estaremos juntos na próxima quarta, se Deus assim nos permitir. Um grande abraço, até lá.
0: Ótima quarta-feira, fique com Deus.
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0: Senhoras e senhores, alô meu povo de Castro, estado do Paraná, a chuva chegou. Não esperava por essa, hein, Elvinho?
1: Eu falei que era pra lá.
0: Cara, você falou que ia chover 10 horas.
1: Lá por 10, 11 horas ia começar a chover. E você, começou.
0: Você é que nem aquela mulher que falou hoje no programa da Luciane Santos. Boca de sacola.
1: Boca de sacola.
0: Acertou. E essa chuva vai permanecer? Viu?
1: Pois olha, Márcio, falou que, ó, de acordo com o CIMEPAR, o Sistema Meteorológico do Paraná, diz que é pra chover até umas 14 horas, 3 da tarde aí. Eu não sei, eu acho que vai a tarde inteira. Se parar a chuva lá pelas 3 horas e limpar o tempo, vai ser uma grata surpresa. Pelo CIMEPAR tá acusando isso, né? Mas o CIMEPAR não tá acertando direito nos últimos dias aí a previsão do tempo.
0: Feio a coisa.
1: É, mas assim, ó, acertou que ia começar a chover lá por 10, 11 horas, de fato. Mas pela previsão tá dizendo que até as duas

0: Ajuda, já tá bom.
1: Ajuda, já fica.
0: Vamos ver. Ô, Gaitaço, Gaitaço, escuta nós.
2: Ô, Gaitaço, querido, obrigado.
0: Esses dias eu mandei um abraço pra ele e contei, eu falei que.
2: O Gaitaço da RC?
0: É, o Gaitaço, o Roneio.
2: Obrigado.
0: Era, olha, a nossa galera era assim, eu, o Gaitaço, que é o Gilmar Nusda, o Roney, que trabalha com nós aqui no horário das 6 horas, e o Bitenca, eram os caras da nossa época, né? Nós era, nós ia ali no clube dos italianos, nós ia nos alemães, época de sorteio, época boa, de festa, e muito, aquela época o Anderson uhum. Polichu, que era DJ ali, tinha o saudoso Fofão, que era o pai do Márcio, que era o porteiro dos italianos, rapaz, todo domingo tinha sarau, que a gente chamava, e todo domingo o povo ia, por isso que quando tem essas festa de velho aí, Ervinho. Uhum. Essas moças, esses, como é que eles chamam? É retrô?
2: Retrô, festa de velho.
0: É festa de velho.
2: Então eu tô vendo também.
0: A velharada vai tudo lá, né? Eu gosto de flashback, lota. Agora em setembro, os meninos ali, o Alan, vão fazer mais uma festona lá e nós vamos estar presentes, pode ter certeza. Veja bem, os DJ, o Sampaio, tá tocando ainda, mas uai, o Sampaio já tá beirando em 60. Pra mais.
2: Que coisa.
0: Que já tá mais, com mais, mas o Sampaio toca. O Tibum já tá mais ou menos com uns. É um pouco mais do que eu, é uns 50 e lá vai bordoado. Né? Então é nossa galera. E daí tem essa piazada que vem de carona, né? Tem essa piazada que gosta de flashback. Você já é um cara diferenciado, porque você vive o flashback.
2: Eu gosto, eu escuto isso.
0: Você escuta.
2: Eu gosto muito de Eurodance anos 90, no sábado à noite a gente tá tocando direto, o pessoal pede aí os Hathaway, What Is Love, os mais conhecidos.
0: Eu pedi pro César aqui fazer um pendrive pra mim, alguns anos atrás, ele fez até hoje, eu me arrebento todo dia, eu escuto aquele
2: pendrive. No sábado à noite, no sábado à noite, aqui na Antena Sul, sábado à noite é assim, ó.
0: Don't hurt me.
2: É nessa linha, só nisso aí.
0: Eu adoro isso aí, eu acho.
2: E eu tenho tudo isso em vinil, sabia?
0: Eu escuto tudo.
2: Não, eu sei. Tem discos que eram do Plaza Cine Club, que ficou aqui na rádio, eu já resgatei tudo, tá comigo lá.
0: Plaza Cine Club, hein? Olha, que saudade do Plaza Cine Club. Como passa o tempo, tudo na vida passa.
2: Verdade, Marcos.
0: O que não passa, sabe o que que é? O que não passa é o cara se sentir o superior. O que não passa é o cara sentir e se sentir que ele é melhor do que os outros, que ele pode tudo, que ele faz o que quer da maneira que quer, né? O cara que diz, eu vejo muita gente, Deus que me perdoe, sabe? Tentando muitas vezes passar por cima dos outros, humilhar os outros, né? Se achar o bom, achar que pode do jeito que ele quer. Tem muita gente que o cara é bom quando precisa, né? O cara é amigo quando favorece.
2: Depois vira as costas.
0: Então é tanta coisa nojenta nesse país, sabe, Ervinho, que a gente vê. É nego tentando prejudicar nego. É nego se favorecendo com coisa daqui, com coisa dali, sabe? É nego se aproveitando. Rapaz do céu, vamos mudar a história com amor e com carinho, porque nós estamos no ar.
2: Vamos lá, e hoje o programa é mais curtinho, né? Tivemos aí o Parceiros do Leite. Verdade. Márcio, 98409-1431. Esse é o nosso WhatsApp, 98409-1431. Quero mandar um abração pra dona Luirda, tá ouvindo o programa com a gente. Que chuva aqui na região da Paina, e o pessoal com a gente também na sintonia. Galera lá de Brasília, ali Jardim Brasília, Magali, querida, sempre com a gente. O Cláudio, amigos nossos de Carambeí, todos os dias também. O Lucas tá por aqui também, um abraço, pessoal do Cantagalo. Seu Augusto, um abração, querido, obrigado. O pessoal da Santa Leopoldina tá com a gente também. E o Danielzão, querido, mas não é o Daniel de Tibagi.
0: É o
2: Daniel do Pinheiro Seco.
0: Alô!
2: Tá ouvindo a gente?
0: Lá no Pinheiro Seco tem
2: abraço,
0: o seu
2: Daniel.
0: João, a dona Angélica e todo mundo lá. Alvinho, quem que faz, que por exemplo aqui, eu vou te perguntar, quem que é os caras responsáveis pra fazer uma lei aqui na cidade?
2: Lei, a Câmara Municipal, né?
0: A Câmara.
2: O Legislativo Municipal.
0: Tá. Muito bem. E quantos vereadores nós temos em Castro hoje? Mais ou menos 13? São 13
2: vereadores. Por aí.
0: Acho que são 13 vereadores, né? Então, eu vou pedir aqui pros vereadores uma força. Nós temos, até é bom que o Ricardo Cardoso venha aqui no
2: programa. O Rick vai estar sexta com a gente, contando as novidades.
0: Eu vou abordar esses assuntos com ele. Eu não sou muito de mimimi em rede social. Eu gosto, às vezes eu faço umas coisinhas de música para rede social, tudo. Mas eu tenho notado e tenho visto várias pessoas se manifestando com relação ao que vem acontecendo, Alvinho, aqui na nossa
2: cidade. O que está acontecendo?
0: Tem uma lei. Ontem eu conversei com pessoas que são donos de estabelecimentos comerciais, donos de distribuidora.
2: Certo.
0: Né?

0: Por exemplo, eu vou citar como exemplo, porque eu até falei com ele ontem, ele foi um cara que me mandou gravações aqui do pedido dele que ele está fazendo junto, inclusive a prefeitura. Tem aquele outro menino lá, o Leandro também, que tem o seu estabelecimento ali na praça de frente à rodoviária, que também está enfrentando dificuldades para poder trabalhar, e os caras que também não estão conseguindo trabalhar. Eles não estão abertos lá vendendo bebida alcoólica, não estão. Eles lá dentro do estabelecimento não pode consumir, não pode ficar, né? Então, o que que eles estão? Eles trabalham na madrugada. O Turco até falou ontem, falou: Márcio, agora você veja bem, tem toda essa movimentação da Agroleite que começa a semana que vem aqui em Castro. Nós temos que trabalhar durante a madrugada, porque lá também fecha, e aí o pessoal vem pra cá pra procurar um refrigerante, uma cervejinha, nós vamos estar, né, funcionando, trabalhando, mas eles estão tendo dificuldade. Por quê? Porque chega meia-noite, a cidade tem que morrer. Né? Infelizmente, agora numa cidade que comporta a maior feira da América Latina, né? É uma cidade que tem vários locais para receber os nossos turistas, receber o cidadão que vem para cá para curtir, para passear. Tantas coisas bonitas têm acontecido aqui em casa, mas infelizmente a nossa cidade morreu meia-noite. Se você quiser um lanche depois da meia-noite, você não acha. Se você quiser tomar um refrigerante, qualquer coisa, se você não comprou durante o dia, à noite você não vai achar. Uhum. Você não tem um lugar pra você ir com teus amigos depois da meia-noite, ou tem um lugar pra você sair, pra você curtir a madrugada. A cidade tem que viver, quer respirar turismo, quer ter eventos, quer ter as coisas. Vamos abrir então as porteiras, vamos começar a mudar, vamos achar um negócio, se já existe a lei, ver como é o que dá pra fazer pra mudar. Pra poder, né, dizer assim, estamos recebendo realmente o povo que vem pra Castro.
1: Positivo, Márcio. 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
1: Márcio.
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0: 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Alô, meu amigo Fábio, manda um abraço para todos nós. Aí não esqueça da mãe lá do Guabiroba, Dona Eni. Recebi a encomenda, Dona Eni. Deus abençoe, muito obrigado. Depois eu vou conversar com o Panda lá, tá? Um abraço pro Panda, pra Pandinha e pra Pandora.
1: Toda a família, querido.
0: Pandinha,
1: obrigado.
0: Eu falei pro Pandinha,
1: Verdade, dá um oi aqui. Verdade.
0: Pode trazer o Pandinha, filho. O Edson Gabriel, a Vitória, a esposa dele, a família toda, um grande abraço, muito obrigado pela sintonia. Eu tenho que marcar o nome deles aqui tudo certinho pra saber o nome de todo mundo, tá bom, Arvinho?
1: 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Márcio, vamos com a sua ocorrência, que hoje o programa é mais curtinho, tem só bastante ocorrência.
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0: 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A Milena, a Júlia, a Vitória, que é a esposa do Edson Gabriel, a Milena e também a Vitória, que é a esposa do Felipe, tá ligada junto com a gente.
1: Um abraço, pessoal querido. Tão obrigado.
0: Curtindo aí o programa. Aqui nós come farinha e subia.
1: Vamos lá, Márcio, que hoje
0: hora da informação.
1: Tem bastante ocorrência na região aí.
0: Tem coisa de Castro aí ou não?
1: Bom, já verifico aqui do relatório da guarda como é que tá a movimentação, mas tem na região bastante coisa, ó. Teve prisão em Ponta Grossa, teve acidente aqui
0: nosso
1: na região.
0: Nosso delegado, doutor Marcones, o doutor Justiça, o doutor Trabalho.
1: Verdade.
0: O doutor Marcones, um grande abraço.
1: O homem não para.
0: Eita, doutor, hora da informação. Um caminhão DAF, um X F530, esse caminhão acoplado a um semi-reboque da Fachini, ele tombou na madrugada desta quarta-feira na PR-151 aqui em Castro. O sinistro, ele foi registrado por volta de 1h25 no quilômetro 271, mais 500 metros da rodovia, no trecho entre Piraí do Sul à cidade de Castro. De acordo com o batalhão da Polícia Rodoviária Estadual, o conjunto de veículos, ele seguia no sentido Castro quando, por motivos ainda não foram divulgados, né? Esses motivos ainda não se sabe. Ocorreu esse tombamento. O motorista, de 32 anos, ele sofreu ferimentos leves, foi socorrido, sendo encaminhado a uma unidade hospitalar para receber atendimento médico. Além, claro, dos ferimentos no condutor, o acidente provocou danos materiais no caminhão e também no semi-reboque. As circunstâncias do tombamento serão apuradas pelas autoridades competentes. São 12h35, 12h35, Alvinho. Teve um motociclista que morreu num acidente na zona rural aqui em Carambeí. Ele foi identificado.
1: Meu Deus,
0: esse homem que morreu em um grave acidente ali de trânsito entre uma motocicleta e também um caminhão no final da tarde de ontem, terça-feira, na zona rural, na cidade de Carambeí, que é a vizinha cidade de Carambeí. Ele foi identificado como Elias do Carmo Carneiro. Segundo o Serviço Funerário Municipal, ele atuava como trabalhador rural e havia completado 50 anos em 2 agora de julho. Elias era natural de Castro, mas residia em Carambeí. O corpo do homem está sendo velado na capela da funerária São Sebastião e será cremado no crematório lá Perpétuo Socorro de Campo Largo às 16 horas desta quarta-feira. Conforme as informações, a ocorrência ela foi registrada no cruzamento das estradas da Nogueira e São João, com o impacto do caminhão Elias, que pilotava a moto. Ele sofreu ferimentos graves e morreu ainda no local do acidente. As equipes da Polícia Militar realizaram ali um isolamento da área para garantir a segurança e também preservar o local da ocorrência. O serviço de atendimento móvel de urgência, que é o SAMU ali de Carambeí, também foi acionado e constatou o óbito da vítima. Posteriormente,

0: Equipes da Polícia Científica e do Instituto Médico Legal do IML foram acionados para realizar ali a perícia e também o recolhimento do corpo. As circunstâncias do acidente deverão ser apuradas pelas autoridades competentes. Álvaro Filho, viu? O Elias era de Castro, né?
1: Pois é, a família, nossos sinceros sentimentos aí.
0: Nossa,
1: que triste, que meu Deus.
0: Triste, meu Deus. Cremado hoje às 16 horas. Na PR-151, a PR-151 será totalmente interditada na sexta-feira agora para um desmonte de uma rocha.
1: Mas acho que lá para a região de Palmeira?
0: É, ali.
1: É por ali?
0: Isso, o bloqueio, ele deve encerrar, ou deve ocorrer ali no trecho próximo à colônia Benfica, na cidade de Palmeira, isso. Das 13 às 16 horas. Atenção, senhores motoristas que vão trafegar, né, na PR-151 ali na.
1: Sentido Palmeira.
0: Sentido Palmeira. Eles devem fiquem atentos para uma interdição total da rodovia que está agendada para sexta-feira agora. Esse bloqueio nos dois sentidos da via deve ocorrer nas proximidades ali da colônia Benfica para execução de um desmonte de rocha. De acordo com o cronograma das obras, a paralisação do tráfego está prevista ali para começar às 13 horas com liberação da pista estimada para as 16 horas. A interdição completa é uma medida de segurança indispensável para evitar riscos a quem passa pelo local durante a manipulação e também a explosão do material rochoso. As informações para você ficar ligado. Orientação, né? Também para que os motoristas programem os seus deslocamentos evitando esse trecho durante esse horário.
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0: Muito bem, Álvaro Filho. Oi. São 12 horas a mais. Eu quero mandar um abraço pro Cleverson, 12:40, o Cleverson e a Vanessa. O meu amigo Capistrano, dona Giovana, um abraço pra vocês, pra toda a família, muito obrigado. Estão sempre ligados com a gente. Até minha sogra, né, tá escutando o programa. Um abraço, dona Lucélia. Olha, um acidente envolvendo um carro e também uma motocicleta deixou ali uma pessoa ferida na manhã desta quarta-feira no Jardim Carvalho, ali em Ponta Grossa. A colisão, ela aconteceu por volta das 8 horas na Avenida Rocha Pombo, né? O motociclista, ele sofreu ferimentos e recebeu atendimento no local. Até o momento, não foram divulgadas as informações sobre o estado de saúde da vítima. Moradores da região, eles relatam para a imprensa a preocupação com a frequência de acidentes registrados na via e defendem medidas ali para aumentar a segurança nesse trecho. As circunstâncias desta colisão ainda não foram informadas, mas deverão ser apuradas pelas autoridades competentes. São 12 horas mais 41 minutos, às 12:41. Um carro furtado no centro de Ponta Grossa foi recuperado após o crime. Um Renault Clio, ele foi localizado abandonado, né, em um bairro ali próximo. Próximo ali. não fala que cortaram a parte do que veio aqui. Mas ele deve passar agora por uma perícia e deve ser devolvido ao proprietário. Os policiais

0: Militares recuperaram na terça-feira esse veículo furtado ontem, portanto, após o crime. Foi lá na cidade de Ponta Grossa, esse automóvel foi localizado, abandonado ali, próximo ao centro da cidade, na verdade. De acordo com a Polícia Militar, a ocorrência ela começou ali após o proprietário informar que havia deixado um Renault Clio estacionado na região central e durante a noite, ao retornar ao local ali, já na manhã seguinte, deixou a noite, na manhã seguinte foi procurar o carro, constatou que o veículo havia sido furtado.
1: Como diria o Carneiro, que surpresa desagradável.
2: Que surpresa desagradável.
0: Bem isso. Assim que recebeu a denúncia, a polícia, né, repassou as características do automóvel para as equipes de serviço, encaminhou as imagens de câmeras de segurança ao setor de inteligência para auxiliar as buscas. Durante o patrulhamento, os policiais da patrulha rural localizaram um veículo abandonado em via pública, né? E confirmaram que se tratava do carro furtado. Após a recuperação, o local foi isolado para o trabalho da polícia científica. Peritos realizaram coletas de impressões digitais e outros vestígios que poderão auxiliar ali na identificação dos responsáveis pelo crime. Né? Concluída a perícia, o veículo foi encaminhado à 13ª Subdivisão Policial de Ponta Grossa, onde foram realizados ali os procedimentos legais antes da devolução ao proprietário, o a proprietária. Segundo a Polícia Militar, a rápida recuperação do automóvel foi resultado da integração entre o patrulhamento ostensivo, o trabalho de inteligência e também a atuação das equipes em campo.
1: Positivo, Márcio. 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
0: Muito bem. Quem tá ligado com a gente é o Lorival, da Luz.
1: Ô, querido, obrigado.
0: Acompanhando, tá trabalhando lá na. Já a cidade tá montada, a cidade do agroleite, né?
1: Exatamente, cidade do leite.
0: O parque de exposições tá montada. 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
0: Tá bom a coisa, né? Tá bom a coisa, tá vendo que tá ficando melhor, né? O Arvinho, ele me acelera aqui, ele quer que eu

0: 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São 12 horas 47 minutos. O Robinho tá ligado junto com a gente, acompanhando o programa. Muito obrigado, Robinho. O Pierre, o Everett, um abraço. Um homem, gente, foragido da justiça pelo crime de lesão corporal, ele foi preso pela Polícia Militar aqui do estado do Paraná na terça-feira, ontem, na cidade de Ponta Grossa. Essa prisão, ela foi realizada por equipes do pilotão de choque após a corporação receber ali informações sobre o paradeiro do suspeito. Com base nos levantamentos, os policiais se deslocaram até o endereço ali no bairro de Uvaranas, onde localizaram o abordado e abordaram esse homem, né? Durante a consulta do sistema de segurança pública, ele foi confirmado que havia realmente um mandado de prisão em vigor contra o suspeito expedido pela vara criminal da comarca de Teixeira Soares pelo crime de lesão corporal. Após a confirmação da ordem judicial, os policiais deram voz de prisão ao homem, né? Utilizaram algemas, conforme prevê a legislação, para garantir a segurança da equipe e evitar também riscos de fuga. Na sequência, o detido foi encaminhado à cadeia pública de Brando de Souza, em Ponta Grossa, onde permanece à disposição da justiça. Segundo a Polícia Militar, a ação reforça o trabalho da corporação no cumprimento de mandados judiciais e também na captura de foragidos na região dos Campos Gerais. 12 horas mais 48 minutos, 12:48, uma operação integrada entre a Polícia Militar do Paraná e a Polícia Civil foi realizada ontem, terça-feira, na cidade de Ponta Grossa para cumprimento de mandado de buscas e apreensão e também de prisão expedidos pela justiça. Essa ação contou com a participação de equipes do pilotão de choque, além, claro, de policiais da Agência Regional, né, de Inteligência e também da Agência Local de Inteligência, em apoio ali às investigações conduzidas pela 13ª Subdivisão Policial. Ao chegarem ao endereço, alvo da operação, os policiais tentaram realizar ali um contato verbal com o morador. Como não houve resposta, foi necessário então ingresso tático na residência para garantir a segurança da equipe e também o cumprimento da ordem judicial. Durante a abordagem, o suspeito tentou danificar ali um aparelho celular, mas foi contido pelos policiais. Na sequência, foi realizada uma busca no imóvel, que resultou na apreensão ali de 3 bloqueadores de sinal, equipamentos que, segundo a polícia, podem ser utilizados para impedir ali o monitoramento de tornozeleiras eletrônicas. Também foram recolhidos celulares e outros materiais que passarão por perícia. O homem recebeu voz de prisão em cumprimento ali o mandato expedido pelo Poder Judiciário. Ele foi encaminhado, juntamente com os objetos apreendidos, à Delegacia da Polícia Civil, à unidade prisional, onde foram adotados os procedimentos legais. Segundo a Polícia Militar, a operação reforça a integração entre as forças de segurança e o trabalho de inteligência no combate ao crime organizado e também no cumprimento de determinações judiciais.
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0: Tudo bem, senhoras e senhores, vai conferindo, acertando o relojão, vai passando o tempo vai voando, 9 minutos, 9 faltam para 13h. 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
1: Pessoal participando com a gente, bastante mensagem chegando aqui. Abraço pro Tatuzinho, tá ligado na programação, pessoal de Ponta Grossa. A Vani, querida, lá do Tronco, um beijo todos os dias com a gente. O Sérgio Bonetti, Piraí do Sul, também tá na sintonia. E o Márcio Leandro, olha o trovão, olha o raio, Márcio.
0: Tempo!
1: Tá? Chuva na região aí, em todos os Campos Gerais, hein? Márcio Leandro, um abraço. Isso
0: me faz lembrar aqueles caras que fazem previsão, que que sorte, coisa. Eu não duvido, sabe, Arvin, mas eu fico o pé atrás, porque eu sempre pedi pra eles me dar os números da Mega Sena, mas até agora ninguém acertou.
1: Que coisa aí. O Márcio Leandro, querido, Parque Nacional das Graças, toda a família estão com a gente também. Um abraço aqui pro Sirley, também tá na escuta. O Agenor, pessoal da Castrolanda, o Ayrton e a Odete, querida, Deus abençoe, Odete Ribeiro, toda a família, pessoal com a gente. Ipiranga também na escuta, o seu Jurandir tá por aqui, nossos amigos de Ipiranga e toda a região. Quero mandar um forte abraço também pro seu José lá de Imbituva, olha que legal, o pessoal com a gente na sintonia. A Sandra também aqui de Castro, um beijo. O Fernando também tá com a gente, pessoal da Castrolanda. A Diva, querida, um beijão, sempre com a gente também. A Elisete, também tô ouvindo vocês, um abraço, sempre com a gente na escuta também. Vila Rio Branco, Maria Nercy, querida, um beijão, Pirei do Sul, tá por aqui. Alto do Amparo, Danielzão, Tibagi, sempre com a gente. Chuva que Deus manda aqui em Tibagi. O Ismael também tá por aqui, o Donizete. A Cris também, chuva aqui na região das Pedras, tá com a gente. A Márcia Alvinha, vocês frequentaram a Magic em PG? Eu não frequentei, mas você foi na Magic já, né, Márcia?
0: Nunca fui.
1: Tempo
0: na
1: da Magic, não?
0: Nunca fui, cara. Mas eu sempre ouvi falar.
1: A Magic é conterrânea do Plaza aqui em Castro, nos anos 90, tudo. A Magic foi até os anos 2000, né? Um bom tanto ainda, né?
0: Mas
1: a
0: Magic. Acho que o cara na época, o cara que era o sucesso.
1: O Nilson da com a gente aqui.
0: Eu não lembro se era Gilmar ou Vilmar, o cara que. Mas esse mesmo cara tinha uma danceria, eu trabalhava na época em Curitiba, nós fazíamos muita festa na 360. Eu vejo alguns vídeos hoje também no TikTok da Sistema X.
1: Toquei na Tudo Sistema X. Tudo na mesma
0: X.
1: época, né?
0: Eu toquei na Sistema X lá. E, cara, era
1: show de bola.
0: Sociedade Pilarzinho, Sociedade Primavera no Pilarzinho, 360, 1250. Nossa!
1: Show de bola.
0: E épocas boas.
1: Forasteiro tá com a gente, querido. Um abraço. Dona Irma fazendo um bolo lá em Tibagi. Um beijo, Dona Irma. Obrigado. Edilmar lá de Ponta Grossa tá por aqui. O Alex também do Cantagalo aqui em Castro, sempre com a gente. Pessoal pedindo aqui uma situação também, quero fazer uma reclamação aqui na Campina, Socavão. Colocaram um cano d'água pra molhar a estrada, só que tá molhando todo mundo. Passa de a pé, de moto, diz que é pra acabar com a poeira, mas tá fazendo um banhado. A gente sai com a roupa limpa e acaba se sujando tudo. Não aguentamos mais isso. O pessoal pedindo uma atenção especial lá, diz que tem uma galera molhando a estrada por causa da poeira ali na região da Campinas, Socavão, só que tá virando um lamaçal e diz que tá molhando a casa dos vizinhos, tá molhando o pessoal que passa de moto, de carro, tá um caos.
0: Tem que ter
1: um
0: tempo, né?
1: Tem que ter bom senso, pessoal, né?
0: Assim, não, a gente não, né? Ninguém é contra você molhar pra acabar com a poeira. Mas coloca-se, molha um tempo, para, molha um tempo, para. Tem aqui, entrando aqui no, quando você sai da ali perto do restaurante da Nália, vamos dizer assim. Sim. Tem ali, tem uma empresa ali que ela tem um sistema também que fica na estrada, jogando água.
1: Mas eles param.
0: Cuidando, não é pra um banhado. Daí.
1: Acho que tem um timer, alguma coisa, que dá um tempo ali, né?
0: Positivo.
1: O Mendes não pode deixar virar uma lagoa.
0: Sim,
1: o Mendes.
0: Os caras vão pescar, né?
1: Deus do livre. Abraço pro Mendes, querido, o pessoal da Silage também tá por aqui, o Donizete lá de Jaguaraíva, abração pra Iva também de Pereira do Sul, servidos aqui em QAP, Anderson Miller, comendo marmitex aí, o Anderson, querido, um abraço. O Careca também tá por aqui, um abração pro Careca e toda a galera. O Anadir, querida, também, pessoal na sintonia, pessoal do Socavão, e o Pedro Carvalho, o pessoal pediu, manda pro Lorival, tem que trocar as lâmpadas ali na região do Araucária 2, na rua Licínio Lopes, pessoal pedindo pra dar uma olhadinha,
0: equipe da Luz e Brilho. Manda uma mensagem no 42.
1: Pode, repete aí, Márcio, pode falar.
0: 42 99919 7272. 99919 7272.
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3: Deixa eu mandar você tem mais alguma coisa pra falar? Eu quero, não posso esquecer de mandar um abraço pra minha neta.
0: Pode mandar, Márcio, vai lá.
3: Ana Lua, parabéns, minha querida, que Deus te abençoe, te ilumine, que você seja sempre essa criança inteligente, essa menina que vale ouro, tá bom? Deus há de abençoar papai, o João, a mamãe Bina, né? A Maju, a irmãzinha e toda a família e principalmente você que hoje tá numa data bem especial. Depois o vovô vai ver você aí, tá bom? Beijo, fica com Deus e parabéns.
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0: Boa, Iva querida, Pirei do Sul, um beijo, tá com a gente, a Iva aqui, né, mandou aqui mensaginha pra gente. Iva, um beijão pra você e toda a família aí no centro de Pirei do Sul. 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Márcio, o pessoal perguntou de um acidente que teve aqui na região de Ponta Grossa, pelo que a gente falou no início do programa. Pessoal, foi ali no Jardim Carvalho, foi hoje de manhã que teve uma colisão ali entre uma moto e um carro ali, e o pessoal foi atendido rapidamente pelas equipes, foi lá na Rocha Pombo, né? O pessoal perguntou onde é que foi esse acidente, foi em Ponta Grossa, na região ali do Jardim Carvalho, esse acidente, hoje de manhã cedo aí. Situação então lá em Ponta Grossa. Márcio, não dá mais tempo?
3: Eu quero finalizar o programa com um abraço lá pro Rosmar, lá no Socavão, meu amigo Rosmar, o seu Neno, a dona Líria, um grande abraço pra vocês, muito obrigado, amanhã a gente volta.
0: Viu, uma última notícia aqui, o pessoal perguntou daquele caso de ontem do adolescente que tacou fogo num carro, tava ameaçando uma família lá, uma confusão, foi em Jaguariaíva. Polícia Civil já encaminhou esse adolescente ao Sense de Ponta Grossa, foi apreendido esse adolescente, né, que ateou fogo no carro de uma família,
3: já
0: lá uma
3: tinha ameaçado,
0: disparo de arma de fogo, uma confusão ali na região, né, de Jaguariaíva, e
3: o santo tá apreendido.
0: Tá apreendido, tá, foi encaminhado ao Sense aí, está à disposição da justiça no Sense de Ponta Grossa, esse adolescente que causou toda essa confusão ali na cidade de Jaguariaíva. Márcio, não dá mais tempo, no oferecimento de JH, segurança armada e desarmada, vigilância você encontra com a JH, supermercado Risolar, grupo JMR, pré-moldados e concretos, farmácia Serena, chame o Chico, aplicativo de transporte, Lins materiais de construção, Honda Tibas de motos, óticas Benocle, RR Serviços, RR Escavadeiras, Luz e Brilho, manutenções elétricas e Suprimax. 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Valeu, Márcio.
3: Um abraço, até amanhã.
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0: chuva. Chuva que Deus manda, gente. Boa tarde.
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0: 5, 4, 3, 2, 1.
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0: Sou eu mesmo, boa tarde. Boa tarde, boa tarde, boa tarde, boa tarde. Vambora, vambora, vambora. Hoje é quarta-feira, gente. Quartou na Tela Sul. Hoje é quarta-feira, confere aí. Hoje, dia 29 de julho. 2026. Está começando mais um programa Dose no seu rádio. Ao vivo pela 102,7. Tá chovendo aí? Aqui tá chovendo e tá chovendo muito. Chove na Romário Martins, em Castro, Paraná, Brasil. Ventos fortes na região. Mas e aí, tudo certinho? Preguicite batendo no coração, batendo agora, nesse exato momento. Tá atrasado, né? Tá atrasadinha. Tá atrasado pra deixar as crianças no... a criança. Tá atrasado. Tá atrasado pra passar o cartão, né? Tá atrasado pra reunião de negócios, né? Tá atrasado pra chegar na Cidade do Leite. Tá atrasado pra chegar no trabalho. Tá atrasado pra tudo porque tá chovendo. Mas o programa é Dose, ele convida juntos até as 3, estarmos juntos com as melhores músicas em 102,7. Solta a vinheta na antena.

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3: Antena FM, boa tarde. Boa tarde para você. 1:26, 1:26. 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
3: Excelente tarde para você, Vits. 29 de julho de 2026, calendário de pagamentos. Atenção, aposentados. Aposentados, 29 de julho, finais 03. Bolsa Família, 29 de julho, finais 08. Atenção para você que gosta de fazer a sua fé, a Mega Sena. A Mega Sena, sorteio ontem, terça-feira, dia 28 de julho. Dezenas sorteadas foram 02, 11, 22, 30, 51, 54. Seis acertos acumulou, portanto. Próximo sorteio vai ser amanhã, quinta-feira, dia 30. A estimativa do sorteio é de 86 milhões de reais. Notícias e informações do rádio acontecendo para você pela 102,7. Castro vence na estreia da Super.

0: Liga C Feminina e busca novo resultado esportivo ou positivo nesta terça-feira. As principais notícias e informações aconteceu isso ontem. Principais notícias também: inscrições para o concurso da Prefeitura de Castro entram na reta final com vagas na área de saúde. Você aproveitando e conferindo. Agroleite 2026 em Castro, Paraná, Cidade do Leite. 2026 deve reunir 178 mil visitantes, impulsionar a economia de Castro e também dos Campos Gerais. 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
5: Boa tarde.
6: Oi.
5: Por falar nisso, alguém sabe o que aconteceu com os gafanhotos?
6: Eles tinham ido pra lá, pra Argentina. Mas com essa chuva que tá caindo na cidade de Castro e região, eu acho que bem no filhos foram pra lá, pra região do Uruguai. Do Uruguai, não é? Argentina, trocaram, não tem como, né? Muita chuva.
7: Michael.
6: Oi.
7: Segundo a Bolsa de Valores, ultimamente eu não tô valendo nada.
6: Nunca mais, jamais.
4: Está no ar pela Antena Sul. Vambora. Tá na hora de pisar em poça d'água. Tá na hora de resvalar o chinelo Havaianas agora. Vambora, gente. Tá na hora de riscar o para-brisa do carro com o limpador do Fusca, do Fiat 147. Vambora. Tá na hora de ficar no carro e passando os vidros esperando a chuva passar. Vambora. Tá na hora, gente, do abraço da Antena Sul. Fala comigo, boa tarde, você está na rádio que vai mais longe. Hoje essa chuva, meu Deus do céu, como tá chovendo. Fortes chuvas também na região do Rio Grande do Sul, meu Deus. Vamos atender os ouvintes que mandam na tarde mais ozi do rádio brasileiro. Bota no orelhão. Enquanto isso, no orelhão da Antena Sul.
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6: Alô. Programação Antena Sul. Boa tarde, Jonathan. Ligado na Antena Sul FM. Boa tarde. Alô.
9: Boa tarde, Michael.
6: Tá chovendo.
9: Tarde com chuva.
6: Tá chovendo aí.
9: Olha aí, ó. Hoje eu resolvi aprontar.
6: Olha, aqui, aí eu não sei, mas aqui tá caindo uma canca d'água.
9: Já tô com o pão assando, já sei bolo, já sei sequilho.
6: Com essa chuva também.
9: Escutando a Antena Sul e agora escutando você.
6: Mas com essa
9: Irma do São Bento.
6: Ô, São Bento, obrigado pela audiência, dona Irma. Mas com essa chuva, fazer o que da vida, né?

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0: A Rádio Antena Sul FM, boa tarde. Excelente tarde chuvosa na região dos Campos Gerais, 1:44.
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0: Antena Esporte, pela Antena Sul. Você acompanhando as principais notícias, vamos falar aí sobre o Campeonato Brasileiro, portanto, a classificação. Hoje tem a 21ª rodada do Campeonato Brasileiro. Você confere agora pela Antena Sul FM. Hoje o Mirassol lá em Maião, 19:30, vai enfrentar o Remo. O Beira-Rio hoje recebe o Internacional, time da casa, o time do meu amigo Zé Carlos lá da churrasqueria Beira-Rio, inclusive ele colocou Beira-Rio em referência ao estádio Beira-Rio. Internacional, ele também é palmeirense, mas o Internacional vai receber hoje o Flamengo. O Flamengo do Márcio Castro aqui na Antena Sul FM. Lá no Maracanã, no Rio de Janeiro, o Fluminense vai enfrentar o Bahia. Hoje no Barradão, 21:30, tem o Vitória e o Palmeiras. O Palmeiras lá do Giliângelo, que tá indo bem, tá em primeiro lugar, daqui a pouquinho a tabela da classificação. No Neoquímica, o Corinthians do meu amigo Dida, lá da Kugler Veículos, vai enfrentar o Atlético Paranaense do Vaguinho Lammers, ali do escritório contábil Thiago. No Couto Pereira, amanhã, dia 30, tem Coritiba do seu Alderico contra o Cruzeiro. O Botafogo do psicólogo Caio contra o Grêmio. Lá no Engenhão, o Grêmio que é do nosso diretor-geral Álvaro Teles. Boa sorte então para o Grêmio, tem que torcer para o Grêmio aqui agora. O São Paulo enfrenta o Santos lá do seu Edivaldo, lá da Calpar. O São Paulo enfrenta o Santos, portanto, também nesse final de semana. Notícias e informações do rádio para você ligado na Antena Sul. O Palmeiras está em primeiro lugar com 44 pontos, em segundo o Flamengo com 38, o Atlético Paranaense em terceiro com 36, o Fluminense vem em quarto colocado com 33 pontos, o Bragantino em quinto com 31, Bahia em sexto, Botafogo em sétimo, Atlético Mineiro em oitavo, o Corinthians está em nono com 28 pontos, esbarrando já ali no Corinthians, o Coritiba em décimo com 27 pontos. Notícias e informações do rádio pela Antena Sul, Esporte na Antena.
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1: Nas rodovias, muita chuva, então, por favor, redobre a atenção e boa viagem, ouvindo sempre a Tela Sul.

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4: Tá curtindo? Yes. Depois do intervalo tem essa aqui.
5: Dentro de instantes, Antena Sul FM, você vai conferir junto comigo. O voo 027 desta tarde chuvosa pela Antena Sul. Você ouve Lulu Santos, Engenheiros do Havaí, Kid Abelha e RPM. De volta a passar.

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3: Rádio Atenas FM, boa tarde. 2:04, 2:04.
4: Opa, bom?
3: Tudo bem, opa, bom. Você sabia? Hoje, dia 29 de julho, astrônomos anunciaram a descoberta de Eris. Inauguração hoje também, lá no ano de 1836, do Arco do Triunfo em Paris, na França. Terra do Mbappé, Rerê, Nenê. Enfim, todos os erros. Hoje também estabelecida a Agência Internacional da Energia Atômica. Hoje é aniversário, sabe de quem? Dele. Hoje é aniversário do piloto Fernando Alonso. 29 de julho.
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Senhoras e senhores, apertem os cintos porque o voo 1027 vai decolar do rádio. Voltando ao passado, relembrando grandes músicas e também falando um pouquinho de algumas bandas que fazem parte. Hoje o nosso voo é do Paraná para o Rio de Janeiro. Vamos falar sobre a curiosidade. Kid Abelha, uma das bandas mais icônicas do pop rock brasileiro, formada no Rio de Janeiro. O Rio de Janeiro continua lindo em 1981, conhecida por sucessos que marcaram gerações e por sua longevidade na música nacional. Formação, primeiros sucessos, Kid Abelha, teve aí Paula Toller, Leone, eles se conheceram na universidade no Rio de Janeiro, na PUC do Rio de Janeiro. E também, no início, era Kid Abelha e os Abóboras Selvagens, em 1982. Paula Toller nos vocais, Leone no baixo e com opção de Jorge Israel no sax guitarra. Posteriormente, Bruno Fortunato, guitarra definitiva. E tem mais aqui sobre essa super banda. Desde a década de anos de 1985 a 90, consolidação da banda. Décadas de 90 a 2000, reinvenção e expansão da banda. E essa música que você vai ouvir agora pela Antena Sul foi lançada no ano de 1984.

0: Apenas FM, você conferiu e ouviu Kid Abelha, 1984. Vamos para 1900. Essa música é sensacional. Você volta ao passado, o som dos anos 80, na rádio que vai mais longe. Agora, não tem na sua FM, tem Engenheiros do Havaí.
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Madeira Sua e Fiebre, decolamos muito bem com o Rei de Abelha. 1984, 1980 do Rio de Janeiro para Porto Alegre com os Engenheiros do Havaí. E agora, desembarcamos em Congonhas ou talvez em Guarulhos. Estado de São Paulo, na capital paulista. RPM, você ouve agora pela Antena Sul. 1985.

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Alô, meu amigo que tá ligado na programação, minha amiga, obrigado pela audiência. Vambora, vambora, gente, no trânsito, viagem tranquilo, sem pressa, por favor. Redobre a atenção, viagem tranquilinho, vindo pela sua FM, tá bom? Amigos caminhoneiros, obrigado pela audiência. Trânsito Ponta Grossense, Castrense e região dos Campos Gerais ligados na antena sua FM. Sítios e fazendas também da nossa região. Obrigado, gente. Obrigado, grande abraço para vocês aí. Vambora, vambora. Não, agora tem uma tal de negócio aí de farmar aura.

0: Pois bem, o que que é farmar aura? O meu amigo, não sei se é tão amigo assim, né? Mas é ouvinte, o faraó, o Diego, falou o seguinte. Daí, Maicon, tudo bem? Eu falei, boa tarde, sou uma pessoa educada. Que dia vai farmar aura com sua leg preta? Toca virguloides pra nós. Não. Eu tirei aqui uma explicação do que é farmar aura. No programa Dose, atenção, em 1, 2, 3.
1: Ô, gente, pelo amor de Deus, quem é Betinha?
0: Betinha.
1: Quem é Betinha?
0: Tem a Betinha, tem farmar aura.
1: Comunica com a sobrinha do William que tem 14 anos, a Manuela. O William, mas não é. Disse pra ela, Manuela, bora no shopping hoje? Ela me respondeu desse jeito. Ai, rolei muito Betinha, tio.
0: Que é Betinha?
1: Que
0: é Betinha?
1: Que é Betinha? Olha o que ela respondeu. Ai, tô quente hoje. Gente! Aí eu falei, tá com febre? Você tá passando mal? Não, tio, tô suave. Você não tancou a resenha e entrou em pane.
0: Tancou?
1: Relaxa, é só gangue de la gangue. Ela está com a gangue, ui. Calma, que mais? Low profile, very slay. Ai, deixa, deixa.
0: Very slay.
1: Filha, vamos encerrar essa conversa porque claramente a gente não fala o mesmo idioma.
0: Betinha.
1: KKKKK. Relaxa, tio. Uma hora sua aura upa. Ah. Deixa de ser Betinha, a menina de novo. A menina, resenha e para de flopar. E a gente desenrola. DMR.
0: O que, que é DMR? O que é? Ju, não fala isso, velho! Não fala isso! Olha só, preste atenção. Amanhã a gente vai tratar sobre esse assunto da rádio, sobre do programa, que acabou o programa praticamente, mas só meia hora. Amanhã a gente começa assim, farmando aura. O que, que vocês acham? Farmar aura aqui no programa Dose amanhã. Alguém me explica o que, que é Betinha também, porque eu tô perdido. Bom. Enquanto isso, vamos tocar música. A Rádio Dela Sua FM começa agora com essa dupla que tá tentando sucesso na vida. Com vocês, da Antena Sul! Zezé de Camargo e Luciano, mais conhecido como... Mirosmar e Luciano aqui na Antena Sul. Uma melhor do que a outra na 102,7.

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3: Previsão do tempo. Rádio Antena Sul FM, boa tarde. Temperatura 18 graus na região dos Campos Gerais. Chove nesse exato momento em toda a região. Chove forte em muitas cidades da nossa região dos Campos Gerais. A previsão para hoje, a máxima era de 21 graus. Máxima deve chegar somente aos 18 graus na tarde de hoje em Castro. Mínima foi de 14 graus, previsão de chuvas para a tarde de hoje, parcialmente nublado com, aliás, praticamente todo nublado com pancadas de chuvas na tarde de hoje e também à noite. Como irá ficar a previsão do tempo para amanhã, dia 30, quinta-feira? 20 graus é a temperatura máxima, a mínima será de 13 graus. Sem possibilidades de chuvas em Castro e região, porém, o tempo vai ficar nublado durante todo o dia. Tempo e temperatura, previsão de chuva para hoje e também noite desta quarta-feira.
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0: boa tarde, boa tarde. Localiza aí, localiza o... Não, né? Pelo amor de Deus. Não, Flávio Inácio, não vai dar pra localizar, não, não é assim também, não, não, não, não. Mas é pra região aí do interior de... Pra região aí da Bapan, né? Deve ser.
1: Boa tarde, Mike, o Lazarini.
0: Boa tarde.
1: Larga, mão de mentir, você sabe o que que é, você já farmou aura, sim.
0: Peraí, farmar aura, você já farmou? Farmou? Vai farmar aura?
1: Tem gente que baixa até o Chico Xavier farmando aura.
0: Ah, eu lembro, tem gente que vira compositor, né? Tem gente que vira compositor. Eu perguntei uma vez pro Ayrson, tá tudo bem com você? E o Flávio Inácio, chorando da risada. O Alisson falou assim, não, tá tudo bem, eu tô fazendo uma composição, ele tava fazendo aura.
1: Outro amigo nosso baixou o Beethoven.
0: O Beethoven, Beethoven. É, ouvintes formando aura na tarde de hoje, alô.
2: Será que é verdade, Marcos?
0: Por quê?
2: O Zé da Cui falou que ia esquentar o sol, gosta do Vanguard Show o tempo inteiro.
0: Eu tô certo. Eu tô certo. Não vai, eu tô certo. Alô, Luiz Carlos, obrigado pela audiência. Senhoras e senhores, amanhã a gente volta formando aura aqui no programa do Ordem, tá bom? Farmar a hora. Meu tempo farmar a hora era obedecer, lavar a louça, limpar a casa, limpar o terreiro. Não era de Umbanda, não, era o jardim de casa. Pelo amor de Deus. Vambora, vem aí o Duca 7, 4 horas tem Cowboy do Rádio com Carlinhos Gomes e às 6 horas Rony Gomes com Alba Serrana. 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Vambora. Mike Lazarini dizendo bye bye, beijo no coração de todos vocês. Voltamos amanhã, boa quarta-feira. Se cuidem, juízo e paz. Tchau.

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E bora lá, bora lá, bora lá pra mais uma tarde do Cassete 102. Uma ótima tarde pra você de... Uma ótima tarde pra você de quarta-feira, meio de semana. Chuvinha, friozinho. E aí, como é que tá, hein? Conta pra mim, tá chovendo aí na sua cidade? Como é que tá essa quarta-feira? A gente tá aqui, feliz da vida, pra ficar aí com vocês nessa tarde do Cassete 102, hein? A gente sempre relembrando as melhores músicas. Aquelas que você quase esqueceu. Ai, Lu, repete aí pra gente por que é do Cassete 102. É do cassete porque esse programa é das músicas do tempo da fita cassete. Ok? Então é mais ou menos assim, hein? Vem com a gente na tarde do Cassete 102. E a gente vai lá atrás pra começar esse bloco, esse primeiro bloco. A gente vai pra 1970. Essa música foi lançada exatamente no dia 5 de novembro de 1970. Ela faz parte do terceiro álbum da banda, intitulado Led Zeppelin 3. Agora 3:03 na Antena Sul. Vem com a gente, é do Cassete 102. Você pode participar, hein? 98409-1431.

isso aí, as melhores músicas pra sua tarde. 3:05 do Cassete 102. Vamos de Fogar, Slow Ride.

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102, agora 3 horas e 24 minutos. Ô, chuva! Chuva. Hoje, na hora do almoço, coloquei pra dar um aquele cochilinho depois do almoço, 15 minutos. Eu acordei 15 minutos antes do programa. Meu Deus do céu, meu Deus do céu. Deixa eu ver quem tá aqui comigo. Oi, Lu. Cadê? Oi, Lu, querida. Estou aqui ouvindo você e amei a música do Assobio. Já sabe, quando eu te pedir, vai saber qual é a música. Eliane, essa é muito boa, né? Scorpions, Wind of Change. Aquele dia até demorei um pouquinho, né? Porque tem várias músicas de Assobio. Tá? Pra gente fazer um bloco só de músicas de Assobio. Mas é muito boa mesmo, hein? Que bom que você gostou. Que bom. Agora a gente vai falar de uma música. Essa música tá completando, já completou? Vai completar. No dia 22 de dezembro, ela vai completar 65 anos. 65 anos essa música, gente. Essa música, ela foi gravada em 1961, né? Ela foi composta por Howard Greenfield e Caroline King. E gravada pelos Everly Brothers. E daí lançada como single no dia 22 de dezembro de 1961 nos Estados Unidos, alcançando aí o 6º lugar na Billboard Hot 100 em fevereiro de 1962. Essa gravação se tornou um clássico, né, da música romântica dos anos 60, com arranjos suaves e um clima otimista. Consegue ter um clima otimista numa música romântica. Aí, o que aconteceu? Essa banda norueguesa, o A-ha, pensou assim: vamos fazer uma versão dessa música? Vamos fazer. E em 1990 eles fizeram aí os arranjos. E em 7 de setembro de 1990 eles fizeram essa regravação de Cry in the Rain. Eu adoro as duas, hein? Tá aí pra você, A-ha. Aumenta o som e curte com a gente aqui no Ducassete 102.

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4: Tá aí, faltando 15 minutos para as 16h. Agora a gente vai pro dia 1º de janeiro de 1993, onde lançou essa música, essa obra de arte do Legião Urbana, Vamos Fazer um Filme.

0: Valeu, Nando Reis.
1: Valeu, Nando Reis. Já estou indo embora. Volto amanhã, quinta de TBT, a partir das 10h30 aqui na Antena Sul, no hashtag. Segue a programação da Melhor. Na sequência tem Carlinhos Gomes com o Cowboy do Rádio. Um ótimo final de tarde aí de quarta-feira pra você. Amanhã a gente se encontra, ok? Combinado? 10h30? Fechou? Beleza então, hein? Beijo, beijo. Até amanhã. Fica a minha última. Jim Somerville.

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0: essa besteira.
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2: É, sabe aquela hora do dia que você deixa tudo que está fazendo só pra ouvir o rádio? Tomara que seja essa hora, a hora que estamos juntos, hein? Das 4 às 6, com a descontração, as melhores músicas, a informação, o mundo country, o mundo sertanejo pra tocar pra você. Essa sua, 984091431. Diz aí o que a gente vai tocar nessa tarde chuvosa. Chove chuva, chove sem parar em toda a região. É a quarta-feira, 29 de julho, final do mês, início do programa mais ouvido. 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
2: 984091431. Segue comigo aí até 6. 2 horas passa rápido, passa voando. Vamos até o Texas. Lá tá um calor em 40 graus hoje no Texas, ao som de Alan Jackson pra começar.

modernidade. Bonita letra, né? Linda canção. Chitãozinho e Chororó do novo álbum. Parceria aí com Rio Negro e Solimões. A hora que você quiser pedir na rádio, chama-se Modernidade. Ainda Dustin Link, Easy to Love, a do João Paulo e Daniel, que são os artistas desta semana. Hoje eu sei, teve Diego e Vitor Hugo, foi pedida em Tubarões, foi pedida também qualquer uma do Alan Jackson. A gente acabou tocando pra iniciar o programa. O programa tá bom, né? Chuva, dia de chuva, eu vi o rádio, hein?

0: curiosidade. É o programa que te faz pensar. São 4h22. E pensar que daqui a pouquinho é agosto, hein? Finalzinho do mês, 29 de julho. Segue comigo, Gigi. Tem pode hoje, né? Pode com as garimpadas. As melhores músicas garimpadas deste mês de julho.
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da região aí, né? Galerinha da Terra já chegou aqui. Vai se enxugar com a toalha aí, passa a perguzinha pra gente já deixar a moçada na curiosidade. Aliás, o que que foi ontem que eu não lembro, hein? Eu lembro que, tá aqui, o Rafael pediu pra tocar Eduardo Costa, Imagina Eu, é o nome da música, e tem a palavra voz. Palavra voz foi a palavra-chave e a perguntinha foi uma homenagem que fizemos à Voz do Brasil, completou neste mês 91 anos da Voz do Brasil. É o programa mais antigo, histórico do nosso país, a Voz do Brasil. Em Brasília, 19 horas. Em Brasília, 19 horas. E essa pergunta aqui, Canário? Eita, o Canarinho muda de assunto fácil, fácil, né? Interessante, eu não sabia. Não sabia. Só de falar assim, a moçada já fica na curiosidade, hein? Que será que vem hoje? É, hoje é bem diferente de ontem, né? O interessante é isso mesmo, é fazer um programa diferente de ontem, tanto no assunto quanto nas músicas, né? Para isso acontecer, você tem que participar. O ouvinte é a peça fundamental aí, né? Pede a sua música. Hoje tem as três mais do mês, hein? Hoje tem as três mais, as garimpadas do cowboy. Aquela música que o ouvinte pede e com exclusividade a gente toca aí. As rádios ouvem a Antena Sul pra copiar a gente aí, né, Canarinho? Graças aos ouvintes, a gente tem uma programação que muita gente ouve pra de repente tocar também, que são músicas diferentes, são músicas interessantes que não tocam no dia a dia. E alguém tem que achar, né? Alguém achou aí? Essa aqui achamos, né? Achamos, essa também tem. O vídeo perguntou, já chegou a minha música aí? Já chegou! Aliás, já tocou, né? Eu acho que já tocou a música aí, né? Já tocou. Foi a Larissa que perguntou ali, né? Deixa eu pegar aqui o nosso playlist e pegar também o nosso WhatsApp da rádio. É um sucesso, tocou aí, né? Foi ela que indicou aí a música, tocou lá, ó, é Dustin Lin, Easy to Love, bonita, hein? É country, né? Larissa Arapoti, ela pediu, manda a vinheta, hein? Arapoti, Antena Sul, a rádio de todas as cidades, também da sua, tá aí na região, quiser contar como é que tá o tempo aí na sua cidade, no seu, o lugar onde você mora, né? Tanto na área rural, área urbana, Arapoti.

0: Então, uma audiência incrível, né? Beijo pra você, Larissa, fiel ouvinte de todo dia, de toda tarde, tá sempre com a Ardinho ligado. E ela é fã de música country, adora ouvir o programa.
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0: Aqui, ali, lá, em todo lugar, é só nós. É 102.7, a nave mãe da região centro-sul, estado do Paraná. Paranazão com chuva, hein? Chovendo bastante na região aí, né? Não só aqui, Santa Catarina, em Rio Grande do Sul, principalmente, tem muita chuva na semana aí, né? Pois é, a gente tá aí com a tarde de quarta, hoje, meio da semana, dia 29 de julho de 2026. Foi, né? Foi 6 meses aí, a gente tá no início do segundo semestre de hoje, já com 29 dias marcando ali no calendário. Vem agosto, hein? Agosto, né? Barretão 2026, Agroleite 2026, grandes eventos aí do nosso Brasil, e capital nacional do leite. Abraço pra todo mundo que tá no trabalho aí no Parque de Exposições da Nil Macedo, toda a moçada se movimentando para deixar tudo pronto, hein? Tá tudo certo, né? Temos aí uma tarde de muita música boa. Deixa eu preparar essa aqui é a terceira posição, né? Vamos fazer o pódio já, aí eu vou tocar aí a música que o Rafael pediu, o Eduardo Costa, Imagina Eu, é um grande sucesso, tem ali Bala Alojada. Larissa, um beijo pra você. A Joyce também já mandou um recadinho em Carambi. Joelma de Carambi, um beijão. Comentou ali que tá sempre ouvindo. Bacana, obrigado. Obrigado pelas palavras. Vamos no assunto aí. 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Tá ali. Essa, pega a foto lá que eu quero ver, pega a foto lá que eu quero ver. Como é que a gente pode formular a pergunta? Eu acho que não é uma pergunta mais pra pessoa entender mais rápido, né? Qual é o artista? Vamos começar assim, ó. Qual é o artista que tem o violão que está com ele por mais tempo? Na história da música, esse violão é o que mais se apresentou em shows até hoje, hein? Nenhum artista bateu o recorde desse grande artista. Tomar cuidado pra não falar, hein, canarinho. O canarinho já me chamou a atenção, não vai falar de novo, né? Ah, eu vou prestar atenção aqui. E aí, o que que eu posso falar desse violão? Olha só que violão. Aliás, eu vou dar uma curiosidade aqui, quando o violão é tão especial pro artista, que ele é aplaudido até mesmo quando, como é que fala? É roadie, né? Roadie é o pessoal do backstage, o pessoal que prepara o palco, coloca, a hora que coloca o violão lá, que o público vê, posiciona o violão no palco, antes da apresentação, a galera na plateia já começa a aplaudir. Posso que você nunca ouviu falar sobre isso, mas existe isso, hein? Até mesmo o instrumento já é uma atração à parte, né? Não precisa nenhum artista chegar, lógico, quando chega, daí explode. Mas só o momento de colocar o violão no centro do palco e a galera percebeu isso, a galera já começa a subir, a aplaudir, já é uma história bonita contada nessas cordas. Ei, tem música do sertanejo com violão na letra? Acho que tem, né? Já é a palavra-chave, então. Violão ou viola, também vale. Viola também vale, também vale. Pensa lá, enquanto isso a gente vai subir no pódio aqui com mais uma super música que teve destaque no mês que praticamente passou. Vai fechar aí na sexta-feira, mas a gente tem na sexta aí as mais do mês, né? Da atualidade. Essas são músicas que foram garimpadas. Pra quem garimpou essa música durante esse mês, manda um joinha pra gente saber que você é o responsável ou a responsável desse grande sucesso

0: do mês. Andréia, ouvindo a gente em Ponta Grossa, mandou toque ali, vamos tocar essa música. Onde está essa música? Tá aqui, apareceu, é verdade. Cleiton Romário tem uma música que fala de violão. Sem tocar violão é o nome da música, apareceu. Pensei que tinha até que garimpar. Viola também pode, hein? Já foi pedido ali João Mineiro e Marciano. Viola está chorando, essa música é tão bonita, hein? Linda, né? Ei! Vice-campeão já? Ou chama os comerciais? Acho que o sistema não aceitou ali, né? Chama os comerciais primeiro. A gente vai ter mais duas músicas aí do garimpo. Hora do garimpo. Hora de descontrair, né? É hora do dia que você quer ouvir rádio. Já teve tanto agito durante o dia. Chega aí o horário das 4 horas. Deixa o radião ligado. Pega aí um café pra mim também. O Vinte mandou uma foto ali do café no copo americano. A garrafa térmica do lado. Tamo aqui no trabalho ouvindo a rádio. Bacana. Não assinou, não quer que fale o nome, né? Aí a gente deixa quieto. Mas agradecendo aí já por compartilhar o momento aí da hidratação, né? Da hidratação, fala assim, né, galerinha? Esse horário, tomar um cafezinho, um cappuccino, sabe onde? 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Tem áudio ali, né? Só mandar um beijo pra Vanessa que tá ouvindo a gente, Telêmaco Borba, tirou as fotos ali, chuva em Telêmaco Borba, aqui também, né? Região toda, tempo chuvoso.
1: Boa tarde, cowboy do rádio.
0: Opa.
1: Fernandinho por cá.
0: Fala.
1: Carlinhos, 2 horas pra chegar no seu cavalo e 2 horas pra sair de lá, homem. Dele é chuva e barrio, vindo a melhor do Paraná. Antena Sul FM, a rádio que vai mais longe. Aquele abraço pra você, meu querido. Tudo de bom.
0: Tudo de bom, Fernandinho. Tem voz de rádio.

0: pista aí, né? O trecho Castro Socavão. Mais uma foto aqui, né? Aqui é Telêmaco. Mais uma foto, Telêmaco Borba. Não falou o nome ali, né? Mas é ela, né? Na foto a gente vê. Aqui é a Joyce também, Canambim, já pediu música, vai tocar aí na sequência. Essa tem, né?
1: Tem violão na letra, é do Fidume Jeca, já apareceu aqui. Eu e o violão.
0: Fidume Jeca, um beijão pra você, querida. Obrigado pelas palavras. Ô, Galice, cantor aí não é o... Opa, quase eu falei.
1: Pega lá o violão do cantor, deixa eu virar os comerciais aqui, daí a gente tem mais tempo aí pra conversar, né? Pra conversar com você, o papel do radialista no rádio é isso, né?

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2: Professor Canário da Terra, nosso herói de asas, sempre fazendo a moçada pensar, pesquisar, ficar na curiosidade. A mente agradece, né? Mente agradece quando você faz os neurônios ficarem procurando, né? A resposta já encontrou. Aliás, é tanta história nesse violão, palavra-chave violão, hein? Ou viola, né? Eu adoro fazer essas palavras. A gente acaba tocando músicas que não iriam tocar. Ontem a gente tocou uma linda que foi elogios pra todo lado, né? Quando toca uma música linda, aquela do Traia Véia, né, Canarinho? Traia Véia. Voz de Deus, exatamente, voz de Deus, palavra-chave era voz, encontraram aí voz de Deus, uma letra incrível. Tem essa aqui também que tem violão na letra, tem, apareceu ali, vamos tocar. Deixa eu ir lá na história, pega lá a foto do violão pra mim ver. Eu sorri porque quase eu falei o nome do artista, é essa a pergunta, né, Canarinho? É o nome do artista que a gente quer, de quem é esse violão? Até ele já comentou com uma de suas filhas, quando ele partiu, ele falou assim: você vai ficar com esse violão e vai cuidar dele como eu cuido, né? Esconda num lugar seguro. É, o paizão aí tem uma paixão por esse violão. O violão é tão especial que, como eu comentei agora há pouco, é aplaudido. Só na hora que colocam lá no centro do palco, já o pessoal aplaude, que sabe a história do violão. Tô vendo aqui as imagens do violão, tem um buraco ali, né? Tem o buraco das cordas aqui. E é um buraco aqui do outro lado, de tanto ele arranhar com os dedos. Tem a paleta nas cordas e daí a sobra três dedos, né? E de tanto ele movimentar os dedos na madeira, a madeira gastou e ficou um buraco ali. Mas o som é incrível. Ele falou que com esse violão não tem pra ninguém. A afinação o artista conhece, né? Quem tem um violão sabe que é aquele, né? É o preferido. Então tá, que mais que eu comento, hein, Canário? É a madeira, né? A madeira, vamos dar uma pista aí. A madeira é brasileira, é lá da Bahia. É uma madeira lá da Bahia, tem uma história aí com a Bahia. A madeira é feita eu não vou lembrar de cabeça, Canário, pesquisar, parece que é jacarandá. Pesquisa aí, Billy the Kid, jacarandá, parece que é esse o nome da madeira. É da Bahia, esse violão foi feito com uma madeira que é nobre, né? Uma madeira que aguenta. Já pela história do violão. Nossa, quanta história, já dei muita pista. Vamos para a vice-campeã na semana, não, no mês que passou. Quem garimpou, Taíne Thiago. Ensina-me é o nome da música.

0: Ensina-me é o nome da música. Vice-campeã, né? Vice-campeã, Taine Thiago. É o sucesso ainda do garimpo, hein? O mês do garimpo em julho foi demais, hein? Quanta música boa foi lançada e aquelas que a gente não deixa morrer jamais, mantendo viva a boa música sertaneja e o mundo country, né? Olha, tem, vamos derrubar um monte de respostas ali. Não é Milton Nascimento, hein? Não é o violão do Milton Nascimento, não é o violão do Johnny Cash. Muita gente apostou, o violão do Johnny Cash. Fala aí, Johnny Cash tá aqui, né? Tá no pódio ali, já vou falar. Vou comentar aqui nos recados. Paula em Piraí do Sul, cheia de carinho ali. Será que a Paula acertou ali, canarinha? Ela deu a resposta, esse artista é... Opa! Não para, não! Sônia em Jaguariúna, contando da chuva. Choveu bastante aí, né? Aqui deu uma trégua, né? Deu uma trégua aí, tem um sol aparecendo meio tímido nas nuvens. O ouvinte tirou uma foto ali das nuvens. Céu de Castro neste momento, hein? Tem uma parte já azul ali, né? Outra parte carregada de chuva. Será que vem mais chuva? Vamos saber disso daqui a pouquinho. Ana Paula, um beijo pra você. Obrigado pela audiência. Ela adorou saber quem é. Nome Ana, né? É vice? É vice. A Maria é a primeira, né? Nome mais comum do Brasil, Maria. Aí vem Ana. Qual que é a terceira aí, canário? Foi você que fez a pergunta, que eu não lembro. Francisca, Francisca. É o pódio dos nomes mais, que mais tem no Brasil. Primeiro Maria, segundo Ana e terceiro Francisca. Então tá. O que eu vou falar? Eu aprendi tanta coisa, acho que o ouvinte também, né? O Carlinhos tem aquela do milionário José Rico. Ah tá, vamos tocar aí, Vanderlei. Grande abraço, Vanderlei Tinto na escuta ali, mandou a sugestão. Aqui é uma panela com torresmo. Ô Carlinhos Gomes, tô na escuta fritando um torresmo. O Valmir falou, amigão, tá ali, né? A panela, o torresmo, tá quase no ponto. Eu deixaria um pouquinho mais, hein? Deixaria um pouquinho mais, vai ficar uma delícia. Esse é o horário, né? A gente vai abordando assuntos e vai tocando música e vai se transformando numa vibe boa. Falar em vibe boa, essa música transmite isso, né? Eu lembro que lá no início do mês, um ouvinte mandou um recado pra nós, comentando, você já ouviu a versão que o Johnny Cash fez da música do U2, One? Então, ela tá em primeiro lugar no mês das garimpadas do Cowboy, a música One, Johnny Cash.
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0: toque no violão, hein? Olha só que a pega aqui o recadinho dela, tá aqui o recadinho dela, Ângela de Tibagi. Essa música aí é uma música que eu ouviria a vida toda. Não é só você não, Ângela. Muita gente adora quando toca Johnny Cash, elogios vêm automaticamente, já o pessoal já corresponde ali, né? Quanta gente adora. Eu, se fosse, se eu não soubesse o Canário da Terra, se eu não soubesse a resposta, eu ia apostar também em Johnny Cash. Muita gente apostou no violão do Johnny Cash, um violão preto, né? Pega lá as imagens do artista e também do violão. É um violão preto bonito. Olha só que raridade, né? Mas não é. A gente abordou um assunto aí, você que ligou o rádio agora, o que que ele tá falando desse violão aí que eu não sei de nada? O assunto é o violão, palavra-chave violão, viola também vale, já chegou um monte ali, né? Quanta música! Eita, vamos fazer o possível para atender todos os pedidos. A gente comentou o artista, né? O artista que tem um violão. Qual é a pergunta assim, ó? Qual é o artista que tem o violão que está com ele por mais tempo na história da música? É inseparável. Lá no início, até hoje, ele está com o mesmo violão. Vai pro Guinness como o violão que mais se apresentou em shows, né? O cara é o cara, hein? O cara é o cara. Não vou falar mais nada, né, Canarinho? Canarinho já mandou. Para aí, senão você vai falar. Deixa que a pergunta é boa. Aposta em quem? Qual é o artista? Muita gente apostou ali no Johnny Cash, Milton Nascimento. Eu acho que falaram do Milton Nascimento, que eu falei da madeira, o violão é feito com uma madeira brasileira lá da Bahia, né? Ei, chega por aí então, fechou, né? Hora boa, hora passou, a gente tem mais uma hora juntos, intervalo comercial e daqui a pouquinho voltamos.
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o seu dia, hein? Tá tomando um cafezinho, tô sabendo. Seu horário é o horário do café. Café com o cowboy do rádio, rádio ligado na sintonia. Eu vim tirar uma foto do radião. Esse aí é um Philips, é um Philips. É dos antigos, hein? É uma raridade, né? É uma raridade esse radião aí, tem... Passa preço, amigão. É um rádio bonito, hein? Aliás, os rádios antigos, o pessoal já reparou, tem gente que são muitos colecionadores de rádio. Você

colecionadores. Olha que rádio bonito mesmo, hein? Eu falei brincando, mas tomei a decisão aqui de fazer elogios. Ei! O que, que é? Anos 70? Conta pra nós ali, não assinou? Não assinou o recado, mas tirou a foto do radião. Philips, verde água, né? Bonito, bacana, parabéns aí pelo zelo. Isso ocorre também, a gente abordou um assunto aí, o pessoal já tá inspirado aqui, né, Canarinho? Canarinho tá

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Vamos lá então, mais uma hora iniciando aqui, a programação segue na tarde de chuva, parou a chuva aí? Tá chovendo aí? Aqui tá chovendo, o ouvinte falou ali, né? Bacana as fotos aí, mesmo com a chuva, a natureza é um espetáculo, né? A área rural, uma fazenda ali, é uma fazenda, né? Mostrou o campo ali, ali a estrada, ali a cerca, lá em cima, Capão de Mato, lá separando aí a plantação, não sei, localiza aí, não sei, conta pra nós, ficamos na curiosidade. E na curiosidade também de saber de quem é o violão, hein? De quem é o violão. Antes de falar do artista, quero falar do nosso patrocinador desta hora que tá começando. 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Olha quanto recado, bombou legal, hein? Bombou legal, Canário da Terra. Beijão pra Carla em Pirei do Sul, Gisele aqui em Castro, tirou a foto do painel do carro, todo dia ouço, Cowboy do Rádio, ela escreveu ali. O Carlinhos tem aquela do Tião Carreiro e Pardinho, Som da Viola, é o Rafael, falou Rafael, Ponta Grossa. Não apareceu ali, tem que garimpar essa aí, né? Pediu pro Paulinho garimpar essa música aí do Tião Carreiro. Aqui é a Marília Leal mandando o recado. Boa tarde, Carlinhos, tem aquela... Ah tá, ela apostou, aliás, deixa eu derrubar mais um monte de respostas ali. Foi eu falar que não era Milton Nascimento, chegou também ao seu Valença, tem o violão, né? Ao seu Valença tem violão, tem. Não, não é, que eu falei da Bahia, que a madeira é lá da Bahia, é de uma madeira nobre que foi feito esse violão, o pessoal já uniu aí, já pensaram muito além no Zé Ramalho. Zé Ramalho é um artista? Será que é o Zé Ramalho? Você é fã do Zé Ramalho? Tem tanta música boa, né? Tem o violão. Pega uma outra aí, uma outra. Essa aqui tem o violão. Essa aí é Bate na Porta do Céu. Cara, é fantástico, né? Aquela Aborrai também é linda. Aborrai, essa também é bonita. Então tá, fãs aí do Zé Ramalho. Tem outra aqui, eu adoro, tem o toque do violão, essa aqui, ó.

violão. E aí, que artista que é? Já falamos que não é o Zé Ramalho, não é. Não é Milton Nascimento, não é o Johnny Cash, não é Alan Jackson, não. O Vitor falou, é Alan Jackson, então. Não é Alan Jackson. E agora complicou, ficou na curiosidade. Não, não creio, né? Não creio. O meu ouvinte falou assim outro dia, não creio que vou ter que ouvir o programa inteiro pra saber a resposta. Vai, no final da hora a gente dá a resposta, né, Canarinho? Canarinho disse que hoje não vai embora tão cedo, que hoje tá chovendo. Parou a chuva já, né? Aqui em casa parou a chuva. Ô, Galinhos, tamo aqui na escuta. Manda hoje a música da Marília Mendonça. A música é Rosa Embriagada. Beijo, fica com Deus, até mais. A Denise e as meninas em Ponta Grossa, na audiência todo dia. Manda a Gabi mandar um áudio aí. A porta-voz mandar um áudio aí pra nós matar saudades de vocês aí, meninas. Ponta Grossa na escuta. A Leia, né?

ouvindo a gente, Curitiba, também apostou em Zé Ramalho, não é? Opa, aqui teve uma resposta ali, canário. Observa ali. Teve também aqui, aqui já falei, aqui já tá tudo certo. Aqui também vou atender, já tá programada essa música. A Roseli também participou ali, será que a Roseli acertou? O Eduardo falou uma música ontem, tá aqui, apareceu ali, né? Tibaginha, a música do Léo e Júnior, com a palavra voz na letra, apareceu ali a voz de fundo, né? Aparece ali, o sistema já cobrou. Ah, o sistema registra tudo aqui e vai, durante a semana, lembrando pra gente atender um ouvinte que participou de algum programa e de repente a música não tocou, a gente tem aí a prioridade de tocar. Você pode cobrar também, né? Manda lá novamente a perguntinha, tá bombando aí com muito assunto que vira música, né? Vira música, como de hoje, violão do Lu Santana, tem que garimpar essa, né? Tem que garimpar. E pedindo ali do Fidume Jeca, essa aí, eu e o violão, também é boa, hein? Também é boa, apareceu ali, o que tem aqui a gente vai falando. Ô Carlinhos, tudo bem? Boa tarde, aqui a... Ah, tá. Aí a música da Simone Simaria, não lembro o nome, mas diz assim, meu violão e o nosso cachorro. Assinado, ela mandou um beijão ali, Gislaine Duarte do São Marino, San Marino. San Marino é Ponta Grossa? Deixa eu pegar a foto dela lá em cima, a Giza, né? Ei, Giza. San Marino é Ponta Grossa, confirma aí pra gente, é bairro Ponta Grossa, hein? Olha quanto recado, é só abrir o microfone aqui e conversar. O pessoal parece que se entusiasma mais ainda, começa digitando. Eu adoro ver isso, né? É o sistema é bruto. E a gente tá aí com mais uma hora, iniciando com o MDL Imóveis do Lar. 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Opa, o canarinho quase caiu ali, mas ainda bem que tem asas, né, canarinho? Ainda bem que tem asas, tá tudo certo. Vamos lá com música que tem violão na letra. Eu e o violão.

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0: 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Já são 5h23, hora boa, né? Hora boa. Galera retornando pra casa. A gente fez uma perguntinha aí, né? Qual é o artista que tem o violão que está com ele por mais tempo? Vai pro Guinness, hein? Uma história bonita entre o artista e o violão. É, será que é? Olha quanta resposta ali, canarinho.
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0: Que legal, hein? Como é que foi hoje? Correu tudo bem, né? Tá com uma cara boa, hein? Quer contar o que aconteceu? Ah, expectativa aí, né? Amanhã já é quinta, sexta, sábado, domingo, aí começa, não, sábado começa agosto já, o mês aí do Agroleite, o pessoal tá mandando recados ali, Agroleite 2026, grande abraço a toda as pessoas que irão vir a Castro, né? Toda aí o turismo e também o turismo de

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1: Larissa ouvindo a gente, acertou a Larissa, aqui também a Gisele acertou, a Cláudia acertou, a Cláudia falou, na minha opinião, que usa o seu violão há muitos anos e ele sempre utiliza no centro do palco. É verdade o comentário da Cláudia aqui de Castro, né? Ela pediu pra tocar Always on My Mind. Beijo pra você, amém. Obrigado pelas palavras ali. Ele coloca a equipe, né? Coloca o violão no centro do palco e tem lá a luz do canhão de luz, né? Me fugiu a palavra, o canhão de luz ilumina o momento, é um momento lendário já, né? O violão é um momento que tem algo a ver com o show, né? Pra quem já assistiu algum vídeo sobre a história do violão desse cara que é uma lenda. Eu já vou falar dele, mas eu quero falar que hoje tem aí momento nobre.

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1: Olá, Carlinhos, boa tarde, tudo bem? Aqui é a Gabi. Ficamos sem participar esse dia, mas a gente tava ligadinha aí com você, tá? As meninas pediram Rosa Embriagada da Marília Mendonça. Mas aproveitando já meu áudio, será que você não conseguiria mandar pra gente Bença Pai da Nayara Azevedo? Um beijo, fica com Deus e até mais.
0: Bença Pai da Nayara Azevedo. Não apareceu aqui, Gabi. Vamos ter que garimpar essa. E obrigado pelas palavras ali. O recadinho, as meninas em Ponta Grossa ouvindo aí sempre a programação 102, né? Quanto recado, hein? Possível tocar todas as músicas que apareceram aqui, apareceu tantos sucessos. Vamos tocar essa aqui também. Prepara então o nosso homenageado de hoje pra gente matar a curiosidade. Quem é apaixonado por música sempre tem uma história bacana que envolve música, que envolve aí a vida dos artistas, né? Willie Nelson! Willie Nelson é o artista conhecido por seu violão Traeger, que ele tem usado desde 1969. Violão é o modelo N20 da Martin, uma marca famosa por seus violões e cordas de nylon. Willie Nelson adotou o nome Traeger, que é o mesmo nome do cavalo de Roy Rogers, para simbolizar que o violão é seu cavalo. Traeger não é apenas um instrumento musical, mas também um símbolo da vida e carreira de Willie Nelson. Ele é muito importante para o músico. Violão é tão especial que, como eu comentei, é aplaudido até mesmo quando o artista ainda está se preparando para subir ao palco, coloca um violão lá com canhão de luz no centro do palco e a galera começa, aparece no telão. Tô vendo aqui, tô narrando o que eu estou vendo no vídeo aqui de um show, né? Dessa lenda que é o Willie Nelson. Vamos tocar o Willie Nelson aí pra gente fechar essa participação do canarinho que já voou embora e a gente tá aí voando no tempo já 5:29, um dos clássicos do Willie Nelson pra você ouvir em alto volume.

atualizando aqui os pedidos, procurando sempre colocar o ouvinte em prioridade com as indicadas, garimpadas e programadas músicas do sertanejo. Simone Simaria, né? Meu Violão e o Nosso Cachorro. A palavra violão foi a palavra-chave para quem não pegou a resposta. O artista aí, a gente falou do violão do Willie Nelson, né? Pesquisa lá, você vai ver. É uma lenda.

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1: Castro, Paraná. Paranazão afora, nosso abraço, essa gigante audiência do horário, hein? 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De 9 de julho, 2026, 5:47, tá aí no ar mais um momento nobre Nutrição Animal, parceria que dá resultado, e a gente conversa hoje com o Fernando. Tudo bem, Fernando?
2: Fala, Carlinhos, olá a todos os ouvintes.
1: Pois é, estamos aí na expectativa, né? O assunto é agroleite, né? É
2: agroleite, finalizando o mês de julho aí, né? Os últimos dias, e você já que, estamos às portas da agroleite.
1: Você que vai pro município todo visitando aí os produtores, criadores, a gente percebe a ansiedade já nos dias aí, todo mundo se preparando, muita gente vai expor, muita gente vai prestigiar o evento. Exato. É um evento de grande porte, aliás, tudo que de mais atual no Brasil e no mundo tá na agroleite, né, Fernando? Agroleite,
2: exatamente isso, Carlinhos, eu ia comentar sobre isso, não somente aqui na região, né, a gente anda o Paraná todo e outros estados também, a gente sabe que empresas estão olhando para essa semana, primeira semana de agosto, e produtores também, né? Então, se você falava sobre produtores e quem estará expondo, quem, o produtor também que busca tudo de tecnologia, tudo de mais novo no mercado, aproveita essa semana onde vai estar todo mundo reunido para tratar sobre esse assunto, né?
1: E a Nobre vai estar lá, né? Os produtos que vocês estarão, a exposição aí de toda a estrutura, tem uma casa montada lá já, né?
2: Isso aí, ano passado a gente já inaugurou a nossa casa, né, Carlinhos?
1: Fica onde ali pra localização do pessoal que vai pesquisar já, já vê um mapa onde está. Eu tive ontem lá, vi a estrutura, é próximo ali aquela estátua, né?
2: Exatamente.
1: A gente fala, a vaquinha.
2: Nós somos uma localização muito privilegiada.
1: É fácil,
2: eu falo,
1: de achar, né?
2: 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Próximo.
1: O pessoal fala vaquinha ali, né?
2: Fala. Próximo ao pavilhão dos animais.
1: Bacana.
2: E também o pavilhão de julgamento ali, né? Arena de julgamento. Então, é impossível você passar pelo parque e não notar a Casa Nobre ali na esquina. 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
2: Exatamente, Carlinhos. 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
1: 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É o nosso consultor técnico hoje de campo aí também, e ele vai trazer uma palestra abordando um tema bem voltado para pecuária de leite também.
0: 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Tá todo mundo convidado.
1: É isso aí, Carlinhos, fica o convite.
0: Obrigado pela presença, Fernando.
1: Valeu, forte abraço a todos.
0: Tá aí então, Nobre Nutrição Animal, participação aí do Fernando. A gente tá aí na expectativa de uma grande feira na semana que vem. Tá feito o convite, já quase 6, né? Agradecer aí os patrocínios. 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

0: saudamos a todos aqueles que rezam conosco neste momento tão sagrado da Ave Maria. Desejamos um bom final de tarde, uma boa noite a todos e vamos iniciar em nome do Pai, do Filho e do Espírito Santo. Amém. Amém. Nesse momento sagrado em que até os ponteiros do relógio ligam a terra ao céu, rezemos a oração do Ângelus. O anjo do Senhor anunciou a Maria.
1: E ela concebeu do Espírito Santo.
0: Ave Maria, cheia de graça, o Senhor é convosco. Bendita sois vós entre as mulheres e bendito é o fruto do vosso ventre, Jesus.
1: Santa Maria, Mãe de Deus, rogai por nós, pecadores, agora e na hora de nossa morte. Amém.
0: Eis aqui a serva do Senhor.
1: Faça-se em mim segundo a vossa palavra.
0: Ave Maria, cheia de graça, o Senhor é convosco. Bendita sois vós entre as mulheres e bendito é o fruto do vosso ventre, Jesus.
1: Santa Maria, Mãe de Deus, rogai por nós, pecadores, agora e na hora de nossa morte. Amém.
0: O Verbo de Deus se fez carne
1: e habitou entre nós.
0: Ave Maria, cheia de graça, o Senhor é convosco. Bendita sois vós entre as mulheres e bendito é o fruto do vosso ventre, Jesus.
1: Santa Maria, Mãe de Deus, rogai por nós, pecadores, agora e na hora de nossa morte. Amém.
0: Rogai por nós, Santa Mãe de Deus,
1: para que sejamos dignos das promessas de Cristo.
0: Oremos. Infundi, Senhor, nós vos pedimos em nossos corações a vossa graça, para que, conhecendo pela anunciação do anjo a encarnação do Verbo, cheguemos por sua paixão e morte a glória da ressurreição. Por Cristo nosso Senhor.
1: Amém. Amém. Dia 29, quarta-feira. Quarta-feira hoje, Nossa Senhora do Perpétuo Socorro, que ela vem em socorro de todas as nossas necessidades. E a igreja também faz memória aos santos Marta, Maria e Lázaro. Marta, Maria e Lázaro, irmãos de sangue e de fé, acolheram Jesus Cristo e ouviram sua palavra. Eles moravam em Betânia, mas moravam também no coração do Senhor. Que nós possamos também morar no coração do Senhor. Que nós possamos mergulhar nesse coração misericordioso. Pedir que ele venha restaurando todo o nosso ser. Ouçamos a palavra do Senhor.
2: Proclamação do Evangelho de Jesus Cristo segundo João.

0: Glória a vós, Senhor.
1: Naquele tempo, muitos judeus tinham vindo à casa de Marta e Maria para as consolar por causa do irmão. Quando Marta soube que Jesus tinha chegado, foi ao encontro dele. Maria ficou sentada em casa. Então Marta disse a Jesus: Senhor, se tivesses estado aqui, meu irmão não teria morrido. Mas mesmo assim, eu sei o que pedires a Deus, ele te concederá. Respondeu-lhe Jesus: Teu irmão ressuscitará. Disse Marta: Eu sei que ele ressuscitará na ressurreição, no último dia. Então Jesus disse: Eu sou a ressurreição e a vida. Quem crê em mim, mesmo que morra, viverá. E todo aquele que vive e crê em mim não morrerá jamais. Crês isto? Respondeu ela: Sim, Senhor, eu creio firmemente que tu és o Messias, o Filho de Deus, que devia vir ao mundo. Palavra da salvação.
0: Glória a vós, Senhor.
2: A palavra dos ouvidos ao coração. Na casa dos irmãos Marta, Maria e Lázaro, Jesus não era apenas um hóspede, mas alguém muito importante. Maria gostava de ouvir o Senhor, ela queria aprender com o Mestre. Marta, às vezes, estava muito preocupada com os serviços domésticos, mas ela acreditava em Jesus. Ela professou a sua fé nele ao proclamar: Senhor, eu creio firmemente que tu és o Messias, o Filho de Deus. Lázaro era um amigo estimado de Jesus, por isso, quando ele morreu, Jesus chorou. Marta, Maria e Lázaro, ao contrário dos apóstolos, não deixaram trabalhos e sonhos para seguirem o Senhor, mas foram fiéis a ele. No cotidiano da vida, no trabalho do dia a dia, na vida familiar, eles aceitaram e viveram os preceitos do Senhor. Com eles, aprendemos que podemos ser fiéis ao Senhor na realidade em que vivemos.
3: Louvado seja nosso Senhor Jesus Cristo, para sempre seja louvado. Eu sou o padre Leonel Stansky, da paróquia Santa Ana de Castro, e quero nesse momento desejar as bênçãos de Deus para você, para a sua família, que a proteção de Nossa Senhora acompanhe sempre a sua vida. Quero deixar aqui o meu agradecimento por você que nos acompanha todos os dias nesse momento da oração da Ave Maria. E que Deus te abençoe. Em nome do Pai, do Filho e do Espírito Santo. Amém. E permaneça na paz.
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0: Muito bem, agora são 6:02. Alô gaúchos, alô gaúchas de todas as querências. Estamos chegando, moçada, nesse dia. Hoje, dia 29 de julho. É uma quarta-feira bagualada, né? Estamos chegando com casca e tudo pra ficar com vocês até as 7 horas da noite. Alma Serrano aqui pela sua rádio Antena Sul FM. A apresentação fica a cargo desse indivíduo que vos fala. Tamo aí, faceiro, bonito e corado, falando de Castro, Paraná. Por aqui, Rony Gomes. 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Marca o telefone, é o 98409-1431. Esse é o telefone do Gauchão, esse é o nosso WhatsApp, nosso telefone de garupa. Você pode mandar sua mensagem, mandar seu áudio, eu atendo você até em 7. Tudo certo, tudo prontinho? E que ronque as cordianas no Alma Serrana a partir de agora, porque a programação é louca de buena, louca de especial, chegando a primeiríssima. É, saudosa Berenice Zambuja, é disso que o velho gosta.
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1: Ah, moçada, é o seu finalzinho de tarde, início de noite. Companhia agradável aqui pela 102.7, Antena Sul FM, Rony Gomes por aqui. Já preparou o matete? É, então já tá aí, né? Curtindo o melhor da música gaúcha, só uma horinha, com muita alegria.
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1: Vai participando comigo, 98409-1431. Prazer imenso em ter os amigos. Deixa, eu já tô vendo que tá chegando mensagem por aqui, né, tia? Vamos atracando.
3: Aô, meu amigo Rony Gomes, um abraço. Manu, a moda é bem campeira aí pra nós, que estamos aqui no Piraí do Sul e curtindo o teu programa, é bem gaudete. Abraço, meu amigo, tudo é bom.
1: Valeu, valeu, Fernandinho aí, Ventaninho, um abraço pra você, parceiro velho. Curtindo a gente em Piraí do Sul, valeu. Quebra costela pro amigo. Olha, tamo na escuta por aqui também, a Cris aí do bairro das Pedras, curtindo o Alma Serrana. Tá bom, vamos atracando e vamos trazer um shot TV bem bagual, né, tia? Tá aí o Porca Véia, abraço ao Paraná.
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0: Tá aí mostrada Cristiano Quevedo, Gabriel Pelizzaro, sistema antigo aqui na antena.
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3: Muito bem, agora são 6h27.
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0: moçada linda, música Xeloquedo, atracando Matungo. São 6:21. Muito boa noite pra você que está do outro lado, pra você que já está no aconchego do rancho, né? Então manda aquele mate velho bem bueno, de repente manda aquele café. Já descansando aí numa peleia o dia inteiro, né, tia? Não é mole a pegada. E nós vamos mandando um abraço, João do Carmo, na sintonia aí, pede uma do Mano Lima pra nós, valeu, João do Carmo. A Urivan Maria Cristina também na sintonia, um forte abraço. Um abraço, meu amigo, deixa eu ver aqui. Também lá pro Jefferson, alô Jefferson, um forte abraço curtindo a gente. O Aramis do Ávila Turismo, valeu Aramis, forte abraço, hein, Jovem. Moçada toda na sintonia com a gente. E vamos trazendo música, música boa. Xeloquedo. Não, antes vamos trazer o Chiquito e Bordoneio por aqui, né? Dois tombos, vem comigo.
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0: ouvindo a música O Meu Currículo. Que tal, hein? Tá bom, né? Nós vamos atracando, mandando um abraço também. Deixa eu ver quem tá por aqui. Alô, quebra-costela, meu amigo Alessandro Possato. Aí que me refiro, é, marca véia chegando, tá aí, Teixeirinha Filho e Neto, mocinho aventureiro.
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0: Aí, moçada gaúcha da fronteira. Linda música aí pra vocês, né? É Monarca aqui na antena. Vem comigo.
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11: Tá bom, moçada, 6h50.
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11: É, moçada, aqui é marca fandangueira, né? Não frouxamos o garrão. Mandando um abraço aí lá pra Silvia. Tô aqui pra nós, Porca Véia Lembrança, oferecendo pro pessoal de Caçador de Baixo. Valeu, um abraço. É, Pezão de Carambi, valeu, um forte abraço aí, Pezão, ligadinho com a gente. Alô, Romildo, manda uma do Pagani pro pessoal aqui de Carambi. Romildo, grande abraço.

0: Abraço, índio velho. Toca os Monarcas, os de Bombacha, os de Bota e Bombacha, oferecendo para todos os ouvintes, é o Roberley Souza, valeu Roberley. Vamos atracando, aproveitando os minutos, que tá aí, tô... garotos de ouro para vocês, Bugildo Fale Solto.
1: Ai, a gaita, gaiteiro.

Porca Velha Lembranças. Mandando um abraço aí pro Forasteiro, curtindo a programação. Valeu, um forte abraço, índio velho. E nós vamos fechando a gaita aqui pro. É, voltando amanhã, né? 6 horas da tarde com Alma Serrana. Uma boa noite pra você. Obrigado pela cinturinha, pela companhia. Fique com o patrão velho e com ele eu vou seguindo. Um abraço do tamanho do Rio Grande a todos os gaúchos e gaúchas da nossa querência. E amanhã tamo de volta às 6 horas da tarde. Aquele abraço, até lá. Tchau, tchau, gente.

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1: 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As notícias do governo federal que movimentaram o país no dia de hoje.
2: Olá, boa noite.
0: Boa noite para você que nos acompanha em todo o país.
2: Quarta-feira, 29 de julho de 2026.
0: Vamos ao destaque do dia.
2: Pensão alimentícia poderá ser paga de forma automática via Pix.
0: Ligue 180 para denúncias de violência contra a mulher, deverá ser divulgado em locais de grande circulação. Graziele Bezerra.
3: O Ligue 180 funciona todos os dias, 24 horas por dia, e é gratuito.

0: Anvisa registra 5 novos medicamentos à base de semaglutida.
1: Remédio para diabetes também vem sendo usado em tratamentos de controle da obesidade.
0: E ainda, ciência para todos.
1: Exposição apresenta pesquisas que impactam o dia a dia do cidadão durante reunião anual da Sociedade Brasileira para o Progresso da Ciência.
0: Quem fala com a gente sobre o tema é Germana Pires, secretária de Ciência e Tecnologia para o Desenvolvimento Social.
2: Tem visitar a exposição, vai conhecer pesquisas voltadas para a saúde, meio ambiente, tecnologia, a ciência que ela está presente no dia a dia de cada um.
1: Hoje, na apresentação da Voz do Brasil, Mariana Jungmann e Luciano Seixas.
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1: A partir de agora, a divulgação do Ligue 180, canal de denúncias de violência contra as mulheres, deverá ser ampliado.
0: E o pagamento de pensão alimentícia poderá ser feito de forma automática, via Pix, mediante decisão judicial.
1: Além disso, foi regulamentado o projeto que prevê a monitoração eletrônica do agressor.
3: A lei que prevê o monitoramento eletrônico do agressor foi regulamentada. Com isso, ficam estabelecidos mecanismos para o funcionamento do dispositivo de segurança que alerta sempre que o agressor viola o perímetro de exclusão determinado judicialmente. O alerta deverá ser enviado simultaneamente à vítima e à unidade policial responsável pelo atendimento. Nesta quarta-feira, também foi regulamentada a criação de um Sistema Nacional de Informações, que reúne, organiza e sistematiza dados sobre formas de violência contra as mulheres. Foi definido ainda que, a partir de agora, o pagamento da pensão alimentícia pode ser feito via Pix, mediante decisão judicial, e a divulgação do Ligue 180 para denúncias de violência contra a mulher deve ser ampliada, como explica a ministra das Mulheres, Márcia Lopes.
4: Todos os espaços públicos, privados, têm a responsabilidade, o dever de colocar o Ligue 180. O fortalecimento da rede de atendimento e a mudança de cultura.
3: O Ligue 180 funciona todos os dias, 24 horas por dia, e é gratuito. Ele oferece atendimento, orientação, acolhimento e encaminhamento para a rede de proteção às mulheres. Para a Voz do Brasil, com locução de Graziele Bezerra, reportagem de Edinaldo Júnior.
0: Foram divulgados hoje os resultados do novo CAGED.
1: Em junho foram criados 145 mil postos de trabalho.
0: Todos os meses o estudo aponta o panorama do emprego formal no país.
5: Em junho de 2026, foram criados no país 145.161 postos de trabalho com carteira assinada. O estoque de empregos, ou seja, a quantidade total de vínculos seletistas ativos em junho, alcançou 48.032.308 postos, um crescimento de 0,3% em relação ao estoque registrado em maio. O ministro do Trabalho e Emprego, Luiz Marinho, falou dos destaques.
6: Dos cinco grandes grupos, teve saldo positivo. Serviços, 74.514. Agropecuária, 22.898. Comércio, 19.177. Indústria, 14.438. E construção, 12.136.
5: No acumulado de 12 meses, foram criados 942.854 postos de trabalho. O novo CAGED é utilizado desde janeiro de 2020 para captar, registrar e divulgar as estatísticas oficiais sobre o mercado de trabalho formal no Brasil. Atualmente, todas as empresas estão obrigadas a declarar as movimentações de trabalhadores por meio do E-Social. Os dados utilizados no novo CAGED são captados dos sistemas E-Social, CAGED e Empregador Web. Reportagem Luana Karen.
1: O setor hortigranjeiro movimentou mais de 16 milhões de toneladas no ano de 2025.
0: É o que mostra o levantamento divulgado hoje pela Companhia Nacional de Abastecimento sobre as vendas das centrais de abastecimento.
7: Morador de Brasília, Anderson Gimenez, costuma fazer as próprias marmitas para levar para o trabalho. Para isso, compra frutas e hortaliças semanalmente na central de abastecimento do Distrito Federal.
8: A gente faz a feira da semana, então a gente compra desde ovos lá, a gente encontra ovos caipira, a gente encontra todo tipo de variedades de frutas, todo tipo de hortaliça, verduras e legumes a gente compra lá. Então tem essa facilidade nós encontrarmos.

0: todos os produtos da nossa necessidade em um mesmo local. E a qualidade das frutas e das verduras, eles são de primeira, tá?
1: O levantamento da Companhia Nacional de Abastecimento mostra que as ceasas do país movimentaram 16 milhões de toneladas em 2025, totalizando mais de 16 bilhões de reais. As centrais com maior volume de vendas foram a Companhia de Entrepostos e Armazéns Gerais de São Paulo, com quase 3 toneladas, o Mercado Municipal de Juazeiro, na Bahia, com 1 milhão e 600 mil toneladas, e a Ceasa Minas, localizada em Contagem, com 1,5 milhão de toneladas. Para as hortaliças, as vendas aumentaram em 6 unidades, com destaque para Rio Branco, no Acre, com crescimento de 44%, Belo Horizonte e Foz do Iguaçu, que tiveram alta de 4%. Nas frutas, a Ceasa de Rio Branco também liderou as vendas, com alta de 24%, seguida por Goiânia, capital de Goiás, que teve crescimento de 21%. Os dados sobre as vendas nas centrais de abastecimento são coletados mensalmente pela Conab, que elabora o Boletim Hortigranjeiro. Com ele, é possível verificar onde há falta de algum produto ou excesso de produção, o que ajuda no planejamento dos agricultores, como explica Flávia Starling, gerente de produtos hortigranjeiros da Conab.
2: Nós recebemos informações dessas centrais atacadistas, esses entrepostos atacadistas, eles nos fornecem informações de comercialização e volume comercializado, e com base nessas informações nós confeccionamos o boletim hortigranjeiro mensal.
1: O levantamento mostra ainda que o país exportou 1,3 milhão de toneladas de frutas em 2025, um aumento de quase 20% em relação a 2024. Os destaques foram a manga, melão, melancia, limão e lima, tendo como principal destino a União Europeia. Reportagem Nazi Brum.
3: Embora possa parecer uma coisa restrita às universidades e institutos de pesquisa, a produção científica está presente no cotidiano de todos nós.
4: E quem faz ela acontecer no Brasil está reunido ao longo desta semana no Rio de Janeiro para o encontro anual da SBPC, a Sociedade Brasileira para o Progresso da Ciência.
3: Neste período está sendo promovida a ExpoTIC, feira que reúne unidades de pesquisa vinculadas ao Ministério da Ciência, Tecnologia e Inovação, universidades, entidades governamentais e o setor empresarial.
4: E para saber mais sobre o que acontece nesses dois espaços, nós conversamos com Germana Pires, secretária de Ciência e Tecnologia para o Desenvolvimento Social. Acompanhe. Secretária, bem-vinda. É um prazer ter a senhora conosco aqui na Voz do Brasil. Vamos falar então da ExpoTIC, né, que começou, a exposição que abriga o Ministério da Ciência, Tecnologia e Inovação, dentro da reunião anual da Sociedade Brasileira para o Progresso da Ciência, a SBPC. O que é esperado da exposição esse ano, secretária?
5: Te agradeço o convite para estar aqui na Voz do Brasil com vocês. A gente chama de ExpoTec, ExpoTIC. A ExpoTec é um dos grandes espaços de popularização da ciência do Brasil. É um ambiente mais visitado da reunião anual da SBPC. Né? E nesse ano o Ministério da Ciência e Tecnologia, ele traz quase todas as suas unidades de pesquisa, são 28 unidades de pesquisa apresentando projetos, tecnologias, iniciativas desenvolvidas em diversas áreas do conhecimento. Quem vier aqui, quem visitar a exposição, vai conhecer pesquisas voltadas para saúde, meio ambiente, biodiversidade, tecnologias, inclusão, desenvolvimento sustentável, enfim. Vai ser uma oportunidade para todos, né, que atuam na área de pesquisa, como estudantes, professores e os diversos pesquisadores possam, e as pessoas, né, as famílias também, crianças, possam conhecer a ciência que ela está presente no cotidiano, no nosso cotidiano, né, no dia a dia de cada um. A ciência que melhora a qualidade de vida das pessoas.
3: A reunião anual da SBPC também é um evento super relevante, porque reúne a nata do pensamento científico do país, né? A senhora pode nos falar mais sobre o que é a SBPC e o que acontece nessa reunião anual?
5: A SBPC é uma entidade, né? Uma das mais tradicionais entidades científicas do Brasil. Já há 7 décadas, essa é a 78ª reunião anual.

0: da SBPC, e ela reúne pesquisadores, professores, estudantes, gestores públicos e representantes de diversas instituições públicas e privadas, além da sociedade em geral, né, para poder discutir ciência, discutir o progresso da ciência, né, a ciência voltada para o desenvolvimento do nosso desenvolvimento do país. Na SBPC acontecem, assim, tem uma programação densa e ampla, onde são realizados painéis, conferências, mesas redondas, minicursos, atividades culturais, uma série de ações voltadas para a popularização e divulgação da ciência.
1: E nesse ano, né, secretária, o encontro tem um tema que é o Ciência para Todos, Soberania, Desenvolvimento e Inclusão. Como é que esses três pilares se relacionam, influenciam a produção científica no país?
0: Exatamente. Esses três conceitos, eles estão profundamente conectados. Eu represento a Secretaria Nacional de Ciência e Tecnologia para o Desenvolvimento Social, e existe algo que é muito importante, que a ciência esteja voltada para mudar a qualidade de vida das pessoas, né? Então, quando a gente fala em soberania, estamos falando da capacidade do país de produzir conhecimento, de desenvolver tecnologias e formar pessoas para enfrentar os seus próprios desafios. O desenvolvimento acontece quando esse conhecimento gera inovação, fortalece as instituições diversas, melhora os serviços públicos, impulsiona a economia, contribui para soluções sustentáveis. Nesse aspecto, o que significa a inclusão? Garantir que a ciência beneficie toda a população, reduzindo as desigualdades, ampliando oportunidades, garantindo que todas as pessoas tenham acesso às oportunidades, né, aos seus direitos sociais.
2: E a reunião também terá espaços temáticos, né, voltado para os jovens, para a discussão racial, para a cultura. Como é que vão funcionar esses debates?
0: Isso mesmo. Aqui tem um espaço amplo na SBPC Jovem, uma grande participação da juventude, de jovens pesquisadores. E a programação, de fato, é bem diversificada. Tem uma série de espaços voltados para o diálogo, cultura, educação, igualdade racial, no contexto das mesas redondas, da apresentação das pesquisas, enfim, é uma programação ampla, né, que apresenta essas diversas pesquisas desenvolvidas Brasil afora, em todas as universidades públicas, privadas.
1: A gente está falando aqui de dois eventos, vamos dizer assim, paralelos, né, que se relacionam: a reunião da SBPC e a Expo TIC. E aí, voltando a falar da exposição um pouco mais, secretária, ela vai reunir aí 28 unidades de pesquisas que são vinculadas ao Ministério da Ciência, Tecnologia e Inovação, né? A senhora pode dar exemplos pra gente do que são essas unidades, que tipos de pesquisas elas fazem?
0: Sim, bem, o Ministério tem das 29 unidades de pesquisa que são vinculadas ao Ministério de Ciência e Tecnologia, 28 estão participando conosco aqui desse evento. As unidades de pesquisa, elas atuam em áreas muito diversas e refletem a amplitude da ciência produzida no Brasil. Existem instituições dedicadas a pesquisas espaciais, biodiversidade amazônica, mudanças climáticas, tecnologias da informação, materiais avançados, energias, tecnologias nucleares, matemática aplicada, astronomia e tecnologias voltadas para o desenvolvimento social. Eu vou dar um exemplo, claro, por exemplo, o INSA, né, a Unidade Nacional do Semiárido, que desenvolve pesquisas voltadas para combater a seca no Brasil, para a produção de alimentos, para poder trabalhar, por exemplo, a dessalinização. Né, a gente tem um projeto no Ministério desenvolvido pelo INSA de dessalinização da água, produção de alimentos no semiárido, buscando combater a seca e combater a fome no Brasil. Então, esses projetos poderão, né, podem ser visitados aqui nos estandes das nossas unidades vinculadas.
2: Muito bem, nós conversamos com a secretária de Ciência e Tecnologia para o Desenvolvimento Social do Ministério.

0: da Ciência, Tecnologia e Inovação, Germana Pires. Muito obrigado por sua entrevista aqui à Voz do Brasil.
1: Eu agradeço a Voz do Brasil, sempre presente no dia a dia. Deixo o convite para todas as pessoas que quiserem participar aqui da SBPC e conhecer as pesquisas desenvolvidas no Brasil. Estamos aqui na Universidade Federal Fluminense, no Rio de Janeiro. Muito obrigada.
2: 5 novas canetas de semaglutida foram aprovadas pela Vigilância Sanitária e registradas nessa quarta-feira.
0: O medicamento ajuda no controle de doenças como a diabetes e é usado também no tratamento contra a obesidade.
2: E nós vamos entender agora como essa substância age no organismo na reportagem de Gabriela Noronha.
3: Os medicamentos à base de semaglutida são usados no tratamento de doenças crônicas como obesidade e diabetes. Trata-se de uma substância sintética que imita a ação do hormônio GLP-1, responsável pelo controle da glicemia no organismo, entre outras funções, como explica a médica endocrinologista Monalisa Azevedo.
4: Ela favorece o controle da glicose porque ela estimula a liberação de insulina e ela também influencia outros fatores do organismo, exerce um papel de induzir saciedade, inibir um pouco o apetite, controlar a compulsão alimentar e também estimular o gasto energético.
3: Nesta quarta-feira, 5 novas canetas emagrecedoras que têm semaglutida como princípio ativo foram aprovadas pela Anvisa, Agência Nacional de Vigilância Sanitária. Os medicamentos são voltados para o tratamento de pacientes adultos com diabetes tipo 2 e autorizados para uso complementar à dieta e exercícios, mas devem ser indicados e acompanhados sempre por um especialista, como destacou a endocrinologista Monalisa Azevedo.
4: A gente está falando de medicação e toda medicação é sujeita a efeitos adversos. Afinal de contas, a gente está trazendo uma substância artificial para dentro do corpo. E é por isso que é tão importante o acompanhamento médico.
3: A medicação feita com acompanhamento médico ajudou a servidora pública Carolina Abreu a vencer a obesidade depois de muitas tentativas para perder peso.
5: Desde muito nova, eu sofri com efeito sanfona, né? Tenta fazer dieta restritiva e daí não dá certo, e aí engorda, e aí emagrece. Então, eu resolvi procurar um endocrinologista e comecei a fazer o uso.
3: O processo de autorização dos medicamentos inclui a realização de estudos clínicos, avaliação de documentos e inspeção da linha de produção. Reportagem Gabriela Noronha.
0: E a gente continua falando dessas canetas emagrecedoras para fazer mais um alerta.
2: A Anvisa lembra que a retatrutida, uma medicação que ainda está em fase de pesquisa, não está aprovada para uso em nenhum país do mundo.
0: Assim como no Brasil, a empresa responsável por desenvolver essa medicação ainda não solicitou registro em nenhuma agência reguladora internacional.
2: A Anvisa reforça que o uso de um medicamento sem registro apresenta riscos à saúde, com efeitos colaterais desconhecidos.
0: Além disso, não há garantia de que o produto contenha o princípio ativo declarado, nem a quantidade informada.
2: Vale lembrar que o comércio de medicamentos irregulares é considerado crime pelo Código Penal.
0: Atenção, moradores das comunidades ribeirinhas de Santarém, Belterra e Aveiro, na bacia do Rio Tapajós.
2: A partir de agosto, o navio Hospital Abaré realiza novas expedições com consultas e exames gratuitos.
0: A embarcação atua como unidade básica de saúde fluvial itinerante e os atendimentos ocorrem por triagem e demanda espontânea das 8 da manhã às 6 da tarde.
6: Administrado pela Universidade Federal do Oeste do Pará, UFOPA, o navio Hospital Escola Baré, que atua como uma unidade básica de saúde fluvial itinerante, divulgou o calendário das próximas expedições e as orientações para acesso aos atendimentos nas comunidades ribeirinhas da bacia do Rio Tapajós, no Pará. Os serviços gratuitos são oferecidos nos municípios de Santarém, Belterra e Aveiro. O atendimento ocorre nas chamadas comunidades Polo, com triagem e demanda espontânea. Para o cadastro no Sistema Único de Saúde SUS, é necessário apresentar documento oficial com foto, CPF, cartão do SUS, além da caderneta de vacinação. Gestantes devem levar a caderneta de pré-natal e pacientes em acompanhamento podem apresentar exames anteriores. As consultas de rotina são realizadas

0: das 8 horas da manhã ao meio-dia e das 2 às 6 da tarde. Enquanto o navio estiver ancorado, também há plantão para casos de urgência. O cronograma prevê expedições entre os meses de agosto e outubro, com datas definidas para as regiões de Santarém, Aveiro e Belterra. Para saber mais, acesse ridh.ufopa.edu.br ou envie e-mail para ridh@ufopa.edu.br. Dilson Santa Fé, para a Voz do Brasil.
1: Direitos da infância, projetos voltados à redução da vulnerabilidade de crianças e adolescentes podem participar de edital do BNDES.
2: Serão selecionados até 8 projetos para promoção, proteção e garantia de direitos da juventude.
3: Os projetos devem atender a pelo menos um dos 5 eixos prioritários, que incluem assistência social, segurança alimentar, proteção contra a violência doméstica e sexual e prevenção ao uso de drogas. Com ações a serem executadas no Rio de Janeiro, São Paulo, Recife e Brasília, o apoio total pode chegar a 15 milhões de reais em recursos de doações incentivadas aos fundos dos direitos da criança e do adolescente. De acordo com o chefe do Departamento de Projetos Culturais do BNDES, Andrés Cortes, os recursos que viabilizam esse edital são obtidos a partir do mecanismo de incentivo fiscal previsto no Estatuto da Criança e do Adolescente e que se destina a ações que vão desde a prevenção da violência até o acesso à educação, saúde e cultura.
4: Esse edital visa destinar até 15 milhões para projetos sociais que garantam a diminuição de vulnerabilidades sociais ligados à infância e à juventude.
3: As inscrições dos projetos podem ser feitas até o dia 25 de agosto. Você pode obter mais informações sobre o edital no site bnds.gov.br/edital-FCA-2026. Reportagem André de Barros Lima.
2: Última notícia, em nota divulgada há pouco pela Secretaria de Comunicação Social da Presidência da República, o governo brasileiro repudiou o anúncio feito pelos Estados Unidos de prorrogar por mais um ano a declaração de emergência nacional em relação ao Brasil.
1: Segundo a nota, é inteiramente descabido caracterizar o Brasil como uma ameaça aos Estados Unidos, especialmente à luz dos históricos laços diplomáticos e da amizade que une os dois povos.
2: Essas foram as notícias do governo federal.
1: Fique agora com o Minuto do TCU. Em seguida, as notícias do Poder Judiciário e do Congresso Nacional. Boa noite.
2: Boa noite para você e até amanhã.
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8: Supremo Tribunal Federal solicita informações ao Legislativo e ao Executivo sobre emendas parlamentares. TSE destaca fabricação da urna eletrônica em 30 anos de implantação do processo eletrônico. E para o STJ, segurado com HIV, mesmo assintomático, tem direito à indenização por invalidez funcional permanente. Boa noite, eu sou Marcelo. Marcela Luiza. O ministro

0: transparência e controle de conflitos de interesse. Diante do pedido do partido, o ministro Flávio Dino solicitou informações ao presidente da República e aos presidentes da Câmara e do Senado, estabelecendo o prazo de 10 dias para a resposta. O ministro relator determinou que os poderes executivo e legislativo apresentem uma proposta detalhando o papel de cada agente público no ciclo da execução das emendas, definindo, inclusive, as responsabilidades dos parlamentares que indicam os recursos e os seus destinatários. Tribunal Superior Eleitoral destaca fabricação da urna eletrônica em seus 30 anos de implantação do processo eletrônico. O projeto é 100% nacional, pertence à Justiça Eleitoral e passa por rigoroso processo de auditoria. Estevam Furtado.
1: Há 3 décadas foram desenvolvidos 14 modelos de urna eletrônica e produzidos quase 1,5 milhão de equipamentos. O TSE elabora todas as especificações técnicas e de segurança que devem ser seguidas pelas empresas vencedoras das licitações. Após a aprovação do protótipo, a fabricação e os testes são acompanhados por servidores e técnicos da Justiça Eleitoral.
0: Segurado com HIV, o vírus da AIDS, mesmo sem sintomas, tem direito à indenização por invalidez funcional permanente. Esse entendimento é do STJ. Fátima Ochoa.
2: O militar com HIV foi considerado incapaz para as atividades militares. Ele tinha seguro coletivo com cobertura para invalidez funcional permanente total por doença. A Justiça de Rondônia determinou o pagamento da apólice, mas a seguradora recorreu ao STJ, alegando que o militar estava assintomático e não teria perdido a autonomia. Só que a terceira turma concluiu que, no caso de pessoas com HIV, a noção de perda da existência independente exigida para a indenização securitária deve considerar a irreversibilidade da infecção e a dependência contínua de tratamento médico, como nessa hipótese. Assim, concluiu que o militar tem direito à indenização por invalidez permanente. A relatora foi a ministra Nancy Andrighi.
0: Para garantir que um empregador pague uma dívida trabalhista, a justiça determina que o passaporte seja apreendido. Mas tem um detalhe: para o Tribunal Superior do Trabalho, é preciso considerar outras possibilidades antes disso. Rossini Gomes.
3: Um caso que ilustra essa questão envolve um português que mora no Brasil. Ele teve o passaporte apreendido por passar anos sem pagar a dívida. Ao julgar o processo, o TST decidiu pela liberação do documento. O motivo é que a instância anterior não analisou outras medidas antes de tomar essa decisão. Por exemplo, se o homem ocultou o patrimônio ou tinha um estilo de vida que demonstrava a possibilidade de pagar a dívida. Por isso, passaporte liberado.
0: Ministério Público Federal denunciou 216 pessoas por tráfico humano e contrabando de imigrantes entre 2025 e 2026. As denúncias são resultado do trabalho da unidade especializada no combate a esses crimes, que completa 2 anos este mês. Vanessa Pereira.
4: Desde 2024, o MPF centralizou as investigações sobre tráfico de pessoas na Unidade Nacional de Enfrentamento do Tráfico Internacional de Pessoas e Contrabando de Imigrantes. Em 2 anos de atuação, a unidade participou de mais de 1.100 processos judiciais. De 2025 até junho deste ano, 216 pessoas foram denunciadas à Justiça. 79 por tráfico internacional de pessoas e 137 por contrabando de imigrantes.
0: 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Uma boa noite e até amanhã.
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0: de prazo para pesquisadoras durante licença maternidade.
1: Grupo de senadores cobra órgãos e propõe novas regras após caso do Banco Master.
0: Boa noite.
1: Boa noite.
0: Conciliar a carreira científica com a maternidade ainda é um desafio para milhares de pesquisadoras brasileiras.
1: Com o objetivo de evitar prejuízos à produção acadêmica, a Comissão de Direitos Humanos pode votar na volta das atividades do Senado um projeto que suspende prazos durante a licença maternidade. O repórter Márcio Maturana tem as informações.
2: Pesquisadoras, gestantes ou adotantes poderão ser beneficiadas com a suspensão dos prazos de bolsas, editais e projetos de pesquisa financiados com recursos públicos federais durante a licença maternidade. Isso é o que prevê um projeto que está pronto para votação na Comissão de Direitos Humanos na volta do recesso parlamentar, a partir de 3 de agosto. Pela proposta, o tempo de afastamento será acrescido ao prazo original e não poderá influenciar negativamente a avaliação de produtividade nem a participação em novos financiamentos públicos. A senadora professora Dorinha Seabra, do União do Tocantins, foi relatora de um outro projeto já transformado em lei, que também beneficia pesquisadoras gestantes ou adotantes.
3: Quando ela começou, ela não estava gestante. Ela fica gestante. Ela não pode ficar gestante, porque o prazo vai contar contra ela. O programa vai perder pontuação. E aí ela tem problema, inclusive, em outras vezes que ela preenche a bolsa. Maternidade não pode ser ônus para a mulher. E não pode significar escolha entre carreira, entre formação.
2: O texto em análise na Comissão de Direitos Humanos é um substitutivo da senadora Mara Gabrilli, do PSD de São Paulo, a um projeto apresentado pela senadora Soraya Tronic, do PSB de Mato Grosso do Sul. Para evitar a sobreposição de normas e oferecer maior segurança jurídica, esse substitutivo incorpora as mudanças propostas a uma lei já existente sobre prorrogação de bolsas de pesquisa no caso de maternidade.
0: E aguarda votação no plenário do Senado o projeto que cria o Exame Nacional de Proficiência em Medicina. A prova será requisito obrigatório para que os recém-formados possam obter o registro profissional nos conselhos regionais. No entanto, ainda há uma divergência sobre qual órgão será responsável pela aplicação. O senador Rogério Carvalho, do PT de Sergipe, apresentou um texto substitutivo para atribuir essa função ao Ministério da Educação. Em junho, o governo também publicou uma medida provisória que prevê que o MEC aplique o exame. A MP ainda depende de análise do Congresso Nacional.
1: Já o senador doutor Irã, do PP de Roraima, relator da proposta na Comissão de Assuntos Sociais, defende que a avaliação seja aplicada pelo Conselho Federal de Medicina. Ao classificar a iniciativa como o projeto mais importante do movimento médico brasileiro neste século, o parlamentar cobrou que o plenário vote a medida o quanto antes.
4: Nós precisamos frear a proliferação desenfreada de escolas médicas nesse país, formando médicos de péssima qualidade e causando muita vulnerabilidade ao povo brasileiro, principalmente ao povo que procura o Sistema Único de Saúde do nosso país.
0: O caso do Banco Master levou o Senado a intensificar a fiscalização sobre o mercado financeiro.
1: No primeiro semestre, um grupo da Comissão de Assuntos Econômicos ouviu autoridades, reuniu documentos e apresentou propostas para evitar novas fraudes. A reportagem é de Marcela Cunha.
5: Criado no início deste ano, o grupo da Comissão de Assuntos Econômicos, que acompanha o caso Banco Master, já ouviu dirigentes do Banco Central, da Comissão de Valores Mobiliários e do Banco de Brasília. O presidente do Banco Central, Gabriel Galípolo, defendeu a atuação da instituição e apontou limitações de pessoal, de tecnologia e de estrutura de fiscalização. Já o presidente interino da CVM, João Carlos Uzeda Scioli, afirmou que o órgão detectou movimentações atípicas do Master desde 2022. O presidente do BRB, Nelson Antônio de Souza, foi questionado sobre as operações realizadas com o Master e os possíveis prejuízos para o banco público. O ex-controlador do Master, Daniel Vorcaro, chegou a ter depoimento marcado, mas obteve do Supremo Tribunal Federal o direito de não comparecer. Entre os resultados do trabalho, a CAI retirou o sigilo de parte das auditorias do Tribunal de Contas da União sobre o caso. Presidente do colegiado, o senador Renan Calheiros, do MDB do Alagoas, defendeu a divulgação dos documentos.
6: Nós estamos retirando o sigilo, que é uma auditoria que a sociedade tem total interesse em conhecer. E não sei por que

0: Está no ar o Jornal do Senado.
1: Eu sou Paula Groba.
2: E eu sou Ricardo Nakaoka.
1: E estes são os destaques de hoje do Jornal do Senado, que começa agora.
2: PEC da Segurança Pública chega ao Senado após modificações na Câmara.
1: Projeto suspenso.

0: o próprio tribunal decreta sigilo sobre uma auditoria que ele próprio fez.
1: O grupo apresentou ainda 3 projetos para mudar as regras do Fundo Garantidor de Créditos, ampliar o controle sobre a venda de títulos bancários e endurecer as penas para fraudes financeiras.
2: E a criação de uma política nacional de transformação digital no campo está em análise na Comissão de Agricultura. A proposta busca modernizar o setor agropecuário com o uso de tecnologias como a inteligência artificial.
3: O texto também prevê a criação de laboratórios de inovação, a capacitação de agricultores e a oferta de linhas de crédito específicas. O senador Sérgio Petecão, do PSD do Acre, relatou a proposta na Comissão de Ciência e Tecnologia. Na avaliação do parlamentar, a iniciativa democratiza o acesso à tecnologia na agricultura e promove avanços no setor.
4: A iniciativa busca democratizar a conectividade rural, promover capacitação digital e incentivar as pesquisas, o desenvolvimento e a inovação.
2: E a PEC da Segurança Pública chegou ao Senado, mas a proposta de emenda à Constituição que reorganiza o sistema de segurança pública do país será analisada pelos senadores em uma versão diferente da encaminhada pelo Poder Executivo. O texto aprovado pela Câmara dos Deputados destinou parte da arrecadação das apostas esportivas aos fundos nacionais de segurança pública e do sistema penitenciário. Além disso, retirou a redução da maioridade penal de 18 para 16 anos em crimes com violência ou grave ameaça à pessoa, cuja validade dependeria de um referendo popular.
3: Para o senador Camilo Santana, do PT do Ceará, a segurança pública deve ser tratada como uma agenda nacional, baseada na cooperação entre União, estados e municípios, e com atuação conjunta dos poderes da República. O parlamentar defende que a proposta seja colocada em votação. No entanto, a PEC depende de decisão do presidente do Senado, Davi Alcolumbre, para começar a ser analisada na casa.
5: O crime organizado não pergunta em quem a vítima votou. Uma bala perdida não escolhe partido. A mãe que perde um filho não quer saber se a solução veio da direita ou da esquerda. Ela quer justiça, ela quer segurança. Nós podemos divergir sobre muitos temas, mas precisamos ser capazes de construir uma agenda comum para proteger o povo brasileiro.
2: A programação especial de férias do Congresso Nacional já recebeu mais de 8.500 visitantes na primeira semana de atividades. A agenda gratuita, que segue até o dia 2 de agosto, reúne experiências interativas e atividades voltadas para toda a família.
3: O balanço parcial mostra o interesse do público em conhecer de perto o funcionamento do Poder Legislativo durante o período de recesso escolar. A reportagem é de Yasmin Rodrigues.
6: A programação especial de férias promovida pelo Congresso Nacional, que tem atraído turistas de diferentes estados brasileiros e até do exterior, busca aproximar os cidadãos do parlamento. Além de conhecer os espaços do Senado Federal e da Câmara dos Deputados, os visitantes podem acompanhar o espetáculo teatral Em Nome da Lei, 200 anos de Congresso, apresentado pelo projeto Visite em Cena, e assistir ao filme em realidade virtual Eunice, a Primeira Senadora, que retrata a trajetória da primeira mulher a ocupar uma cadeira no Senado. Diogo Diniz, servidor da Coordenação de Visitação do Congresso Nacional, apresentou os números registrados até agora e o perfil do público que participou das atividades.
7: O destaque é o aumento da presença de crianças, que cresceu 16% em relação ao ano passado. Outra novidade também que chamou a atenção foi o Visite em Cena, que já reuniu mais de 1.300 pessoas. E o filme Eunice, a Primeira Senadora, também está fazendo sucesso. É um filme em realidade virtual, que já foi visto por mais de 400 pessoas.
6: A programação especial de férias é gratuita. Para participar, basta comparecer ao Congresso Nacional das 9 da manhã às 5 da tarde com um documento oficial com foto. A entrada é livre, sem necessidade de agendamento.
3: Com a edição de Paula Groba e trabalhos técnicos de Eliseu Caires, o Jornal do Senado fica por aqui. Acompanhe agora as notícias da Câmara dos Deputados. Boa noite.
2: Uma boa noite e até amanhã.
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9: Parlamentares analisam proibição de ligações telefônicas feitas por robôs.
10: Comissões reafirmam hora-aula como medida das atividades do professor.
9: Debate analisa medidas para a inclusão de autistas no mercado de trabalho.

0: Boa noite. Parlamentares e debatedores sugerem práticas mais efetivas em empresas para a inclusão de pessoas com transtorno do espectro autista. A repórter Sofia Peçanha acompanhou a discussão.
1: Durante a audiência na Comissão Especial sobre a Política Nacional para Pessoas com Autismo, parlamentares e especialistas defenderam que a inclusão de jovens e adultos autistas no mercado de trabalho depende tanto de políticas públicas quanto do engajamento das empresas na adoção de práticas mais inclusivas. A comissão debate o projeto de lei que institui uma política nacional para pessoas com transtorno do espectro autista, produzir conhecimentos mais aprofundados, desenvolver estudos e pesquisas que levem a práticas terapêuticas e educacionais mais eficazes, estabelecer políticas públicas que resguardem os direitos da pessoa com autismo, são alguns dos objetivos do projeto que está sendo analisado pelos deputados. Durante a audiência, os participantes reforçaram que a inclusão profissional é possível, desde que haja suporte adequado. A deputada Maria Rosas, do Republicanos de São Paulo, defendeu o chamado emprego apoiado como ferramenta para ampliar oportunidades.
2: Muitas pessoas dizem o seguinte: não há condições de inserir as pessoas com TEA no mercado de trabalho. Eu digo que sim, através do emprego apoiado. É uma tecnologia social que a gente tem a inclusão dessa pessoa com apoios, com suporte, com pessoas que vão orientar, vão ver o perfil. Então, é possível sim, nós não podemos desistir, há uma necessidade de suporte, por isso o emprego apoiado, ele é muito bem-vindo.
1: O projeto em análise prevê o estímulo à inserção de pessoas com autismo no mercado de trabalho. Por isso, segundo parlamentares, a escuta de especialistas e de entidades que atuam na área é fundamental para orientar a construção de diretrizes mais efetivas e alinhadas às necessidades reais das pessoas com transtorno do espectro autista. O debate foi solicitado pelo deputado Orlando Silva, do PCdoB de São Paulo, com o objetivo de aprofundar a discussão sobre os desafios enfrentados por pessoas autistas na vida adulta, especialmente na busca por autonomia e emprego. Da Rádio Câmara de Brasília, Sofia Peçanha.
3: Direitos Humanos.
4: Pastor Diniz, do União de Roraima, apoia projeto que proíbe a divulgação de apostas, motéis e sites de acompanhantes em programas com classificação indicativa livre. Relator da matéria na Comissão de Comunicação, ele afirma que a medida protege crianças e adolescentes da exposição a conteúdos inadequados.
0: Pastor Diniz argumenta que a proposta tem respaldo na Constituição e ajuda a preservar o desenvolvimento físico, mental e emocional do público infanto-juvenil. Para o deputado, a restrição também reforça os valores éticos e sociais previstos para a programação de rádio e televisão.
3: Trabalho.
4: Debatedores criticam pejotização e alertam para a perda de direitos e queda na arrecadação. O repórter Murilo Souza acompanhou o encontro sobre o tema com deputados.
5: Debatedores criticaram em audiência pública na Câmara dos Deputados os efeitos da pejotização no mercado de trabalho. O termo se refere à contratação de trabalhadores como empresas, em atividades que antes exigiam carteira assinada. As críticas apontam perda de direitos trabalhistas e prejuízos à Previdência. A discussão ocorreu após decisão do ministro Gilmar Mendes, Supremo Tribunal Federal, que suspendeu processos sobre o reconhecimento de vínculo empregatício nesses casos. O tema terá repercussão geral e servirá de base para decisões em todo o país. Para parlamentares, o modelo amplia a exploração de trabalhadores. O deputado Bongás, do PT do Rio Grande do Sul, destacou que o trabalhador pejotizado não tem direitos como férias, 13º salário e FGTS.
6: Pejotizado não tem 13º, não tem férias, não tem adicionais, não tem tempo de suspensão de tempo de aviso prévio, né? Não tem recolhimento fundo de garantia. Então, todos esses aspectos. Então, do ponto de vista desta flexibilização e a troca, que muitas vezes, em maior dos casos, é simplesmente uma contratação, continua empregado, só que agora é empreendedor.
5: Dados do Ministério Público do Trabalho indicam que entre 2022 e 2023, o país deixou de arrecadar cerca de 100 bilhões de reais com esse tipo de contratação. Especialistas também alertam para os impactos fiscais e divergências no judiciário. Enquanto a Justiça do Trabalho costuma reconhecer o vínculo trabalhista e manter os direitos dos empregados, o Supremo Tribunal Federal tem validado contratos como prestação de serviço por empresas. Da Rádio Câmara de Brasília, Murilo Souza.
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3: Meio Ambiente.
0: Projeto que proíbe a utilização de penas e plumas de origem animal avança na Câmara. A ideia é que os adereços usados nas fantasias tenham origem sintética, como informa a repórter Maria Neves.
8: O projeto que proíbe a comercialização de fantasias e adereços com penas de origem animal avançou o primeiro passo na Câmara, com a aprovação pela Comissão de Desenvolvimento Econômico. De acordo com o relator, deputado Helder Salomão, do PT do Espírito Santo, além de proteger o direito dos animais, a proposta vai estimular a indústria nacional. O relator sustenta ainda que as mudanças não pretendem inviabilizar festas populares, mas estabelecer limites e incentivar alternativas.
9: A substituição das penas e plumas de origem animal por sintéticas vai baratear muito o custo. Isso significa que a gente vai ter fantasias mais baratas, alegorias mais baratas, com a mesma beleza plástica que o carnaval, obviamente, exige. E, além disso, se a gente substitui, né, as penas e plumas de origem animal por plumas e penas sintéticas, nós vamos estimular a produção nacional.
8: Pelo texto aprovado, as penas poderão continuar sendo usadas quando não houver sofrimento animal. O reaproveitamento de plumas também continuará permitido até a entrada em vigor da futura lei. As regras para esses casos deverão constar no regulamento da norma. A proposta de autoria do deputado Célio Studart, do PSD do Ceará, também prevê multa de R$5.000 a R$1.000.000 para quem descumprir a nova regra. Em caso de reincidência, a multa será aplicada em dobro e a cada nova infração, o valor da multa será dobrado novamente. O projeto ainda será analisado por 4 comissões da Câmara. Se aprovado, poderá seguir diretamente para o Senado, sem necessidade de passar pelo plenário. Da Rádio Câmara de Brasília, Maria Neves.
4: João Carlos Bacelar, do PL da Bahia, propõe a criação de uma comissão parlamentar de inquérito para investigar crimes contra animais. O deputado pretende apurar casos de crueldade contra animais em todo o país.
0: João Carlos Bacelar explica que a CPI deve identificar os responsáveis pelos crimes e investigar a atuação de grupos organizados. Segundo o deputado, a comissão também precisa avaliar a efetividade das políticas públicas e da fiscalização para coibir a violência contra animais.
3: Educação.
4: Comissões da Câmara finalizam votação do projeto que muda critérios de cálculo de tempo de professores em atividades com estudantes. Entenda as alterações na reportagem de Luiz Cláudio Canuto.
10: A Comissão de Educação da Câmara aprovou o projeto que estipula a hora-aula como medida para cálculo do tempo de professores da educação básica, usado em atividades com estudantes. Segundo a proposta, a hora-aula seria usada como referência, mesmo que a aula tenha duração inferior a 60 minutos. Atualmente, a lei do piso salarial do Magistério Público da Educação Básica tem outro critério. Estabelece que os professores devem respeitar o limite máximo de 2/3 da carga horária para atividades com estudantes. Ou seja, o tempo restante é usado para preparar aulas, corrigir provas e outras atividades. O texto aprovado é um substitutivo da deputada Lídice da Mata, do PSB da Bahia, que sintetiza um projeto do deputado Tarcísio Mota, do PSOL do Rio de Janeiro. A relatora diz que a proposta tenta acabar com a interpretação de que os minutos que restam da hora-aula pedagógica possam ser considerados tempo de atividade extra-classe, algo que já foi rejeitado pelo Superior Tribunal de Justiça em 2024. Contar esses minutos diminui o período para atividades extraclasse, como explica o autor da proposta, Tarcísio Mota.
11: Qual é a nossa novidade nesse projeto de lei? Que a gente percebeu que, infelizmente, alguns prefeitos e governadores resolveram dar uma de esperto e contar todos os minutinhos que estão na questão da carga horária do professor.

0: pessoa. E nos lugares em que a hora aula é menor do que uma hora relógio, ou seja, tem menos do que 60 minutos, eles resolveram dizer então, esses 10 minutos que sobram, se a hora aula for de 50 minutos, conta pro tempo de planejamento. O que é uma falsidade. Fazendo com o quê? Como aconteceu lá no município do Rio de Janeiro. Os professores sejam obrigados a pegar mais turmas, tendo o mesmo tempo de planejamento, ou seja, é um descumprimento da lei, e sem ganhar mais um salário a mais, ou seja, mais trabalho, menos tempo de planejamento, ferindo o princípio da lei do piso salarial nacional.
1: Como exemplo de como ficaria com a aprovação da lei, o deputado afirma que quando um professor dá 3 aulas, os minutos dedicados à aula não interferem no fato de que existe necessidade de um planejamento. O projeto muda a lei do piso salarial dos professores e acrescenta um dispositivo no artigo que estabelece textualmente: para fins do cálculo da proporção mínima de 2/3 da jornada destinada às atividades de interação com educandos, a carga horária do docente será apurada com base em horas aula, mesmo se a sua duração for inferior a 60 minutos. A proposta para virar lei precisa ser aprovada pela Câmara e pelo Senado. Da Rádio Câmara de Brasília, Luiz Cláudio Canuto.
2: A deputada Lídice da Mata também foi a relatora do projeto na Comissão de Constituição e Justiça, que também aprovou o texto.
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4: Justiça.
5: Rodrigo Valadares, do PL de Sergipe, é autor de projeto que proíbe a concessão de indulto, graça, anistia e perdão judicial para condenados por crimes praticados contra crianças. A proposta também impede o reconhecimento do perdão do ofendido nesses casos.
2: O projeto de Rodrigo Valadares altera o Código Penal e o Estatuto da Criança e do Adolescente para impedir que os agressores tenham as penas perdoadas. O autor argumenta que o sofrimento do acusado não pode anular a punição pela morte de um filho.
4: Consumidor.
5: Câmara analisa a proibição de ligações telefônicas feitas por robôs. A repórter Júlia Lopes nos traz as medidas propostas.
6: Em 2025, o Brasil registrou mais de 10 bilhões de ligações telefônicas feitas por robôs por mês, segundo a Agência Nacional de Telecomunicações, a Anatel. Para reduzir o incômodo dessas chamadas à população, a Comissão de Defesa do Consumidor da Câmara dos Deputados aprovou um projeto que proíbe a realização de ligações automáticas em massa, conhecidas como robocalls. A proposta trata das chamadas feitas de forma repetitiva e sem a participação de um atendente humano, geralmente usadas para vender produtos, cobrar dívidas ou realizar pesquisas. Para o relator do projeto, deputado Áureo Ribeiro, do Solidariedade do Rio de Janeiro, embora a legislação já permita que o consumidor adote medidas como cadastrar o número em listas de bloqueio ou no serviço Não Perturbe, essas ferramentas ainda não são suficientes para impedir as ligações automatizadas.
7: De fato, mesmo com a existência de cadastros destinados a bloquear ligações de telemarketing, como Não Perturbe, e estas listas mantidas por PROCONs estaduais, os abusos continuam muito presentes na vida de todos nós. Isso porque, apesar de sua utilidade e crescente adesão popular, esses cadastros enfrentam limitações estruturais, tais como a iniciativa do próprio consumidor para inscrição.
6: Segundo o projeto, as empresas que desrespeitarem a regra estarão sujeitas a multas que variam de R$ 5.000 a R$ 50.000 por ligação ou mensagem indevida. Em casos de reincidência, poderão ter o serviço de telemarketing suspenso e até perder a autorização para atuar no setor de telecomunicações. O texto também obriga empresas e operadoras a adotarem tecnologias que garantem a identificação real de quem faz a chamada como forma de evitar fraudes. Apesar disso, a proposta prevê exceções para o uso de chamadas e mensagens automáticas. Elas serão permitidas em casos de utilidade pública, como avisos de órgãos públicos ou de empresas de serviços essenciais com informações urgentes

0: quando houver atendimento humano imediato, sem reprodução prévia de mensagens gravadas e em situações de obrigação legal. O projeto que proíbe ligações telefônicas automáticas feitas em massa será analisado agora pela Comissão de Constituição e Justiça. Da Rádio Câmara de Brasília, Júlia Lopes.
1: Segurança Pública.
2: Zuco do PL do Rio Grande do Sul propõe que a indenização paga a quem entrega armas de fogo tenha como parâmetro principal o preço médio de mercado, definido em regulamento. Ele também defende que a nota fiscal e o estado de conservação da arma sejam considerados no cálculo.
3: Relator da proposta na Comissão de Segurança Pública, Zuco substituiu a definição do valor em lei por diretrizes para que o executivo regulamente os critérios de indenização. O objetivo, segundo ele, é evitar questionamentos sobre a constitucionalidade da medida.
1: Economia.
2: Comissão Especial da Câmara está analisando a atualização do teto para a declaração de microempreendedor individual.
3: A repórter Noelle Nobre tem mais informações sobre o colegiado.
4: A comissão especial que vai analisar o projeto que aumenta o limite de faturamento do MEI, o microempreendedor individual, já foi instalada na Câmara. A deputada Anne Ortiz, do PP do Rio Grande do Sul, foi eleita presidente do colegiado e o deputado Jorge Goetting, do Republicanos de Santa Catarina, será o relator. O projeto já foi aprovado pelo Senado e eleva para R$130 mil a receita bruta anual permitida para enquadramento como MEI. Atualmente, o limite é de R$81 mil. A proposta também autoriza a contratação de até 2 empregados, o dobro do permitido hoje. Anne Ortiz destacou que o teto atual está defasado há cerca de 10 anos, o que empurra muitos empreendedores para a informalidade.
5: Nós estamos tratando de um assunto que não é só urgente para os micro e pequenos empreendedores, empreendedores individuais, para todos aqueles que empreendem no nosso país, geram emprego, renda e fazem a economia girar, que estão aí há uma década trabalhando dentro de uma faixa, dentro de um teto desatualizado.
4: O relator Jorge Goetting ressaltou a importância do setor e disse que o relatório buscará consenso com a área econômica do governo e com frentes produtivas.
6: Nós temos que impulsionar os negócios, dar condições do MEI crescer, como você falava antes, Anne, criar uma rampa para que o MEI daqui um pouco possa ser micro, para que o micro possa ser uma pequena empresa, para que a pequena empresa queira ir para o lucro presumido ou para o lucro real, para ela crescer.
4: Além de Anne Ortiz e Jorge Goetting, a comissão será dirigida pelos deputados Adriana Ventura, do Novo de São Paulo, Helder Salomão, do PT do Espírito Santo, e Bia Kicis, do PL do Distrito Federal, eleitos como vice-presidentes. Da Rádio Câmara de Brasília, Noelle Nobre.
1: Agricultura.
2: Márcio Neiser, do Solidariedade do Maranhão, apresentou o projeto que cria o Sistema Nacional de Monitoramento da Pesca Artesanal. A proposta prevê adesão voluntária a um sistema de geolocalização e botão de emergência para embarcações de pequeno porte.
3: Segundo Márcio Neiser, o projeto autoriza o governo a conceder subsídio para aquisição e instalação dos equipamentos. Ele acredita que o novo sistema poderá contribuir para a segurança da atividade e para o planejamento de políticas públicas voltadas a pesca artesanal.
2: Termina agora o Jornal Câmara dos Deputados, produzido pela Rádio Câmara, com trabalhos técnicos de Ribamar Guimarães e apresentação de Val Monteiro e Márcio Aquilissardi. Uma boa noite para você.
3: A Voz do Brasil volta amanhã. Boa noite.
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Graças a Deus. Deus continue abençoando cada irmão, cada irmã nesta noite. A você que está nos ouvindo pelo canal Curas e Milagres e através da rádio Antena Sul FM 102.7 de Castro, o nosso Deus abençoe, que Deus possa conceder o desejo do teu coração nesta noite, amém? Graças a Deus. Não canso de clamar, não canso de clamar. Graças a Deus, aleluia. Graças a Deus, aleluia.

Glórias a Deus, aleluia. É o 220 para você que nos acompanha pela internet e até mesmo pela rádio Antena Sul FM. Divino companheiro, logo após o louvor, pastor Nelson, amém. Tá.

Que Deus continue nos abençoando, nós que estamos aqui, também todos que acompanham através dos meios de comunicação, fazendo deste horário um culto em seus lares. Nós vamos cantar o 336, porque Ele vive, nós podemos.

Aleluia, graças a Deus, Deus abençoe mais uma vez, pastor Nelson. A você que está nos acompanhando pelo YouTube, se você ainda não compartilhou o link do canal, você pode estar compartilhando aí nos status do WhatsApp, Facebook, Instagram, no grupo da família, né? E assim mais pessoas serão alcançadas e abençoadas, amém? Eu quero mais de ti, vamos lá, irmão Moisés, mais este louvor, aleluia.

Aleluia! Graças a Deus. Vamos cantar o último louvor aqui, irmãos. Logo após estaremos passando para o pastor, estará trazendo a palavra para nós. Eu estou na bênção e na bênção vou ficar. Enquanto nós cantamos esse louvor, nós vamos adorar a Deus com as nossas ofertas. Amém? Aleluia! Graças a Deus. Já determinei.

Graças a Deus, aleluia, louvado seja Deus. Inclina a tua cabeça, somente crer, tudo é possível. Pastor Aparecido Araújo, Deus abençoe.

Todo-Poderoso, todos os nossos preciosos ouvintes da Rádio Antena Sul FM, que vai por

todo esse Campo Gerais. Deus os abençoe. Também através do canal do YouTube, famílias espalhadas por todos os lugares, reunidas na verdade, nenhuma só fé, nenhum só batismo, crendo no único Deus, o Todo-Poderoso, o Criador dos céus e da terra. Aleluia! Você está feliz? Eu estou agradecido a Deus. Eu vinha louvando o Senhor com a minha alma. Que privilégio chegar numa quarta-feira e ter um altar para orar, ter um irmão para termos companheirismo. Isso é muito maravilhoso. Olha, hoje é quarta-feira e no próximo domingo não vai ter culto aqui no Tabernáculo da Fé em Ponta Grossa. Será no dia 1º, é sábado, é aniversário do pastor Aparecido Araújo. E se Deus assim permitir, que ainda chegar ao dia 2, então todos nós estaremos reunidos em uma chácara. Eles vão fazer a igreja uma festa de aniversário do pastor Aparecido Araújo. Então não haverá culto aqui no tabernáculo. Logo 8:30 da manhã terá o início, o café da manhã lá na chácara. Todos vocês são convidados. Todos são convidados aí. E se você vai, você tem o meu número do meu telefone. Envia uma mensagem: pastor Aparecido, recebi o teu convite. Convite pelo rádio, convite pelo YouTube. Você entende? Haverá ali vários pastores que estará conosco também. E haverá um período de adoração ao Todo-Poderoso. Aqueles que estão através do canal do YouTube, o telefone está aí na tela. O número do telefone é o 42, é o código. O número do telefone é 999-77-7177. E eu vou repetir. Você diz: pastor, eu queria estar junto. Então você é convidado para estar conosco. Não é verdade? Não somente pelo churrasco, pelo bolo, que tudo isso vai ser bom, mas o companheirismo, nós vamos cantar, adorar a Deus, não é verdade? Eu vou falar com os pregadores, para nós vamos resumir o que nós puder resumir, para que haja tempo de companheirismo, povo ter companheirismo, levar o seu violão, o seu acordeon, e vamos juntos adorar o Rei da Glória, o Todo-Poderoso. E logo, logo, não haverá mais festa de aniversário. Terminar a festa de aniversário. Por quê? Estaremos na eternidade. Não haverá tempo. Você entende? Você já pensou nisso? Olha, faz 10 anos que a gente está aqui. Não, eternidade. Correto? O Senhor vos abençoe. Mas todos meus irmãos e irmãs, todos meus amigos, oh, vocês são convidados a vir e junto nos alegrar. A partir de amanhã, estará ali no meu celular e o endereço para você ir, tá bom? E você vai fazer o favor de me avisar para que a turma da cozinha possa preparar mais 200 gramas de carne, correto? É verdade, Deus é bom. Mas se você não conseguir avisar, você é bem-vindo da mesma forma. Deus te abençoe. Nós usamos uma maneira assim, onde come um, come dois, três, quatro, cinco, seis. Não é verdade? A irmã Iná estava contando hoje. É, há anos atrás, 2 quilos de carne para bife. Pastor Royal, e nós almoçar junto com a família na casa do pastor Orides. Isso lá com a irmã Tereza há muitos anos atrás, há 32 anos atrás. E aconteceu que chegou umas 40 pessoas, 30 e poucas pessoas, e todo

e a libertação do alcoólatra. Não é verdade? Nós combatemos o demônio do alcoolismo. Vocês entendem? O Senhor te abençoe e te proteja a cada um. Em um nome Salvador Jesus Cristo. Mas a hora é muito tremenda. A hora que nós estamos vivendo é uma hora de emergência. E sabendo que as Escrituras têm se cumprido, o amor de muitos tem se esfriado. Mas nessa hora, quando as Escrituras vão se cumprir, esse velho corpo, abatido, cansado, será transformado por um corpo novo. Eu não sei cantar, eu queria ser cantor como vocês, mas às vezes eu fico lá no meio da lavoura e eu fico dizendo: nunca mais pecado e mágoa, nunca mais mágoa e pecado reinará naquela terra do além. Correto? Para isso eu convido você que está aqui na igreja a se colocar em pé. Você lá na gabina do caminhão, ou lá no trabalho, o vigilante, eu digo na gabina do caminhão, eles estão encostados muitas vezes no posto de gasolina, no pátio da empresa e ouvindo o programa de rádio. Então você tem sua Bíblia, hoje a Bíblia está no celular, entendeu? E você pode acompanhar a leitura da Bíblia Sagrada. Olha essa palavra que não muda. E em São Lucas, Lucas capítulo 17, a partir do versículo 26, aonde está escrito assim: nos dias de Noé, os dias do filho do homem, comiam, bebiam, casavam e davam-se em casamento. Na arca, e veio o dilúvio e consumiu a todos. Como também da mesma maneira aconteceu nos dias de Ló, comiam e bebiam, compravam e vendiam, plantavam e edificavam. Mas no dia em que Ló saiu de Sodoma, choveu do céu fogo e enxofre e consumiu a todos. Assim será no dia em que o Filho do Homem se há de manifestar. Deus te abençoe. Pode se assentar, meu amado e preciosos irmãos. Irmã, as escrituras dos sinais dos tempos têm se cumprido. Lugares, nações contra nações. Olha, o amor de muitos se esfriando. Olha, os perseguidores do homem são gente de sua própria casa. Todas as escrituras se cumprindo, é verdade, dia semelhante aos dias de Sodoma e Gomorra. E mais do que isso, meu amigo pregador, meio legal na lei para impedir o pregador de dizer a verdade e avisar o povo do que está para acontecer. Esse Deus que não falha, esse Deus de São Mateus, põe lá para mim, Maria Olívia, São Mateus 24, verso 35. São Mateus 24, verso 35. Dê uma olhada para esse grande Deus, o Deus que não pode mudar. Ele não é um Deus que, se ele curou uma pessoa, ele é o mesmo Deus para curar hoje. Se ele ressuscitou o morto, ele é o mesmo Deus para ressuscitar os mortos de novo. Ele não

pode mudar. Ele é o Deus imutável em suas maneiras de agirem. Correto? Mas em São Mateus, no capítulo 24, e o versículo 35, está escrito: o céu e a terra passarão, mas as minhas palavras não hão de passar. As palavras de nosso Deus, elas permanecem, elas vão se cumprirem. E quando nós encontramos através da Bíblia, que como foi nos dias de Sodoma e Gomorra, assim será também na vinda do Filho do Homem. Não um filho do homem, mas o Filho do Homem. Bom, meu irmão, que condições se encontrava os dias antediluviano? Em pecado? Ouvido em pecado. Como se encontrava os dias de Sodoma e Gomorra? Era homem se inflamando com homem. Vocês entendem? Hoje é a mesma coisa nesses dias. Tem se repetido. É mais tarde do que nós estamos pensando. É verdade. Que coisa triste andar pela cidade e ver um homem se envolvendo com homem, mulher se envolvendo com mulher. É verdade. As escrituras se cumprindo, a Bíblia Sagrada se cumprindo, palavra por palavra. Precisa despertar para a hora e o momento em que nós estamos vivendo. Por quê? Eles estavam plantando e colhendo, eles estavam casando e dando-se em casamento, eles estavam comprando e vendendo. Não existe um tempo mais agitado como os dias em que nós estamos vivendo. Os seres humanos correndo dia e noite. Vocês compreendem? É uma copiando uns aos outros. Olha, se um compra um carro, o outro quer comprar um carro mais bonito, ou pelo menos como aquele do seu vizinho. Se alguém constrói um sobrado, o outro quer pelo menos imitar aquela construção. E é um desespero. Mas as escrituras têm se cumprido. Mas lembre-se de uma coisa: que a palavra de Deus não pode falhar. Se Deus enviou nos dias de Noé o dilúvio, salvando Noé e sua família, recordando para a igreja que antes de Noé entrar na arca, houve um homem especial que não entrou na arca, e ele é um tipo da noiva de Jesus Cristo. Ele foi arrebatado, foi o sétimo depois de Adão. E o nome desse homem era Enoque. Mas Enoque andou com Deus. Enoque era amigo de Deus. Eu quero chamar a sua preciosa atenção. Se houvesse telefone naquele dia de Enoque, ele não estaria com a cabeça enfiada nessas propagandas imundas que os telefones hoje oferecem, porque ele era amigo de Deus, ele caminhava com Deus, correto? Bom, Deus o tomou para si, ele foi arrebatado, o sétimo depois de Adão. Nós encontramos que nós estamos na sétima era da igreja. E nessa sétima era da igreja, há uma promessa vinda de Deus, que um povo também será arrebatado. Mas quem será este povo? Um povo que anda com Deus, um povo que é amigo de Deus, um povo que crê na imutável e bendita palavra do Deus Todo-Poderoso. Amém? Não está associado a nenhum credo e nenhum dogma, mas um povo que está amando a bendita palavra de Deus. Aqui, meu irmão, em Malaquias,

no capítulo 4, no versículo 5 e o versículo 6. Dê uma olhada para essas escrituras. Aonde está escrito: eis que eu vos envio o profeta Elias antes que venha o dia grande e terrível do Senhor. O coração dos pais aos filhos e o coração dos filhos aos seus pais, para que eu não venha e fira a terra com maldição. Meu irmão, minha irmã, Deus prometeu, antes do dia grande e terrível do Senhor, enviaria um profeta. Com assim diz o Senhor. Sempre Deus trabalhou desta forma. Ele é o Deus que não muda. Se ele não poupou a Sodoma e Gomorra, que é idêntico aos dias em que nós estamos vivendo, ele não poupará esse mundo amaldiçoado pelo pecado nos dias de hoje. Quem diz: a menos que ele tenha que ressuscitar o povo dos dias de Sodoma e Gomorra e pedir perdão para eles. Mas Deus não muda, ele cumpre a sua palavra. O Senhor te abençoe. Amém? Agora lembramos de uma coisa. Veja quando Deus falou com Abraão a respeito de Ló. Dá uma olhada para as Escrituras Sagradas. Quando Deus falou com Abraão, na casa de Abraão chegou três homens. Casa de Abraão, não é a Santíssima Trindade, não. Eu e mais dois anjos. Quando o profeta de Deus mostra como Deus gosta de manifestar ao seu povo em carne humana. Deus ama fazer isso. Você entende? Então o Todo-Poderoso chamou dois anjos e disse a eles: vamos até a casa de Abraão. E o Todo-Poderoso pegou um punhado de terra, 16 elementos, soprou nele e fez um homem, e soprou e chamou a Gabriel e disse: vem aqui, entre nesse. E ali estava um homem andando, era um anjo em carne. Um outro tomou um punhado de terra de 16 elementos, que é o que é formado ser humano, e fez um outro. E disse a Gabriel: entra nesse. E ele entrou, e ali estava um anjo andando. O próprio Deus, que é espírito, correto? Tomou um punhado de terra, soprou nele e fez um homem. E entrou nele, e ali estava o Deus eterno, o Criador dos céus e da terra. Bom, meu irmão. E eles vão para a casa de Abraão. E numa tarde tão bela, Abraão levanta os seus olhos e vê três homens se aproximando da casa dele. E você vai encontrar nas Escrituras que Abraão olhou e ele cumprimentou o seu Senhor. Ele disse: meu Senhor. Ele não disse meus senhores. Não, ele disse meu Senhor. Porque Abraão acreditava no único Deus, o Todo-Poderoso, correto? O Todo-Poderoso enviou dois anjos a Sodoma e Gomorra. Dois anjos a Sodoma e Gomorra. E o profeta ainda disse assim: isso é semelhante a Oral Robertson e a Billy Graham, que são enviadas às igrejas dessa face da terra. Mas vocês notaram uma coisa? Enquanto dois anjos foram tratar com Ló e sua família em Sodoma e Gomorra, Ló era um homem justo, mas estava misturado com a política. Ele tinha se tornado governador da cidade. Ele havia prosperado em Sodoma. Abraão estava separado.

Quando dois anjos foram a Sodoma e Gomorra, Elohim, o grande Deus, o Criador dos céus e da terra, ficou com Abraão. Abraão, quando disse, eu não posso, ele havia falado para os anjos, eu não posso esconder o que eu vou fazer de Abraão. Vocês notaram? Ele não disse, eu vou revelar a todos o que eu vou fazer. Não, o Todo-Poderoso disse, eu não posso esconder o que eu vou fazer de Abraão. Quando os dois anjos saíram, então o Todo-Poderoso falou com Abraão o que ia acontecer em Sodoma e Gomorra. Abraão começou a interceder. Observe bem, aqueles que têm o Deus em carne, em companheirismo com Deus, ele intercede pelos outros. À noite, os programas de rádio batendo para todos os lados, vendo sinais, demonstrando que o Senhor Jesus Cristo está vindo. Correto? Entra em desespero cada um de nós, pedindo a graça e a misericórdia de Deus em favor das famílias. Disse, Senhor, mas já que eu achei graça com o Senhor está na minha casa, eu achei graça com o Senhor. O Senhor pode ouvir, e se houver 50 justos naquela cidade, o Senhor poupará a cidade inteira por amor aos 50? Deus disse sim, se houver 50 justos eu vou poupar a cidade. E vocês notaram, quando Abraão disse, meu Senhor, já que eu achei graça diante do Senhor, mas e se houver 40, o Senhor vai poupar por amor? E ele foi diminuindo, você está entendendo? Mas não havia, havia um Ló, que era justo, um tipo das religiões desses dias. São justos, mas não tem o Deus em carne, não tem a visita, não come com Deus. Você entende? Misturado com tudo. Tem que fazer média com todos, não pode falar a verdade. Se acovardam, porque se falar a verdade, pode ser que a polícia vai te buscar um dia. É, se falar a verdade, algo pode acontecer de ruim. O profeta diz, Deus precisa de homens que pregue a verdade como relâmpago e que condene o pecado desde as raízes dele. Com a lei de nosso país nós estamos de mão dada, até que a lei de nosso país não choque com a Bíblia. No momento que a lei do país chocar com a Bíblia, nós ficamos com a Bíblia, a palavra de Deus. Isso nos causará, as pessoas nos odiarão. Não, não, não. Abraão estava intercedendo, mas Abraão não estava misturado. Não, Senhor, Abraão estava separado. O Senhor te abençoe, marcando para mim, para você, para todos nós. Há um povo escolhido por Deus, há um povo predestinado por Deus, ao qual Deus revela os mistérios, revela o que Ele vai fazer. E você diz, meu Deus, parece que ninguém mais vê. É você que recebe a visita de Elohim, é você que recebe a revelação da palavra. O Senhor te abençoe, meu ouvintes, meu irmão, meu companheiro. Isso aqui não é culto de carunchim, não. Não é chá de panela, não. Viva do Deus do céu. Essa palavra tem poder, sim, para curar, tirar o câncer que está aí. Essa palavra tem poder, sim,
para tirar essa maldição da diabetes que está te matando, se tão somente você crer. O nosso Deus é um Deus que não pode mudar. Amém? Agora, de estar com a cabeça enfiada no pecado religioso, que a pior coisa que existe, diz o profeta de Deus, são os púlpitos sem espinhaços, não é? Eles têm que fazer média. Se eles veem a igreja faltando e gente indo embora, logo eles ficam desesperados, porque aonde vão os dizimistas, aonde vão os ofertistas, aonde aparecerão os eleitores para votar na campanha? Gente, nós não estamos importando por isso. Só, meu irmão, encontrar alguém que seja apaixonado pelas verdades de Deus, que ouve a palavra de Deus, aceita a palavra de Deus, recebe o batismo em nome de nosso Senhor Jesus Cristo para perdão dos pecados, mas não fica só aí, prossegue, prossegue até o preenchimento do Espírito Santo, porque aquele que nascer da água e do Espírito, então nós precisamos do Espírito Santo. Aí vem essa doutrina fracassada, não faz mal, não tem importância. Pastor, veja, todas as igrejas aí, pastor, liberaram a calça comprida para as irmãs, e as coitadas têm que ir para a faculdade, para o colégio, ou para o trabalho. Porque liberaram, pastor, está liberado. Ó, irmão, você pode congregar aqui e andar de calça comprida? Pode. Você pode congregar aqui e ser um alcoólatra? Pode. Você pode congregar aqui e ser um adúltero? Pode. A igreja está aberta para todos. E eu ainda aconselho a todos, aqui é o lugar de você vir. Porque aqui você será ajudado. Entendeu? Mas aí vem, não, não faz mal, não tem importância. Menina, eu não escrevi para vocês, mas vocês são rápidas. Deuteronômio, capítulo 22, versículo 5. Põe na tela para nós ver. A Bíblia é a verdade? Aonde foi que a Bíblia Sagrada diz que esse versículo foi anulado? Em nenhum lugar. Deuteronômio, capítulo 22, e o versículo 5. Vocês entendem? Olha para você ver. Importância, esse desfile de moda dentro da igreja. Acorda, povo de Deus, nós viemos à igreja para ter um encontro com Deus. Não viemos aqui para provocar, para mostrar a roupa, o carro que a gente tem. Não, nós viemos aqui para ter um encontro com Deus Todo-Poderoso, o Criador dos céus e da terra. Preste bem atenção. E Deus corrige a quem ama e açoita todos que toma por filho. Você é filho? Com certeza será corrigido. Minha irmã, meu ouvinte no rádio, abriu tua Bíblia Sagrada aí? Trajo de homem na mulher. Essa é a Bíblia. E nem vestirá o homem roupa de mulher. Isto é abominação ao Senhor teu Deus. E os abomináveis não herda o reino de Deus. Menina, linda moça, irmã, você deveria prestar atenção nisso. Isso é a Bíblia Sagrada. Alguém está me ouvindo pode pensar, pastor, por isso que eu não vou para a sua igreja. Minha irmã, essa é a verdade. Você pode vir de calça comprida aqui e assistir os cultos, olha, de cabelo cortado, de batom pela boca, do jeito. Aqui a igreja é livre, você vai ser bem recebida, pode vir com o
o outro

que usa droga, o outro que faz, pode vir aqui, igreja livre. Aqui nós acreditamos que é a casa de recuperação. Correto? Eu acredito desse jeito. Mas a verdade é essa aqui. Irmã, lendo a Bíblia Sagrada de Telêmaco Borba para cá, e eu estava a dormir, eu estava vindo de ônibus de Telêmaco Borba a Ponta Grossa, e eu dormi. Quando eu acordei, ele estava lendo a Bíblia, e eu olhei assim, ela estava no banco, é dois bancos que tem, eu estava do lado da janela e ela do lado do corredor. Ela estava lendo em Deuteronômio capítulo 22. Ler a Bíblia. E quando entrei no ônibus, a senhora estava lendo a Bíblia. E a senhora continua lendo a Bíblia. Disse sim, essa é a palavra de Deus, essa é a verdade. Falei, irmã, leia o verso 5 de Deuteronômio 22, verso 5. Leia o verso 5. E ela abaixou os olhos e leu. Com pouco ela voltou para mim e disse assim: o senhor quer me dizer que eu estou com roupa de homem? Eu disse: eu não falei nada. Eu só disse para a senhora ler o verso 5. Eu disse: irmã, só um minuto. Se eu entrasse ali naquele corredor do ônibus, a senhora já estava sentada, vestido com a saia comprida ou um vestido, e viesse de lá para cá, ela disse: Deus me livre. Eu falei: por quê? Ela respondeu: porque é roupa de mulher. Eu falei: a senhora que está falando? Ela disse: o senhor me pegou agora. Não tem como. Não. Eu não quero ter o sangue de vocês em minhas mãos. Eu quero dizer a vocês a verdade. Se vocês querem ser amigos de Deus, obedeça à palavra de Deus. Correto? Deus não permite que os seus escolhidos, Ele não permite que você vive para um pouco para Deus e outro para o sistema, não. Deus te tira do sistema, te separa para você viver para Ele. Esta é a verdade da hora. Deus enviou um profeta, e eis a mensagem do profeta, a mensagem precursora da segunda vida de nosso Senhor Jesus Cristo, agora mesmo em seus ouvidos. Correto? Você diz: pastor, o senhor falou em tudo que eu estou envolvido. Bom, aqui está a receita, mas tem remédio para você. O sangue de Jesus Cristo, o Filho de Deus, te purifica de todo pecado. Saia desse sistema religioso, político, mundano, e entre na verdade. Jesus disse: conhecerei-vos a verdade, e a verdade vos libertará. Convido a igreja para se colocar em pé. Olha que coisa. Você pode pensar: o sermão é duro. Duro é não ouvir a verdade. Duro é encontrar com Deus sem arrependimento dos pecados. Duro é encontrar com Deus sem se arrepender dos pecados e nascer de novo. Ser perdoado dos pecados. Isso é duro. Aonde você está? Não importa o tamanho do seu problema, mas agora nós apresentamos a você o tamanho do nosso Deus, que enche os céus e a terra, o Todo-Poderoso. Levante tua mão. Se você está endividado, Ele é acostumado a resolver isso. Se você está acamado, Ele é acostumado a levantar os enfermos. É verdade. Se você está preso, Ele arrebentou os cativeiros lá e soltou os cativos que estavam ali. Ele é o mesmo nessa noite. Acredite de todo o teu coração. E você, na cabina do caminhão, no trabalho, na casa, que diz: pastor, isso é a verdade, e você aceita a verdade, faça deste lugar o seu altar e te entregue a Jesus Cristo. E pelo poder da palavra do Deus vivo, em o nome de Jesus Cristo, os enfermos estão curados, em nome de nosso Senhor Jesus. Tumores malignos estão desfeitos. A maldita da depressão, o demônio está vencido, em nome de Jesus Cristo. O ataque epilético

0: está vencido. Você está crendo, você está curado através da fé. Tua família está liberta através da fé. Você creu nisso? Em o nome de nosso Senhor e Salvador Jesus Cristo. Amém. Meus preciosos ouvintes da Rádio Antena Sul, amanhã às 20 horas nós voltamos de novo com muita fé. Lembrando de novo, domingo a nossa reunião vai ser lá na chácara. Eu vou colocar no meu status do meu celular o endereço da chácara, tá bom? E vocês são bem-vindos até ali. Não haverá culto domingo aqui no tabernáculo. Estaremos todos lá, preparando uma grande equipe para te receber, apertar a sua mão. E se você for lá para batizar, se tiver água, eu te batizo lá. Se não tiver água lá, eu venho com você até a igreja de batizo. Concordado? Jesus Cristo é bom. Meu precioso irmão e irmã, Deus os abençoe. Em nome de Jesus Cristo, que a graça de nosso Deus, o amor divino, permaneça em cada vida e em cada coração. E até amanhã, com a fé no Filho de Deus, a fé que vence o mundo. Amém. Igreja do Deus Vivo, deu para todos entender? Já despediu o programa de rádio. Tem um irmão aqui que eu não vou falar o nome dele, que é o marido da irmã Eliana. Ah, o marido da irmã Eliana é o Luizinho. Disse: eu não sabia que teria reunião lá na chácara. Falei: pois é. Então tá sabendo. Vamos para lá com muita fé, tá bom? Conto com a oração de todos vocês. Vocês orarão por mim? Amém? Não se preocupem com nada. Preocupe de estar ali. Deus os abençoe. Vão com Deus, em nome do Senhor Jesus Cristo.
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0: Boa noite na paz do Senhor Jesus. Estamos chegando com mais um programa Voz da Libertação e hoje, quarta-feira especial, o programa da Fundação Reviver. Este programa que é um órgão de divulgação das igrejas pentecostal Deus e Amor no Brasil e no mundo, com sua sede mundial, Avenida do Estado, 4568, São Paulo, capital. E a nossa sede estadual aqui em Ponta Grossa está localizada na Avenida Anita Garibaldi, número 100, Nova Rússia. Essa igreja que tem a presidência mundial da irmã Ereni Miranda. E aqui na cidade de Ponta Grossa, a nossa igreja está sob os cuidados do pastor Amadir Lemos. Estamos chegando para mais uma vez transmitir coisas boas, coisas maravilhosas, os milagres, as bênçãos, aquilo que Deus tem feito. E hoje, nessa quarta-feira, quem tem a grata satisfação de vos saudar com a paz do Senhor é as suas irmãs em Cristo, irmã Dirlene Jensen
1: e Lúcia Batista.
0: Fique conosco, amados ouvintes, até as 22 horas. Aqui você tem uma palavra amiga, aqui você ouve a palavra de Deus, aqui você ouve testemunhos